0: de Deus é que nós entreguemos a nossa vida como um sacrifício vivo, santo e agradável a Ele. Ou seja, que ao invés de viver para nós mesmos, nós agora vivamos para o Senhor. E a partir do versículo de número 3, Paulo passa então a detalhar essa entrega sacrificial, mostrando o que ela significa em diferentes áreas, em diferentes aspectos da nossa existência. E ao fazer isso, o apóstolo Paulo segue um movimento de expansão, começando com aquilo que é mais interno e mais restrito, e caminhando em direção àquilo que é mais externo e é mais amplo. Paulo mostra, por exemplo, que ser transformado pelo Evangelho impacta a maneira como nós nos enxergamos. Ninguém pense de si mesmo além do que convém. Paulo nos ensina que sermos transformados pelo Evangelho transforma a maneira como nos relacionamos com os nossos irmãos. O amor seja sem hipocrisia. Paulo ensina depois que o Evangelho transforma a maneira como nós reagimos aos nossos inimigos. Não vingueis a uns aos outros ou contra os outros. E Paulo nos ensina finalmente, na passagem que nós expusemos até ao último sermão, que o Evangelho transforma a nossa relação com as nossas autoridades superiores. E nós chegamos agora ao verso 8, 9 e 10, aos versos 8, 9 e 10 do capítulo 13, onde o apóstolo Paulo parece fazer um recuo e voltar a um assunto a respeito do qual ele já tinha tratado antes, que é o assunto do amor. Afinal de contas, o que é que está acontecendo quando o apóstolo Paulo traz um assunto a respeito do qual ele já tinha falado novamente em sua argumentação? Eu acredito, irmãos, que o que está acontecendo aqui é que o apóstolo Paulo está apresentando uma nova síntese geral da vontade de Deus, motivado principalmente pela presença de um grupo particular de cristãos lá na igreja de Roma. Lembra que Paulo começa o seu argumento dizendo: isso é de modo geral o que Deus quer, que vocês se apresentem como sacrifício. E aí ele vai detalhando isso. Agora ele faz um recuo, ele volta para oferecer uma nova síntese. E a pergunta é: por quê? Lembrem-se que a igreja de Roma era uma igreja mista. Ela era uma igreja composta tanto por cristãos judeus, cristãos vindos do judaísmo, quanto por cristãos gentios ou cristãos vindos do paganismo. Para os cristãos gentios, o tema da vontade de Deus era um tema absolutamente novo. O apóstolo Paulo poderia falar qualquer coisa que ele quisesse e os gentios não haveriam de questionar absolutamente nada. Mas para os cristãos judeus, o tema da vontade de Deus não era um tema novo. Os judeus conheciam o Antigo Testamento. Eles conheciam, por exemplo, os 10 mandamentos e eles sabiam do lugar central que os 10 mandamentos ocupavam na revelação da vontade de Deus. E agora o apóstolo Paulo estava dizendo que a vontade de Deus não tinha a ver, pelo menos nas palavras que ele diz aqui, exatamente com aquilo que estava revelado lá no Antigo Testamento. Eles precisavam, de alguma forma, equacionar aquilo que Paulo estava ensinando sobre a vontade de Deus com aquilo que eles conheciam do Antigo Testamento, que era a revelação desta vontade. Mais especificamente, eles precisavam equacionar todas essas coisas que Paulo estava falando a respeito da vontade de Deus com a lei, especificamente com os 10 mandamentos. De certa forma, isso é o que o apóstolo Paulo faz nesse novo resumo. Ele quer ajudar os crentes de Roma, especialmente os crentes vindos do judaísmo, a relacionar aquilo que ele estava ensinando com aquilo que eles já conheciam. E ao fazer isso, o apóstolo Paulo nos ensina duas importantíssimas verdades a respeito da vontade de Deus. A primeira coisa que Paulo nos ensina aqui é que a vontade de Deus é o amor. Esta é a vontade de Deus para nós outros. Vejam que Paulo começa esse novo resumo aproveitando o final da sessão anterior. Paulo tinha terminado o seu argumento sobre a relação com as autoridades, lá no verso de número 7, olha aí para a sua Bíblia, falando a respeito de algumas dívidas que nós temos em relação às autoridades e que nós precisamos pagar. Paguem a tudo aquilo que é devido. E então ele começa o verso 8, enunciando um princípio relacionado àquilo que ele tinha dito no verso de número 7, mas ampliando um pouco esse princípio. Ele começa o verso 8 dizendo: não fiquem devendo nada a ninguém. Irmãos, para evitar mal entendido, é bom esclarecer que Paulo não está dizendo aqui que nós não podemos pegar nada emprestado. Paulo não está dizendo que você não pode fazer um empréstimo no banco para comprar um carro novo, que você não pode pegar um empréstimo no banco para construir a sua casa, para comprar a sua casa. Não é isso que o apóstolo Paulo está dizendo aqui. E ele também não está dizendo que eventualmente nós não possamos nos ver devendo e incapazes de saldar uma dívida em virtude de uma situação imprevista. Isso pode acontecer. O que Paulo está dizendo aqui é que nós cristãos devemos ser pessoas de palavra e pessoas que cumprem os seus compromissos. Então deixa eu aproveitar esse momento de exposição dessa passagem para oferecer algumas dicas de aconselhamento público a vocês com respeito a essa questão dos empréstimos e afins. Primeiro, só pegue emprestado se você sabe que vai conseguir pagar. Certo? Só pegue emprestado se você sabe que vai conseguir pagar. Se você imaginar que não vai conseguir, então não pegue. Porque um cristão é alguém que cumpre os seus compromissos. O cristão é alguém que cumpre a sua palavra. Se você pegou alguma coisa emprestado, então, por favor, pague ou então devolva. Cuidado, meus irmãos, com aquele negócio de ficar esperando, fingindo-se de esquecido, para ver se o outro esquece do objeto que ele nos emprestou e no final fique com a gente. Cuidado com esse negócio. Isto é furto silencioso. Tão pecaminoso quanto furto barulhento. Certo? Então, cuidado com esse negócio de ficar: será que ele ainda se lembra que ele me emprestou isso? Vou ficar calado aqui, porque vai que ele esquece que ele me emprestou e aí o negócio fica para mim. Paulo está dizendo: nós não agimos desta maneira a ninguém, fiquem devendo coisa nenhuma. Se eventualmente você pegou algo emprestado e aconteceu alguma coisa e você ficou sem condições de pagar, não se esconda. Não fuja. Não começa a fugir da igreja, não. Ah, não vou lá porque eu posso encontrar o irmão que por acaso eu peguei um negócio com ele e ainda não tive condições de devolver. Procure a quem você deve. Peça perdão e renegocie de alguma forma a sua dívida. E tão logo os primeiros recursos começarem a entrar para você, salde a sua dívida, antes mesmo de servir-se pessoalmente dos seus recursos. Porque se existe algo estranho, esquisito, errado, é alguém que diz: eu não tenho condição de pagar, enquanto faz um monte de coisas que são periféricas na sua própria vida. Ele não tem condição de pagar, mas ele está lá trocando de carro, está trocando o videogame do menino, está fazendo as coisas que ele não deveria estar fazendo. Então, se eventualmente você teve alguma dificuldade, procure, renegocie, e tão logo você tiver facilidade para fazê-lo, pague aquilo que você deve. Porque o crente, diz o apóstolo Paulo, deve ser alguém de palavra que cumpre os seus compromissos. Nós começamos o culto hoje cantando o Salmo de número 15. E vocês se lembram como é que o Salmo de número 15 define o homem justo? Certamente aquela não é uma definição de nenhum de nós, aquela é uma definição de Jesus Cristo. O Salmo foi escrito exatamente para que a gente chegue à conclusão de que nós não temos condições de fazer aquilo. Mas obviamente, se é aquela imagem de Cristo e nós somos salvos para ser imagem de Cristo, nós devemos nos esforçar para ser como Ele é. E o que é que o Salmo diz a respeito do homem justo? Que ele jura com dano próprio e não se retrata. Esse é o cristão. Quando ele deu a sua palavra, ainda que isso lhe custe alguma coisa, ele cumpre a sua palavra. Ele não volta atrás por qualquer razão. Ele é alguém que não deve ficar devendo nada a ninguém. O texto começa com esse princípio. Mas o foco do texto não está exatamente nesse princípio. O foco está na exceção que é aberta logo em seguida, que é a exceção de uma dívida curiosa. Paulo diz, olha, vocês não devem ficar devendo nada a ninguém. E aí imediatamente ele emenda com um exceto. Ou seja, tem uma dívida que todos nós temos. E essa é uma dívida absolutamente curiosa. Em primeiro lugar, porque essa é uma dívida impagável. Vejam, irmãos, a dívida da qual o apóstolo Paulo fala aqui, não é apenas uma dívida que nós podemos ter se nós quisermos ter. É uma dívida que nós sempre haveremos de ter, quer queiramos, quer não. Não é uma dívida, senhora, vocês não podem ter nenhuma dívida, mas essas vocês podem. Não é isso que Paulo está dizendo. O que Paulo está dizendo é, vocês não devem ter nenhuma dívida. Vocês não devem ficar devendo às pessoas, a não ser por razões que sejam controladas ou então por razões que escapem de alguma forma ao controle. Vocês não devem fazer isso, mas existe uma dívida que quer vocês queiram, quer vocês não queiram, vocês sempre terão. E por mais que nos esforcemos para pagar essa dívida, Paulo diz, nós nunca conseguiremos. Esta é uma dívida na qual nós podemos investir, é uma conta bancária na qual nós podemos depositar recursos, depositar dinheiro, mas ela sempre estará lá. E ela é uma dívida curiosa, não apenas porque é uma dívida impagável, mas porque ela é uma dívida estranha. Irmãos, em geral, nós contraímos dívidas com pessoas que nos beneficiaram primeiro. Não é assim? É assim que dívidas funcionam. Alguém nos empresta alguma coisa antes e então nós estamos em dívida com aquela pessoa que nos emprestou. O que Paulo mostra aqui é que não é o caso nessa dívida. Essa é uma dívida que nós contraímos com pessoas que nunca nos beneficiaram antes. É por isso que essa é uma dívida curiosa. Ela é impagável. E ela é estranha no sentido de que ela não é uma dívida que nós contraímos com pessoas que antes nos beneficiaram. A pergunta é, que dívida é essa? Paulo diz que essa dívida é o amor com que nós devemos amar uns aos outros. E afinal de contas, quem é o nosso credor nessa dívida? A resposta é, os outros. Que outros, pastor? Qualquer um que não for você, certo? É isso aí. Os outros, qualquer outra pessoa que não seja você, é credor seu nesta dívida chamada amor. E a pergunta talvez seja, quando foi que nós contraímos essa dívida que nós não estamos lembrados? Quando foi, pastor, que eu contraí essa dívida com todas as pessoas, impagável, que eu não me lembro quando isso aconteceu? Bem, isso não está dito aqui, mas eu acho que há uma boa pista no primeiro capítulo da carta aos Romanos, onde essa mesma palavra aparece pela primeira vez. Se você der uma olhada em Romanos capítulo 1, verso de número 14, você vai perceber que o apóstolo Paulo fala ali de uma dívida que ele tinha para com os gentios, uma dívida que ele tinha com os gregos e com os bárbaros, que era a dívida de pregar o evangelho. E a pergunta é, quando foi que Paulo contraiu essa dívida? Essa dívida foi contraída por Paulo quando os bárbaros ou os gentios se movimentaram na direção dele para oferecer alguma coisa a ele. O verso 5 do capítulo 1 nos dá essa resposta, porque ali no verso 5 o apóstolo Paulo relaciona essa dívida que ele tinha à graça que ele tinha recebido da parte de Jesus e ao amor que agora ele devia a ele. Vejam, irmãos, Paulo não tinha recebido nada dos gentios, mas ele tinha recebido tudo de Jesus, e isso o tornava devedor em relação aos gentios. Eu creio que a mesma lógica se aplica ao nosso caso. Nós nada recebemos das pessoas, mas nós recebemos tudo de Deus. Nós nada recebemos das pessoas, mas nós recebemos tudo de Jesus Cristo. E isso por si só nos torna devedores em relação a elas. Gente, não é fácil reconhecer isso não. Aliás, é muito difícil. É até fácil entender a lógica, sabe? Teoricamente, de graça recebeste. De graça dai, essa é a lógica, ou seja, nós recebemos o amor de graça, agora nós entregamos este amor de graça. Mas na maioria das vezes é muito difícil reconhecermos que esta é a maneira como nós devemos agir. Frequentemente eu estou aconselhando alguém que está envolvido em alguma crise relacional, e então eu oriento dizendo, olha, a orientação da palavra de Deus a você é que você deve perdoar esta pessoa que te ofendeu. E tão frequentemente quanto eu dou esta orientação, o meu aconselhado olha para mim e diz, mas ele não merece, pastor. Tão frequentemente quanto eu ouço, ele não merece, pastor. Ela não merece, pastor. E geralmente, nesse caso, a minha resposta é, eu sei. Eu sei que ela não merece. Eu sei que ele não merece. Mas você também não merecia e Deus perdoou você. E quer saber de uma coisa? Você nunca poderá fazer algo semelhante por Deus. Sabe por quê? Porque Deus sempre será merecedor do seu amor. Você nunca poderá fazer por Ele aquilo que Ele fez por você. Então a pergunta é, como é que eu respondo a Deus aquilo que Ele fez por mim? Fazendo com os meus irmãos. Com as pessoas que estão ao nosso redor, que como eu não são merecedoras do perdão, mas que devem ser perdoadas, não porque merecem, mas por causa do tamanho da graça e da misericórdia que Deus manifestou em relação a nós. Então é amando os outros, que como você não merecem ser amados, que você responde a Deus por aquilo que Ele fez por você. Aliás, deixa eu dizer uma coisa, é por isso que se chama amor. Porque se destina a alguém que não merece. Se destinasse a alguém que merece, seria justiça. Certo? É exatamente por isso que é amor. Porque é algo que nós devemos fazer, apesar do não merecimento do outro. Então essa é a primeira coisa que o apóstolo Paulo nos ensina nesta passagem. Que a vontade de Deus pode ser resumida, assim como foi resumida em entrega sacrificial por meio do amor. Se alguém te perguntar, o que Deus espera de quem foi salvo? A resposta é amor. O que Deus deseja? Como Ele deseja que nós respondamos aquilo que Ele fez por nós? A resposta é amor. E a segunda lição que o apóstolo Paulo nos ensina nessa passagem, preste atenção a ela, porque ela é muito importante, é que o amor não substitui a lei. Pelo contrário, o amor é regulado pela lei. Eu vou repetir isso. Paulo nos ensina, depois de nos ensinar que a vontade de Deus é o amor, que o amor não substitui a lei. Pelo contrário, o amor é regulado pela lei. Nós vivemos em uma cultura onde há a forte ideia em que amor e lei são como água e óleo. São duas coisas que definitivamente não se misturam. Talvez essa ideia tenha sido expressa e impulsionada na nossa cultura pelo movimento de contracultura das décadas de 60 e 70, que foi originário do movimento hippie com a sua defesa do amor livre. Olha essa expressão, amor livre. Para os mais jovens, o movimento de contracultura foi um movimento que aconteceu durante a juventude dos seus avós, quando os seus avós eram jovens, e que foi fomentado por intelectuais, bandas de rock, festivais de música, cinema, que defendia um novo modelo de sociedade. Vejam, entre as lutas daquele movimento havia algumas legítimas. Por exemplo, a luta contra a facilidade com que conflitos armados eram utilizados naquela época como modo de resolução de problemas. Era legítima essa batalha. Mas como todo movimento que não busca suas bases na revelação de Deus, o movimento de contracultura na década de 60 ou na década de 70 não conseguiu distinguir com clareza o bem e o mal presentes na sociedade. E ofereceu um remédio que era tão ruim ou pior do que a doença. Naquela época, muitos jovens que abraçaram o movimento, talvez aqui alguns se lembrem disso, saíram de casa para viver em comunidades alternativas, nas quais havia uma absoluta falta de limites. A ideia era construir uma sociedade sem lei, ou então construir uma sociedade onde a única lei fosse o amor. Amor aqui entendido como os sentimentos individuais de cada pessoa. Vejam, essa ideia não influenciou apenas aqueles jovens mais corajosos que saíram de casa para viver em comunidades alternativas. Ela também influenciou aqueles jovens mais medrosos que ficaram em casa, mas adaptaram essa ideia para que, na medida do possível, a vida funcionasse desta maneira. E posso dizer uma coisa para vocês, jovens queridos dos nossos dias. Foi aí que nasceu o modelo de vida comum de juventude que você conhece hoje e que os seus amigos costumam praticar. Qual é esse modelo de juventude que os menos corajosos costumam praticar hoje em dia? É o de uma vida dividida entre a rotina regrada da semana, que a gente tem que cumprir, porque senão a gente não sobrevive, tem que comer, tem que ganhar dinheiro, então a gente se submete a essa burocracia da vida regrada durante a semana, e a rotina desregrada do final de semana, onde o dia é trocado pela noite, os ambientes mais regrados são trocados pelos mais desregrados, as baladas e as raves, e as relações que são mais estáveis durante a semana são trocadas por relações instáveis, numa expectativa de experimentar, pelo menos por instantes, durante alguns dias, alguns momentos, a vida alternativa na qual aqueles haviam se metido de maneira integral anteriormente. Mas posso dizer uma coisa a vocês? Até os mais tranquilos, que não gostam de baladas e raves, foram impactados pela ideia de que lei e amor são coisas antagônicas. Qual de vocês nunca ouviu alguém dizer assim: sou contra o casamento? Eu não acho que a gente precisa assinar um papel para amar uma pessoa. Eu não acho que a gente precisa de uma assinatura para ser fiel às pessoas. Basta aquilo que a gente tem dentro. Não precisamos de nada fora que diga a maneira como nós devemos fazer. Nós somos filhos de uma geração que minimiza a todo custo o valor de regulamentos exteriores, ou seja, o valor da lei, e que cultiva a utopia de que a boa vida é aquela na qual nós nos guiamos exclusivamente pelas nossas sensações internas. Daí, qual é o conselho que nós mais ouvimos se nós pedimos opinião às pessoas que funcionam a partir do que pensa a nossa cultura hoje em dia? Qual é o conselho? E eu garanto para você, você pode pedir para 10 pessoas, 9 vão dizer para você: faz aquilo que está no seu coração. Não é isso? É isso. Percebe como a nossa cultura, ela olha para essas coisas como coisas antagônicas? Ela tem essa utopia. E sabe o que é mais assustador, irmão? O mais assustador é que esta influência às vezes chega à nossa compreensão do cristianismo também.
1: 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Esperamos que a palavra de hoje tenha apresentado uma boa advertência sobre a responsabilidade e o cuidado que devemos tomar em relação à nossa vida cristã prática, de acordo com a Escritura. Que Deus te abençoe e até o próximo programa Conferência Bíblica na BBN.

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Eu sou o Renato Gontijo e aqui nessa tranquila noite de segunda-feira que eu vou me despedindo de você por hoje. Provérbios capítulo 2, no verso 6 nos ensina: porque o Senhor dá sabedoria, de sua boca é que vem o conhecimento e o entendimento. Forte abraço a você e toda a família, uma abençoada semana e siga aqui, meditando na perfeita e infinita sabedoria que vem de Deus. Até mais!

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2: A prática da yoga surge como uma importante aliada no combate ao estresse e na melhora do bem-estar geral, auxiliando na diminuição da pressão arterial. Especialistas alertam, no entanto, que a modalidade funciona como um cuidado complementar e não substitui os tratamentos médicos convencionais e nem as atividades aeróbicas, como caminhadas e pedaladas. Cada estilo traz benefícios distintos, sendo fundamental respeitar o ritmo do próprio corpo e consultar um profissional de saúde. Para quem deseja iniciar de forma segura, a orientação é buscar aulas iniciantes com profissionais preparados para adaptar os movimentos às necessidades individuais. Manter uma rotina constante vale mais do que posições complexas, integrando os exercícios de respiração e equilíbrio ao movimento cardiovascular do dia a dia. Ao final da sessão, a sensação de relaxamento melhora a qualidade de vida, mas o acompanhamento clínico rigoroso continua sendo indispensável. Criada em Chicago para a Feira Mundial de 1893, a primeira roda gigante da história nasceu como um grande feito da engenharia americana para rivalizar com a famosa Torre Eiffel. Idealizada pelo engenheiro George Ferris, a impressionante estrutura de 80 metros de altura contava com quase 40 gôndolas e capacidade para levar mais de 2 mil pessoas por passeio. A atração virou um verdadeiro fenômeno de público, permitindo que milhares de visitantes vissem a cidade do alto pela primeira vez. Apesar do grande sucesso inicial, com mais de 1 bilhão de passageiros, a atração enfrentou severos problemas financeiros após o término do evento. A estrutura chegou a ser desmontada e transferida para outras localidades nos Estados Unidos, até ser totalmente destruída com dinamite em 1906 e vendida como sucata. O legado da criação, no entanto, permanece vivo nos parques de diversões do mundo inteiro, incluindo uma moderna versão construída na mesma região de Chicago para homenagear o projeto original. O hábito de usar o celular na cama virou um desafio comum para quem tenta desacelerar ao fim do dia. Para muitos, a navegação funciona como uma fuga imediata das preocupações do dia a dia, criando uma ilusão de relaxamento. No entanto, o excesso de informações visuais e auditivas acaba estimulando o cérebro no momento em que ele deveria descansar, alimentando a chamada procrastinação do sono, na qual adiamos voluntariamente a hora de dormir. Além da constante distração das redes e vídeos, a luz emitida pelas telas altera o ciclo circadiano e atrasa a sensação natural de sonolência. Especialistas ressaltam que o problema principal está na perda contínua de horas de descanso e recomendam afastar o aparelho da cama, criando rituais relaxantes como a leitura no papel. Se a dificuldade para adormecer persistir e afetar a rotina diurna, a orientação é buscar suporte médico para avaliar a saúde do sono. Especialistas em medicina de emergência e cardiologia destacam os avanços tecnológicos no socorro a paradas do coração, como a evolução dos desfibriladores externos automáticos, o DEA, que se tornaram muito mais compactos, leves e simples de usar, com modelos modernos chegando ao tamanho de um aparelho celular e contando com instruções por voz para orientar qualquer pessoa durante o atendimento inicial.
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3: As boas novas de Deus para você memorizar esta semana encontram-se em Salmos 59:16. Eu, porém, cantarei a tua força, pela manhã louvarei com alegria a tua misericórdia, pois tu tens sido o meu alto refúgio no dia da minha angústia. Vamos ler novamente? Salmos 59:16. Eu, porém, cantarei a tua força, pela manhã louvarei com alegria a tua misericórdia, pois tens sido o meu alto refúgio no dia da minha angústia. Essas são as boas novas de Deus para você memorizar esta semana na BBN.
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5: A chamada da meia-noite traz até você Pérolas Diárias de Vimalgo. Aquele que diz que permanece nele, esse deve também andar assim como ele andou. Primeira carta de João 2:6. Gostaria de lhe fazer uma pergunta muito séria. Você permaneceu em Jesus, na sua morte, crucificado com ele? Sei muito bem que nossa carne não deseja isso. Ouvi falar de um irmão que havia sofrido grande injustiça da parte de outros irmãos. Por isso, ele sempre orava assim: Senhor, faça com que os pregos aguentem. Com essas palavras, ele queria dizer: Senhor, me ajuda a não descer da cruz. Me ajuda a não me justificar. Me ajuda a não me vingar. Não é essa a vitória de Jesus, o Cordeiro de Deus? Quando estava na cruz, ele poderia ter feito valer seus direitos, porque lhe foi dado todo o poder no céu e na terra. Mas ele até permaneceu lá, quando desafiaram, dizendo: salva-te a ti mesmo, se és filho de Deus, e desce da cruz. Ele não poderia ter descido? Claro que sim, mas o Cordeiro venceu. Ele andou com Deus até o fim. Seu andar com Deus se expressou na sua obediência absoluta até a morte. Sim, até a morte na cruz. Se você quer andar com Deus, e isto é possível, o Calvário é o ponto de partida. Ali termina a sua natureza orgulhosa. Hoje você pode começar uma nova vida se você se humilhar diante de Deus e disser: meu Deus, eu quero começar agora a andar contigo. Quero me deixar guiar para onde o meu próprio eu não quer. A partir do Calvário.

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Eu sou Denis Cordeiro e a partir de agora estaremos juntos adorando a Deus e buscando crescimento espiritual através da sua palavra nesta noite de segunda-feira.

A palavra de Deus ensina que todos os seres humanos têm corpo, alma e espírito. Em relação à nossa natureza, o que todos têm em comum é a necessidade de satisfação. Para que o nosso corpo possa crescer e se desenvolver, precisamos de alimento. E com a nossa vida espiritual, não é diferente. Por isso precisamos todos os dias, nas palavras de vida eterna que fluem da Escritura Sagrada.

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Querido ouvinte, é bom ter você para mais um programa Sabedoria para o Coração. Hoje estudaremos Hebreus capítulo 11, verso 7. O título da nossa mensagem é Fugindo da Cidade da Destruição. John Bunyan foi um pastor batista na Inglaterra durante os anos difíceis do reinado de Charles II, quando locais independentes de culto foram fechados e a coroa permitia apenas cultos dentro da igreja anglicana estatal. Por não querer se conformar a isso e por causa de sua persistência em pregar sem uma licença da coroa, Bunyan acabou passando vários anos na prisão de Bedford por uma questão de consciência, como ele mesmo dizia. Certa vez, quando lhe prometeram soltar se parasse de pregar, ele deu sua resposta famosa: "Se me soltarem hoje, estarei pregando amanhã." Deus tinha um plano maior para a influência de Bunyan, pois seria servindo sentença em duas prisões que escreveria o clássico O Peregrino. Se você ainda não leu esse livro, precisa lê-lo. Deixe-me ler alguns parágrafos para aguçar a sua curiosidade. Em meu sonho vi um homem vestido em trapos, de pé em algum lugar, com um livro na mão e um enorme peso nas costas. Eu o vi abrindo e lendo o livro. Enquanto lia, chorava e tremia e exclamou em grande lamento: "O que farei?" Nesse conflito, voltou para casa e se conteve o máximo possível para que sua esposa e filhos não notassem sua perturbação, mas ele não conseguiu silenciá-la por muito tempo. Por isso, abriu copiosamente sua mente e coração à esposa e filhos, dizendo-lhes: "Ó, minha querida esposa, e vocês, filhos do meu coração, estou perdido por razão de um fardo posto sobre mim. Além disso, fui informado de que esta nossa cidade será consumida por fogo do céu. Nessa destruição, eu, você, minha esposa, e vocês, meus filhos, ficaremos em ruínas miseráveis, a não ser que encontremos um escape por meio do qual sermos poupados." Sua família ficou maravilhada, não porque criam que um sonho se tornaria realidade, mas porque pensavam que alguma enfermidade acometia sua mente. Quando a noite chegou, esperaram que o sono acalmasse seu cérebro. Então, às pressas, o colocaram na cama. Quando amanheceu, ele lhes disse: "Estou pior do que nunca." E lhes falou novamente, mas eles se endureceram. Sua família também tentou erradicar aqueles pensamentos por meio de tratamentos terríveis e violentos. Às vezes, eles o ridicularizavam, outras vezes o censuravam e ainda outras vezes o ignoravam. Ele caminhava só pelos campos, por vezes lendo, por vezes orando. Assim, ele passou seu tempo por alguns dias. Num belo dia, quando andava pelos campos, lendo seu livro e profundamente perturbado na mente, ele caiu em prantos, como já tinha feito antes, dizendo: "O que farei para ser salvo?" Foi aí que viu um homem por nome Evangelista indo até ele. Evangelista perguntou-lhe: "Por que chora?" O homem respondeu: "Senhor, estou condenado à morte e depois disso a julgamento. Temo que este fardo sobre minhas costas me afundará mais fundo do que a cova." Evangelista replicou: "Se essa é a sua condição, por que não faz nada?" O homem respondeu: "Porque não sei para onde ir." Apontando o dedo em direção a um campo vasto, Evangelista disse: "Está vendo aquele portão lá em cima?" O homem disse: "Não." "Vê aquela luz brilhando adiante?" Ele respondeu: "Acho que sim." Então disse Evangelista: "Tenha aquela luz sempre em vista, suba reto e você verá o portão. Quando bater, você será informado quanto ao que deve fazer." Então vi em meu sonho que o homem começou a correr. Ele teve que correr para longe de sua própria porta quando sua família gritou para que voltasse. Os vizinhos também saíram para vê-lo correndo. Enquanto corria, alguns zombavam dele, outros o ameaçavam e outros ainda imploravam que voltasse. Mas o homem tapou os ouvidos com seus dedos e correu gritando: "Vida, vida, vida eterna!" E o homem continuou correndo. John Bunyan continua e escreve que dois vizinhos correram atrás do homem para agarrá-lo e levá-lo de volta para casa à força. Mas ao invés disso, Cristão, que é o nome desse indivíduo, lhes disse: "Vocês habitam na cidade da destruição. Fiquem tranquilos, bons vizinhos, e venham comigo." Por fim, após uma série de aventuras, Cristão escapa da cidade da destruição e entra em segurança na cidade celestial. Essa é a história de um homem cuja vida e mensagem anunciaram um julgamento vindouro,
bem como um convite para que outros se juntassem a ele e escapassem da ira por vir. Quando chegamos a Hebreus 11, verso 7, nos deparamos com um cenário bastante semelhante. Aqui está um homem que tapa seus ouvidos e ignora a ridicularização, ira, rejeição, pecado e tentação ao seu redor. Por mais de 120 anos, ele constrói uma arca e proclama ao seu mundo: "O julgamento está chegando, venham comigo, este é o caminho para a vida, vida para a vida." Em grande parte, os heróis da Bíblia são conhecidos primariamente por alguma coisa, não é? Quando pensamos em Daniel, vemos a cova dos leões. Pensamos em Jonas e o grande peixe, em Noé e a arca. Sinceramente, deveríamos pensar primeiramente em Noé e sua fé. Ele é o único herói listado em Hebreus 11, cuja biografia começa e termina com uma referência à sua fé. Portanto, logo no início, quero destacar dois princípios que surgem diretamente da vida e testemunho de Noé. Primeiro, fé é uma profissão pessoal em meio à incredulidade. Com maior frequência, corremos para o momento dramático da narrativa e ignoramos o contexto do acontecido. O autor de Hebreus começa dizendo, em Hebreus 11, 7, "Pela fé, Noé, divinamente instruído acerca de acontecimentos que ainda não se viam, e um desses acontecimentos que não se viam era o julgamento de Deus sobre o mundo incrivelmente perverso. Homens endemoniados estavam corrompendo a linhagem piedosa de Sete por meio de ocultismo, perversão sexual e violência. Os heróis nos dias de Noé eram admirados por causa de sua força, poder e domínio perverso sobre outros. O testemunho da geração de Noé nos é apresentado em Gênesis 6, verso 5. "Viu o Senhor que a maldade do homem se havia multiplicado na terra e que era continuamente mau todo o desígnio do seu coração." Será que o cenário era tão terrível assim? Quando comparamos as passagens que fazem referência às condições do mundo antes do dilúvio com as que falam do mundo antes do futuro julgamento com fogo, encontramos várias semelhanças. Preocupação com coisas temporárias, Lucas 17, 27. Rápido avanço tecnológico, Gênesis 4, 22. Interesses materialistas, Lucas 17, 28. Devoção desordenada aos prazeres e conforto, Gênesis 4, 21. Despreocupação com Deus em crença e comportamento, 2 Pedro 2,5. Rejeição total da aliança do casamento, Gênesis 4,19. Rejeição da autoridade da palavra de Deus, 1 Pedro 3,19. Crescimento rápido da população, Gênesis 6,1. Crescimento da violência e decréscimo de valor da vida humana, Gênesis 4,23. Maldade por toda a sociedade, Gênesis 6,5. Imoralidade, vício e corrupção como elementos comuns nos relacionamentos, Gênesis 6,12. Esses

e elogios sobre esse programa. Não é segredo algum que grande parte do mundo está pronto para aplaudir avanços desse tipo, o que é sinônimo de retrocesso na instituição estabelecida pelo Deus Criador. Isso se torna ainda mais interessante quando descobrimos que nos dias de Noé, em meio a esse tipo de devassidão e maldade, existia um testemunho maravilhoso, conforme lemos lá em Gênesis 6:9. Noé era homem justo e íntegro entre os seus contemporâneos. Noé andava com Deus. Isso significa que Noé, praticamente, andava sozinho. Assim como o cristão em O Peregrino, ele é o único homem disposto a crer que o pecador será julgado futuramente por Deus, a não ser que escape por meio de um portão que conduz ao topo do Calvário, na cruz. Em meio às trevas de devassidão e perversidade, brilha a vela de um homem solitário que viveu, em certo sentido, com os dedos nos ouvidos. Fé é profissão pessoal em meio à incredulidade. A geração de Noé teve sua lista de heróis, varões de renome, lá em Gênesis 6:4. Noé não estava entre eles. Logo no início, então, descobrimos em Noé que viver pela fé busca mais a aprovação de Deus do que o aplauso dos homens. Noé era um homem que marchava ao som de um tambor diferente. O segundo princípio da fé é que fé é piedade pessoal em meio à incerteza. Lemos em Hebreus 11:7, pela fé Noé, divinamente instruído acerca de acontecimentos que ainda não se viam, e sendo temente a Deus, aparelhou uma arca para a salvação de sua casa. A palavra temente pode ser traduzida como tendo santo temor. Ela não indica que Noé tinha medo de Deus. Ele tinha uma reverência e respeito devotos à palavra de Deus. Ele tinha um coração reverente num mundo de trevas. Lembre-se do seguinte fato espantoso. O número de pessoas que seguiam o padrão de Deus para o casamento, moralidade, relacionamentos, família e integridade foi reduzido a apenas uma família, mais ninguém. Somente uma família entrará na arca, apesar de o mundo inteiro ser convidado. Isso é bem diferente de hoje, quando em nosso país apenas existem milhões de pessoas seguindo sinceramente o plano de Deus para o casamento, família e moralidade. Pessoas corajosas até para proclamar a verdade do pecado e da salvação através de Cristo Jesus somente. A sociedade de Noé era diferente. Ele está prestes a iniciar uma campanha de pregação de 120 anos e ninguém além de sua família crerá em sua mensagem. Existe apenas um homem aqui disposto a ouvir de Deus e o autor de Hebreus nos informa que Noé foi então divinamente instruído acerca de acontecimentos que ainda não se viam. Quando exploramos as passagens bíblicas em torno desse herói da fé, descobrimos que Noé recebeu não somente a revelação do julgamento de Deus, mas também os detalhes desse julgamento. Convido sua atenção a Gênesis 6, onde encontramos esses detalhes. Gênesis 6, versos 14 a 22, representa 120 anos da vida de Noé. E o motivo por que intitulei esse segundo princípio da fé de piedade pessoal em meio à incerteza é que tudo o que Deus mandará Noé fazer será totalmente incerto aos olhos desse homem. Ou seja, Noé terá que fazer coisas nas quais não tinha experiência nenhuma. Deus usará um agricultor para fabricar o maior navio da história da humanidade. Ele terá mais de 18 toneladas e o estaleiro será um dos pastos de Noé. Veja Gênesis 6, versos 13 a 17. Então disse Deus a Noé, resolvi dar cabo de toda carne, porque a terra está cheia da violência dos homens. Eis que os farei perecer juntamente com a terra. Faze uma arca de tábuas de cipreste. Nela farás compartimentos e a calafetarás com betume por dentro e por fora, porque estou para derramar águas em dilúvio sobre a terra, para consumir toda a carne em que há fôlego de vida debaixo dos céus. Tudo que há na terra perecerá. Com base nas instruções de Deus a Noé, o dilúvio cobrirá a terra inteira e matará tudo que tem fôlego de vida. Conforme as dimensões, a arca terá 137 metros de comprimento, 23 de largura e 13 de altura. Somente a área do convés teria quase 9 mil metros quadrados, e o volume total dos três convéses somaria quase 37 milhões de metros cúbicos. Engenheiros navais que estudaram esse projeto acreditam que ele foi um dos mais estáveis já conhecidos na história. Agora, não pense que a arca ficou parecida com o Titanic. Ela se assemelhava mais a uma balsa.

0: ela não foi projetada para navegar pela água, mas para flutuar. De fato, essa foi uma balsa gigantesca com milhares de compartimentos embutidos, suficientes para carregar dois animais de cada espécie, tanto de animais terrestres como aéreos. Com base nas dimensões e no número das espécies de animais terrestres catalogados hoje, só metade do convés foi necessária, o que significa que houve espaço na arca para milhões de pessoas, indivíduos que Noé esperava que se juntassem a ele para escapar da cidade da destruição e da ira vindoura de Deus. Mais um detalhe no projeto dessa arca. Não vemos referências a remos, velas, âncora, timão ou leme. Deus cuidaria de todas essas coisas, ele pilotaria, ele seria o capitão desse navio. Uma objeção à narrativa da arca e do dilúvio diz respeito às centenas de milhares de espécies de insetos. Se todos eles foram a bordo, houve espaço suficiente para todos, já que são pequenos. Entretanto, lemos em Gênesis 7 que os animais terrestres a bordo foram apenas os que respiravam por vias aéreas. Vários criacionistas já destacaram o fato que insetos não respiram por narinas, mas por meio de poros minúsculos ou por um tipo de traqueia na parte externa do esqueleto. Dessa forma, eles teriam sobrevivido sobre restos de vegetação sobre a água ou mesmo boiando na superfície, assim como sobrevivem hoje durante enchentes e inundações. Bom, digamos que você consiga colocar a bordo todas as 35 mil espécies de animais terrestres e aéreos. Um par de cada totaliza 70 mil. Como cuidaria de todos eles por um ano, que é o tempo que Noé e sua família passam dentro da arca? Uma palavra-chave aparece em Gênesis 6, informando-nos que cada convés foi subdividido em compartimentos. No idioma hebraico, a palavra pode ser entendida como ninhos. Noé, portanto, fez vários ninhos por toda a arca. Apesar de não sabermos o que aconteceu durante a longa jornada, não é exagero imaginar que Deus impôs sobre os vários animais uma hibernação sobrenatural de um ano. É provável que Deus tenha colocado os animais num longo sono. Se cremos nas outras passagens bíblicas, vemos que Deus sobrenaturalmente fechou a boca de leões famintos para que não devorassem Daniel na cova, Daniel 6. Deus mandou corvos entregarem pão a Elias, 1 Reis 17. Designou um grande peixe para engolir Jonas e perder o apetite 3 dias depois, Jonas 1:17. Ele fez com que um peixe ficasse com uma moeda na boca para Pedro usá-la para pagar impostos, Mateus 17:27. E Deus até alterou temporariamente as capacidades mentais e vocais de um jumento, permitindo-o conversar com o profeta Balaão, Números 22:28. Meu amigo, se Deus pode usar animais como entregadores de comida e fazer com que outros falem, por que não poderia causar uma hibernação demorada? Existe ainda outra evidência de que os animais agem de forma incomum a bordo do navio no decorrer desse ano. Foi somente após os animais saírem da arca que Deus os mandou se multiplicar e encher a terra, Gênesis 8:17. Tudo indica que eles entraram em pares e saíram em pares, ou seja, coelhos não entraram em pares e saíram com 300 filhotes. Ao final do tempo na arca, Deus removeu a restrição sobrenatural de seus instintos naturais que os impediu de procriar e se multiplicar, que era o que teria acontecido caso os animais tivessem permanecido acordados e operando normalmente. Um comentarista destacou que, apesar de Deus mandar Noé estocar comida na arca para os animais, Gênesis 6:21, essa comida deve ter sido usada no final do dilúvio, quando acordaram e partiram descendo pela montanha. O texto também indica que Deus alterou o padrão de comportamento normal dos animais, de maneira que saíram de seus habitats naturais e fizeram coisas contrárias ao seu instinto natural. Eles andaram em pares até a arca, seguiram ordens e a direção designada pelo Criador para irem aos seus respectivos compartimentos. Com certeza fica evidente que alguma coisa diferente aconteceu para fazer com que todos esses animais cooperassem. Obviamente Deus realizou algo milagroso para que os animais não somente chegassem até a arca, mas também se comportassem perto de pessoas que não conheciam e encontrassem um lugar em meio a centenas de compartimentos. Você imagina o desafio que Noé encara? Já faz mais de 100 anos que constrói a arca. Deus lhe disse que os animais iriam até ele e que precisava fazer ninhos para cada animal terrestre. Não imagine que Noé pensa, tranquilo. Não, Noé pensa, mas o que vou fazer com os elefantes? Deus pede que Noé creia nele e o obedeça a despeito dos milhares de obstáculos que enfrentará e além das muitas dúvidas que teve quanto à sua capacidade pessoal para essa tarefa. Dois princípios da fé operam não somente em seu coração, mas controlam sua vida inteira. Fé é profissão pessoal em meio à incredulidade, e fé é piedade pessoal em meio à incerteza. E Noé continuou. Permita-me agora tratar de algumas objeções ao dilúvio que aconteceu conforme prometido por Deus. Lemos em Gênesis 7, versos 17 a 21, porque estou para derramar águas em dilúvio sobre a terra para consumir toda a carne em que há fôlego de vida debaixo dos céus, tudo o que há na terra perecerá. Contigo, porém, estabelecerei a minha aliança. Entrarás na arca, tu e teus filhos e tua mulher e as mulheres de teus filhos. De tudo que vive, de toda a carne, dois de cada espécie, macho e fêmea, farás entrar na arca para os conservares vivos contigo. Das aves, segundo as suas espécies, do gado, segundo as suas espécies, de todo réptil da terra, segundo as suas espécies, dois de cada espécie virão a ti para os conservares em vida. Leva contigo de tudo o que se come, ajunta-o contigo, ser-te-á para alimento a ti e a eles. Apesar da clareza da linguagem bíblica aqui nessa narrativa, fico admirado ao ver muitas pessoas, até mesmo dentro da igreja, alegando que esse foi um dilúvio local, não global. Infelizmente, muitos crentes transformam o evento de Noé e o dilúvio num conto folclórico que Deus quis que Moisés inventasse para encorajar o povo de Israel, como se o povo precisasse de uma historinha para animá-los. O problema com qualquer perspectiva que ignora a historicidade e autenticidade desse evento são as demais declarações na Bíblia. Por exemplo, o profeta Isaías falou do dilúvio como global, Isaías 54:9. Ezequiel menciona Noé especificamente duas vezes como um homem justo. Lucas inclui Noé na genealogia oficial de Cristo. O apóstolo Pedro usa os eventos de Noé e do dilúvio global como ilustração para o fogo universal vindouro da ira de Deus. E, por fim, o próprio Jesus Cristo usou o dilúvio para se referir ao seu julgamento global que virá quando ele retornar à Terra. Mateus 24:37-39. Além disso, Deus nos deixou um maravilhoso registro fóssil, como fósseis de seres marinhos nos topos de montanhas. Como disse um geólogo criacionista, até mesmo nas partes mais elevadas do Monte Everest, existem camadas de fósseis depositadas por água. Muitos cientistas crentes têm começado a observar mais de perto as implicações de passagens como o Salmo 104, o qual indica que somente após o dilúvio, Deus ergueu as montanhas e formou os vales. A linguagem no hebraico sugere uma intervenção repentina da parte de Deus ao modificar a topografia da Terra durante o dilúvio. Temos hoje registro suficiente de erupções vulcânicas e inundações modernas que revelam o poder das forças da natureza para erodir e esculpir formações em rocha. A topografia de nosso planeta foi completamente modificada. Cânions foram esculpidos por paredes de águas violentas carregando pedras, lama e madeira, e isso no decorrer de um ano inteiro. Essa catástrofe não somente mudou a paisagem da Terra, mas envelheceu o planeta também. O que parece ter ocorrido no decorrer de milhões de anos, aconteceu em um ano apenas. A propósito, não é incomum ver cientistas, geólogos e evolucionistas descrentes explicando descobertas recentes como resultantes de um evento cataclísmico. Lembro de algo que aconteceu quando nossos filhos estavam ainda na segunda série. Numa tarde, um professor de uma universidade da região levou alguns fósseis e até ossos de dinossauros para ensinar às crianças que o mundo tinha milhões de anos. Decidi ir para essa palestra, mas sem meus filhos saberem. Não queria deixá-los nervosos. Queria apenas conversar com eles após aquela apresentação do evolucionismo. Fiquei lá no fundo do auditório. Quando chegou ao final de sua apresentação, o professor disse que o desaparecimento dos dinossauros continuava sendo um mistério, mas que era possível que algum tipo de desastre tivesse acontecido no planeta. Para o meu espanto, um de meus filhos ergueu a mão. Pensei, Vixe, será que ele está acreditando nessa conversa? Será que está migrando para as trevas? O que ele vai dizer na frente de todos os coleguinhas? O professor lhe deu a palavra e meu filho disse: eu sei que desastre foi esse, foi o dilúvio. Depois disso, ele se tornou meu filho predileto. Mas os dinossauros, por acaso, não viveram milhões de anos atrás? Deixe-me ler algo interessante que jamais será incluído nos livros didáticos de nossos filhos. Trata-se de uma descoberta que indica claramente que ossos de dinossauros não são tão antigos como cientistas evolucionistas afirmam. Cerca de 20 anos atrás, cientistas da Universidade Americana do Estado de Montana encontraram ossos de Tiranossauro Rex ainda não fossilizados. Os pedaços de ossos foram considerados ossos ainda frescos. Se eles tivessem realmente milhões de anos, então as células de sangue teriam se desintegrado completamente. O relatório de um desses cientistas dizia: o laboratório se encheu de grande animação porque eu tinha focado em algo dentro dos vasos que nenhum de nós havia notado antes. Pequenos objetos redondos, vermelhos translúcidos com uma parte escura no meio. Glóbulos vermelhos. Células sanguíneas são em sua maioria compostas por água e não poderiam ter sido preservadas em um tiranossauro de 65 milhões de anos. Aqueles eram, de fato, fragmentos de hemoglobina. Pouca coisa foi dita a respeito disso depois da descoberta. As implicações são grandes demais. Existem pelo menos duas lições óbvias que aprendemos de imediato com nossa apresentação a Noé, esse homem de grande fé. Primeiro, fé é obediência a despeito de obstáculos. Você consegue imaginar os obstáculos que Noé encarou? Não existem caminhonetes, tratores, motosserras ou guindastes. Mesmo assim, Noé crê na palavra de Deus e constrói um barco maior do que sua imaginação podia conceber. E segundo, fé é obediência a despeito da falta de experiência. Deus não escolheu Noé porque ele sabia como construir barcos e cuidar de elefantes. A única qualificação que Noé possuía era que andava com Deus, e Deus o prepararia para tudo o que vinha pela frente. E essa, meu querido, acontece de ser a mesma história de fé na vida de cada crente disposto a andar com Deus. Que Deus o abençoe e desejo a você um ótimo dia.
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2: A pipoca caseira é um dos melhores lanches para longevidade. O segredo de chefe com bicarbonato e choque térmico para deixar a mandioca macia e desmanchando. Desfibriladores portáteis e ECMO, avanços tecnológicos em casos de parada cardíaca. Especialistas em longevidade defendem que a pipoca caseira é um dos melhores lanches para promover a saúde e aumentar a expectativa de vida. O grão integral é rico em fibras e polifenóis, compostos antioxidantes presentes em quantidade superior à de muitos vegetais, que alimentam a microbiota intestinal, auxiliam na redução de inflamações no organismo e aumentam a sensação de saciedade. Médicos e pesquisadores de destaque, como os doutores William Lee e Dan Bittner, enfatizam que o petisco ajuda a controlar o apetite de forma nutritiva e acessível, porque é barato. Apesar das qualidades nutricionais do alimento, os especialistas destacam que os benefícios dependem diretamente do modo de preparo. Versões para micro-ondas ou opções cobertas com gorduras vegetais, manteiga artificial e açúcar transformam o lanche num prato altamente calórico e prejudicial. Para aproveitar os efeitos positivos na saúde, a recomendação é preparar a pipoca em casa, estourando os grãos no ar quente ou com o mínimo de óleo, temperando apenas com uma pitada de sal. Cozinhar mandioca pode ser um desafio quando a raiz não está perfeitamente fresca, resultando em pedaços duros ou fibrosos. Para evitar depender da sorte na compra, o chefe Matheus, do perfil Na Cozinha com Matheus, das redes sociais, ensina uma técnica simples em 3 etapas que utiliza bicarbonato de sódio e choque térmico para garantir uma mandioca extremamente macia e uniforme. O truque é ferver a mandioca picada em água fria com bicarbonato de sódio, 1 colher de chá por litro de água por apenas 5 ou 7 minutinhos. Em seguida, os pedaços são transferidos imediatamente para um banho de água com gelo por 5 minutos. Após o choque térmico, descarta-se essa água e a mandioca passa pelo cozimento final com água limpa e sal, levando de 10 a 15 minutos na panela de pressão, ou cerca de meia hora em panela comum. O bicarbonato atua alcalinizando o meio e amolecendo as fibras rapidamente, enquanto o resfriamento brusco interrompe o cozimento inicial para evitar que a superfície desmanche antes do centro ficar macio. Especialistas em medicina de emergência e cardiologia destacam os avanços tecnológicos no socorro a paradas do coração, como a evolução dos desfibriladores externos automáticos, o DEA, que se tornaram muito mais compactos, leves e simples de usar, com modelos modernos chegando ao tamanho de um aparelho celular e contando com instruções por voz para orientar qualquer pessoa durante o atendimento inicial. Além dos DAs portáteis, os médicos também abordam a aplicação da oxigenação por membrana extracorpórea, na sigla ECMO, no ambiente pré-hospitalar. A tecnologia atua temporariamente como um coração e pulmão artificiais para pacientes graves que não reagem às manobras de ressuscitação tradicionais, funcionando como uma ponte essencial para o transporte seguro até o hospital.
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3: As boas novas de Deus para você memorizar esta semana encontram-se em Salmos 59:16. Eu, porém, cantarei a tua força, pela manhã louvarei com alegria a tua misericórdia, pois tu tens sido o meu alto refúgio no dia da minha angústia. Vamos ler novamente? Salmos 59:16. Eu, porém, cantarei a tua força, pela manhã louvarei com alegria a tua misericórdia, pois tens sido o meu alto refúgio no dia da minha angústia. Essas são as boas novas de Deus para você memorizar esta semana na BBN.

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1: Em nossa última edição, fiz a seguinte pergunta. Você já se sentiu como se tivesse sido forçado a um período de retiro ou descanso? Um exemplo disso seria quando você está doente ou acamado por um período. Talvez você não goste, talvez fique frustrado e reaja. Às vezes, é bom deixar o Senhor ministrar a você de uma maneira especial, sem pressa. O salmista diz, no Salmo capítulo 23, versículo 2, "Deitar-me faz em verdes pastos." Há momentos em que não reservamos tempo para descanso e recreação. Precisamos desses pastos verdejantes, que são nutritivos e revigorantes. Se não reservarmos tempo para isso, Ele pode nos fazer repousar em pastos verdejantes. Ele também, às vezes, nos conduz a águas calmas e de descanso para que experimentemos o impacto de um ambiente tranquilo. Ele faz isso para restaurar nossas almas. Ele tem um plano para nossas vidas e trabalhará para realizar esse plano em nossas vidas. Não resista a Ele quando Ele o fizer deitar ou o conduzir a águas tranquilas. O versículo 3 diz que Ele tem um propósito em mente quando opera em meio às circunstâncias da nossa vida. Ele diz, "Guia-me pelas veredas da justiça por amor do seu nome." Devemos viver para sua honra e glória, para cumprir o seu propósito e plano. Devemos buscar primeiro o seu reino e a sua justiça. Ele deve ser glorificado em nossas vidas e por meio de nossas vidas, e Ele o será quando experimentarmos a sua vontade e o seu propósito. É isso que significa ter um relacionamento significativo com Ele. Coopere com Ele enquanto Ele o guia por amor do seu nome hoje.
0: Se você gostou desse programa e tem algum comentário ou pedido a fazer, fique à vontade para nos escrever aqui no rede@bbnmedia.org. 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

O verdadeiro crente não cresce espiritualmente quando baseia sua vida em milagres, prodígios e sinais, mas buscando conhecer a pessoa de Deus através do que ele mesmo já revelou em sua palavra e obedecendo à sua vontade. Com esse objetivo em mente, vamos ouvir o devocional apresentado pelo programa Salmos para a Família, que começará logo depois do próximo bloco musical.

0: O coração alegre é como o bom remédio. Primeira parte de Provérbios, capítulo 17, versículo 22. E você sabe onde foi que eu acabei de ler essa edificante passagem? 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
2: Dia 28 de setembro. Texto bíblico, Salmo 133. Tema, que os irmãos vivam em união. Assim diz a palavra do Senhor. Ó, quão bom e quão suave é que os irmãos vivam em união. É como um óleo precioso sobre a cabeça, que desceu sobre a barba de Arão, que desceu sobre a gola das suas vestes. Um orvalho de Hermon, que desce sobre os montes de Sião, porque ali o Senhor ordenou a bênção, a vida para sempre. Bom e suave é que os irmãos vivam em união. As divisões na igreja são frutos da carne, seja por motivo de doutrinas, por famílias, por nível cultural, por poder econômico ou participação em redes sociais como WhatsApp ou Facebook na internet, que selecionam as pessoas. A unidade é fruto do Espírito, pois dele vem o amor, a bondade, a fidelidade e a paz. As divisões na igreja impedem o progresso do Evangelho e criam um ambiente desfavorável à adoração. Onde há divisões, não há piedade nem crescimento espiritual. É urgente que oremos pela unidade espiritual de nossas igrejas, porque a missão da igreja, a salvação do mundo, é maior do que tudo que nos possa dividir. A unidade da igreja não pode ser alcançada por regras disciplinares, mas unicamente pela presença e atuação do Espírito Santo em cada coração, a começar pelo novo nascimento. Um só Senhor, uma só fé. Famílias unidas no Espírito produzem a unidade da igreja. Famílias em conflito nos lares produzem divisões na igreja. Ore pela unidade espiritual da sua família e da sua igreja. Isso é bom e suave. Oremos ao Senhor. Deus querido, ajuda a nossa família a ser unida em amor, para que possamos ser bênçãos para a unidade da igreja. Em nome de Jesus. Amém.
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A bondade é um atributo de Deus que expressa sua graça, fidelidade e misericórdia, pois Ele sempre é inclinado a fazer o que é bom para nós, a despeito do nosso pecado contra a sua santidade. Por isso, logo depois da virada da hora, vamos ouvir uma mensagem que nos leva a um relacionamento íntimo e verdadeiro com Deus, com o programa Felicidade Começa com Fé, aqui na BBN.

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2: Canetas emagrecedoras mudam consumo e abrem novo mercado para o agro. Outubro terá bandeira verde, contas de luz sem custo extra. Importação de pneus avança quase 60% no ano, desequilibra mercado e coloca indústria nacional em alerta. A crescente popularidade dos medicamentos injetáveis para emagrecimento está transformando o perfil de consumo e abrindo novas oportunidades para o agronegócio. Segundo o levantamento do Sistema FAEP, a Federação da Agricultura do Paraná, a inibição do apetite promovida pelas canetas reduz a procura por alimentos ultraprocessados e aumenta a busca por proteínas de alta qualidade. O impacto é perceptível na pecuária leiteira, onde o soro do leite passou a ter valor de produto nobre, além de impulsionar setores como a pecuária de corte, a avicultura e o cultivo de grãos voltados à alimentação saudável. Produtores e especialistas apontam que essa mudança no prato dos brasileiros exige adaptações estratégicas na produção e no manejo do campo. Investimentos em bem-estar animal, agregação de valor às carnes e grãos certificados surgem como caminhos para atender a esse novo mercado consumidor. A expectativa do setor produtivo é que essa tendência global por hábitos mais saudáveis consolide a busca por maior qualidade na produção nacional. A Agência Nacional de Energia Elétrica informou que o mês de outubro terá bandeira tarifária verde, garantindo que a conta de luz venha sem custos adicionais para os consumidores brasileiros. A medida foi possível graças ao início da transição entre os períodos seco e úmido e ao aumento das chuvas nas regiões sul e sudeste, que ajudaram a estabilizar o nível dos reservatórios das usinas hidrelétricas. Com o cenário favorável para a produção hídrica, reduz-se o acionamento de usinas termoelétricas, que possuem um custo de geração mais elevado. Criado pela ANEEL em 2015, o sistema de bandeiras tarifárias funciona como um sinalizador transparente que reflete as variações nos custos de produção de eletricidade no país. Ele permite aos consumidores acompanhar mensalmente como a disponibilidade de recursos hídricos e o avanço de fontes renováveis impactam o fornecimento de energia. Com o acionamento da cor verde para o próximo mês, a expectativa é de alívio no bolso e maior estabilidade nas finanças das famílias brasileiras. O expressivo crescimento nas importações de pneus está causando um forte desequilíbrio no mercado brasileiro e preocupando os fabricantes locais. Segundo dados da Associação Nacional da Indústria de Pneumáticos, as vendas das indústrias instaladas no país para o mercado de reposição caíram mais de 13% entre janeiro e agosto, enquanto a entrada de produtos estrangeiros saltou 58% no mesmo período. Com a mudança rápida no cenário, os pneus importados, com destaque para os vindos da China, já dominam cerca de 70% do setor de reposição, colocando em risco a produção nacional e investimentos e milhares de empregos diretos e indiretos. O cenário é considerado ainda mais grave no segmento de pneus de carga, essencial para o transporte rodoviário e para o escoamento de mercadorias em todo o território nacional. Diante desse avanço e de acusações de concorrência desleal, a entidade que representa o setor pede apoio ao governo para equilibrar a disputa comercial.
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Nós entendemos que, baseado em João 3:16, nós temos o sacrifício perfeito de Jesus Cristo. Queremos fazer esse sacrifício acessível a todas as pessoas. E é por isso que contamos com as suas orações para podermos levar essa palavra da forma que o fazemos. Esperamos que você possa sempre orar pela BBN para que ela possa, com as suas orações e a ajuda de Deus, despertar os mortos. 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
1: Jesus orava todo o tempo. A vida dele aqui na terra foi vitoriosa sobre todo o pecado e vitoriosa sobre a morte, trazendo a nós a reconciliação com Deus, cumprindo plenamente a sua missão. Por quê? Porque Jesus estava em sintonia absoluta com o Pai, todo tempo orando e buscando a direção segura. Ele orou na presença dos seus discípulos, e esta oração tem sido muito repetida pelo mundo todo, mas de uma forma, muitas vezes até simbólica, como se fosse assim alguma oração especial. Jesus não está ensinando uma série de palavras ou frases, ele está nos mostrando como é que na nossa oração nós nos aproximamos de Deus. E depois de dizer que ele está orando ao Pai que está no céu, santificado seja o teu nome, venha o teu reino, seja feita a tua vontade, assim na terra como no céu. Ou então, que a tua vontade seja feita aqui na terra como é feita no céu. É possível que aqui na terra nós tenhamos tamanha perfeição, vamos dizer assim? Possível é, porque Jesus ensina, ele orou desse jeito, então nós devemos orar pensando em algo semelhante, que a vontade de Deus seja feita aqui na terra como ela é feita lá no céu, com perfeição, né? Com toda a entrega. Por que ela não é vivida aqui na terra por todas as pessoas? Por que é que temos que orar para que isso aconteça? Porque nós fomos criados na plena vontade do Pai de sermos semelhantes a Ele, portanto a nossa vontade tem que ser exercida por nós. E como não é algo automático, precisa haver disciplina, busca, esforço da nossa parte para que nós de fato cumpramos o plano do Senhor. Será que conseguiremos? Jesus mostra que sim, porque ele está pedindo isso ao Pai e ele não iria ficar orando em vão, repetindo algumas palavras, apenas uma fórmula. Ele está pedindo isso, ele quer isso. E Jesus mostra que é plenamente possível, porque ele vai viver todo o tempo do seu ministério aqui na terra, fazendo a vontade do Pai. Lá na cruz ele vai dizer então que a vontade do Pai está cumprida, que tudo aquilo que Deus pôs como missão para ele, a sua obra de salvar a nós, foi cumprida. E qual é o resultado quando nós fazemos aqui na terra a vontade de Deus? O que acontece no céu? Glória completa do nome do Senhor. Então, a mesma glória completa acontecerá aqui na terra, entre nós, imperfeitos, pequenos, porque é o Senhor que é glorificado. Vamos viver desta forma a vida cristã. Que Deus nos abençoe. Façamos a vontade do Pai.
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Infelizmente, muitos não conhecem a Deus pessoalmente e por isso acabam crendo em seu próprio conceito sobre Ele. Sabendo quão enganoso é o nosso coração, quando imaginamos quem Deus é, estamos pintando um Deus com D minúsculo, conforme a nossa imagem caída. Mas quando nos voltamos para a Bíblia, presenciamos o Deus verdadeiro se revelando em nossas vidas plenamente.

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0: ao programa Palavras de Louvor. Esse programa é baseado nos estudos do Dr. Donald Hubbard, pastor e professor da Bíblia. Nós agradecemos a Deus pelo privilégio de, nos próximos minutos, apresentar a você verdades contidas na Palavra de Deus e suas aplicações para os nossos dias. Vamos então a mais um estudo no programa Palavras de Louvor. 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
1: Em Marcos 9, 30 a 37, Jesus está indicando aos seus discípulos a grande necessidade de se ter humildade. Temos aqui o relato do que tinha acontecido. Depois de Jesus ter expulsado o demônio de um menino, Jesus retoma sua rota para Cafarnaum, evidentemente, porque ele queria ter um pouco de privacidade com os 12 discípulos. Ele deseja revelar e desenvolver uma preciosa verdade, que ele deveria morrer na cruz do Calvário pelos pecados da humanidade. E depois de traído, julgado e morto, ressuscitaria ao terceiro dia. À medida que caminhavam, Jesus se posta à frente dos discípulos, dando a eles a chance de discutirem os ensinos do Senhor ou qualquer outro assunto que lhes interessasse. Naquela ocasião em particular, enquanto estavam a caminho de Cafarnaum, provavelmente ao se prepararem para entrar naquela comunidade, os discípulos começaram a discutir entre eles sobre quem seria o mais importante deles. Ao chegarem em casa em Cafarnaum, Jesus tomou seus discípulos à parte e começou a fazer-lhes algumas perguntas. Veja no verso 33 de Marcos 9, e vamos começar aqui nossa leitura. E chegou a Cafarnaum, e entrando em casa, perguntou-lhes: que estáveis vós discutindo pelo caminho? Mas eles calaram-se, porque pelo caminho tinham disputado entre si qual era o maior. E ele, assentando-se, chamou os 12 e disse-lhes: se alguém quiser ser o primeiro, será o derradeiro de todos e o servo de todos. E lançando mão de um menino, pô-lo no meio deles e tomando-o nos seus braços, disse-lhes: qualquer que receber um destes meninos em meu nome, a mim me recebe. E qualquer que a mim me receber, recebe não a mim, mas ao que me enviou. Quando começamos a estudar esse assunto no programa passado, chamamos os versos 30 e 31 de um olhar de humildade, pois falamos do Senhor Jesus Cristo como o maior de todos os exemplos de humildade. Hoje, no entanto, queremos explorar uma segunda divisão de nosso estudo, encontrada nos versos de 32 a 34. E vamos chamar isso de a falta de humildade. Lemos assim: mas eles não entendiam esta palavra e receavam interrogá-lo. E chegou a Cafarnaum e, entrando em casa, perguntou-lhes: que estáveis vós discutindo pelo caminho? Mas eles calaram-se, porque pelo caminho tinham disputado entre si qual era o maior. Jesus já tinha em seu coração a humilhação da cruz e compartilhou isso com seus discípulos, mas o triste é saber que eles tinham a exaltação do ego em seus corações. E assim, eles deram evidências de sua falta de humildade. Enquanto Jesus falava de sua morte iminente, eles estavam preocupados com quem seria o maior dentre eles. Não é trágico perceber que, mesmo tendo Deus colocado suas prioridades, continuamos a nos preocupar com nossos próprios interesses? Com certeza, quando isso ocorre, há falta de humildade em nosso coração. E por isso, essa passagem nos atinge com força total, pois destaca os pontos de maior fraqueza de nosso cristianismo moderno. Sabemos que não deveria ser assim, mas muitas vezes nos encontramos somente preocupados com nossos próprios interesses. Comparamos-nos com os outros ou os depreciamos. Constantemente, nossa atitude é cheia de crítica em relação aos outros. Ao fazermos isso, estamos desejando nos exaltar sobre os outros em nossa maneira de pensar ou fazer as coisas. Num certo sentido, o debate entre os discípulos sobre quem seria o maior dentre eles pode ter sido suscitado pela proibição dada por Jesus a Pedro, Tiago e João, enquanto ainda estava no Monte da Transfiguração. Conquanto eles não houvessem dito nada sobre o que de fato aconteceu no monte, eles poderiam muito bem, através da atitude, apresentar um presunçoso senso de superioridade à luz daquilo que tiveram o privilégio de testemunhar. Você sabe como são essas coisas. Provavelmente, os discípulos chegaram até Pedro, Tiago e João e disseram: "Contem-nos o que aconteceu quando vocês estavam lá em cima, no monte." Pedro, Tiago e João se entreolharam e com um sorriso disseram: "Bem, não podemos falar sobre isso. Jesus não permitiu. Só podemos dizer que foi tremendo. Foi maravilhoso." E a maneira com que disseram isso, e com aquele olhar, na verdade eles estavam dizendo: "Sabem como é? Nós três somos privilegiados. Portanto, somos maiores que vocês por aquilo que ouvimos e vimos quando estávamos com Jesus." É claro que isto não está no texto, mas eu suspeito que uma atitude desse tipo foi comunicada por Pedro, Tiago e João aos outros discípulos. E é por isso que eles podem ter entrado numa discussão sobre quem deles era o maior de todos. Já falamos que essa discussão mostra que Pedro não era o líder acidental deste grupo. Pelo menos, não dessa vez. Como a falta de humildade daqueles discípulos nos é indicada? Da mesma forma que nossa falta de humildade nos é indicada hoje. Saiba que sempre há alguns traços da falta de humildade que são característicos, pois são facilmente perceptíveis. Vamos usar essas verdades agora para realmente sondarmos nosso coração e nossa vida. Antes de tudo, podemos perceber a falta de humildade ao olharmos para aquilo que desejamos muito. Cada um dos discípulos tinha como ambição ser o maior dentre eles. Note que eles nem haviam compreendido o que Jesus tinha dito sobre a cruz e nem tampouco fizeram perguntas sobre esse assunto para entenderem. De muitas formas, os discípulos davam indicação que a verdade sobre a cruz, com as implicações características de sua morte e seu sofrimento, não eram bem aceita por eles. Eles não precisavam temer fazer qualquer pergunta a Jesus. O Senhor jamais os repreendeu por fazerem qualquer pergunta para obterem mais esclarecimento. Em Marcos 9:32 lemos: "Mas eles não entendiam esta palavra e receavam interrogá-lo." Essa expressão "e receavam interrogá-lo" provavelmente quer dizer "não queremos falar desse assunto". É assim que muitos de nós agimos quando algo desagradável está sendo discutido. Você se lembra de como as pessoas reagem quando outra pessoa chega com uma notícia desagradável e ela diz: "Não quero mais falar sobre isso. Não quero mais falar sobre isso." Isso, creio eu, era o que os discípulos estavam indicando quando receavam perguntá-lo em Marcos 9:32. O contraste é forte. A mansidão de Jesus e o desejo de grandeza dos discípulos. Quando a ambição é usada para elevar o eu, ela se torna algo mortal. A questão que precisa ser feita é: o que eles mais queriam? Para os discípulos naquela ocasião, eles não desejavam a proeminência de Cristo, mas a sua própria proeminência dentro eles mesmos. E, portanto, uma evidente falta de humildade estava presente, pois sempre podemos perceber esse problema pelo seu maior desejo. Essa é a razão de muitos indivíduos se

0: e respondidas, elas revelarão que na maior parte do tempo, o que ocorreu foi por causa do orgulho e a mágoa que foi provocada foi por causa da falta de humildade. Pois se de fato fôssemos humildes, aquilo não nos teria afetado tanto. Saiba que as Escrituras dizem que devemos nos alegrar com os que se alegram e chorar com os que choram. Somos convidados a participar das alegrias e das tristezas dos outros irmãos em Cristo. Portanto, quando os outros irmãos forem bem-sucedidos, não devemos ter ciúmes, nem tampouco invejá-los, pois isso indica que o orgulho está em ação em nossa vida. Em vez disso, devemos nos alegrar com o sucesso deles, porque se forem sinceros diante de Deus, seu sucesso implica que o reino de Deus será glorificado, que o Senhor Jesus será honrado e glorificado. Quando alguém estiver cheio de tristeza ou houver tropeçado e caído, não devemos alimentar um sentimento de superioridade e presunção, como se jamais fôssemos passíveis do mesmo erro. Mas quando isso acontece, o orgulho entra em ação em nossa vida. Vamos, no entanto, chorar e carregar os fardos daqueles que falham, para que possamos ajudá-los a andar novamente na luz da presença do Senhor e de Sua Palavra. Sempre é possível percebermos a falta de humildade ao olharmos para o que desejamos. Gostaria de enfatizar mais uma vez essa verdade para que ela fique impressa em seu coração ao chegarmos ao fim de nosso estudo diário da Palavra de Deus. Será que meu desejo é que Jesus Cristo tenha proeminência em minha vida? Lembre-se de que o Senhor Jesus também tem suas prioridades para nós. Será que nossas vidas estão consistentemente dentro da vontade de Deus para nós? Portanto, devemos parar de reclamar de nossa própria sorte pelo que acontece conosco, mas vamos começar a nos alegrar em todas as coisas. A Bíblia diz, em tudo dai graças, porque esta é a vontade de Deus em Cristo Jesus para convosco. 1 Tessalonicenses 5,18. Sim, vamos nos certificar de que nosso desejo é a glória de Deus. Assim fazendo, poderemos aprender a ser humildes de verdade. Obrigado, nosso Pai, por Sua palavra e a abençoe em nossas almas, pois oramos em nome de Jesus. Amém.
1: Fica por aqui mais um Palavras de Louvor, um programa baseado nos estudos do Dr. Donald Hubbard e apresentado por Lincoln Oliveira. Esperamos que o estudo de hoje tenha servido para fazê-lo crescer em seu relacionamento com Deus. Esperamos contar com a sua audiência em nossa próxima edição. Até lá e que Deus lhe abençoe.

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Por outro lado, a santificação lida com o poder do pecado. Pelo Espírito Santo, Deus conforma o crente para viver em justiça através de Cristo. Enquanto uma ocorre num momento, a outra dura toda a vida. 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
2: A prática da yoga surge como uma importante aliada no combate ao estresse e na melhora do bem-estar geral, auxiliando na diminuição da pressão arterial. Especialistas alertam, no entanto, que a modalidade funciona como um cuidado complementar e não substitui os tratamentos médicos convencionais e nem as atividades aeróbicas, como caminhadas e pedaladas. Cada estilo traz benefícios distintos, sendo fundamental respeitar o ritmo do próprio corpo e consultar um profissional de saúde. Para quem deseja iniciar de forma segura, a orientação é buscar aulas iniciantes com profissionais preparados para adaptar os movimentos às necessidades individuais. Manter uma rotina constante vale mais do que posições complexas, integrando os exercícios de respiração e equilíbrio ao movimento cardiovascular do dia a dia. Ao final da sessão, a sensação de relaxamento melhora a qualidade de vida, mas o acompanhamento clínico rigoroso continua sendo indispensável. Criada em Chicago para a Feira Mundial de 1893, a primeira roda gigante da história nasceu como um grande feito da engenharia americana para rivalizar com a famosa Torre Eiffel. Idealizada pelo engenheiro George Ferris, a impressionante estrutura de 80 metros de altura contava com quase 40 gôndolas e capacidade para levar mais de 2 mil pessoas por passeio. A atração virou um verdadeiro fenômeno de público, permitindo que milhares de visitantes vissem a cidade do alto pela primeira vez. Apesar do grande sucesso inicial, com mais de 1 milhão de passageiros, a atração enfrentou severos problemas financeiros após o término do evento. A estrutura chegou a ser desmontada e transferida para outras localidades nos Estados Unidos, até ser totalmente destruída com dinamite em 1906 e vendida como sucata. O legado da criação, no entanto, permanece vivo nos parques de diversões do mundo inteiro, incluindo uma moderna versão construída na mesma região de Chicago para homenagear o projeto original. O hábito de usar o celular na cama virou um desafio comum para quem tenta desacelerar ao fim do dia. Para muitos, a navegação funciona como uma fuga imediata das preocupações do dia a dia, criando uma ilusão de relaxamento. No entanto, o excesso de informações visuais e auditivas acaba estimulando o cérebro no momento em que ele deveria descansar, alimentando a chamada procrastinação do sono, na qual adiamos voluntariamente a hora de dormir. Além da constante distração das redes e vídeos, a luz emitida pelas telas altera o ciclo circadiano e atrasa a sensação natural de sonolência. Especialistas ressaltam que o problema principal está na perda contínua de horas de descanso e recomendam afastar o aparelho da cama, criando rituais relaxantes como a leitura no papel. Se a dificuldade para adormecer persistir e afetar a rotina diurna, a orientação é buscar suporte médico para avaliar a saúde do sono. Especialistas em medicina de emergência e cardiologia destacam os avanços tecnológicos no socorro a paradas do coração, como a evolução dos desfibriladores externos automáticos, o DEA, que se tornaram muito mais compactos, leves e simples de usar, com modelos modernos chegando ao tamanho de um aparelho celular e contando com instruções por voz para orientar qualquer pessoa durante o atendimento inicial.
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4: A salvação é o maior presente que Deus ofereceu à humanidade por meio do nosso Senhor Jesus Cristo. Segundo a Bíblia, todos os seres humanos se afastaram de Deus por causa do pecado, mas, em seu amor, ele enviou Jesus para trazer reconciliação e vida eterna. Em João 3,16, aprendemos que Deus amou o mundo de tal maneira que deu seu Filho unigênito, para que todo aquele que nele crê não pereça, mas tenha a vida eterna. A salvação não é conquistada por obras ou méritos humanos, ela é recebida pela fé em Cristo. Na cruz, Jesus levou sobre si os nossos pecados, oferecendo perdão e um novo começo. E por meio da sua ressurreição, ele venceu o pecado e a morte, garantindo a esperança para todos que creem nele. Assim, a salvação em Cristo nos traz perdão, transformação de vida e a promessa de viver eternamente com Deus.
5: Bem-vindo à nossa mensagem de esperança e encorajamento, Pão Diário. Hoje vou ler o texto de Arthur Jackson com o título Coração Saudável, baseado em Provérbios, capítulo 4, entre os versículos 20 e 27. O coração humano é um órgão surpreendente. Essa pequena máquina do tamanho de um punho pesa entre 198 e 425 gramas. Diariamente, bate cerca de 100 mil vezes e bombeia aproximadamente 7.600 litros de sangue por cerca de 97 mil quilômetros de vasos sanguíneos. É compreensível que a saúde do coração seja fundamental para o bem-estar de todo o corpo, com essa atribuição tão estratégica e carga de trabalho tão pesada. A ciência médica nos encoraja a buscarmos hábitos saudáveis, porque a condição do nosso coração e a qualidade da nossa saúde andam juntas. Embora a medicina fale com autoridade sobre nossos corações físicos, Deus fala com autoridade ainda maior sobre um coração de outro tipo. Ele fala sobre o centro mental, emocional, espiritual e moral de nosso ser, sendo o coração a unidade central de processamento da vida. Ele deve ser protegido. Guarde seu coração, pois ele dirige o rumo de sua vida, de acordo com Provérbios, capítulo 4, versículo 23. Proteger nosso coração nos ajudará em nossas conversas, nos impelirá a discernir com nossos olhos e a escolher os melhores caminhos para nossos pés. Quando o nosso coração está guardado, nossa vida é preservada. Nossos relacionamentos são protegidos e Deus é honrado. E você? O que seu estilo de vida e hábitos revelam? Se você ainda não orou a Deus pedindo-lhe para transformar o seu coração, o que o impede de fazer isso agora mesmo? Pense nisso. Eu sou a Clarice Fogaça e essa foi a nossa mensagem do dia.
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Caso você que nos ouve hoje deseja ter uma vida agradável diante do Senhor, saiba que isso é possível apenas quando obedecemos ao que foi estabelecido por Deus como a base para um relacionamento pessoal com Ele, confiar no Senhor Jesus como Salvador de sua vida. Querido ouvinte, não pense que boas ações podem garantir a sua entrada à presença de Deus, pois aos olhos do Santo Deus, todos nós somos como um impuro e nossos atos de justiça como trapos imundos. Por isso que precisamos nos revestir da justiça de Cristo, aquele que morreu na cruz, para nos livrar da condenação, do domínio e do poder do pecado. Então, se você quer iniciar a jornada de uma nova vida em Cristo, se arrependa de seus pecados, confesse-os a Deus e atenda ao convite da salvação no Senhor Jesus.

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0: 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Seja bem-vindo ao programa Razão para Viver. O estudo que ouviremos hoje vai falar sobre 4 métodos a serem usados para alcançar o mundo. Estamos apresentando a série Igreja, Propósito, Perfil e Prioridades. E ganhar as pessoas para Cristo é uma das tarefas primordiais da Igreja. Vamos então ouvir a mensagem. 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
1: Hoje vamos falar sobre a parte mais difícil da colheita. Este é o tema do nosso estudo no dia de hoje. Vamos abrir as nossas Bíblias no livro de Mateus, capítulo 9, versículo 35 ao 38. Veja comigo então Mateus, capítulo 9, versículo 35 ao 38. E percorria Jesus todas as cidades e povoados, ensinando nas sinagogas, pregando o evangelho do reino e curando toda sorte de doenças e enfermidades. Vendo ele as multidões, compadeceu-se delas, porque estavam aflitas e exaustas, como ovelhas que não têm pastor. E então se dirigiu aos seus discípulos. A seara, na verdade, é grande, mas os trabalhadores são poucos. Rogai, pois, ao Senhor da seara que mande trabalhadores para a sua seara. Bom, temos refletido durante este estudo sobre o plano de Deus para o mundo. E a cada dia que passa eu percebo que humanamente é impossível de ser realizado. Não há nenhuma forma, nenhuma estratégia que eu e você pudéssemos traçar que faria com que tivéssemos um número suficiente de pessoas para alcançar todo o mundo. Um mundo que já ultrapassa o número de evangélicos em milhões e até bilhões de pessoas. Percebi que Deus trabalha com a quantidade menor e que ele também é um especialista em situações impossíveis. Ao me questionar em como Deus alcançará um mundo sem Cristo e por onde devemos começar, me detive em um trecho de Romanos capítulo 10. Abra a sua Bíblia em Romanos capítulo 10 agora. Esta obra é gigantesca, é assombrosa. O número de pessoas sem Cristo sempre será maior que o número de cristãos. E por causa disto, vamos falar sobre 4 métodos que devem ser usados para alcançar um mundo que está perdido. Em primeiro lugar, devo compartilhar a minha fé. Romanos capítulo 10, versículo 17. Este versículo é bem conhecido. E assim, a fé vem pela pregação e a pregação pela palavra de Deus. Ninguém nunca recebeu a salvação através de uma transfusão. Ninguém nunca disse nada, nunca escreveu nada, nunca cantou nada. Ninguém nunca se ligou em outra pessoa e a fé desta primeira pessoa foi transferida para a segunda. Preciso compartilhar a minha fé se quero completar a obra de Deus ou se quiser pelo menos fazer a minha parte. Em segundo lugar, devo deixar o meu mundo familiar, o ambiente em que vivo. Preciso sair do meu círculo íntimo, minha família, meus amigos, meu mundo, onde eu me sinto muito confortável e seguro. Sou eu que devo tomar a iniciativa para que alguém que ainda não tenha a Cristo e que não frequenta o meu círculo venha a Cristo. Veja o versículo 13 do capítulo 10 de Romanos. Porque todo aquele que invocar o nome do Senhor será salvo. Sim, isto parece bem óbvio, mas preste atenção nas seguintes perguntas. Versículo 14. Como, porém, invocarão aquele a quem não creram? E como crerão naquele a quem não ouviram? E como ouvirão se não há quem pregue? E como pregarão se não forem enviados? Enviados do que lhes é familiar e seguro para o desconhecido e inseguro. Mas eu preciso fazer isso se quiser fazer a obra. Tenho que compartilhar a minha fé. Tenho que sair do meu círculo seguro, confortável e familiar. Em terceiro lugar, devo investir as minhas habilidades e talentos. Deus nunca pedirá para que façamos algo que não podemos fazer se não for feito no seu poder. Meus dons estão relacionados à comunicação. Por isso, devo pregar, ensinar e escrever. Devo fazer tudo que for possível e que esteja relacionado aos meus dons, relacionado àquilo que flui em mim naturalmente e que será usado por Deus. Se você for um bancário, Deus o usará. Se você for piloto de avião, Deus também pode usar você. Se você for um editor, Deus o usará também. Se você for um aluno, Deus o usará nessa circunstância. Se você for um cantor, tudo bem. Se você trabalhar numa editora, você será muito útil para Deus. Se você for um mecânico, você com certeza será usado por Deus. Se você for um piloto, Deus também o usará. Eu devo investir os meus dons e talentos no meu círculo. Devo investir o dom que Deus me deu para alcançar a vida daquela pessoa que está do meu lado no escritório, para alcançar o meu colega de sala, para alcançar o meu cliente, ou em alguns casos devo servir como médico em lugares desconhecidos. Eu devo investir os meus dons e os meus talentos. Quarto, acho que você já até imaginava que tocaria nesse assunto. Eu devo investir o meu dinheiro. A obra não pode acontecer se não tivermos recursos financeiros. Bom, sei que nenhum destes pontos que acabamos de ver são novidades, mas devemos fazer a obra aplicando esses três métodos. No entanto, quando falamos sobre colher a colheita do Senhor, me perdoe pela redundância, estas coisas que acabamos de ver são muito simples. Na verdade, elas são bem simples. Compartilhar a minha fé, e por que não? É isto que me livrou do inferno. Por que não compartilhar esta maravilha? É como se fôssemos um mendigo que falando para outro onde ele pode pegar um pedaço de pão. Isso não é tão difícil. É deixar o nosso círculo familiar. Eu faço isso toda vez que pego uma estrada, toda vez que mudo de emprego, toda vez que conheço uma pessoa, toda vez que eu faço estas coisas, saio do meu círculo familiar. Fazemos isso constantemente, sem muitas dificuldades. E fazer aquilo que nos é natural, como escrever, falar em público, trabalhar num escritório, estudar, consertar um carro, trabalhar na biblioteca, bom, e o meu dinheiro? Como é que fica essa situação do meu dinheiro? Investimos em coisas que acreditamos. Não é difícil comprar algo que já queremos há um bom tempo. Não é difícil investir em coisas em que acreditamos que seja verdade. Isso não é difícil. Veja, mas não devemos começar com nenhum destes métodos. Se fôssemos buscar a resposta para a nossa pergunta na palavra de Deus, se fôssemos ver por onde devemos começar, certamente não seria compartilhar a nossa fé, nem sair do nosso círculo familiar, nem usar os nossos dons e talentos, nem com o nosso dinheiro. No trecho de Mateus, capítulo 9, versículo 35 ao 38, vimos o alicerce de como devemos cumprir a obra. Não podemos fazer nada do que acabamos de falar antes de fazermos o mais difícil. Agora abra sua Bíblia em Mateus, capítulo 9. Aqui vemos que Jesus estava com algumas pessoas. Ele sempre estava cercado por pessoas. Mas às vezes ele dava um jeitinho e saía para um lugar afastado para ficar sozinho. Às vezes ele queria só falar com o Pai. Mas estes momentos eram raros. Normalmente Jesus estava rodeado de pessoas. Meninos e meninas, adolescentes, homens e mulheres. Às vezes por homens e mulheres mais velhos, mas parece que ele sempre estava rodeado por pessoas. E ao estudar esta passagem, percebi que ela relata que Jesus esteve em lugares diferentes. Veja no versículo 35, ele passou por cidades e povoados, e ele fazia coisas diferentes. No versículo 34, Jesus estava expulsando demônios, e no versículo 35, ele estava ensinando nas sinagogas e pregando nas ruas, proclamando o evangelho. Evangelho do Reino de Deus. Há uma diferença entre ensinar e pregar. Quando ensinamos, estamos nos direcionando ao intelecto. Não tomamos decisões. Nós nos alimentamos de informações que darão o fundamento para a nossa fé. Quando pregamos, o nosso alvo é a vontade. Queremos que alguém faça alguma coisa. Se você alguma vez saiu incendiado, cheio de vontade, logo após ter ouvido uma pregação, ela foi muito boa. E quando você sai de uma boa aula, você leva consigo toda a informação que precisa. Dizem que, antigamente, logo depois que o imperador Cícero terminou um discurso, todos diziam: que bonito, o imperador fala tão bem. Mas quando Demóstenes terminava os seus discursos, o povo gritava: vamos, vamos marchar. Usando esta definição, Cícero era um professor e Demóstenes um pregador. Jesus pregava e ensinava, e ele também, veja no versículo 35, percorria Jesus todas as cidades e povoados, ensinando nas sinagogas, pregando o evangelho do reino e curando toda sorte de doenças e enfermidades. Ele curou doenças e

multiplicava. E não muito depois, nem Jesus, nem seus discípulos conseguiam comer direito, porque estavam sempre rodeados por pessoas. E de repente, Jesus olhava para a multidão e sentia algo. Sei que talvez você tenha lido Mateus 9, de 35 a 38, muitas vezes, mas para mim, este trecho descreve um dos momentos que mais me tocam. Jesus para de curar, de ensinar e de proclamar a verdade. Ele até parou de expulsar os demônios. Ele olhou e o que ele viu? Bom, o versículo 36 nos diz que Jesus viu a multidão. Havia pessoas em todo lugar e então ele disse que sentiu algo. Antes de analisar esta palavra maravilhosa de compaixão, vamos ver a razão existente por trás de tudo isso. Compadeceu-se dela, da multidão, porque estavam aflitas e exaustas. Creio que esta seja uma relação de causa e efeito. Jesus sentiu compaixão porque as pessoas estavam aflitas, ou seja, se sentiam importunadas, oprimidas, estavam sendo atacadas e, como resultado de tudo isto, elas estavam exaustas. No original, a palavra usada tinha o seguinte significado: estar prostrado no chão. As pessoas estavam sendo atacadas com golpes nas costas, não no sentido literal, mas sim figurado. E Jesus as viu. Por ser Deus, Jesus conseguia ver o desamparo que aquelas pessoas sentiam. Jesus via que elas não conseguiam se livrar daqueles que as atormentavam. Jesus viu a multidão, mas ele também viu as necessidades por detrás dos olhos daquelas pessoas. Todos que estavam perdidos tinham o mesmo olhar. Lembre-se disto, não me importa quão bem-sucedidas as pessoas sejam, quão influentes, seguras, podemos, mesmo assim, ver estas preocupações em seus olhos. O escritor William Barclay descreve esta perplexidade da seguinte maneira: os líderes dos judeus, que davam aos homens a força para viver, eram homens perplexos, com argumentos sutis sobre a lei de Moisés, que não traziam conforto a ninguém. Ao invés de ajudar a todos a se levantarem, estes líderes religiosos estavam sobrecarregando a todos com o peso intolerável da lei. Eles ofereciam aos homens uma religião deficiente, ao invés de dar o apoio que todos precisavam. Não podemos nos esquecer que o cristianismo não existe para desencorajar, mas sim para encorajar. Não para trazer fardos pesados, mas para levantar pessoas como águias. Eu gosto muito de uma frase de um certo teólogo que disse uma vez: as pessoas devem ser atraídas à justiça. Os fariseus vinham sempre com longas listas, com seus cajados e com suas línguas afiadas, seu estilo de vida hipócrita, para recordar a todos o seguinte: você deve fazer isto e isto e isto mais. Você não pode fazer isto e isto. E as pessoas daquela época ouviam tanto os fariseus dizendo este tipo de coisa que ficavam atormentadas, pois sabiam que não tinham forças para cumprir todas aquelas leis. E as pessoas se prostravam de tanto peso que carregavam em suas costas. Elas eram ovelhas sem pastor. Foi isto que Jesus viu. Ele via as pessoas, não apenas o número de pessoas, não para fazer uma média de quantas pessoas o seguiram. Jesus viu as suas necessidades mais profundas e ele foi cheio de compaixão. Essa é uma das minhas palavras gregas favoritas, splashna. Ela não é linda? Esta palavra significa o seguinte: as suas entranhas. Estranho, não? Mas antigamente os gregos acreditavam que no profundo das nossas entranhas havia um lugar em que as emoções, a paixão violenta, o carinho ficavam. A ter splashna significava ser profundamente tocado, a ser afligido de tal forma que não seria possível controlar as lágrimas que saíssem dos nossos olhos. As pessoas estavam aflitas e exaustas. Elas tinham desejos mais profundos do seu ser e não sabiam como satisfazer estes desejos. Você já se sentiu assim? Você já se sentiu tão mergulhado na religião que ditava o que você podia ou não fazer, e os desejos que você não deveria mais ter, e o que você

0: tinha que largar. E mesmo depois de ter feito tudo isso, você não se sentiu cheio. Você não recebeu nenhum poder. E depois de tudo isso, você se sentiu como um cachorro abandonado. Era assim que estas pessoas, que aqui em Mateus capítulo 9, estavam se sentindo. E Jesus sentiu splashna. E de repente, no meio do splashna, tudo mudou. Jesus não continuou a curar os que estavam lá, nem continuou pregando. Ele não continuou fazendo nada do que ele normalmente fazia e que estava descrito nos capítulos anteriores de Mateus. Jesus não fez nada do que ele vinha fazendo com os seus discípulos. Jesus, de repente, parou e olhou para os seus discípulos e falou com eles. A propósito, note que os discípulos não estavam fazendo nada do que Jesus fazia. Era Jesus que expulsava os demônios, versículo 34. Era Jesus que percorria cidades e povoados, versículo 35. Era Jesus que ensinava nas sinagogas. Era Jesus que pregava o evangelho. Era Jesus que curava. Foi Jesus que viu a multidão. Foi ele que se compadeceu. Jesus era o centro das atenções. E os discípulos ficavam no escanteio e diziam à multidão: tudo isso que vocês estão vendo é verdade mesmo. Nós acreditamos em tudo isso, olha só isso. E eles foram espectadores o tempo todo. De repente, Jesus mudou a ênfase de tudo, porque ele viu que a seara era grande e que o seu tempo aqui na terra era curto e que seus discípulos precisavam colocar as mãos na obra. Jesus não disse a seus discípulos: as ovelhas estão sem pastor, mas sim, a seara na verdade é grande, mas os trabalhadores são poucos, sabe? Eu já li esta passagem tantas vezes que só agora vi a mudança nesta metáfora. E isto foi feito com um propósito. Veja, quando Deus nos deu a sua palavra, ele não ficou no céu dizendo: como vou finalizar este capítulo? Deus nunca ficou sem palavras. Ele não colocou metáforas em sua palavra só para que as pessoas dissessem: que lindo, que palavras lindas, que criativo. Muito pelo contrário. Deus usou metáforas ou mudou as metáforas para nos ensinar algo, para chamar a atenção de quem estaria ouvindo a sua palavra, para nos causar splashman, porque os discípulos ainda não tinham isto. O escritor Campbell Morgan, o primeiro a notar isto no final desses dois últimos versículos, disse o seguinte: quando comparamos a nossa relação com Deus com a do pastor e da ovelha, vemos as nossas necessidades sendo supridas por Deus. Mas na relação entre a seara e os trabalhadores, vemos que as necessidades de Deus são supridas pelo homem. Isso não é maravilhoso? Não sei porque não tenho ideias impressionantes como esta. Isso é só uma brincadeirinha. Esta observação feita por Morgan é maravilhosa. Você percebeu? As pessoas são como uma ovelha sem pastor. Elas estão aflitas, elas foram derrubadas, elas precisam de Deus. Mas a seara é grande e os trabalhadores são poucos. Deus disse: eu preciso de vocês para fazer este serviço. Eu preciso de vocês. Antes que você entenda que Deus precisa implorar pela nossa ajuda, e entenda que eu quero dizer: Deus nunca teve uma necessidade. O ponto em que quero chegar é que, para evangelizar um mundo que não tem a Cristo, precisamos do envolvimento de homens e mulheres. Se esta fosse a função de Deus, ela teria sido feita no momento em que o homem foi criado. Esta função é nossa. Não vemos nenhuma descrição do splashman nos discípulos. Eles não tinham compaixão nenhuma. Eles estavam assistindo a tudo de uma maneira distante, bem calculada, e eles estavam seguros. E eles não tinham que se envolver, pelo menos até agora. Vou dar a você um exemplo de como os discípulos agiam com a multidão. Mateus capítulo 14. Veja a reação dos discípulos aqui em Mateus capítulo 14, a partir do verso 13. Jesus, ouvindo isto, retirou-se dali num barco para um lugar deserto, à parte, e, sabendo, as multidões vieram da cidade seguindo-o por terra. Desembarcando, viu Jesus uma grande multidão, compadeceu-se. Veja aqui, a palavra splashman foi usada novamente. Compadeceu-se dela e curou os enfermos. Ou seja, Jesus supriu as necessidades daquelas pessoas. Ao cair da tarde, vieram os discípulos a Jesus e lhe disseram: o lugar é deserto e vai adiantada a hora. Despede, pois, as multidões para que indo pelas aldeias, comprem para si o que comer. É como se os discípulos tivessem dito: chega, já é o suficiente, Jesus. Você ajuda este povo e cura, mas nós já estamos morrendo de fome. Despede logo esta multidão para que as pessoas saiam e comprem comida. Não havia um pingo de splashman no que os discípulos disseram aqui. Mas Jesus lhe disse, verso 16, não precisam retirar-se, dá-lhes vós mesmo de comer. E então os discípulos responderam, não temos aqui senão 5 pães e 2 peixes. Então ele disse, trazei-nos. Os discípulos devem ter dito, lá vamos nós de novo. E o povo não saiu de lá. Você com certeza já deve conhecer o fim desta história.
1: 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Não é interessante notar que mesmo estando dia após dia ao lado de Jesus, convivendo há tanto tempo com Ele, os discípulos ainda não o conheciam bem, nem o seu poder? Nós podemos estar também há muito tempo na igreja, sermos adultos na fé, e ainda assim não conhecer Jesus. Talvez seja somente de ouvir falar, e não de andar junto, de ter intimidade. A igreja precisa se lembrar de que muitas vezes a colheita precisa ser feita dentro da igreja e não somente fora. Muitos ainda precisam ter uma experiência profunda e verdadeira com o Salvador. 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
2: A pipoca caseira é um dos melhores lanches para longevidade. O segredo de chef com bicarbonato e choque térmico para deixar a mandioca macia e desmanchando. Desfibriladores portáteis e ECMO, avanços tecnológicos em casos de parada cardíaca. Especialistas em longevidade defendem que a pipoca caseira é um dos melhores lanches para promover a saúde e aumentar a expectativa de vida. O grão integral é rico em fibras e polifenóis, compostos antioxidantes presentes em quantidade superior à de muitos vegetais, que alimentam a microbiota intestinal, auxiliam na redução de inflamações no organismo e aumentam a sensação de saciedade. Médicos e pesquisadores de destaque, como os doutores William Lee e Dan Bittner, enfatizam que o petisco ajuda a controlar o apetite de forma nutritiva e acessível, porque é barato. Apesar das qualidades nutricionais do alimento, os especialistas destacam que os benefícios dependem diretamente do modo de preparo. Versões para micro-ondas ou opções cobertas com gorduras vegetais, manteiga artificial e açúcar transformam o lanche num prato altamente calórico e prejudicial. Para aproveitar os efeitos positivos na saúde, a recomendação é preparar a pipoca em casa, estourando os grãos no ar quente ou com o mínimo de óleo, temperando apenas com uma pitada de sal. Cozinhar mandioca pode ser um desafio quando a raiz não está perfeitamente fresca, resultando em pedaços duros ou fibrosos. Para evitar depender da sorte na compra, o chefe Matheus, do perfil Na Cozinha com Matheus, das redes sociais, ensina uma técnica simples em 3 etapas que utiliza bicarbonato de sódio e choque térmico para garantir uma mandioca extremamente macia e uniforme. O truque é ferver a mandioca picada em água fria com bicarbonato de sódio, 1 colher de chá por litro de água por apenas 5 ou 7 minutinhos. Em seguida, os pedaços são transferidos imediatamente para um banho de água com gelo por 5 minutos. Após o choque térmico, descarta-se essa água e a mandioca passa pelo cozimento final com água limpa e sal, levando de 10 a 15 minutos na panela de pressão, ou cerca de meia hora em panela comum. O bicarbonato atua alcalinizando o meio e amolecendo as fibras rapidamente, enquanto o resfriamento brusco interrompe o cozimento inicial para evitar que a superfície desmanche antes do centro ficar macio. Especialistas em medicina de emergência e cardiologia destacam os avanços tecnológicos no socorro a paradas do coração, como a evolução dos desfibriladores externos automáticos, o DEA, que se tornaram muito mais compactos, leves e simples de usar, com modelos modernos chegando ao tamanho de um aparelho celular e contando com instruções por voz para orientar qualquer pessoa durante o atendimento inicial. Além dos DAs portáteis, os médicos também abordam a aplicação da oxigenação por membrana extracorpórea, na sigla ECMO, no ambiente pré-hospitalar. A tecnologia atua temporariamente como um coração e pulmão artificiais para pacientes graves que não reagem às manobras de ressuscitação tradicionais, funcionando como uma ponte essencial para o transporte seguro até o hospital.
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3: As boas novas de Deus para você memorizar esta semana encontram-se em Salmos 59:16. Eu, porém, cantarei a tua força, pela manhã louvarei com alegria a tua misericórdia, pois tu tens sido o meu alto refúgio no dia da minha angústia. Vamos ler novamente? Salmos 59:16. Eu, porém, cantarei a tua força, pela manhã louvarei com alegria a tua misericórdia, pois tens sido o meu alto refúgio no dia da minha angústia. Essas são as boas novas de Deus para você memorizar esta semana na BBN.
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1: Em muitos lugares por onde passo, com pessoas que converso, mesmo aqueles que creem em Jesus, eu vejo um olhar de pessoas exauridas, cansadas, consumidas por pressões do dia a dia. Alguns têm expectativa de que um sistema religioso possa ajudá-los. Outros acreditam que reuniões infindáveis de diversos títulos e temas possam ajudá-los. Mas com o passar do tempo, percebem que tudo isso é em vão. A verdade é que, quando o cristianismo surgiu originalmente, ele era uma proposta de relacionamento. Relacionamento com Deus através de Jesus e guiados e plenos da presença do Espírito Santo. Lamentavelmente, com o passar dos anos, aquela proposta de relacionamento foi reduzida a uma proposta de religião. Ainda assim, quando ganhou a Europa, acabou por ser reduzido ainda mais num sistema, numa teologia sistemática. E quando finalmente ganhou as Américas, acabou por se tornar um mercado, um comércio, uma franquia. E tudo isso acaba não resolvendo a situação interior do homem. O que nós precisamos é aquilo que Jesus ofereceu para as primeiras pessoas que se sentiram oprimidas, cansadas, exauridas. Jesus disse em Mateus capítulo 11, versículos 28 ao 30, o seguinte: Vinde a mim, todos os que estais cansados e sobrecarregados, e eu vos aliviarei. Tomai sobre vós o meu jugo e aprendei de mim, porque sou manso e humilde de coração, e achareis descanso para as vossas almas, porque o meu jugo é suave e o meu fardo é leve. Muitas vezes nós estamos sofrendo com todas essas pressões ao nosso redor, mas a palavra de Jesus continua sendo relacionamento. Você pode frequentar um templo, você pode pertencer a uma religião, você pode fazer parte de um sistema, você pode conhecer a teologia, mas até que você conheça a Jesus, você ainda não desfrutará desse descanso que Ele oferece. Nós conversávamos numa outra mensagem que o descanso que Jesus oferece é pertinente à alma humana. Ele diz: vocês encontrarão descanso para as vossas almas. Na alma, exatamente ali na psique, onde os nossos conflitos, nossas emoções se desencontram, onde sofremos de nossas ansiedades, de temores, de depressões. Ali, para tudo isso, Jesus oferece resposta. E Jesus oferece algumas coisas, como não apenas o perdão para os nossos pecados, mas Jesus oferece também a resposta para os efeitos colaterais dos nossos pecados e de uma sociedade pecadora. Jesus nos oferece respostas para as nossas ansiedades, para os nossos temores, para as nossas dúvidas. Não foi assim no caso de João Batista? O batizador estava confinado no mesmo capítulo 11 de Mateus, preso, e ali, pressionado por dúvidas, ele recebe a resposta de Jesus. Da mesma maneira, eu e você, quando pressionados por nossas dúvidas, quando pressionados por sistemas econômicos cruéis, quando pressionados por um sistema religioso angustiante, quando buscamos resposta, nós a encontramos em Jesus. Para a ansiedade, como dizia, Jesus promete paz. porque a paz de Jesus acalma o coração. João capítulo 14, no versículo 27, João 14, 27, a palavra de Deus diz assim: deixo-vos a paz, a minha paz vos dou, não vou lá dou como a dá o mundo, não se turbe o vosso coração, nem se atemorize. Jesus nos oferece da sua paz. Esta paz que Jesus oferece não é a mesma paz que o mundo oferece. A paz que Jesus oferece, ela é maior e mais forte do que qualquer tribulação que o mundo possa trazer sobre nossas vidas. Ainda no Evangelho de João, no capítulo 16, no versículo 33, a palavra de Deus diz assim: estas coisas vos tenho dito para que tenhais paz em mim. No mundo passais por aflições, mas tende bom ânimo, eu venci o mundo. Note, a paz que Jesus está oferecendo não é a paz do mundo. A paz que Jesus oferece não é a paz resultante de um sistema. A paz que Jesus oferece é encontrada nele. Ele diz: para que tenhais paz em mim. Porque no mundo nós passamos por aflições, nós passamos por provações gerais que, apenas porque vivemos neste mundo de pecado, nós nos deparamos com elas constantemente. A Bíblia diz que a própria criação geme, a natureza geme. Nós enfrentamos aflições porque nos deparamos com elas e Deus faz uso destas aflições para aperfeiçoar o nosso caráter. Nós algumas vezes enfrentamos aflições porque isso resulta de uma disciplina divina que vem diretamente de Deus, porque eu e você falhamos na presença de Deus. Mas seja como for, a situação que estejamos enfrentando, seja qual for a causa de nossa angústia, Jesus nos oferece de sua paz. E em Filipenses capítulo 4, no versículo 7, o apóstolo Paulo, comentando este ensino de Jesus, ele faz observações bastante interessantes. A palavra de Deus diz assim: e a paz de Deus, que excede todo entendimento, guardará os vossos corações e as vossas mentes em Cristo Jesus. A ideia aqui é uma figura. A paz, como um soldado, uma sentinela, estaria protegendo os nossos corações e as nossas mentes, a fim de que a perturbação deste mundo não tivesse ocasião para nos perturbar. Mas Jesus não oferece apenas paz no seu convite. Jesus também nos oferece da sua alegria. Quantas pessoas sofrem de depressão, trancafiadas, vivendo num mundo escuro, cinzento, triste? Em João capítulo 15, versículo 11, a palavra de Deus diz assim: tenho-vos dito estas coisas para que meu gozo esteja em vós e o vosso gozo seja completo. Tenho-vos dito estas coisas para que a minha alegria esteja em vocês e a alegria de vocês seja completa. Jesus está oferecendo algo que ele tem: alegria. Algumas vezes nós achamos que ser cristão é viver de forma sisuda, viver da forma mais amarga possível, viver vestido de uma depressão pública. Mas em 1ª carta de Pedro, no capítulo 1, no versículo 8, a palavra de Deus também diz algo a respeito da alegria daqueles que conhecem a Jesus. Diz assim a palavra de Deus: a quem, não havendo visto, há mais, no qual, não vendo agora, mas crendo, exultais com alegria indizível e cheia de glória. Alegria indizível. Uma alegria que sequer se pode descrever. Tudo isso está implícito no convite de Jesus: venha a mim, você que está cansado e sobrecarregado, eu te aliviarei. Mas Jesus oferece mais. Jesus oferece a resposta para os nossos temores. Em 1 João capítulo 4, versículo 18, a palavra de Deus diz assim: no amor não existe medo. Antes, o perfeito amor lança fora o medo. Ora, o medo produz tormento. Logo, aquele que teme não é aperfeiçoado no amor. Jesus nos oferece do seu amor para que eu e você possamos desfrutar da retirada de todo o temor, de todo o medo de nossas vidas. João capítulo 15, versículo 9, a palavra de Deus diz assim: como o Pai me amou, também eu vos amei. Permanecei no meu amor. E o apóstolo Paulo, posteriormente, comentando a respeito deste amor oferecido por Jesus, escrevendo aos Efésios, no capítulo 3, no versículo 19, disse assim: e conhecer o amor de Cristo, que excede todo entendimento, para que sejais tomados de toda a plenitude de Deus. E conhecer o amor de Cristo, que excede todo o entendimento. O amor de Jesus por nós, eu e você, nós somos objetos do amor de Deus. E como objetos do amor de Deus, nós sequer podemos compreender a extensão, a profundidade, a altura, a largura do amor de Jesus. Talvez por isso, o apóstolo João, ao comentar o amor de Deus, ele disse:

mesmo a morte pode dar cabo da nossa esperança. No convite de Jesus encontramos todas estas provisões. No convite de Jesus encontramos a esperança e tudo aquilo que precisamos para lidar com os chamados efeitos colaterais desta sociedade que nos pressiona a cada dia. Sabe, querido ouvinte, eu e você nós não somos chamados para vivermos uma vida de religiosos. Eu e você fomos chamados para vivermos um relacionamento com Jesus. E é este relacionamento com Jesus que pode, de fato, nos ajudar a vencermos não apenas o problema do pecado, mas vencermos também os efeitos colaterais do pecado. Esta vida rendida, entregue em Jesus, esta vida de crença e convicção na relação com Jesus, é o que nos ajuda a vencermos as pressões deste mundo, sejam elas políticas, econômicas, religiosas, sejam pressões por causa da pecaminosidade humana. Em Jesus, nós encontramos as respostas que tanto buscamos. No dia de hoje, você talvez esteja enfrentando uma luta em alguma dessas áreas, e talvez você esteja pensando em que denominação você vai encontrar a resposta, talvez você esteja pensando em que programa eclesiástico você vai resolver os seus problemas, qual é a alternativa, qual é a simpatia, qual é a prece. A verdade é que a resposta se encontra no fato de que Jesus convida você e a mim. Vinde, todos vós que estáis cansados e oprimidos, eu vos aliviarei.

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No entanto, a bênção de Deus está sobre os que permanecem fiéis e a obedecem. 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

0: e aumenta a busca por proteínas de alta qualidade. O impacto é perceptível na pecuária leiteira, onde o soro do leite passou a ter valor de produto nobre, além de impulsionar setores como a pecuária de corte, a avicultura e o cultivo de grãos voltados à alimentação saudável. Produtores e especialistas apontam que essa mudança no prato dos brasileiros exige adaptações estratégicas na produção e no manejo do campo. Investimentos em bem-estar animal, agregação de valor às carnes e grãos certificados surgem como caminhos para atender a esse novo mercado consumidor. A expectativa do setor produtivo é que essa tendência global por hábitos mais saudáveis consolide a busca por maior qualidade na produção nacional. A Agência Nacional de Energia Elétrica informou que o mês de outubro terá bandeira tarifária verde, garantindo que a conta de luz venha sem custos adicionais para os consumidores brasileiros. A medida foi possível graças ao início da transição entre os períodos seco e úmido e ao aumento das chuvas nas regiões sul e sudeste, que ajudaram a estabilizar o nível dos reservatórios das usinas hidrelétricas. Com o cenário favorável para a produção hídrica, reduz-se o acionamento de usinas termoelétricas, que possuem um custo de geração mais elevado. Criado pela ANEEL em 2015, o sistema de bandeiras tarifárias funciona como um sinalizador transparente que reflete as variações nos custos de produção de eletricidade no país. Ele permite aos consumidores acompanhar mensalmente como a disponibilidade de recursos hídricos e o avanço de fontes renováveis impactam o fornecimento de energia. Com o acionamento da cor verde para o próximo mês, a expectativa é de alívio no bolso e maior estabilidade nas finanças das famílias brasileiras. O expressivo crescimento nas importações de pneus está causando um forte desequilíbrio no mercado brasileiro e preocupando os fabricantes locais. Segundo dados da Associação Nacional da Indústria de Pneumáticos, as vendas das indústrias instaladas no país para o mercado de reposição caíram mais de 13% entre janeiro e agosto, enquanto a entrada de produtos estrangeiros saltou 58% no mesmo período. Com a mudança rápida no cenário, os pneus importados, com destaque para os vindos da China, já dominam cerca de 70% do setor de reposição, colocando em risco a produção nacional, investimentos e milhares de empregos diretos e indiretos. O cenário é considerado ainda mais grave no segmento de pneus de carga, essencial para o transporte rodoviário e para o escoamento de mercadorias em todo o território nacional. Diante desse avanço e de acusações de concorrência desleal, a entidade que representa o setor pede apoio ao governo para equilibrar a disputa comercial.
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1: A nossa leitura bíblica diária de hoje será em Miqueias, do capítulo 3 ao 7.
2: Capítulo 3. E disse eu: ouvi, peço-vos, ó chefes de Jacó, e vós príncipes da casa de Israel, não é a vós que pertence saber o juízo? A vós que odiais o bem e amais o mal, que arrancais a pele de cima deles e a carne de cima dos seus ossos, e que comeis a carne do meu povo e lhes arrancais a pele e lhes esmiuçais os ossos e os repartis como para a panela e como carne dentro do caldeirão. Então clamarão ao Senhor, mas não os ouvirá. Antes esconderá deles a sua face naquele tempo, visto que eles fizeram mal nas suas obras. Assim diz o Senhor acerca dos profetas que fazem errar o meu povo, que mordem com seus dentes e clamam paz, mas contra aquele que nada lhes dá na boca, preparam guerra. Portanto, se vos fará noite sem visão, e tereis trevas sem adivinhação, e pôr-se-á o sol sobre os profetas, e o dia sobre eles se enegrecerá, e os videntes se envergonharão, e os adivinhadores se confundirão. Sim, todos eles cobrirão os seus lábios, porque não haverá resposta de Deus. Mas eu estou cheio do poder do Espírito do Senhor, e de juízo e de força, para anunciar a Jacó a sua transgressão, e a Israel o seu pecado. Ouvi agora isto, vós, chefes da casa de Jacó, e príncipes da casa de Israel, que abominais o juízo e perverteis tudo o que é direito, edificando a Sião com sangue e a Jerusalém com iniquidade. Os seus chefes dão as sentenças por suborno, e os seus sacerdotes ensinam por interesse, e os seus profetas adivinham por dinheiro, e ainda se encostam ao Senhor, dizendo: não está o Senhor no meio de nós? Nenhum mal nos sobrevirá. Portanto, por causa de vós, Sião será lavrada como um campo, e Jerusalém se tornará em montões de pedras, e o monte desta casa como os altos de um bosque. Capítulo 4. Mas nos últimos dias acontecerá que o monte da casa do Senhor será estabelecido no cume dos montes, e se elevará sobre os outeiros, e a ele afluirão os povos, e irão muitas nações, e dirão: vinde, e subamos ao monte do Senhor e à casa do Deus de Jacó, para que nos ensine os seus caminhos e andemos pelas suas veredas. Porque de Sião sairá a lei e de Jerusalém a palavra do Senhor, e julgará entre muitos povos e castigará nações poderosas e longínquas, e converterão as suas espadas em paz e as suas lanças em foices. Uma nação não levantará a espada contra outra nação, nem aprenderão mais a guerra, mas assentar-se-á cada um debaixo da sua videira e debaixo da sua figueira, e não haverá quem os espante, porque a boca do Senhor dos Exércitos o disse. Porque todos os povos andam, cada um em nome do seu Deus, mas nós andaremos em nome do Senhor nosso Deus para todo sempre. Naquele dia, diz o Senhor, congregarei a que coxeava e recolherei a que tinha sido expulsa e a que eu tinha maltratado. E da que coxeava farei um remanescente, e da que tinha sido arrojada para longe uma nação poderosa. E o Senhor reinará sobre eles no monte Sião, desde agora e para sempre. E a ti, ó torre do rebanho, fortaleza da filha de Sião, a ti virá, sim, a ti virá o primeiro domínio, o reino da filha de Jerusalém. E agora, por que fazes tão grande pranto? Não há em ti rei? Pereceu o teu conselheiro? Apoderou-se de ti a dor como da que está de parto? Sofre dores e trabalha para dar à luz, ó filha de Sião, como a que está de parto, porque agora sairás da cidade e morarás no campo e virás até Babilônia. Ali, porém, serás livrada, ali te remirá o Senhor da mão de teus inimigos. Agora se congregaram muitas nações contra ti, que dizem, seja profanada, e vejam os nossos olhos o seu desejo sobre Sião. Mas não sabem os pensamentos do Senhor, nem entendem o seu conselho, porque as ajuntou como gavelas numa eira. Levanta-te e trilha, ó filha de Sião, porque eu farei de ferro o teu chifre e de bronze as tuas unhas, e esmiuçarás a muitos povos, e o seu ganho será consagrado ao Senhor, e os seus bens ao Senhor de toda a terra. Capítulo 5. Agora ajunta-te em tropas, ó filha de tropas. Pôr-se-á cerco contra nós. Ferirão com a vara na face ao juiz de Israel. E tu, Belém Efrata, posto que pequena, entre os milhares de Judá, de ti me sairá o que governará em Israel, e cujas saídas são desde os tempos antigos, desde os dias da eternidade. Portanto, os entregará até ao tempo em que a que está de parto tiver dado à luz. Então o restante de seus irmãos voltará aos filhos de Israel, e ele permanecerá e apacentará o povo na força do Senhor, na excelência do nome do Senhor seu Deus, e eles permanecerão, porque agora será engrandecido até os fins da terra. E este será a nossa paz, quando a Assíria vier à nossa terra, e quando pisarem nossos palácios, levantaremos contra ela 7 pastores e 8 príncipes dentre os homens. Esses consumirão a terra da Assíria à espada, e a terra de Nimrod nas suas entradas. Assim nos livrará da Assíria quando vier à nossa terra e quando calcar os nossos termos. E o remanescente de Jacó estará no meio de muitos povos, como orvalho da parte do Senhor, como chuvisco sobre a erva, que não espera pelo homem, nem aguarda a filhos de homens. E o restante de Jacó estará entre os gentios, no meio de muitos povos, como um leão entre os animais do bosque, como um leãozinho entre os rebanhos de ovelhas, o qual, quando passar, pisará e despedaçará, sem que haja quem as livre. A tua mão se exaltará sobre os teus adversários, e todos os teus inimigos serão exterminados. E sucederá naquele dia, diz o Senhor, que eu exterminarei do meio de ti os teus cavalos e destruirei os teus carros. E destruirei as cidades da tua terra, e derrubarei todas as tuas fortalezas, e exterminarei as feitiçarias da tua mão, e não terás adivinhadores, e destruirei do meio de ti as tuas imagens de escultura e as tuas estátuas, e tu não te inclinarás mais diante da obra das tuas mãos, e arrancarei os teus bosques do meio de ti, e destruirei as tuas cidades, e com ira e com furor farei vingança sobre os gentios que não ouvem. Capítulo 6. Ouvi agora o que diz o Senhor. Levanta-te, contende com os montes, e ouçam os outeiros a tua voz. Ouvi, montes, a demanda do Senhor, e vós, fortes fundamentos da terra, porque o Senhor tem uma demanda com o seu povo, e com Israel entrará em juízo. Ó, povo meu, que te tenho feito? E com que te enfadei? Testifica contra mim. Pois te fiz subir da terra do Egito, e da casa da servidão te remi, e enviei adiante de ti a Moisés, Arão e Miriam. Povo meu, lembra-te agora do que consultou Balaque, rei de Moabe, e o que lhe respondeu Balaão, filho de Beor, e do que aconteceu desde Sitim até Gilgal, para que conheças as justiças do Senhor. Com que me apresentarei ao Senhor e me inclinarei diante do Deus Altíssimo? Apresentar-me-ei diante dele com holocaustos, com bezerros de 1 ano? Agradar-se-á ao Senhor de milhares de carneiros ou de 10.000 ribeiros de azeite? Darei o meu primogênito pela minha transgressão, o fruto do meu ventre pelo pecado da minha alma? Ele te declarou, ó homem, o que é bom. E que é o que o Senhor pede de ti, senão que pratiques a justiça e ames a benignidade e andes humildemente com teu Deus? A voz do Senhor clama à cidade, e o que é sábio verá o teu nome. Ouvi a vara, e quem a ordenou? Ainda há na casa do ímpio tesouros da impiedade, e medida escassa que é detestável? Seria eu limpo com balanças falsas e com uma bolsa de pesos enganosos? Porque os seus ricos estão cheios de violência e os seus habitantes falam mentiras e a sua língua é enganosa na sua boca. Assim eu também te enfraquecerei, ferindo-te e assolando-te por causa dos teus pecados. Tu comerás, mas não te fartarás, e a tua humilhação estará no meio de ti. Removerás os teus bens, mas não livrarás, e aquilo que livrares, eu o entregarei à espada. Tu semearás, mas não cegarás. Pisarás a azeitona, mas não te ungirás com azeite, e pisarás o mosto, mas não beberás vinho. Porque se observam os estatutos de Onri e toda a obra da casa de Acabe, e andais nos conselhos deles, para que eu te faça uma desolação, e dos seus habitantes um assobio, assim trarei sobre vós o opróbrio do meu povo. Capítulo 7. Ai de mim, porque estou feito como as colheitas de frutas do verão, como os rabiscos da vindima. Não há cacho de uvas para comer, nem figos temporãos que a minha alma deseja. Já pereceu da terra o homem piedoso, e não há entre os homens um que seja justo. Todos armam ciladas para sangue, cada um caça seu irmão com a rede, as suas mãos fazem diligentemente o mal. Assim demanda o príncipe, e o juiz julga pela recompensa, e o grande fala da corrupção da sua alma, e assim todos eles tecem o mal. O melhor deles é como um espinho, o mais reto é pior do que a sebe de espinhos. Veio o dia dos teus vigias, veio o dia da tua punição, agora será a sua confusão. Não creiais no amigo, nem confieis no vosso guia. Daquela que repousa no teu seio, guarda as portas da tua boca. Porque o filho despreza ao pai, a filha se levanta contra sua mãe, a nora contra sua sogra, os inimigos do homem são os da sua própria casa. Eu, porém, olharei para o Senhor, esperarei no Deus da minha salvação, o meu Deus me ouvirá. Ó inimiga minha, não te alegres a meu respeito, ainda que eu tenha caído, levantar-me-ei. Se morar nas trevas, o Senhor será a minha luz. Sofrerei a ira do Senhor, porque pequei contra Ele, até que julgue a minha causa e execute o meu direito. Ele me tirará para a luz, e eu verei a sua justiça. E a minha inimiga verá isso, e cobri-la-á a vergonha, que me diz: onde está o Senhor teu Deus? Os meus olhos a contemplarão. Agora será ela pisada como a lama das ruas. No dia em que reedificar os teus muros, nesse dia estará longe e dilatado o estatuto. Naquele dia virá a ti, desde a Síria e das cidades fortificadas, e das cidades fortificadas até o rio, e do mar até ao mar, e da montanha até a montanha. Mas esta terra será posta em desolação por causa dos seus moradores, por causa do fruto das suas obras. Apascenta o teu povo com a tua vara, o rebanho da tua herança, que habita a sós, no bosque, no meio do Carmelo. Apacentem-se em Bazã e Gileade, como nos dias do passado. Eu lhes mostrarei maravilhas, como nos dias da tua saída da terra do Egito. As nações o verão, e envergonhar-se-ão por causa de todo o seu poder. Porão a mão sobre a boca, e os seus ouvidos ficarão surdos. Lamberão o pó como serpente, como vermes da terra. Tremendo sairão dos seus esconderijos. Com pavor virão ao Senhor nosso Deus, e terão medo de ti. Quem é Deus semelhante a ti que perdoa a iniquidade e que passa por cima da rebelião do restante da sua herança? Ele não retém a sua ira para sempre, porque tem prazer na sua benignidade. Tornará a apiedar-se de nós, sujeitará as nossas iniquidades e tu lançarás todos os seus pecados nas profundezas do mar. Darás a Jacó a fidelidade e a Abraão a benignidade que juraste a nossos pais desde os dias antigos.
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0: nada que possamos fazer com nossas próprias forças para merecermos a vida eterna. Isso fica claro quando lemos Efésios capítulo 2, nos versos 8 e 9. Porque pela graça sois salvos, por meio da fé. E isto não vem de vós, é dom de Deus. Não vem das obras, para que ninguém se glorie. Comparado ao peso do pecado, que está ligado a nós desde o nascimento, nem mesmo uma vida de boas obras seria suficiente para pagar essa dívida. Mas é aí que a graça e amor de Deus por nós muda tudo. E quando Jesus nasce neste mundo e padece na cruz, Ele nos trouxe então, gratuitamente, o pagamento pelos pecados e o lindo presente da vida eterna. Querido ouvinte, se você nunca orou a Deus, pedindo perdão pelos seus pecados e crendo no nome santo de Jesus, hoje pode ser o dia da sua salvação, o dia que você terá seu nome escrito no livro da vida para toda a eternidade. 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
2: Nenhum de nós gosta de experiências no vale. Isso é especialmente verdadeiro quando nós ou outras pessoas próximas a nós passamos pelo vale da sombra da morte. Não é isso que escolheríamos, é assustador. O salmista diz, no Salmo 23, versículo 4, ainda que eu andasse pelo vale da sombra da morte, não temeria mal algum. Por quê? Por causa da presença do bom pastor. Porque tu estás comigo. É verdade, ele pode usar uma vara e um cajado. Às vezes eles machucam. Eles podem fazer você se sentir constrangido, mas o salmista diz que eles nos confortam porque nos mantêm na linha enquanto atravessamos o vale, mesmo o vale da sombra da morte. Eles nos ajudam a experimentar a sua presença e o seu poder para nos guiar. O versículo 5 promete que Deus prepara uma mesa para nós na presença dos nossos inimigos. Foi dito, floresça onde você for plantado. De acordo com o Salmo 23, versículo 5, você poderia dizer, coma onde Deus preparou a mesa. Ouça, preparas uma mesa perante mim na presença dos meus inimigos. Às vezes, Deus nos permite experimentar como é estar cercado de inimigos, oposição e dificuldades. Mas se Ele preparar uma mesa ali, sente-se e aproveite o banquete. Então confie em Deus para ungi-lo naquele ambiente para que seu cálice transborde. Conte com o transbordamento para suprir as necessidades daqueles ao seu redor. Deus sabe o que está fazendo. Ele provê para você e o prepara para viver sua vida de uma maneira que o agrade e enriqueça os outros dia após dia. Leve essas verdades a sério e permita que Ele realize seu propósito em sua vida.
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2: A prática da yoga surge como uma importante aliada no combate ao estresse e na melhora do bem-estar geral, auxiliando na diminuição da pressão arterial. Especialistas alertam, no entanto, que a modalidade funciona como um cuidado complementar e não substitui os tratamentos médicos convencionais e nem as atividades aeróbicas, como caminhadas e pedaladas. Cada estilo traz benefícios distintos, sendo fundamental respeitar o ritmo do próprio corpo e consultar um profissional de saúde. Para quem deseja iniciar de forma segura, a orientação é buscar aulas iniciantes com profissionais preparados para adaptar os movimentos às necessidades individuais. Manter uma rotina constante vale mais do que posições complexas, integrando os exercícios de respiração e equilíbrio ao movimento cardiovascular do dia a dia. Ao final da sessão, a sensação de relaxamento melhora a qualidade de vida, mas o acompanhamento clínico rigoroso continua sendo indispensável. Criada em Chicago para a Feira Mundial de 1893, a primeira roda gigante da história nasceu como um grande feito da engenharia americana para rivalizar com a famosa Torre Eiffel. Idealizada pelo engenheiro George Ferris, a impressionante estrutura de 80 metros de altura contava com quase 40 gôndolas e capacidade para levar mais de 2 mil pessoas por passeio. A atração virou um verdadeiro fenômeno de público, permitindo que milhares de visitantes vissem a cidade do alto pela primeira vez. Apesar do grande sucesso inicial, com mais de 1 bilhão de passageiros, a atração enfrentou severos problemas financeiros após o término do evento. A estrutura chegou a ser desmontada e transferida para outras localidades nos Estados Unidos, até ser totalmente destruída com dinamite em 1906 e vendida como sucata. O legado da criação, no entanto, permanece vivo nos parques de diversões do mundo inteiro, incluindo uma moderna versão construída na mesma região de Chicago para homenagear o projeto original. O hábito de usar o celular na cama virou um desafio comum para quem tenta desacelerar ao fim do dia. Para muitos, a navegação funciona como uma fuga imediata das preocupações do dia a dia, criando uma ilusão de relaxamento. No entanto, o excesso de informações visuais e auditivas acaba estimulando o cérebro no momento em que ele deveria descansar, alimentando a chamada procrastinação do sono, na qual adiamos voluntariamente a hora de dormir. Além da constante distração das redes e vídeos, a luz emitida pelas telas altera o ciclo circadiano e atrasa a sensação natural de sonolência. Especialistas ressaltam que o problema principal está na perda contínua de horas de descanso e recomendam afastar o aparelho da cama, criando rituais relaxantes como a leitura no papel. Se a dificuldade para adormecer persistir e afetar a rotina diurna, a orientação é buscar suporte médico para avaliar a saúde do sono. Especialistas em medicina de emergência e cardiologia destacam os avanços tecnológicos no socorro a paradas do coração, como a evolução dos desfibriladores externos automáticos, o DEA, que se tornaram muito mais compactos, leves e simples de usar, com modelos modernos chegando ao tamanho de um aparelho celular e contando com instruções por voz para orientar qualquer pessoa durante o atendimento inicial.
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0: Mais um momento Oração em Família começando aqui na BBN. É um prazer contar com sua participação aqui conosco. Eu sou Renato Gontijo e antes de trazermos a lista de pedidos de hoje, vamos escutar um devocional muito especial trazido para nós pelo Anderson Costa, que é nosso amigo e representante de área na cidade de Pirassununga. Por favor, irmão Anderson.
1: O lugar onde não precisamos fingir força. Salmos 27, 1 e 5. O Senhor é a minha luz e a minha salvação. A quem temerei? Pois no dia da adversidade, Ele me guardará protegido em sua habitação. No abrigo da sua tenda me esconderá. Salmo 90, 1 e 2 diz: Aquele que habita no esconderijo do Altíssimo, à sombra do Onipotente, descansará. Tirei do Senhor, Ele é o meu Deus, o meu refúgio e a minha fortaleza. Nele confiarei. Olá, meus amados ouvintes. Que alegria ter a sua companhia para começarmos juntos esta nova jornada de devocional. O Salmo 27 começa com uma declaração de fé poética e vibrante. O Senhor é a minha luz e a minha salvação. A quem temerei? Quando lemos Davi falando assim, com tanta convicção e ousadia, é muito comum sentirmos um peso no peito. Olhamos para a nossa própria vida e pensamos: por que eu não consigo ter essa mesma força todos os dias? Por que a minha fé parece tão vacilante? Mas eu quero te pedir um favor. Respire fundo e fique calmo. A própria Bíblia não exige que você viva nesse topo de montanha o tempo todo. Sabe por quê? Porque nem o próprio Davi viveu. Em uma das coisas mais belas das Escrituras Sagradas é que Deus jamais esconde a vulnerabilidade daqueles que Ele unge. A Bíblia não apaga as lágrimas, o cansaço, o medo ou as crises de fé dos seus servos. Pelo contrário, ela registra cada uma dessas fases para nos lembrar que a nossa esperança não está na nossa própria capacidade, mas na fidelidade inabalável de Deus. Poucos versículos depois, no mesmo salmo, Davi escreve: No dia da minha adversidade, Ele me guardará protegido em sua habitação. Repare bem, Davi não disse se esse dia chegar, ele disse no dia, porque esse dia chega para todos nós. Existe o dia em que a mente esgota, o dia em que a produtividade desmorona, o dia em que você simplesmente não consegue corresponder às expectativas gigantescas que o mundo e às vezes a própria religião colocou sobre os seus ombros. A boa notícia de hoje é que Deus não se surpreende com o seu cansaço. Antes mesmo de existir o seu dia de adversidade, Ele já havia preparado um abrigo. Existe um esconderijo no Senhor onde você não precisa provar que continua forte. Um lugar onde você não precisa sustentar uma performance espiritual. Um lugar onde a sua fragilidade não é motivo de vergonha, mas o exato ponto de encontrar com o descanso do Pai. Retire hoje qualquer máscara de super-homem ou super-mulher diante de Deus. Entre no seu quarto, feche a porta e diga a Ele exatamente como você está. Cansado, sem respostas ou sem forças. Não tente fazer uma oração sofisticada. Apenas permaneça na presença dEle e permita que o abrigo do Pai acolha sua alma sem cobrança. No esconderijo de Deus, você não precisa fingir força. Basta reconhecer a sua necessidade de abrigo. Pense nisso. E agora, voltemos ao apresentador do Oração em Família, que estará orando pelos pedidos que nos foram enviados.
0: Amém, Anderson. Grande verdade bíblica para nós. Que Deus abençoe muito o irmão e toda a família. Agora sim, passando a lista dos pedidos, nós temos uma ouvinte que pede orações para que Deus a oriente em um processo de mudança e também na compra de um imóvel. Ore pelo consolo de Deus para uma ouvinte e sua família, pois infelizmente ela perdeu um filho. Ela pede também pela salvação de um amigo e de seus familiares. O irmão em Cristo roga ao Senhor por melhora em seu problema na coluna para que ele possa voltar a trabalhar. Um ouvinte pede orações por sua saúde emocional. O irmão em Cristo pede orações por sua vida, em especial por um processo de aposentadoria e por sua saúde emocional. Ore também pela direção de Deus e por um processo na justiça na vida de um ouvinte. Um irmão em Cristo pede orações pelo sustento de Deus sobre ela e também por seu ministério. Ore pela vida espiritual de um ouvinte. Mãe Cristo pede a Deus por proteção em sua vida e também para toda a sua família. Ore também pela vida financeira e por crescimento espiritual para um ouvinte. Uma ouvinte pede orações pela saúde de sua irmã, que luta contra um câncer, também pela saúde de uma amiga, pela salvação delas e por toda a sua família. A você que acabou de ligar o seu rádio aqui conosco na BBN, seja muito bem-vindo, muito bem-vinda ao Oração em Família. Um tempo muito especial aqui na programação, onde nos colocamos diante da presença de Deus, rogando pelas necessidades uns dos outros. Tem algo pelo qual possamos orar por você também em edição futura? Nos deixe saber através de um e-mail que você envia para rede@bbnmedia.org. rede@bbnmedia.org. E agora também contando com a sua participação, vamos dar continuidade à leitura dos pedidos. O marido pede orações pelas bênçãos do Senhor sobre o seu casamento. Vamos seguir orando pela vida de uma jovem que luta contra um câncer. O marido pede orações pela saúde de sua esposa e que o Senhor possa dar sabedoria aos médicos no tratamento dela. Ore pela saúde de um ouvinte. Uma esposa pede orações pela salvação de seu marido e de seu filho e também pela vida sentimental e profissional dele. Um homem pede orações pela vida espiritual de seu filho e também por seus estudos. Um filho pede orações pela saúde de seu pai, por sua esposa, filhos e pelo neto. Uma mãe pede orações pela salvação de seu filho e por proteção para toda a sua família. O ouvinte pede orações pelo consolo de Deus para uma vizinha e também pela família dela, que infelizmente perderam um ente querido. O ouvinte pede pela vida espiritual de seu irmão. Uma esposa pede orações por restauração no seu casamento, também pela salvação de seus familiares e por seu relacionamento com seus filhos. Sanches, então, os pedidos para hoje, vamos agora nos colocar diante da presença do Senhor em oração, rogando ao nosso soberano Deus que abençoe cada necessidade. Por isso, se você também puder, eu te convido a fechar os seus olhos e orar comigo. Oremos. Nosso Deus e Pai, nós te louvamos, Senhor, por mais um dia de vida. Te louvamos, Senhor, por todas as bênçãos que o Senhor tem nos concedido e pelo grande privilégio que temos em podermos orar a Ti, sabendo que nossos pedidos são, ó Pai, respondidos pelo Senhor. E é cientes deste privilégio que apresentamos aqui agora, diante da Tua presença, cada pedido que aqui foi lido, confiando, ó Pai, que tudo mesmo, ó Pai, há de se cumprir de acordo com a Tua graça e vontade perfeita para cada um. Oramos, Senhor, primeiramente pela salvação de perdidos. Te pedimos, ó Pai, que o Teu Santo Espírito possa trabalhar no coração daqueles que ainda não conhecem a Jesus e que em uma oportunidade preparada pelo Senhor, que todos, ó Pai, venham a escutar o Evangelho e fazer uma decisão por Cristo. Com certeza, ó Pai, muitas são as necessidades de cada um de nós, mas quão reconfortante é saber que Teu poder é infinito e que da mesma maneira que o Senhor tem cuidado de cada um, desde o nosso primeiro segundo neste mundo, assim, ó Pai, o Senhor há de continuar fazendo até o nosso último dia aqui. E é com essa confiança que seguimos entregando cada área de nossas vidas aos Teus cuidados. Por favor, guie cada dia que o Senhor nos der, conforme Teu querer, e nos ajude a sermos pacientes, esperando o Seu tempo certo de agir, e que pela fé, que jamais, ó Pai, nos entreguemos aos medos e dúvidas. Amoroso Deus, diante, ó Pai, da Tua presença também, queremos apresentar aqueles agora que se encontram enfermos. Oramos que, pelo Teu infinito poder e amor, que o Senhor possa, ó Pai, curar os doentes, remover toda a dor, tirar, ó Pai, as fraquezas, e que, pela Tua ajuda, que cada um venha a ter sua saúde restaurada por completo. Queremos ainda rogar a Ti, pela vida espiritual e emocional de cada um. Pedimos, ó Pai, que Tu possas nos ajudar a permanecermos firmes no Senhor, continuando buscando a Ti cada dia mais, para que assim possamos encher nossos corações com Seu amor e paz, e nunca daquilo que encontramos no mundo. Te rogamos que Tu possas frustrar qualquer plano que nosso inimigo tenha de nos derrubar ou nos afastar de Ti. E claro, Pai, que se existe alguém agora frio espiritualmente ou afastado de seus caminhos, o Senhor possa ajudar cada um destes a enxergar aonde foi que caíram, e que todos possam voltar a ter uma comunhão próxima e verdadeira com o Senhor. Misericordioso Deus, queremos, ó Pai, confiar a Ti também o cuidado de nossas famílias. O nosso desejo principal é para que consigamos manter nosso foco em Ti e que o amor que aprendemos com o Senhor venha a prevalecer sobre todo orgulho ou sobre qualquer adversidade. Por favor, continue também sustentando e provendo para cada lar. Claro, proteja, Senhor, as nossas famílias. Ainda, Senhor, em oração, queremos lembrar também, Senhor, daqueles agora na busca de um emprego, daqueles, Senhor, que tem um processo correndo na justiça, daqueles, ó Pai, com necessidades que talvez nem foram mencionadas aqui, mas com certeza, ó Pai, Tu sabes. Te pedimos que, dentro da Tua vontade infalível, que Tu possas cuidar de maneira especial de tudo. Mais uma vez, muito obrigado por tudo o que o Senhor fez e faz por nós, e claro, por nos amar de maneira tão especial, apesar de nossas falhas. E é no nome santo e soberano de Jesus que nós oramos. Amém. Chegamos ao fim assim, então, de mais um programa Oração em Família. Eu sou Renato Gontijo e muito obrigado pela sua participação. Se você também tem um pedido para orarmos em uma edição futura, basta enviar um e-mail para rede@bbnmedia.org. Repetindo, rede@bbnmedia.org. Vale lembrar que Oração em Família vai ao ar aqui na Sintonia, de segunda a sábado, sempre às 2h15 da tarde e também às 4h04 da manhã. Um grande abraço para você, fique com Deus e, claro, permaneça conosco enquanto voltamos à nossa programação musical.

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1: Querido amigo, estamos estudando a vida de Jacó, esse terceiro patriarca. E aqui no capítulo 34 do livro de Gênesis, vamos focalizar mais uma etapa da sua vida. A vida desse homem é cheia de incidentes e, por isso, ela sempre desperta muito interesse. Não somente a sua vida, mas também a vida da sua família. Muito bem, estamos então diante de um capítulo de fatos muito tristes, mas que nos ensinam lições interessantes. O contraste entre o culto prestado a Deus e o comportamento errado que será visto nesse capítulo é marcante demais. Veja só, ao invés de morar em Siquém, conforme 33, 18 a 20, o mais certo, nós dissemos no último programa, seria Jacó ter mudado direto para Betel, onde tivera aquela boa experiência, aquela experiência especial com Deus. Nesses versos, o relato é triste, sobretudo, porque não há menção do nome de Deus nesse capítulo. Tal situação nos adverte em relação ao lugar em que moramos, com quem nos associamos, aonde e com quem nos assentamos. Você lembra das palavras do Salmo 1, versículo 1? Eu creio que sim. Veja só, o salmista diz assim: bem-aventurado o homem que não anda no conselho dos ímpios, que não se detém no caminho dos pecadores, nem se assenta na roda dos escarnecedores. Você se lembra? Eu creio que sim. Mas veja só, Jacó disse a Esaú que o seguiria até Seir, mas mais uma vez estava enganando a seu irmão. Certamente ele estava temeroso ainda. Ele foi para a terra de Sucote, onde lá habitou. De lá, ao invés de ir para Betel, onde tivera a visão da escada celeste, ele foi para Siquém, comprou terras e foi morar de fronte da cidade. Jacó deveria ir para Betel, mas foi para Siquém. E em Siquém, teve uma triste experiência impressionante. Mas vamos ao texto. Vamos ler os versículos 1 a 4. Diz assim: ora, Diná, filha que Lia dera à luz a Jacó, saiu para ver as filhas da terra. Viu-a Siquém, filho do Eveu Amor, que era príncipe daquela terra, e tomando-a, a possuiu, e assim a humilhou. Sua alma se apegou a Diná, filha de Jacó, e amou a jovem, e falou-lhe ao coração. Então disse quem Amor, seu pai, consegue-me essa jovem para esposa. Querido amigo, todos nós entendemos o que aconteceu. Aqui está a Bíblia condenando a violência sexual tão praticada em nossos dias. Veja quantos são os casos e as reportagens sobre a violência sexual. Quantas mulheres têm sofrido esse crime e quanto a justiça tem sido falha em punir os culpados. Mas veja bem, esse não é um pecado novo dos nossos dias, não. A Bíblia descreve esse caso lá naqueles tempos remotos, demonstrando que a natureza corrompida do homem, a natureza perversa do homem, teve início lá na queda. No decorrer do texto, verificamos todas as consequências funestas que esse ato bestial desse jovem, filho de um príncipe, um jovem da sociedade, causou. Quanta tristeza, quantos sofrimentos um desajustado moral pode fazer às famílias. Veja só, esse moço chamado Siquém, filho do príncipe Amor, por ter sido muito apressado e inconsequente, ele trouxe sobre si, sobre a sua família, sobre a família de Jacó e sobre todos os siquemitas uma tragédia sem precedentes. Tudo indica que lhe faltou moderação, lhe faltou paciência, lhe faltou autocontrole, que na verdade todo jovem deve ter para então se casar normalmente. É que muitos se esquecem dos sentimentos e dos direitos dos outros, e por isso chegam a violar tudo, colocando seus interesses e paixões acima de qualquer coisa. Se quem tinha amor por Diná, seu coração se apegou a ela, pediu ao seu pai para que a conseguisse para ser sua esposa. Isso quer dizer, pediu a amor seu pai para conversar com Jacó, pedindo a sua filha Diná para ser sua esposa. Mas todo esse amor, toda essa paixão, jamais deveria ter o levado a um ato precipitado, violentando a moça, violentando Diná. Podemos supor que poderiam até ter se casado. Podemos imaginar que poderia haver aliança entre as duas famílias, mas infelizmente essa atitude impensada e precipitada pôs tudo a perder. Vamos ler então os versos 5 a 7 para ver a continuação da história. Quando soube Jacó que Diná, sua filha, fora violentada por Siquém, estavam seus filhos no campo com o gado. Calou-se, pois, até que voltassem. E saiu Hamor, pai de Siquém, para falar com Jacó. Mas vindo os filhos de Jacó do campo e ouvindo o que acontecera, indignaram-se e muito se iraram, pois Siquém praticara um desatino em Israel, violando a filha de Jacó, o que se não devia fazer. Querido amigo, todos nós sabemos o que um caso como este tem causado no mundo através dos tempos e até mesmo em nossos dias. Muitas famílias perdem o controle, ou como se diz popularmente, perdem a cabeça quando acontece um caso assim de violência contra uma filha sua, como foi exatamente nesse caso de violência contra Diná. Ela tinha 11 irmãos que eram do campo. O pai, na verdade Jacó, poderia ter até contornado aquela situação, porque numa circunstância como aquela, a melhor saída teria sido mesmo, talvez, dar-lhe em casamento. Contornaria a situação, evitando assim uma desgraça maior. Se bem que o casamento misto era contrário e ainda é contrário à palavra de Deus. Porém, numa circunstância como aquela, seria talvez a melhor solução. Se Siquém queria casar-se com Diná, então que se casasse, e tudo poderia ter sido contornado. Hamor, o pai de Siquém, veio até com uma boa educação e se dirigiu tanto a Jacó como aos irmãos de Diná em termos bem amigáveis, e ele disse assim, os versos 8 a 12 nos relatam as seguintes palavras de Hamor: a alma do meu filho Siquém está enamorada fortemente de sua filha. Peço-vos que lhe a deis por esposa. E assim ele propôs uma união entre os povos. O próprio Siquém também disse a Jacó e aos irmãos de Diná as seguintes palavras: ache eu mercê diante de vós e vos darei o que determinardes. Por quê? Porque ele queria casar-se e estava aceitando o que lhe impusessem. É claro que Jacó não iria aceitar todas as propostas feitas pelo pai de Siquém, pois aí estaria comprometendo a sua própria missão de herdeiro da linhagem patriarcal abençoada. Ele não deveria se misturar. Jacó tinha a responsabilidade diante de Deus de manter limpa e pura a sua linhagem. Não iria misturar-se com os pagãos, com adoradores de deuses estranhos, isso é, com adoradores de ídolos. Jacó, porém, poderia ter aceito a proposta de casamento apenas com sua filha, porque, na verdade, perceba bem, querido amigo, se tratava de um caso especial e a linhagem patriarcal não se daria por intermédio de uma filha mulher. Bem, a verdade é que todos aqueles oferecimentos do pai de Siquém foram recusados. E a resposta dos filhos de Jacó foi bem taxativa, conforme lemos nos versos 13 a 17. Não podemos fazer isso, dar a nossa irmã a um homem incircunciso, porque isso nos seria ignomínia. Sob uma única condição, permitiremos que vos torneis como nós, circuncidando-se todo macho entre vós. Então, vos daremos as nossas filhas, tomaremos para nós as vossas, habitaremos convosco e seremos um só povo. Querido amigo, o que é de lamentar nessa proposta dos filhos de Jacó é que eles não repreenderam e nem condenaram o mau caráter de Siquém, nem o ato de violência que ele praticou. Conforme as suas palavras, eles destacaram a questão da circuncisão, acima até do caráter de Siquém. Talvez trataram o assunto dessa maneira até porque já tinham planejado uma tragédia final. Mas argumentaram que pelo ato da circuncisão, eles, os habitantes da terra, se tornariam prosélitos do judaísmo. Pertenceriam à mesma religião. Mas veja bem, era possível tornar-se um prosélito e continuar tendo um mau caráter. Eles deveriam ter destacado, em primeiro lugar, a necessidade de Siquém viver corretamente e nunca mais cometer desatinos como aquele. Siquém deveria pedir perdão, deveria se desculpar. Certamente, ele deveria ter uma mudança de atitudes. Os filhos de Jacó explicaram que a condição para que houvesse o casamento era que se submetessem ao ritual da circuncisão e tudo estaria acertado. Não tocaram no ponto-chave, isso é, numa mudança de caráter. Eles estavam errados, como estão errados também aqueles que pensam que se uma pessoa recebe alguns sacramentos, isso resolve tudo mais. Quer dizer, como hoje, muitos estão pensando que podem merecer o perdão divino e até a salvação mediante a prática cerimonial de alguns sacramentos efetuados pelo homem. É aqui onde se encontra um dos grandes equívocos da religião concebida pelo homem. Nada muda dentro

significado religioso e abusaram dele com a intenção de cometerem um ato de vingança. Na verdade, os filhos de Jacó, ao responderem com falsidade e com segundas intenções, fizeram valer o dito popular, tal pai, tal filho. Ora, como a prática da circuncisão poderia afetar o caráter de Siquém e dos seus conterrâneos? Lógico que não afetaria. E nos dias atuais, o que pode fazer um sacramento no sentido de transformar o coração do homem? Na verdade, não pode. Só Deus é que pode regenerar e salvar o homem. Querido amigo, quando temos alvos claros e sinceros, quando desejamos obedecer corretamente ao Senhor, quando as nossas intenções são explícitas e transparentes, aprendemos a necessidade de tratar claramente a questão do coração, do caráter, da vida de intimidade com Deus, e não apenas tratar daquilo que nós vemos no exterior, daquilo que pode ser visto aos olhares humanos. E o texto prossegue, e aí nos versos 18 a 24, a reação de Amor e de Siquém é muito interessante, é muito significativa. Veja só, tais palavras agradaram a Amor e a Siquém, seu filho, e não tardou o jovem em fazer isso, porque amava a filha de Jacó e era o mais honrado de toda a casa do seu pai. E logo foram à porta da cidade para declarar aos líderes do povo as exigências dos filhos de Jacó. E todos concordaram sem qualquer objeção. Querido amigo, além do destaque que o texto faz de que aquela proposta foi aceita à porta da cidade, que na verdade era a maneira pela qual se tomavam decisões coletivas daqueles dias, vemos uma religião de interesse puramente material. Os homens daquela cidade não fizeram a menor questão de se submeterem à circuncisão. Era somente aquilo? Ah, então qual era o problema? Não temos problema. Era uma mera cerimônia religiosa que não afetava em nada, que não mudava o caráter interior. Um dos interesses, com certeza, era carnal, pois aqueles homens queriam casar-se com aquelas moças diferentes, provavelmente muito bonitas, que tinham vindo de Padan Aram. Elas estavam na comitiva de Jacó. Um outro interesse, com certeza, era comercial, pois eles queriam desfrutar da riqueza que Jacó tinha ganho durante aqueles anos todos que viveram na casa de Labão. Não haveria, então, nenhuma transformação interior. Muitas igrejas, querido amigo, muitas igrejas crescem fácil e rapidamente quando não requerem dos seus membros uma experiência verdadeira de salvação em Cristo Jesus. O que Jesus disse a Nicodemos está dizendo a todos nós, a todos os homens: para se entrar no reino de Deus é preciso conversão. E isso implica em arrependimento e fé. É preciso nascer de novo. É preciso regeneração. Isso é, ter uma nova vida em Cristo. Isso não é reencarnação, não. Reencarnação não existe. Esse renascimento espiritual é a conversão, é a mudança de vida, é um novo nascimento. Mas, querido amigo, vamos agora ver como que terminou esse episódio tão triste. Houve algo repugnante, algo que mostra a que ponto pode chegar o homem num momento de fúria, de raiva e de vingança. Na verdade, levados pelo sentimento de ódio e, quem sabe, temendo até os moradores daquele lugar, que poderiam concretizar a ideia de tomar posse da riqueza de Jacó, dois irmãos de Diná mataram os moradores daquela cidade. O texto, a partir do verso 25, nos dá conta que, ao terceiro dia, quando os homens sentiam mais forte a dor por causa da circuncisão, dois filhos de Jacó, Simeão e Levi, irmãos de Diná, tomaram cada um a sua espada, entraram inesperadamente na cidade e mataram os homens todos. E levaram cativos

0: mulheres e crianças. Querido amigo, não é preciso dizer que o ocorrido foi mais do que lamentável. Nada pode justificar uma ação violenta como aquela. O que fizeram foi um crime incomparável. Eles estavam colocando em prática a parte final do seu plano maléfico. Talvez com medo da acolhida de amor e de Siquém, que não passava mais do que uma emboscada, um ardil, para tomarem as riquezas de Jacó, os filhos de Jacó anteciparam o que poderia acontecer depois e aí cometeram esse desatino, matando a todos. Lembremos-nos bem, esses dois filhos de Jacó são Simeão e Levi. São irmãos legítimos de Diná. Eram filhos de Jacó e filhos de Lia. Esses dois irmãos de Diná nunca se conformaram, na verdade. Eles guardaram rancor. E depois de planejarem sutilmente, eles entraram na cidade e fizeram aquele morticínio terrível. Não se pode dizer que isso era o que se podia esperar. Mas aquela família de Jacó não iria aceitar aquela situação pacificamente. Os filhos de Jacó tinham um tipo de religião muito rudimentar. Além disso, vinham de uma casa, da casa de Labão, de um ambiente onde não havia o temor do Senhor. Assim ficou muito claro o ressentimento de Simeão e Levi, e esse ressentimento tornou-se nessa matança descabida. Essa vingança descabida, essa retaliação brutal, esse pecado injustificado até, trouxe consequências muito sérias. Consequências para quem? Para os próprios Simeão e Levi, pois os seus descendentes foram espalhados por lugares distantes, como nós veremos quando estudarmos o capítulo 49, quando da bênção de Jacó para seus filhos, ficou claro essas consequências. Querido amigo, o texto então termina com os versos 30 e 31, que nos relata a repreensão de Jacó a Simeão e a Levi, não porque tinham errado. Jacó não repreendeu Simeão e a Levi porque tivessem errado. Não, ele repreendeu porque aquela atitude vingativa, veja só, poderia prejudicar a ele mesmo, Jacó, e a todos os seus. Mas a defesa de Simeão e de Levi, diante da advertência do pai, foi muito clara. Abusaria ele da nossa irmã como se fosse uma prostituta? As palavras de Jacó sobre as ações dos seus filhos foi fraca. Ele estava com medo da repercussão e das consequências daquele ato criminoso. Ele não estava preocupado com a atitude interior dos seus corações. Não quis admoestá-los e repreender aquele ato impensado. Ora, amigo, é fácil percebermos que Jacó estava errado em julgar o caso apenas por esse aspecto. Jacó devia ter condenado aquele ato, aquela ação criminosa dos seus filhos, não apenas se preocupando com as consequências, mas deveria condená-los porque aquela não era uma atitude correta de se ter diante de um semelhante. O pecado deve ser combatido ou condenado de qualquer forma. Por quê? Ora, porque o pecado ofende a Deus. Ao invés de querermos fazer justiça ou vingar-nos com nossas próprias mãos, temos que confiar e deixar que Deus exerça a sua justiça. E também, Jacó errou quando pensou apenas nas suas consequências, nas consequências imediatas que poderiam advir sobre ele. Jacó estava preocupado consigo mesmo e não estava preocupado em educar corretamente os seus filhos. Levi e Simeão responderam ao pai tentando se justificar, mas ao mesmo tempo sendo arrogantes diante da aparente passividade do pai. Querido amigo, que situação delicada. Que situação delicada. Que Deus nos proteja de não querermos exercer justiça com as nossas próprias mãos. Que Deus mesmo nos capacite a dependermos dele, deixando com ele as injustiças que nós sofremos. Obrigado por sua atenção. Chegamos ao final de mais um programa. Anote o nosso endereço e escreva-nos. Espero por sua companhia no próximo programa. Deus o abençoe.
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2: A pipoca caseira é um dos melhores lanches para longevidade. O segredo de chef com bicarbonato e choque térmico para deixar a mandioca macia e desmanchando. Desfibriladores portáteis e ECMO, avanços tecnológicos em casos de parada cardíaca. Especialistas em longevidade defendem que a pipoca caseira é um dos melhores lanches para promover a saúde e aumentar a expectativa de vida. O grão integral é rico em fibras e polifenóis, compostos antioxidantes presentes em quantidade superior à de muitos vegetais, que alimentam a microbiota intestinal, auxiliam na redução de inflamações no organismo e aumentam a sensação de saciedade. Médicos e pesquisadores de destaque, como os doutores William Lee e Dan Bittner, enfatizam que o petisco ajuda a controlar o apetite de forma nutritiva e acessível, porque é barato. Apesar das qualidades nutricionais do alimento, os especialistas destacam que os benefícios dependem diretamente do modo de preparo. Versões para micro-ondas ou opções cobertas com gorduras vegetais, manteiga artificial e açúcar transformam o lanche num prato altamente calórico e prejudicial. Para aproveitar os efeitos positivos na saúde, a recomendação é preparar a pipoca em casa, estourando os grãos no ar quente ou com o mínimo de óleo, temperando apenas com uma pitada de sal. Cozinhar mandioca pode ser um desafio quando a raiz não está perfeitamente fresca, resultando em pedaços duros ou fibrosos. Para evitar depender da sorte na compra, o chefe Matheus, do perfil Na Cozinha com Matheus, das redes sociais, ensina uma técnica simples em 3 etapas que utiliza bicarbonato de sódio e choque térmico para garantir uma mandioca extremamente macia e uniforme. O truque é ferver a mandioca picada em água fria com bicarbonato de sódio, 1 colher de chá por litro de água por apenas 5 ou 7 minutinhos. Em seguida, os pedaços são transferidos imediatamente para um banho de água com gelo por 5 minutos. Após o choque térmico, descarta-se essa água e a mandioca passa pelo cozimento final com água limpa e sal, levando de 10 a 15 minutos na panela de pressão, ou cerca de meia hora em panela comum. O bicarbonato atua alcalinizando o meio e amolecendo as fibras rapidamente, enquanto o resfriamento brusco interrompe o cozimento inicial para evitar que a superfície desmanche antes do centro ficar macio. Especialistas em medicina de emergência e cardiologia destacam os avanços tecnológicos no socorro a paradas do coração, como a evolução dos desfibriladores externos automáticos, o DEA, que se tornaram muito mais compactos, leves e simples de usar, com modelos modernos chegando ao tamanho de um aparelho celular e contando com instruções por voz para orientar qualquer pessoa durante o atendimento inicial. Além dos DAs portáteis, os médicos também abordam a aplicação da oxigenação por membrana extracorpórea, na sigla ECMO, no ambiente pré-hospitalar. A tecnologia atua temporariamente como um coração e pulmão artificiais para pacientes graves que não reagem às manobras de ressuscitação tradicionais, funcionando como uma ponte essencial para o transporte seguro até o hospital.
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3: As boas novas de Deus para você memorizar esta semana encontram-se em Salmos 59:16. Eu, porém, cantarei a tua força, pela manhã louvarei com alegria a tua misericórdia, pois tu tens sido o meu alto refúgio no dia da minha angústia. Vamos ler novamente? Salmos 59:16. Eu, porém, cantarei a tua força, pela manhã louvarei com alegria a tua misericórdia, pois tens sido o meu alto refúgio no dia da minha angústia. Essas são as boas novas de Deus para você memorizar esta semana na BBN.
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8: Dia 29 de setembro. Texto bíblico, Salmo 134. Tema, bendizei ao Senhor. Assim diz a palavra do Senhor. Eis aqui, bendizei ao Senhor, todos vós servos do Senhor, que de noite assistis na casa do Senhor. Erguei as mãos para o santuário e bendizei ao Senhor. Desde Sião te abençoe o Senhor, que fez os céus e a terra. Quase todos os salmos são convocações para bendizer e adorar ao Senhor. Nada a estranhar que as celebrações se dessem também à noite, porque em Êxodo há uma ordem para que a noite da libertação do Egito seja celebrada por Israel através das suas gerações. Pelos termos do salmo, havia sacerdotes levitas designados para cultuar ao Senhor durante a noite. Quando queremos servir a Deus de coração, não achamos demais adorá-lo nas vigílias da noite. Muitas igrejas promovem vigília de oração em seus templos. Vigílias que têm sido abençoadoras por dois motivos. Primeiro, porque à noite, sem os burburinhos e as preocupações do dia, temos um ambiente mais propício à oração. Segundo, temos mais tempo para derramar nosso coração na presença de Deus em confissões de culpa, súplicas e louvores. Se uma família tem problemas sérios ou fortes motivos de louvor, será um benefício estender o culto familiar a horas da noite. Não achamos demais passar uma noite velando por um enfermo. Por que não passar uma noite louvando a Deus e buscando suas bênçãos? Oremos ao Senhor. Senhor, seja a luz do dia ou seja durante a noite, queremos te adorar na comunhão em que nos une o nosso amor a ti. Em nome de Jesus. Amém.
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1: Copérnico foi um cientista do século XVI. Ele amplamente divulgou a ideia de que a Terra e os outros planetas giravam em torno do Sol. Essa teoria de heliocentrismo contrariava a visão até então existente que dizia que a Terra era o centro do universo, ou seja, geocentrismo. Ele concluiu, depois de muita resistência e muito estudo, que o Sol é o centro do sistema solar e não a Terra. Uma vez aceito esse conceito, muitas questões confusas na ciência entraram nos eixos. Antes não havia solução para alguns desses problemas porque o ponto de partida estava errado. Infelizmente, mesmo na igreja, quando se fala em namoro, noivado, casamento, o papo soa muito mais como se o mundo estivesse falando e não Deus. Parece que nós importamos os conceitos do mundo, os batizamos na igreja e todo mundo vive igual, na miséria matrimonial. Pois o ser humano guia sua vida como se ele fosse o centro de todas as coisas. Acredita-se, inclusive, em muitas igrejas, que deslocar o homem do centro é um conceito impensável. Se errarmos na definição do centro, porém, tudo na nossa vida ficará desajeitado. Portanto, precisamos de uma mudança radical de perspectiva. Ou seja, uma mudança copernicana. Falhamos quando não percebemos que o mundo somente funciona quando gira em torno de Deus, o Criador, e a sua glória. Quando o homem ocupa o ponto central do universo, tudo fica desajeitado. Somente relacionamentos que giram em torno da palavra de Deus e da pessoa de Deus terão o êxito que Deus quer. Infelizmente, fazemos pouco para enfrentar a realidade e os desafios difíceis de relacionamentos duradouros. Não deve nos assustar o fracasso de lares sem fundamento, quando toda a nossa energia, recursos e tempo são gastos preparando-nos para ser um sucesso na vida, na escola ou nos negócios, mas um fracasso em casa. Como diz o adesivo de carro, nenhum sucesso na vida compensa o fracasso no lar. A Bíblia não fala diretamente sobre o namoro, mas dá muitos princípios capazes de nortear esse relacionamento entre homens e mulheres. Deus fala, sim, sobre o relacionamento entre os sexos. O importante no namoro, como em toda a vida, não é o que eu sempre quis, mas o que Deus quer. Assim, o título de um dos nossos livros, de onde saem esses estudos, esses programas de rádio, O Namoro e o Noivado, não que eu, mas que Deus sempre quis, exige uma mudança de paradigma, de centro, uma mudança copernicana. Romanos 11, 36 nos lembra do propósito doxológico, ou seja, da glória de Deus do universo. Assim, quer vocês comam, bebam ou façam qualquer outra coisa, façam tudo para a glória de Deus. 1 Coríntios 10, 31. Romanos 11, 36 nos lembra, pois dele, por ele e para Ele são todas as coisas. A Ele seja a glória para sempre. Amém. Mas qual seria o ponto de partida para relacionamentos duradouros? O que deve ficar no fundamento do lar de duas pessoas que estão pensando, refletindo sobre a possibilidade de namoro, visando o casamento? Para isso, vamos pensar num cenário. Você já pensou sobre como porco-espinhos conseguem conviver em família? Não posso imaginar uma cena mais desagradável do que dois deles na mesma toca. Ai, veja o que está fazendo. Não fui eu, foi você. Sai da frente, seu pontudo. Infelizmente, no relacionamento entre pessoas imperfeitas, cada um traz consigo os espinhos do pecado. Autor Dave Harvey concorda quando ele sugere que o casamento é a união de duas pessoas que trazem consigo a bagagem da vida. Essa bagagem sempre contém pecado. A bagagem do pecado está sempre presente. Não devemos ignorar nosso pecado, pois ele é o contexto em que o Evangelho brilha mais intensamente. A bagagem do pecado não somente afeta o casamento, mas também o namoro e o noivado. Só não sentimos tanto porque muitas vezes a euforia dos hormônios consegue anestesiar as alfinetadas dadas por pessoas que às vezes se assemelham a porcos espinhos. Antes de tudo, ao considerarmos essas questões de namoro, noivado e casamento, nós precisamos conversar sobre o pecado, pois o pecado destrói relacionamentos, e o namoro e o noivado são, antes de tudo, relacionamentos que unem dois pecadores. O pecado constitui uma ofensa, primeiro contra Deus, mas também contra o próximo. Seres humanos em relacionamentos são como porcos espinhos na mesma toca. Mais cedo ou mais tarde, alguém vai se machucar. O pecado, então, constitui o problema primordial em todo relacionamento. Se nós não aprendermos a lidar com ele, primeiro no sentido vertical com o próprio Deus, e depois no sentido horizontal com pessoas, nossos relacionamentos serão destinados ao fracasso. Precisamos descobrir a verdade do que Thomas Watson declarou: enquanto o pecado não for amargo, Cristo não será doce. A única solução do problema do pecado é o perdão de Deus, providenciado pela obra de Cristo na cruz. Duas pessoas que não encontraram em Cristo o perdão dos seus pecados terão grande dificuldade em estender o perdão um ao outro e estabelecer um relacionamento duradouro. Evangelho é a palavra que resume a iniciativa que Deus tomou em Cristo para reconciliar o homem caído consigo mesmo. Evangelho significa boa nova. Descreve o que Deus fez por nós em Cristo Jesus. Ele, o Deus homem, pagou o preço de um sofrimento infinito na cruz pelo nosso pecado. Aquele Jesus que não conheceu o pecado, Deus o fez pecado por nós, para que nele nós fôssemos feitos a justiça de Deus. A morte inocente de Jesus na cruz satisfez a justa ira de Deus contra nós. Cabe a nós agora confiar única e exclusivamente em Cristo para nossa eterna salvação. Esse ato, que a Bíblia chama de justificação, Significa virar as costas ao pecado e tudo em que nós dependíamos para acertar nosso relacionamento com Deus, lançar-nos sobre o abismo do inferno pela fé única e exclusivamente na obra de Jesus. Foi a ressurreição de Cristo que fechou o negócio e mostrou que a sentença contra nosso pecado carregado por Cristo na cruz foi totalmente paga. A nova vida em Cristo e o novo relacionamento com Deus começam quando obtemos pela fé essa paz com Deus. Justificados, pois, mediante a fé, temos paz com Deus por meio de nosso Senhor Jesus Cristo. Romanos 5:1. Mas a todos quantos o receberam, deu-lhes o poder de serem feitos filhos de Deus, a saber, aos que creem no seu nome. Se você nunca reconheceu a profundidade do seu pecado e da sua alienação de Deus, nunca deu aquele primeiro passo de confiança somente em Cristo para o perdão dos pecados, se nunca soltou a corda das suas boas obras, virou as costas para a velha vida, a fim de seguir uma vida nova de dependência dele, esse é o meu maior desejo para você neste momento. Creia no Senhor Jesus e serás salvo. Talvez você esteja pensando, Pastor Davi, o que tudo isso tem a ver com namoro e noivado? Primeiro, porque somente duas pessoas que compartilham dessa mesma fé, do mesmo mestre e da mesma missão, serão capazes de andar unidos pelo labirinto dessa vida. Em outro contexto, Amós 3:3 pergunta, andarão dois juntos se não houver entre eles acordo? Segundo, as implicações do perdão de Deus que nos concede paz com Ele são enormes para o relacionamento a dois, como nós veremos. O perdão de Deus nos torna suficientemente seguros para pedir perdão quando nós pecamos contra o irmão, inclusive o namorado, ou o noivo, ou o cônjuge. A falta de reconhecimento da miséria do nosso próprio coração faz com que porcos espinhos se escondam um do outro, fingindo que não têm espinhos e que nunca machucaram seu amigo. Mas quando nos vemos como pecadores, redimidos pela graça de Jesus, podemos ser transparentes, vulneráveis em nossos relacionamentos, promovendo uma verdadeira intimidade.

0: de Deus, na talhadeira de relacionamentos, ele acaba tirando as lascas do pecado que ofuscam a imagem de Jesus. Infelizmente, cada batida da talhadeira dói, mas como vale a pena? Em vez de correr da dor, precisamos abraçá-la como um instrumento da graça de Deus para nos fazer mais parecidos com Cristo. Quando encaramos o nosso amigo, o namorado, o cônjuge, nesse sentido, como talhadeira na mão de Deus para produzir a imagem de Cristo em nós, quando conseguimos baixar nossa guarda, tirar as máscaras, ser autênticos e genuínos porque somos redimidos pela graça de Deus, quando vivemos na esfera do nosso próprio coração, nós vamos desejar misericórdia, tanto para nós como para o outro, e não vingança. O que fazer quando descobrimos que ofendemos nosso irmão? Engolir nosso orgulho, deixar de fingir religiosidade e pedir perdão. Deus está mais interessado em relacionamentos acertados do que em religião fingida. Pedir perdão talvez seja uma das experiências mais humilhantes para o ser humano, mas é a única maneira de restaurar relacionamentos. E uma das primeiras e mais importantes habilidades que casais precisam aprender. Para estarmos juntos, para namorar, noivar e casar, precisamos descobrir como ministrar graça na vida de um outro miserável pecador que tem aliança conosco. Note que falamos em pedir perdão e não desculpas. Desculpa serve para acidentes, situações fora do nosso controle em que fizemos algo sem querer. É fácil e cômodo pedir desculpa, mas dizer "você me perdoa" nos coloca na posição de pecadores culpados. O que acontece quando porcos espinhos, pecadores, não vivem a realidade do perdão? Eles mesmos sofrem a prisão e a tortura da sua falta de perdão. Como um sábio comentou, guardar mágoas é como tomar veneno, cruzar os braços e esperar que seu inimigo morra. Grande graça recebida leva a grande graça concedida. Somente os perdoados podem perdoar. Perdão é a marca de grife do cristão. Thomas Watson tinha razão quando disse: enquanto o pecado não for amargo, Cristo não será doce. Mas quando a doçura do perdão de Cristo invade nossa vida, invade nossos relacionamentos, inclusive o namoro, noivado e casamento, nós encontramos a realidade do que diz o apóstolo Paulo: perdoando-vos uns aos outros, como também Deus em Cristo nos perdoou. Esse é o ponto de partida dentro de uma revolução copernicana que tem Deus e sua glória, Jesus e sua obra final na cruz no centro dos nossos relacionamentos. Que Deus nos conceda relacionamentos sólidos, partindo do perdão que nós encontramos em Cristo Jesus e estendemos para os nossos amigos, nosso namorado, noivo e cônjuge.
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Encerrando nosso tempo juntos de modo simples, um cristão disciplinado anda em obediência à palavra de Deus e se submete à sua vontade. Com essa admoestação, eu sou Denis Cordeiro e me despeço agradecendo a Deus pela sua companhia na programação de hoje. Se o Senhor permitir, amanhã estaremos juntos novamente. Continue ouvindo a BBN, um forte abraço e que Deus te abençoe.

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2: Sancionada a lei de incentivo ao desenvolvimento do futebol feminino. Mercado eleva a projeção de inflação para 4,9% e reduz o PIB. Setembro Verde. Inflamação crônica no intestino é fator de risco direto para o câncer colorretal. Sancionada nesta segunda-feira a lei que cria diretrizes nacionais para o fortalecimento do futebol feminino no Brasil. A nova lei exige que clubes formadores mantenham equipes femininas com os mesmos direitos do futebol masculino, além de determinar que o Ministério do Esporte crie medidas de combate ao racismo e à violência, estimulando também a capacitação de mulheres na arbitragem e na gestão esportiva. A medida ganha ainda mais força com a preparação do país para sediar a Copa do Mundo Feminina no ano que vem, agendada para junho e julho, em 8 capitais. A nova lei altera inclusive as regras para sociedades anônimas do futebol, as SAFs, prevendo a criação de um legado social e esportivo permanente para as atletas brasileiras. O mercado financeiro aumentou a estimativa para a inflação deste ano e reduziu a previsão de crescimento do Produto Interno Bruto, o PIB. Segundo dados do Boletim Focus, divulgados pelo Banco Central nesta segunda-feira, a projeção para o IPCA passou de 4,92 para 4,99, puxada pelo fim do desconto de energia elétrica, enquanto a estimativa para o crescimento econômico caiu pela terceira semana seguida, fixando-se em 1,86. Por outro lado, as expectativas para a taxa básica de juros e para a moeda americana seguem estáveis. A taxa Selic deve fechar o ano em 13,5% ao ano para conter a pressão inflacionária, e a cotação do dólar permanece projetada em 5,20 para o fim de 2026. Durante a campanha do Setembro Verde, médicos alertam que a inflamação crônica causada por doenças como retocolite ulcerativa e doença de Crohn aumenta o risco de desenvolvimento do câncer colorretal, que é o segundo tipo de tumor mais comum aqui no Brasil. Especialistas destacam que a agressão contínua às células da mucosa intestinal gera mutações genéticas, e que sintomas como dores frequentes, diarreia persistente e sangramento nas fezes jamais devem ser ignorados ou normalizados pelos pacientes. O controle rigoroso do quadro e o acompanhamento médico contínuo são as principais formas de prevenção. Diferente da população geral, que deve iniciar os exames de rotina aos 45 anos, quem vive com doenças inflamatórias intestinais precisa realizar a colonoscopia de vigilância entre 8 e 10 anos após os primeiros sintomas.
3: Previsão do tempo.
2: Em Curitiba e região metropolitana, sol e aumento de nuvens pela manhã. Pancadas de chuva à tarde e à noite, mínima 16, máxima 22. Em Cornélio Procópio e norte do Paraná, sol com muitas nuvens e períodos de céu nublado. Noite com pancadas de chuva, mínima 20, máxima 33. Em Taubaté e Vale do Paraíba, em São Paulo, sol com muitas nuvens. Pancadas de chuva à tarde e à noite, mínima 20, máxima 32. Em Pirassununga e Centro-Leste Paulista, dia de sol, com nevoeiro pela manhã, muitas nuvens à tarde e à noite, mínima 18, máxima 36. As informações são do Clima Tempo.
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Iniciamos juntos mais um horário na programação da nossa BBN, a Rede de Rádio Difusão Bíblica. Eu sou seu amigo Mário Sérgio e vou lhe fazendo companhia nesta terça-feira, dia 29 de setembro. Vamos louvar a Deus e aprender da palavra. E que Deus abençoe você, onde quer que esteja.

0: 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Ouça agora esta verdade bíblica. No livro do Apocalipse, capítulo 2, verso 4, o Senhor diz à igreja em Éfeso: "Tenho contra ti que abandonaste o teu primeiro amor." A história conta que o famoso químico de origem negra, George Washington Carver, quando estava no ápice da sua produtiva carreira no Instituto Tuskegee, recebeu das mãos do engenheiro-chefe de Thomas Edison um convite para ir trabalhar nos laboratórios Edison, no estado norte-americano de Nova Jersey. O salário inicial seria de $100 mil. Carver agradeceu e disse não ao convite. O emissário ficou estupefato com a recusa, já que este convite vinha de um dos homens mais famosos da época. E olhando para aquele obscuro laboratório daquela escola, disse: "Dr. Carver, se você tivesse todo esse dinheiro que lhe é oferecido, você poderia ajudar o seu povo com ele." Ao que Carver respondeu: "Se eu tivesse todo esse dinheiro, eu possivelmente esqueceria o meu povo." Considerando que Éfeso era a cidade mais importante da região e que esta igreja era também a principal igreja daquela província romana, bem pode ser que os crentes ali tenham abandonado o primeiro amor devido ao sucesso e prestígio que com o passar do tempo foram adquirindo. No verso 5, lemos: "Lembra-te de onde caíste, arrepende-te e volta à prática das primeiras obras." Eu sou Eduardo Staibel e encerro com uma palavra dos Salmos. O Senhor é bom e a sua misericórdia dura para sempre. Medite nisto.
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1: 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Como funciona a nossa generosidade financeira? 1 Coríntios 16, 1 a 3 mostra como funciona a nossa generosidade financeira. Vamos ler? Ora, quanto à coleta que se faz para os santos, fazei vós também o mesmo que ordenei às igrejas da Galácia. No primeiro dia da semana, cada um de vós ponha de parte o que puder juntar, conforme a sua prosperidade, para que não se façam as coletas quando eu chegar. E quando tiver chegado, mandarei os que por cartas aprovardes para levar a vossa dádiva a Jerusalém. Hoje eu quero falar sobre as ofertas do povo de Deus. As ofertas do povo de Deus. Você sabe o que é planejamento financeiro? Eu vou dar algumas ideias. Colocar na ponta do lápis todo o dinheiro que entra e todo o dinheiro que sai, porque isso faz toda a diferença. Listar despesas fixas e variáveis é um passo essencial para ver o que pode faltar e o que você pode tirar do seu orçamento. Organizar as finanças vai ajudar a diminuir sua preocupação, porque você saberá exatamente do quanto precisa para passar os próximos meses. Compartilhar com a família a importância de economizar no dia a dia. Outra alternativa é entrar em contato com seus credores e tentar melhorar o prazo e as formas de pagamento. Isso irá ajudá-lo a se programar e assim diminuir os níveis de ansiedade. E por último, ser fiel no pouco que tem a Deus por meio de suas ofertas e dízimos. Ser fiel no pouco que tem a Deus por meio de suas ofertas e dízimos. O apóstolo Paulo classificou as nossas ofertas financeiras, aquelas que damos na igreja, como o quarto assunto, o quarto tema mais importante que ele estava tratando com a igreja de Corinto. Vamos aos temas. Primeiro assunto, ele explicou sobre o significado do Evangelho. Segundo assunto, ele explicou sobre a doutrina da ressurreição. Terceiro assunto, ele explicou sobre a segunda volta de Cristo. Mas, finalmente, o quarto assunto mais importante, ele explicou sobre as ofertas que entregamos por meio da igreja. Veja a ordem de importância: Evangelho, ressurreição, volta de Cristo e as nossas ofertas. De que forma você tem ofertado para a obra de Deus desde o primeiro dia em que você recebeu Jesus Cristo como Senhor e Salvador, como seu único e suficiente Salvador? Paulo nos apresenta três princípios sobre as ofertas do povo de Deus. O primeiro princípio é a regra das ofertas. Paulo destacou conforme a sua prosperidade. Esta é a regra. O dízimo continuou no Novo Testamento, mas não da mesma forma que era praticado no Velho Testamento. Agora, as ofertas seriam resultados de adoração e nunca mais de uma imposição. Que bênção! Mas dentro da regra da primeira menção, o dízimo não foi e não surgiu com a lei de Moisés. Não surgiu com a lei de Moisés. O dízimo surgiu da fé de Abraão. Ele foi o primeiro dizimista na Bíblia, mais de 400 anos antes da lei, o que levou Abraão a entregar 10% de todos os seus ganhos para Deus. Foi a fé, foi a gratidão do homem de Deus. Gênesis 14, 18 deixa bem claro. E abençoou e disse, bendito seja Abraão pelo Deus Altíssimo, o possuidor dos céus e da terra, e bendito seja o Deus Altíssimo, que entregou os teus inimigos nas tuas mãos. E Abraão deu-lhe o dízimo de tudo. Você viu aqui? Fé e gratidão foram as razões que este homem chamado Abraão resolveu dar o dízimo. Se você não gosta do dízimo, pode colocar a culpa então em Abraão. Ele é o pai da fé e por isso mesmo o nosso dízimo está relacionado à fé e não à lei de Moisés. Vamos estudar a regra da segunda menção? A primeira menção, Abraão deu o dízimo. A segunda menção também foi importante. Depois de Abraão, seu neto Jacó foi a segunda pessoa a entregar os dízimos. Isso aconteceu também muito antes da lei de Moisés. Mais uma vez, foi um ato voluntário e não impositivo. E Jacó fez um voto dizendo, se Deus for comigo e me guardar nesta viagem, que faça e me der pão para comer e vestes para vestir, e eu em paz tornar a casa de meu pai, o Senhor me será por Deus, e esta pedra que tenho posto por coluna será a casa de Deus, Betel. E de tudo quanto me deres, certamente te darei o dízimo. Certamente te darei o dízimo, prometeu o neto de Abraão. Abraão e Jacó estipularam o valor de 10% de todos os nossos ganhos a fim de valorizarmos as bênçãos de Deus por meio da fé e da gratidão. Mas não se engane, o dízimo também foi incorporado à lei de Moisés porque nem todos os homens eram voluntários, nem todos os homens eram agradecidos, como Abraão e seu neto Jacó. Levítico 27, verso 30 diz, também todas as dízimas do campo, da semente do campo, do fruto das árvores, são do Senhor. Santas, separadas, são ao Senhor. Já o Novo Testamento ensina que devemos ir além do dízimo, muito além do dízimo. Engana-se quem pensa que o dízimo acabou no Novo Testamento. Ao contrário, o dízimo melhorou e muito. O dízimo agora faz parte da lei do amor, assim como não matarás, não roubarás, não adulterarás. No Novo Testamento, Jesus elogiou algumas pessoas que deram além do dízimo, muito além do dízimo, como a pobre viúva, por exemplo, mas ele nunca, nunca elogiou quem deu menos de 10%, o que mostra que 10% é o piso, viu? Jamais o teto. Com 18 anos de idade, o meu pastor se converteu a Cristo. Ele veio do mundo, mundo das drogas, mundo da criminalidade. Mas ele se converteu. No local de trabalho, um colega incrédulo, que não sabia nada de Bíblia, disse para o meu pastor, Jaime, agora que você é crente, você terá que dar o dízimo. O jovem Jaime não fazia ideia do que era, do que vinha a ser o dízimo. E ele perguntou para o incrédulo, mas o que é o dízimo? Aí o incrédulo respondeu, mais analfabeto bíblico que o meu pastor, é 30% de seu salário, é 30%. O jovem convertido Jaime, acreditando nessas palavras, começou a dar 30% do seu salário para Deus. E quando ele descobriu que o dízimo significava apenas 10%, já era tarde demais. O Jaime já havia aprendido a dar pelo menos 30% para Deus. 10% é o piso, não é o teto. Porém, o Novo Testamento ensina a dar o que você suporta e não o que alguém exige de você. Dar o que você suporta e não o que alguém exige de você. Veja, segundo aos Coríntios 8, 6, porque segundo o seu poder, o que eu mesmo testifico, e ainda acima do seu poder, deram voluntariamente. Você viu? Deram, mas o quê? Voluntariamente. Os macedônios suportaram dar muito além do dízimo, e eles suportaram dar muito além do seu próprio poder aquisitivo. Paulo disse, conforme a sua prosperidade, conforme a sua generosidade, conforme a sua gratidão, Esta é a nova regra. Conforme a sua prosperidade, conforme a sua generosidade e conforme a sua gratidão. Em segundo lugar, a recompensa das ofertas. Verso 3. E quando tiver chegado, mandarei os que por cartas aprovardes, para levar a vossa dádiva a Jerusalém. Nós vamos falar sobre a recompensa das ofertas no nosso próximo encontro. Hoje falamos sobre a regra, né? E a regra, conforme a sua prosperidade, conforme a sua generosidade e conforme a sua gratidão. 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
2: Diabetes tipo 1. Novo tratamento pode agir antes dos sintomas. Quem pode receber? Alimentos que ficam surpreendentemente bons na air fryer. Filhote de elefante marinho nasce no litoral de Santa Catarina e ocorrência rara surpreende especialistas. A Anvisa aprovou o registro do medicamento Tzildi, conhecido pelo princípio ativo teplizumab, voltado para adiar o avanço do diabetes tipo 1 antes do aparecimento dos primeiros sintomas clínicos. A terapia intravenosa é indicada para adultos e crianças a partir de 8 anos que estejam no estágio 2 da doença, fase em que o paciente já apresenta autoanticorpos contra o pâncreas e alterações nos níveis de glicose, mas ainda não necessita de insulina diária. O tratamento atua diretamente sobre o sistema imunológico e consegue atrasar o início da fase sintomática em cerca de 2 anos, garantindo mais tempo e qualidade de vida para os pacientes e suas famílias. Apesar dos benefícios inéditos, médicos e especialistas ressaltam que a medicação não representa a cura definitiva e exige acompanhamento rigoroso devido a possíveis reações adversas, como queda nas células de defesa e reações inflamatórias. Outro desafio envolve o acesso à tecnologia, pois o remédio ainda precisa passar pela avaliação da Conitec, que é a Comissão Nacional de Incorporação de Tecnologias no SUS, para uma eventual disponibilização no Sistema Único de Saúde. Para que a inovação traga impacto real na saúde pública, o país precisará ampliar o rastreamento antecipado de pessoas em situação de risco, identificando quem está na janela ideal para receber as aplicações. O calor seco e intenso da air fryer pode transformar alimentos do dia a dia em preparos cheios de sabor e com texturas surpreendentes, sem a necessidade de usar muito óleo. O grande bico cozido e bem temperado, por exemplo, vira um petisco crocante, enquanto a banana ganha um aspecto dourado e adocicado de sobremesa ao ser assada com canela. Outras opções comuns que ganham cara nova no aparelho são o milho verde, que fica com sabor de assado na brasa, o tomate cereja, que se torna macio e concentra seu sabor, e a couve-flor, que conquista uma crosta dourada sem precisar ser empanada. Especialistas ressaltam, no entanto, que air fryer não torna qualquer prato automaticamente saudável, pois o perfil nutricional depende dos ingredientes utilizados no preparo. A grande vantagem do eletrodoméstico está em valorizar o consumo de frutas, vegetais e leguminosas a oferecer alternativas saborosas para a rotina alimentar. Para garantir o resultado ideal e a crocância esperada em cada receita, a dica de ouro é evitar amontoar os alimentos dentro da cesta, permitindo que o ar quente circule de forma uniforme. Um nascimento raro de um filhote de elefante marinho do sul surpreendeu especialistas e pesquisadores na praia de Jaguaruna, litoral de Santa Catarina. A ocorrência chamou a atenção por ser fora do padrão geográfico da espécie, que costuma estabelecer as suas colônias reprodutivas em regiões localizadas mais ao sul do continente americano. O evento foi celebrado por biólogos do Projeto de Monitoramento de Praias da Bacia de Santos, que passaram a acompanhar de perto o desenvolvimento do recém-nascido e o bem-estar da mãe.
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6: de setembro. Posso todas as coisas em Cristo que me fortalece. Filipenses 4:13. Fé viva. G. Seward era um pregador do Evangelho na Inglaterra. Devido a uma doença grave, ele ficou acamado por muitos anos. Nos seus últimos anos de vida, as dores eram quase insuportáveis, mas ele as aguentou com grande paciência. Por meio da oração, ele obteve o poder do seu Redentor para fazê-lo. Certo dia, um ateu enviou-lhe um tratado intitulado Quem era Jesus? Seu Ode escreveu uma resposta para ele. Eu não tenho mais a força para responder a tudo que esse tratado afirma sobre o Senhor Jesus. De fato, eu não posso responder bem o bastante à pergunta. Quem era Jesus? No entanto, deitado na minha cama de enfermidade, gostaria de escrever o que ele significa para mim. Eu experimento seu conforto, apoio e proteção diariamente em meu medo e sofrimento que seriam insuportáveis sem ele. Em noites de insônia e dias de dor, meu amado Salvador sempre está presente comigo. Em dias de boa saúde e atividade, descobri que ele é o que diz sobre si mesmo. E agora, na doença e no desamparo, sei mais do que nunca que ele é uma realidade viva. Posso lhe fazer uma pergunta em resposta à sua própria pergunta? Você já esteve na minha situação, com apenas um passo entre você e a eternidade? Se sim, você encontrou na sua incredulidade o conforto, a alegria e o descanso que eu tenho agora no Senhor Jesus? Não consigo descrever em palavras o que o Senhor Jesus é para mim nas minhas atuais circunstâncias. Mesmo à beira da morte, posso me sentir confortado e feliz. Você pode dizer o mesmo de si? 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

palavra de Deus, no livro de Eclesiastes, nos diz claramente que não devemos falar que o dia de ontem foi melhor do que o dia de hoje, porque este pensamento não vem da sabedoria. Nós recebemos de Deus uma porção ontem que é diferente da porção de hoje, que vai ser diferente da porção do dia de amanhã. Por isso, o dia de hoje é sempre melhor do que aquele que passou, porque as coisas de Deus estão no dia de hoje e o melhor, com certeza, ainda está por vir. Então, não vale a pena ficarmos olhando para trás, reclamando do dia de hoje e dizendo que o dia de ontem foi melhor deste que estamos vivendo agora.

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1: Muito obrigado por incluir o programa A Hora de Estudo Bíblico em sua agenda hoje. Estamos profundamente agradecidos ao Senhor e a você pelo seu carinho, pela sua consideração, por suas orações e também ofertas. O nosso programa é sustentado por você, ouvinte. Muito obrigado por sua oferta, muito obrigado por nos manter no ar. Agora, antes de olharmos para a Palavra de Deus e começarmos mais um estudo, vamos orar. Senhor, queremos mais uma vez levantar os nossos corações e vozes a Ti, Senhor. Tu és o Deus de toda a graça e de toda a misericórdia. Te louvamos, Pai, porque enviaste Teu Filho amado Jesus para nos salvar. Senhor, nós Te agradecemos também pelo privilégio de estudar a Tua Palavra, de pregar e ensinar. Nós agradecemos pelas aplicações práticas que nos ajudam e que são um guia, um mapa para a nossa viagem através da nossa vida. Oramos para que o estudo de hoje seja eficaz aos corações dos nossos ouvintes, que produza frutos na vida do Teu povo, Senhor. E, Pai, o nosso desejo é ver pessoas salvas, que a meditação desta maravilhosa revelação de Ti seja um tesouro muito precioso para aqueles que nos ouvem neste momento. Pedimos que aqueles que ainda não entregaram suas vidas a Ti, Senhor, que possam fazê-lo hoje. Nós Te agradecemos por tudo que o Senhor tem nos dado e Te pedimos em nome do Seu Filho amado Jesus. Amém. Êxodo capítulo 14. Neste capítulo em especial, onde vamos começar o nosso estudo sobre outro nome hebraico de Deus, nós temos um dos milagres mais marcantes registrados em todo o Antigo Testamento. Certamente, é o mais marcante no contexto da história de Israel. Deste ponto em diante, sempre que os servos do Senhor lembram o povo de Deus do seu poder e sua grandeza, recordam o que Ele fez por eles na travessia do Mar Vermelho. 800 anos depois deste milagre, o Senhor disse através de Isaías: porque eu sou o Senhor teu Deus que agita o mar de modo que bramem as suas ondas. O Senhor dos exércitos é o seu nome. Isaías 51:15. O profeta Naum escreveu: o Senhor é tardio em irar-se, mas grande em poder, e ao culpado não tem por inocente. O Senhor tem o seu caminho na tormenta e na tempestade, e as nuvens são o pó dos seus pés. Ele repreende o mar e o faz secar. Naum, capítulo 1, versículos 3 e 4. Quando o Senhor renovou sua promessa para Israel, Ele os levou de volta a este momento e lhe disse: eu lhes mostrarei maravilhas como nos dias da tua saída da terra do Egito. Miqueias, capítulo 7, versículo 15. E este foi o evento marcante que causou um grande impacto sobre os inimigos do Senhor, sobre o qual lemos no livro de Josué, capítulo 2, versículos 10 e 11. Porque temos ouvido que o Senhor secou as águas do Mar Vermelho diante de vós, quando saías do Egito, e o que fizestes aos dois reis dos amorreus, a Sion e a Og, que estavam além do Jordão, os quais destruístes. O que ouvindo desfaleceu o nosso coração, e em ninguém mais há ânimo algum, por causa da vossa presença, porque o Senhor vosso Deus é Deus em cima nos céus e embaixo na terra. Josué, capítulo 2, versículos 10 e 11. Assim você pode ver como o milagre do Mar Vermelho ocupou um lugar muito marcante no Velho Testamento e certamente em toda a Palavra de Deus. E assim chegamos a este interessante estudo que revela um dos nomes de Deus. A viagem dos filhos de Israel do Egito para Canaã é uma fascinante história. Começou do sul em direção ao Mar Vermelho. Eles se viram aparentemente encurralados entre o deserto de um lado e o Mar Vermelho do outro, com o exército de Faraó perseguindo-os por trás. Mas eles estavam exatamente onde Deus queria que eles estivessem. Agora, isso é o mais importante. Deus os enviou nessa direção. As pessoas não percebem isso quando se encontram no meio de uma situação difícil, querem culpar a Deus ou ponderam a possibilidade de estar fora da vontade de Deus, mas isso nem sempre é o caso. Na verdade, às vezes, este é um raciocínio absurdo de incredulidade. Se o povo de Israel tivesse que morrer nas mãos dos egípcios, por que Deus os libertou da terra da escravidão? O fato de que ele os havia tirado do Egito era prova suficiente de que ele não iria permitir que caíssem diante de seus inimigos. Israel foi levado para essa situação atual pelo próprio Deus. A coluna de nuvem tinha os levado ao lugar onde eles estavam agora. Então, assumir ou alimentar a ideia de que Deus os tinha conduzido pelo caminho errado, ou eles não estavam na vontade de Deus, era uma insensatez. O limite do homem é a oportunidade de Deus. E acho que essa é a maneira que sempre funciona. Assim, quando os filhos de Israel se viram entre o deserto e o Mar Vermelho, com o exército de Faraó atrás deles, eles estavam exatamente onde Deus queria que eles estivessem. Deus os tinha colocado nessa situação. Quando Moisés levantou a vara, Deus, o Senhor, dividiu as águas do mar para que Israel atravessasse seguro em terra seca. Isto está no capítulo 14. O Senhor havia demonstrado seu poder em favor do seu povo e disse a Moisés: "O Senhor pelejará por vós." Êxodo 14, versículo 14. Agora, antes de prosseguirmos com o nosso estudo, vou sugerir que você sublinhe na sua Bíblia, se você está acostumado a fazer isso, o versículo 14: "O Senhor pelejará por vós." Eu tenho este versículo sublinhado na minha Bíblia e eu não quero jamais esquecer dele. Toda vez que eu leio o livro de Êxodo, esta declaração se destaca: "O Senhor pelejará por vós." Bem, vamos continuar com a história. Os filhos de Israel continuaram e foram para Mara. Este era o lugar onde a água era amarga. E novamente, este foi um tempo de teste para o povo. E novamente, eles estavam exatamente onde Deus queria que eles estivessem. A prova amarga não é necessariamente uma indicação de que não estamos onde Deus quer que estejamos. Em Mara, o Senhor fez a água amarga doce, e foi lá que ele revelou como Jeová Rafá, o Senhor que cura. Agora, isso está em Êxodo 15, versículo 26. Nós estamos um pouco à frente de nossos registros históricos agora, mas a experiência em Mara era apenas uma oportunidade para Deus revelar-se a seu povo. Bem, os filhos de Israel continuaram a sua viagem de Mara até Elim, e foi em Elim que murmuraram contra Moisés e Arão por causa da escassez de alimentos. Foi lá que eles manifestaram o desejo de voltar à abundância do Egito. Êxodo, capítulo 16, versículos de 1 a 3. Mas novamente eles estavam no lugar onde Deus queria, porque em Elim ele os alimentou com o maná que enviou do céu. E mais uma vez, o limite deles foi a oportunidade de Deus. Agora, de Elim foram para Refidim, onde não havia água, e novamente o povo murmurou contra Moisés, acusando-o de tentar matá-los de sede. Mas em resposta à oração de Moisés, o Senhor operou um milagre fazendo brotar a água da rocha. Agora, no meio de suas dúvidas, eles disseram: "Está o Senhor no meio de nós ou não?" Êxodo, capítulo 17, versículo 7. Mas ali Deus provou que ele não havia abandonado o seu povo. Muitos séculos depois, Paulo relatou este episódio e disse: "E a pedra era Cristo." 1 Coríntios 10, 4. Deus não os havia abandonado. Eles duvidaram dele repetidamente, mas ele nunca deixou de suprir as suas necessidades. E então aconteceu o episódio que ocasionou a revelação de Deus como Jeová Nissi. Chegamos agora ao nome hebraico de Deus que iremos estudar hoje: Jeová Nissi, N-I-S-S-I. Quando parecia que todos os problemas de Israel haviam terminado, lemos em Êxodo 17:8: "Então veio Amaleque e pelejou contra Israel em Refidim." Capítulo 17, versículo 8 de Êxodo. Agora não se esqueça o significado da palavra "então", marque isso aí. "Então veio Amaleque e pelejou contra Israel em Refidim." Essa palavra "então" nos fala de tempo. Depois que Deus os fez passar com segurança através do Mar Vermelho, transformou as águas amargas em doces e abriu a rocha para dar-lhes refrescantes riachos no deserto e os alimentou com maná, portanto deixando-os sem nada para se queixar, então veio Amaleque. Agora nós aprendemos de registros anteriores que Amaleque era neto de Esaú. Sabemos isso em Gênesis capítulo 36, versículo 10. E Esaú era o homem segundo a carne que vendeu a sua primogenitura a Jacó por pão e guisado. Gênesis 25, versículos 29 a 34. Os amalequitas eram saqueadores, tribos selvagens que viviam dos despojos que eles capturavam das caravanas que passavam pelo deserto. Eles foram a primeira nação a se opor a Israel depois que o povo de Deus saiu do Egito. Números 24, versículo 20. Sem dúvida, os amalequitas pensaram que os israelitas seriam presas fáceis, pois apesar de serem 2 milhões, as forças de combate não eram muitas, nem estavam bem equipados para a guerra, e também havia milhares de mulheres e crianças para proteger. Mas eles estavam sendo atacados, por isso eles tiveram que lutar ou então morrer. Moisés deu as instruções para a batalha. Josué seria o líder, escolheria os homens para a guerra, enquanto Moisés tomou a vara de Deus e foi para o topo do monte orar. Ali ele orou, e Arão e Ur foram com ele. Os amalequitas pensaram que, sem dúvida, os israelitas não seriam páreo para eles, pois eles eram inexperientes na guerra e estavam fisicamente cansados de sua jornada. Mas o plano de Moisés, de que Josué e seus homens lutassem enquanto ele, Arão e Ur oravam, obteve resultados que Amaleque não esperava. A batalha foi amarga e prolongada. Uma hora em favor de Israel, outra hora em favor de Amaleque. E então, novamente se voltava em favor de Israel e novamente a favor de Amaleque. Durante todo o dia, o sucesso na batalha mudava a favor de um e de outro, até que Moisés observou que Israel prevalecia na batalha quando suas mãos estavam levantadas em oração, enquanto segurava a vara de Deus. Agora, essa era uma observação interessante. Ele percebeu que quando ele estava orando, Israel parecia ganhar terreno e vencer o conflito, mas quando ele parava de orar, o inimigo parecia ganhar. Porém, não era possível Moisés manter as mãos levantadas todo o tempo em que orava. A Escritura diz que as mãos de Moisés eram pesadas. Então, o que aconteceu? Arão e Ur colocaram a pedra debaixo dele para se apoiar e seguraram os seus braços, um de cada lado. E então, Deus deu a vitória. E lemos em Êxodo 17, versículos 12 e 13, que Josué desfez a Amaleque e a seu povo ao fio da espada. Agora, no capítulo que acabamos de citar, Êxodo 17, versículo 14, o Senhor tinha algo a dizer. Ele disse a Moisés: escreve isto para a memória num livro e relata-o aos ouvidos de Josué, que eu totalmente hei de riscar a memória de Amaleque de debaixo dos céus. Agora, esta é a primeira vez que Deus mandou alguém escrever, mas ele queria tudo registrado corretamente. Se fosse apenas recontado, provavelmente sofreria muitas alterações. Mas por que Deus disse a Moisés para relatar a Josué? Bem, havia uma razão para isso. Josué era um herói aos olhos do povo, seu nome estava na boca de todos. No entanto, Deus queria que ficasse claro para todos, incluindo Josué, que a vitória não dependia de Josué, nem de Moisés, mas do próprio Deus. Se a comemoração fosse deixada para o povo, eles teriam feito uma estátua de bronze de Josué e colocado no centro do acampamento. Eles até poderiam ter adorado Josué como um herói vitorioso, mas ao invés disso nós lemos, marque aí na sua Bíblia, em Êxodo 17:15, e Moisés edificou um altar ao qual chamou: o Senhor é minha bandeira, Jeová Nissi. Êxodo 17, versículo 15. Ele construiu um altar e chamou de Jeová Nissi. Agora, eu tenho certeza de que você leu esse nome na sua Bíblia ao ler o livro de Êxodo, mas possivelmente nunca deu atenção especial para isso, ou talvez você nunca procurou o seu significado. Bem, marque então em Êxodo 17:15. E Moisés edificou um altar ao qual chamou: o Senhor é minha bandeira, Jeová Nissi. O nome de Josué não constou no memorial. Agora, o que esse nome significa? A palavra Nissi é uma palavra hebraica que significa bandeira ou emblema, ou às vezes bandeira de guerra. Na realidade, é o emblema da vitória que brilha depois que a batalha foi travada e vencida. Jeová Nissi significa o Senhor é minha bandeira, ou o Senhor é minha bandeira de guerra. Este nome de Deus é associado com os conflitos do povo de Deus, e isso é uma lembrança constante para todos os filhos de Deus, que todo o poder está com o Senhor e toda a força vem dele. Foi Jeová Nissi que ganhou a batalha. Foi sob sua bandeira que eles foram levados à vitória. Eles precisavam conhecer Jeová Nissi, porque eles ainda não haviam terminado com Amaleque. Cada nova geração iria ter o seu conflito com este mesmo inimigo. Em Êxodo capítulo 17, versículo 16,

chegou à beira da terra prometida. Espiões foram enviados para a terra e quando eles retornaram, estavam divididos nos pareceres de seus relatórios. Por causa da má notícia que a maioria deu, Deus anunciou que todos, de 20 anos para cima, iriam morrer no deserto, exceto Josué e Caleb. No entanto, na manhã seguinte, o povo insistia em ir para a terra prometida. Agora Moisés avisou que os amalequitas estavam lá e que Israel seria derrotado. Mas a Escritura diz: apesar disso, eles subiram desafiadoramente. Então os amalequitas e os cananeus que lá viviam desceram e os derrotaram e os perseguiram até Ormá. Números 14, versículos 44 e 45. Eles disseram: bem, nós os derrotamos um ano atrás, nós podemos fazê-lo novamente. Eles foram canja para nós, então eles vão ser canja para nós de novo. Mas não importa o quão duro eles lutaram, desta vez eles não poderiam conquistar os amalequitas. Eles estavam impotentes diante desse inimigo, simplesmente porque eles estavam lutando com suas próprias forças. Jeová Nissi não estava mais com eles. O povo não tinha aprendido uma lição muito importante. As batalhas espirituais não podem ser vencidas com as armas do mundo, nem na força humana. Algum tempo depois que Israel foi derrotado por Amaleque, Deus advertiu seu povo nunca fazer as pazes com os amalequitas. Ele disse: lembre-se do que os amalequitas lhes fizeram no caminho quando eles saíram do Egito. Quando vocês estavam cansados e exaustos, eles se encontraram com vocês no caminho e eliminaram todos os que ficaram para trás. Não tiveram temor de Deus. Quando o Senhor, o seu Deus, der a vocês o descanso de todos os inimigos ao seu redor na terra, que ele lhes dará para dela tomar posse como herança, vocês farão que os amalequitas sejam esquecidos debaixo do céu. Não se esqueçam. Deuteronômio, capítulo 25, versículos 17 a 19. O que Deus está dizendo nesses versículos? Ele está simplesmente dizendo a seu povo que nunca deviam se comprometer com Amaleque, mas sim lutar contra ele até que ele seja completamente derrotado. Tão logo foi estabelecido o reino, Deus repetiu esta mesma ordem para Saul. Em 1 Samuel, capítulo 15, versículos de 1 a 3, temos um episódio marcante onde Deus diz a Saul que ele não pode confiar em Amaleque. Deixe-me ler os versículos 1 a 3 de 1 Samuel 15. Samuel disse a Saul: eu sou aquele a quem o Senhor enviou para ungi-lo como rei de Israel, o povo dele. Por isso, escute agora a mensagem do Senhor. Assim diz o Senhor dos Exércitos: castigarei os amalequitas pelo que fizeram a Israel, atacando-os quando saíam do Egito. Agora vão, ataquem os amalequitas e consagrem ao Senhor para a destruição de tudo que lhes pertence. Não os poupem. Matem homens, mulheres, crianças, recém-nascidos, bois, ovelhas, camelos e jumentos. Bem, creio que esta é uma declaração bem clara do Senhor. Deus repetiu a ordem. Porque os amalequitas eram ateus e um povo imoral, eles deveriam ser destruídos para o bem da humanidade. Saul, porém, não cumpriu as ordens de Deus completamente, porque apesar de ter derrotado os amalequitas, ele poupou Agag, o rei dos amalequitas. Você observou isso nos versículos 7 e 8? E Saul atacou os amalequitas por todo o caminho desde Avilá até Sur, a leste do Egito, capturou vivo Agag, rei dos amalequitas, e exterminou seu povo. Mas esse não foi o mandamento de Deus. Deus disse: derrotem todos os amalequitas. Mas veja, Saul poupou Agag, que era rei deles, e por que ele fez isso? Eu acho que ele estava orgulhoso da vitória e assim, em seu orgulho, trouxe o rei vivo para exibi-lo como o troféu da sua vitória. E quando eles desfilassem em frente do povo que aguardava o seu regresso da batalha, eles mostrariam este rei inimigo vivo. Agora, isto foi um pecado. E por causa desse pecado, Deus tomou o reino de Saul e, eventualmente, Saul foi morto por um amalequita. Veja o que Deus está tentando ensinar-nos aqui em 1 Samuel 15, é que Amaleque não é páreo para Jeová Nissi. Um israelita também não era páreo para um amalequita sem Jeová Nissi. Era isto que precisavam aprender. Deus estava simplesmente dizendo isto: vejam, vocês não podem lutar contra os amalequitas sem mim. Vocês não são páreos para eles. Mas se eu estiver do seu lado, eles serão derrotados. Deus estava tentando ensinar a seu povo que ele era o seu banner. Ele era a sua bandeira de guerra e a vitória dependia dele e não deles. Agora, tudo o que temos dito até agora podemos aplicar na vida do cristão. Paulo fez uma afirmação digna de louvor em 1 Coríntios 10, que precisa ser considerado neste momento.

0: 8, ele disse: "E estas coisas foram-nos feitas em figura para que não cobicemos as coisas más como eles cobiçam." 1 Coríntios 10:6. Ele está falando sobre acontecimentos do Velho Testamento aqui, e ele está dizendo que eles eram exemplos para que nós não fizéssemos como este povo nos tempos do Velho Testamento, quando eles desobedeceram a Deus. Falamos que Amaleque era neto de Esaú, e claro, Esaú era um homem que não tinha nenhuma percepção espiritual. Ele viveu após a concupiscência da carne, ele vivia para satisfazer os seus desejos terrenos. Ele não levava em consideração os valores espirituais. O Novo Testamento chama Esaú uma pessoa profana, Hebreus capítulo 12, versículo 16. Agora, o caráter profano de Esaú mostrou-se pelo desprezo com que ele tratava as coisas santas e os privilégios santos. Ele tratava as coisas sagradas livianamente, a fim de poder satisfazer a carne. Então, não nos surpreendemos quando a família coloca o nome de um filho de Amaleque. Neste lar, não havia respeito por valores espirituais e terrenos. Assim, Amaleque se torna um exemplo da carne que está em você e em mim, a velha natureza adâmica, que procura satisfazer seus desejos egoístas e mundanos. O que nós, como cristãos, precisamos saber? A carne é fraca. Não podemos depender dela. Precisamos conhecer a Jeová Nissi, porque a carne milita contra o Espírito e o Espírito milita contra a carne, como Paulo escreveu em Gálatas 5:17. Há uma guerra acontecendo entre o Espírito Santo e Amaleque, a velha natureza adâmica. Como Israel, vamos guerrear contra Amaleque de geração em geração? A batalha com a carne ocorre continuamente, e Amaleque é um exemplo desta carne. Há um conflito interminável, tão logo os outros inimigos, o mundo e o diabo, não pareçam ter qualquer apelo especial para nós, então a carne obtém vantagem sobre nós. A velha natureza adâmica se mostra, e Deus nos quer lembrar que esse velho homem na carne ataca repentinamente onde somos mais fracos. Ele disse: "Lembra-te do que fez Amaleque no caminho, quando saías do Egito, como ele te conheceu pelo caminho e feriu as derradeiras e todos os fracos que iam atrás de ti, quando tu estavas fraco e cansado e ele não temia a Deus." A carne não muda, meus queridos. O próprio Deus não faz qualquer tentativa de melhorá-la. Paulo escreveu: "Porque eu sei que em mim, isto é, na minha carne, não habita bem algum, e com efeito o querer está em mim, mas não consigo realizar o bem." Romanos 7:18. Amados, cuidado com Amaleque. Ele irá atacá-lo onde você é mais fraco e onde você está menos preparado para ele. Ele é seu inimigo e meu também, e você nunca vai ser capaz de convertê-lo. Jesus disse: "O que é nascido da carne é carne." Ele permanece carne. Você nunca pode alterar a carne em espírito. Quando Deus salvou você e a mim, ele nos deu uma nova vida. Ele não mudou a antiga vida em nós. Deus nunca fez qualquer tentativa, qualquer esforço para melhorar a velha natureza adâmica, porque isso, a tentação de fazer o errado, está sempre com o cristão. O velho e o novo homem estão envolvidos em um conflito contínuo e nunca há trégua. Mas há boas notícias. Jeová Nissi se identifica com a guerra do seu povo. Se, como Moisés, levarmos a batalha para ele em oração, ele nos levará à vitória. Isaías disse: "Vindo o inimigo como uma corrente de águas, o Espírito do Senhor arvorará contra ele a sua bandeira." Isaías 59, versículo 19. Agora, a palavra bandeira é a palavra hebraica nes, da qual Nissi é derivada, e a bandeira é o próprio Cristo. Ele é o capitão da nossa salvação. O Senhor Jesus Cristo é Jeová Nissi. Foi sobre ele que o profeta escreveu: "E acontecerá naquele dia que a raiz de Jessé, a qual estará posta por estandarte dos povos." Isaías 11:10. A palavra estandarte é a mesma palavra que nos dá a palavra Nissi. E quando olhamos para ele momento a momento, temos a certeza da vitória. "Em todas estas coisas somos mais que vencedores por aquele que nos amou." Romanos 8:37. Assim, podemos dizer com Paulo: "Graças a Deus que nos dá a vitória do nosso Senhor Jesus Cristo e sempre nos faz triunfar em Cristo." Amado, você e eu podemos ter vitória em Jeová Nissi. E o Jeová Nissi do Antigo Testamento não é outro senão o Senhor Jesus Cristo do Novo Testamento. Você confiou nele hoje? Você entregou a ele o conflito da sua vida? Sem ele nada podemos fazer. Com ele nada podemos perder. Você precisa do Senhor em sua vida hoje. Confie nele. Viva pela palavra de Deus. Leve esta palavra ao seu coração. Aqui está uma maravilhosa revelação de Deus. Jeová Nissi, o Senhor, nosso banner. O Senhor, a nossa bandeira de guerra. Deixe ele lutar a batalha para você e você não perderá jamais. Bem, se Deus quiser, estarei de volta no próximo programa, neste mesmo horário, nesta mesma emissora. Muito obrigado por ouvir este estudo. Até lá então, continue firme, olhando para o alto, e que Deus o abençoe.
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2: Sancionada a lei de incentivo ao desenvolvimento do futebol feminino. Mercado eleva a projeção de inflação para 4,9 e reduz o PIB. Setembro Verde. Inflamação crônica no intestino é fator de risco direto para o câncer colorretal. Sancionada nesta segunda-feira a lei que cria diretrizes nacionais para o fortalecimento do futebol feminino no Brasil. A nova lei exige que clubes formadores mantenham equipes femininas com os mesmos direitos do futebol masculino, além de determinar que o Ministério do Esporte crie medidas de combate ao racismo e à violência, estimulando também a capacitação de mulheres na arbitragem e na gestão esportiva. A medida ganha ainda mais força com a preparação do país para sediar a Copa do Mundo Feminina no ano que vem, agendada para junho e julho, em 8 capitais. A nova lei altera inclusive as regras para as sociedades anônimas do futebol, as SAFs, prevendo a criação de um legado social e esportivo permanente para as atletas brasileiras. O mercado financeiro aumentou a estimativa para a inflação deste ano e reduziu a previsão de crescimento do Produto Interno Bruto, o PIB, segundo dados do Boletim Focus divulgados pelo Banco Central nesta segunda-feira. A projeção para o IPCA passou de 4,92 para 4,99, puxada pelo fim do desconto de energia elétrica, enquanto a estimativa para o crescimento econômico caiu pela terceira semana seguida, fixando-se em 1,86. Por outro lado, as expectativas para a taxa básica de juros e para a moeda americana seguem estáveis. A taxa Selic deve fechar o ano em 13,5% ao ano para conter a pressão inflacionária, e a cotação do dólar permanece projetada em 5,20 para o fim de 2026. Durante a campanha do Setembro Verde, médicos alertam que a inflamação crônica causada por doenças como retocolite ulcerativa e doença de Crohn aumenta o risco de desenvolvimento do câncer colorretal, que é o segundo tipo de tumor mais comum aqui no Brasil. Especialistas destacam que a agressão contínua às células da mucosa intestinal gera mutações genéticas, e que sintomas como dores frequentes, diarreia persistente e sangramento nas fezes jamais devem ser ignorados ou normalizados pelos pacientes. O controle rigoroso do quadro e o acompanhamento médico contínuo são as principais formas de prevenção. Diferente da população geral, que deve iniciar os exames de rotina aos 45 anos, quem vive com doenças inflamatórias intestinais precisa realizar a colonoscopia de vigilância entre 8 e 10 anos após os primeiros sintomas.
3: Previsão do tempo.
2: Em Curitiba e região metropolitana, sol e aumento de nuvens pela manhã. Pancadas de chuva à tarde e à noite, mínima 16, máxima 22. Em Cornélio Procópio e norte do Paraná, sol com muitas nuvens e períodos de céu nublado. Noite com pancadas de chuva, mínima 20, máxima 33. Em Taubaté e Vale do Paraíba, em São Paulo, sol com muitas nuvens. Pancadas de chuva à tarde e à noite, mínima 20, máxima 32. Em Pirassununga e Centro-Leste Paulista, dia de sol, com nevoeiro pela manhã, muitas nuvens à tarde e à noite, mínima 18, máxima 36. As informações são do Clima Tempo.
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4: As boas novas de Deus para você memorizar esta semana encontram-se em Salmos 59:16. Eu, porém, cantarei a tua força, pela manhã louvarei com alegria a tua misericórdia, pois tu tens sido o meu alto refúgio no dia da minha angústia. Vamos ler novamente? Salmos 59:16. Eu, porém, cantarei a tua força, pela manhã louvarei com alegria a tua misericórdia, pois tens sido o meu alto refúgio no dia da minha angústia. Essas são as boas novas de Deus para você memorizar esta semana na BBN.
5: O Coração alegre é como o bom remédio. Primeira parte de Provérbios, capítulo 17, versículo 22. 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

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Porquanto vós todos sois filhos da luz e filhos do dia, nós não somos da noite nem das trevas. 1 Tessalonicenses 5:5. Só poderemos ser arrebatados antes do juízo se andarmos com Deus. O andar com Deus é o andar que condena a velha natureza. Por isso, como filhos de Deus, devemos andar com Ele na luz para que sejamos arrebatados antes do juízo. A cruz garante a libertação antes do juízo. O Senhor Jesus diz: em verdade vos digo, quem ouve a minha palavra e crê naquele que me enviou, tem a vida eterna, não entra em juízo, mas passou da morte para a vida. Mas aquele que não quer fazer a perfeita vontade de Deus, aquele que não vem à luz, já entrou em juízo. Quem é o filho da luz, anda na luz com Deus, mas aquele que se afasta da luz, se priva do arrebatamento e entra em juízo. Por isso, eu lhe pergunto, ainda existem áreas em sua vida que estão em trevas? Se você não acompanhou os passos de Deus até agora, deseja vir à luz neste momento? Você quer, a partir de agora, começar um andar com Deus? Para que você, quem sabe, com breve, de repente possa ser arrebatado para junto dEle?

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uma satisfação, meu querido ouvinte, dar início a mais um programa Sabedoria para o Coração. Hoje estudaremos Hebreus capítulo 11, verso 7. O título da nossa mensagem é O Homem Solitário. Algo de magnitude global obviamente aconteceu no planeta. Centenas de relatos de um dilúvio são contados entre povos nas Américas, Europa, Ásia, Oriente Médio, África e em ilhas do Pacífico. Juntamente com os relatos de dilúvios, existem registros de que poucas pessoas escaparam com vida. Uma tribo na América do Norte conta a lenda de um dilúvio catastrófico. Um homem apenas conseguiu se salvar ao ser levado embora sobre a cabeça de um ser mitológico chamado Terra. Outra tribo conta que o índio Montezuma e um coiote amigo seu sobreviveram ao dilúvio em um barco que Montezuma tinha feito e escondido no topo de uma montanha. Após o dilúvio, o coiote foi enviado para ver se já havia terra seca. Povos tribais do Alasca contam a lenda de que o pai de seus ancestrais foi alertado quanto a um dilúvio que destruiria a terra. Então ele construiu uma balsa onde ele, sua família e muitos animais foram salvos. Conforme a lenda, os animais podiam falar na época, e eles começaram a reclamar da longa jornada. Imagino que devem ter ficado perguntando, "Já chegamos? Já chegamos?" Depois que as águas baixaram, todos desceram da balsa e os animais perderam a capacidade de falar como punição por sua reclamação no navio. Em outras partes distantes do mundo, o relato do dilúvio de Gênesis é distorcido, mas verdades são mantidas. É interessante que até mesmo a palavra chinesa para navio ou grande embarcação é formada por três símbolos, um de uma pessoa, outro símbolo para barco e outro representando oito pessoas dentro. De fato, houve oito pessoas dentro da arca séculos atrás. No Peru, a lenda é de que muitos anos antes dos incas no mundo, todas as pessoas morreram afogadas num grande dilúvio, exceto algumas poucas que se tornaram os antepassados das raças mundiais hoje. Em Cuba, o povo conta de um ancião que soube de um dilúvio vindouro. Então, construiu um navio enorme e nela colocou sua família e muitos animais. Os mexicanos têm a tradição de um homem que salvou a si mesmo, sua família e alguns animais numa jangada. Quando as águas começaram a baixar, ele enviou um urubu para encontrar terra e ele não retornou. Em seguida, o homem enviou um beija-flor, o qual voltou trazendo no bico folhas verdes. Os havaianos dizem que a raça humana era tremendamente perversa na antiguidade e que apenas um homem era justo. Seu nome? Nuu. Soa bastante parecido com Noé, não é? Bom, Nuu fez uma canoa enorme e a encheu de plantas e animais e conseguiu escapar desse dilúvio. Depois que o dilúvio cessou, ele viu a lua pela primeira vez. Pensou que era um deus e lhe chamou Kane. Por isso, ele adorou Kane. Mas Kane não gostou daquilo, então desceu no arco-íris para repreendê-lo. Nuu pediu desculpas e Kane voltou para o céu no arco-íris, mas o arco-íris continuou ali como uma lembrança do perdão de Kane. Os lituanos falam que seu Deus Supremo decidiu destruir todos com um grande dilúvio. Depois de 24 dias chovendo, somente um grupo pequeno de algumas pessoas sobreviveu no topo alto de uma montanha. Elas também teriam morrido afogadas, mas seu Deus, sem querer, deixou cair a casca de uma noz que comia. Então as pessoas a utilizaram como barco e conseguiram se salvar. Os hinduístas na China contam de um homem que construiu um barco e com outras sete pessoas sobreviveu a um dilúvio. Eles sobreviveram porque um peixe conduziu o barco até o topo do Himalaia. Além disso, os hinduístas dizem que esse mesmo homem, posteriormente em sua vida, ficou bêbado e seus dois filhos tiveram que cuidar dele. Meu amigo, eu poderia continuar, mas você já entendeu. Mesmo sem qualquer registro das escrituras, esses relatos foram transmitidos de uma geração a outra. Tudo isso indica que algo de proporção catastrófica global aconteceu. Em todos os continentes e em centenas de etnias, o relato foi transmitido, adaptado, modificado e corrompido no decorrer dos milênios. O relato verdadeiro e inspirado desse acontecimento, todavia, foi entregue ao profeta Moisés pelo Espírito de Deus.
O nome do indivíduo foi Noé, o único homem preparado para ouvir da parte de Deus. O Senhor lhe apareceu com a notícia de um julgamento vindouro e com o projeto de construção de um navio enorme ainda não concebido pela mente humana. Em nosso encontro anterior, vimos a fé de Noé demonstrada como uma profissão clara de confiança, mesmo estando ele cercado por terrível incredulidade. Também destacamos a sua piedade, isto é, sua santa reverência a Deus e à vontade de Deus, mesmo diante de muitas incertezas. Noé não tinha experiência na construção de navios, ele não tinha experiência em domar elefantes e outras dezenas de milhares de animais que entraram em pares na arca. Como isso aconteceria, se não pelo poder sobrenatural de Deus? Você pensa que Noé controlou os animais? De jeito nenhum, foi Deus que trabalhou em sua criação. Ele atraiu os animais à arca, ele os fez entrar no barco. Conforme creio, ele os fez entrar em hibernação pelo ano inteiro que passariam na arca. Deus controlou as fontes do abismo que ele mesmo abriu. Ele controlou a direção para a qual a arca flutuou, já que ela não contava com âncoras, timão, velas, remos ou leme. O próprio Noé deve ter indagado a respeito dessas coisas. Mas, a despeito das incertezas, das inseguranças e da sua inexperiência, Noé simplesmente confiou na palavra e vontade de Deus. Ele fez o que Deus mandou, construiu a arca e pregou a mensagem de arrependimento e salvação. E Deus fez o que somente ele poderia fazer. Agora desejo fazer mais algumas observações sobre a fé de Noé. Primeiro, a fé de Noé será demonstrada por perseverança em meio à zombaria. Lemos em Hebreus 11, verso 7, que, pela fé, Noé, divinamente instruído acerca de acontecimentos que ainda não se viam, e sendo temente a Deus, aparelhou uma arca para a salvação de sua casa, pela qual condenou o mundo e se tornou herdeiro da justiça que vem da fé. Em outras palavras, os atos de Noé revelaram sua fé genuína na palavra de Deus. Gênesis ainda nos informa que, no decorrer dos 100 anos que construía a arca, Noé pregou constantemente às multidões que iam zombar dele. Podemos até imaginá-lo pregando de cima de um andaime. Ele convida e alerta todos, afirmando que aqueles que entrarem na arca serão salvos da ira de Deus e os que não entrarem perecerão nas águas do dilúvio iminente. E podemos até imaginar também como essa mensagem pareceu boba, bobagem aos ouvidos de sua geração. Muitas pessoas visitavam o enorme barco no pasto de Noé. Caravanas estacionavam ali por perto. O povo dizia: "O que é isso que você está construindo mesmo, Noé?" "É uma arca." "E o que é uma arca?" "Bom, eu nunca vi uma antes, mas com base no projeto que recebi, trata-se de uma embarcação oca projetada para flutuar sobre a água." "Mas, Noé, você está a mais de 200 quilômetros do lago mais próximo. De onde virá toda essa água?" "Deus enviará um dilúvio." "Ah, então vai ter um dilúvio e essa arca vai flutuar?" "Exatamente." "Certo, mas por que ela é tão grande assim?" "Ela abrigará um par de cada espécie de animais terrestres e aéreos." "E você mesmo juntará todos eles?" "Não, Deus os conduzirá até aqui." "E como você vai cuidar de milhares de animais dentro do barco?" "Olha, quanto a isso ainda não sei." "E nós, Noé, tipo as pessoas, o que acontecerá conosco?" "Vocês todos estão convidados a vir comigo. Haverá espaço suficiente na arca para muitas pessoas." "Mas o que vai acontecer se a gente não entrar na arca?" "Vocês morrerão afogados." "Mas quem disse isso?" "Deus disse." "Você está querendo dizer que todas as pessoas que não acreditam nessa história de inundação e não entrarem na arca serão mortas pelo julgamento de Deus?" "É isso mesmo." Podemos até imaginar que o tom amigável da conversa mudou neste ponto. Por quê? Porque Noé pregava a mensagem de um possível julgamento de Deus sobre todos aqueles que não queriam saber de Deus. Conforme já lemos em Gênesis 6:5, a maldade do homem se havia multiplicado na terra e era continuamente mau todo o desígnio do seu coração. Essa é a descrição da geração de Noé, da raça humana inteira, e ele os alertou por 100 anos sobre um julgamento. Meu amigo, tente alertar seu mundo da mesma forma que Noé alertou dele. O apóstolo Pedro escreveu que o próximo evento cataclísmico e global será com fogo. Ao final da história humana, fogo destruirá a terra
e Deus criará um novo céu e uma nova terra, 2 Pedro 3. Imediatamente antes dessa nova criação haverá um julgamento. Todos os que recusaram crer no Evangelho de Jesus Cristo serão lançados no lago de fogo por toda a eternidade. Você está querendo dizer que bilhões de muçulmanos, hinduístas e outras pessoas que não creem no Evangelho de Cristo serão condenados por Deus? É isso que você está dizendo? Não, isso é o que Deus disse e eu apenas repito o alerta que ele mesmo deu. Na verdade, é fácil ignorar o fato de que Noé foi um mensageiro e agente de resgate, e nós também somos. Também é fácil ignorar o fato de que tudo quanto Noé fez objetivou salvar pessoas, não condená-las. Como vemos, o Evangelho tem dois lados, um de resgate e outro de julgamento. Noé dizia, ouçam bem, um dilúvio global está vindo e todos morrerão afogados se não entrarem na arca. Ninguém acreditou nele, ninguém, além de sua família imediata. Deixe-me mencionar o seguinte. Noé era um homem de integridade e fé, não porque as pessoas responderam positivamente à sua voz, mas porque ele respondeu à voz de Deus. Você está disposto a perseverar em sua fé, mesmo quando cercado de incredulidade e zombaria? Está disposto a ser um homem ou mulher solitário? Você entende que, apesar de sua mensagem ser um convite à salvação e resgate, ela também é uma mensagem que confronta o pecado e convida as pessoas a lidar com a sua culpa? Você entende que expõe o pecado das pessoas com seu testemunho da verdade? Alcibíades foi um jovem inteligentíssimo, porém descrente, que viveu em Atenas durante os dias do famoso filósofo Sócrates, cerca de 400 anos antes de Cristo. Um dia, Alcibíades disse a Sócrates, Sócrates, eu o odeio tremendamente, porque toda vez que me deparo com você, você me mostra quem eu realmente sou. Historiadores contam que um dos homens mais piedosos que viveu em Atenas foi Aristides. Ele era conhecido como o Justo. Por fim, os cidadãos influentes e o concílio de Atenas votaram a favor de seu exílio. Perguntaram a um dos anciãos por que ele votara a favor do banimento de Aristides, e a resposta foi, porque estou cansado de ouvir Aristides sendo chamado de justo. Você perseverará em sua fé mesmo em meio ao ridículo? Uma vez que recebemos de nosso pai adotivo o presente do perdão, não devemos viver de tal maneira que as pessoas ao redor sabem que nossa vida foi transformada? Você já compreendeu que como crente comprometido com Cristo é diferente? Como Tozer colocou, como crentes precisamos entender que somos a minoria mesmo. Você ama alguém que nunca conheceu, conversa diariamente com alguém que não vê e espera ir para o céu por causa de algo que alguém fez por você. Isso é radicalmente diferente do que o mundo prega. O perigo de uma vida piedosa é que ela acontece de expor também a impiedade ao nosso redor, e os ímpios não ficarão felizes com isso. Quando eu estava na faculdade, trabalhei em uma empresa montando micro-ondas e aprendi o perigo de se trabalhar duro demais. A única coisa que eu tinha que fazer na montagem era colocar duas pernas de metal e um ventilador de plástico no motor, um ventilador pequeno que refrigerava o micro-ondas. Quando eu terminava minha parte, repassava o motor para a próxima pessoa que ficava próxima a mim e partia para o próximo micro-ondas. O rapaz que tinha ocupado minha posição antes era meio devagar e, portanto, produzia pouco. Eu fiquei com medo, pensando que aquele posto talvez fosse ser difícil demais. Mas, depois de algumas horas, já tinha caixas empilhadas com motores esperando o próximo passo na montagem. Eu até empurrei as caixas para perto do outro funcionário para facilitar as coisas para ele. Pensei, ah, isso é fácil demais. De fato, era tão fácil que fiquei entediado. O que eu não sabia era que o rapaz que trabalhara antes de mim naquela posição queria que o trabalho parecesse ser difícil para que não precisasse fazer outra coisa. Ele queria ficar entediado, ele vivia para ficar entediado. Inocentemente, eu ia de uma posição a outra ajudando na montagem. Depois de alguns dias, descobri que estava incomodando as pessoas que tentava ajudar, atrapalhando a cultura da mediocridade. Um cara murmurou baixo, dizendo... O que você está fazendo, tentando se parecer melhor do que nós? Fiquei surpreso com aquilo. O cara de quem eu tinha tomado a posição estava fervendo de raiva por causa do que eu estava fazendo sem perceber. Veja bem, faça a coisa certa e você causará problemas.
Viva uma vida que honra o Senhor em todas as áreas e pode acreditar, mesmo sem perceber, causará grande tumulto. E sua vida de fé precisará demonstrar perseverança em meio à agitação que criou. Fé demonstra perseverança em meio à zombaria. A segunda observação sobre a fé de Noé é a seguinte. Fé demonstra paciência em meio a silêncio. Não subestime a obra que Deus mandou Noé fazer simplesmente porque sabe o fim da história. Deus mandou que ele acreditasse que algo que nunca tinha acontecido aconteceria, algo improvável. Deus pediu que Noé acreditasse em algo que sua imaginação não conseguia conceber. E aqui está o elemento mais inacreditável de todos para mim. Em grande parte, depois da visita inicial de Deus, Noé labutou sem qualquer outra palavra da parte do Senhor. Deus apareceu a Noé em Gênesis 6 e deu a ordem para construir a arca juntamente com as instruções para a construção. Ele o informou do julgamento vindouro por água e da migração.

Deus fecha a porta da arca e nada acontece. Um dia, dois, três, quatro, cinco, seis, nem sequer uma gota de chuva ou nuvem no céu. A essa altura, os vizinhos fazem churrasco ao lado da arca, batem um vôlei de areia e se divertem. Não é difícil imaginar as piadinhas feitas sobre Noé e as blasfêmias proferidas contra o Deus de Noé. Daí, gotas de chuva começam a tumultuar a areia da quadra de vôlei e a apagar a brasa na churrasqueira. De repente, fontes de água estouram do solo, o julgamento de Deus cai sobre o planeta e sobre a humanidade inteira. Já que nosso foco hoje não é o dilúvio em si, mas a biografia de Noé, vamos acelerar até o fim do dilúvio e ver Noé reiniciando vida sobre o planeta. Deus registra não somente os sucessos, mas também os pecados dos heróis bíblicos. Noé e sua família saem da arca e ele volta ao campo. Em Gênesis 9, lemos a primeira referência bíblica a vinho, e o vinho já causa problemas. Veja Gênesis 9, verso 20 a 23. Sendo Noé lavrador, passou a plantar uma vinha. Bebendo do vinho, embriagou-se e se pôs nu dentro de sua tenda. Cã, pai de Canaã, vendo a nudez do pai, fê-lo saber fora a seus dois irmãos. Então Sem e Jafé tomaram uma capa, puseram-na sobre os próprios ombros de ambos e, andando de costas, rostos desviados, cobriram a nudez do pai sem que a vissem. A chave para entendermos esse texto é o seguinte: o fracasso de Noé revelou a real condição do coração de seus três filhos. Dois filhos reagem ao problema de maneira a preservar a dignidade do pai. Um filho se deleita no fracasso do pai. A reação de Cã aparece no verso 22, e podemos parafraseá-la da seguinte maneira: Cã contou com deleite a seus dois irmãos. Ou seja, já havia algum tempo que Cã ressentia a fé de seu pai. Agora que ele vê seu fracasso, ao invés de ajudá-lo a manter sua dignidade, Cã se alegra e conta com prazer a seus irmãos sobre o fracasso e tropeço de Noé. É muito interessante que a raça humana inteira descende de Adão e Noé. Ambos pecaram enquanto participando do fruto. Noé do fruto da videira e Adão do fruto da árvore no jardim. Como resultado, ambos ficaram nus e foram cobertos por outro. Suas ações causaram maldição e a humanidade foi afetada desde então. Enquanto concluímos nossa meditação na vida de Noé, a arca, o dilúvio e a fé desse homem imperfeito, que até hoje é conhecido por sua fé incrível, me conduzem a tecer alguns comentários sobre as analogias existentes entre a arca de Noé e o Evangelho. Lemos que Noé achou graça aos olhos de Deus, Gênesis 6:8, e foi pela graça de Deus que Noé encontrou segurança na arca e foi resgatado da ira do Senhor. Semelhantemente, encontramos segurança em Cristo. Somos salvos por sua graça somente, resgatados da ira eterna vindoura de Deus. Efésios 2, versos 8 e 9. A arca simbolizou a obra expiatória de Deus pela humanidade. Na verdade, a palavra hebraica para betume, aquela substância preta que Noé usou para cobrir a arca, vem da mesma raiz usada para se referir a sacrifícios expiatórios ordenados a Moisés posteriormente. De forma bastante real, a palavra expiação aparece pela primeira vez na Bíblia em relação à Arca de Noé. Na Arca, a humanidade seria coberta, protegida da ira de Deus. Aqui está outra analogia. A Arca era forte o suficiente para aguentar as ondas e a tempestade que se arremeteriam contra ela por mais de um ano. Semelhantemente, Cristo é poderoso o suficiente para nos carregar em segurança por meio das tempestades da vida. Ele é o nosso refúgio, a nossa arca segura. Não importa quão forte seja o vento ou quão altas as ondas, Cristo é nosso abrigo seguro em meio às tempestades. Mais uma analogia. Havia apenas uma porta na arca, somente um jeito de entrar, um acesso à segurança do julgamento vindouro de Deus. E existe também somente uma porta que conduz à segurança eterna da ira de Deus. Jesus disse: Eu sou a porta. Se alguém entrar por mim, será salvo. Entrará e sairá e achará pastagem. João 10, 9. E eu sou o caminho e a verdade e a vida. Ninguém vem ao Pai a não ser por mim. Você é salvo? Já entrou pela porta de Cristo e na arca da salvação pela fé nele somente?

0: Eu lembro de estar bastante ciente de que não era salvo. Não queria de jeito nenhum entregar minha vida a Jesus Cristo. Mas eu também sabia que não estava seguro. Conhecia o suficiente da Bíblia, já que fui criado num lar cristão. Eu acreditava que a Bíblia era verdade e isso me assustava. Sabia que Cristo poderia voltar a qualquer momento para arrebatar sua igreja, 1 Tessalonicenses 4:17, e temia ficar para trás para receber o julgamento de Deus derramado sobre a terra, conforme descrito em Apocalipse 3:19. Eu tinha medo porque sabia que não estava seguro. Quando adolescente, me levantava da cama à noite, andava de ponta de dedo até o quarto dos meus irmãos e abria a porta para ver se eles ainda estavam lá. Depois voltava em silêncio para o meu quarto. Meu amigo, entre na arca de Cristo e seja salvo e fique seguro para sempre. Dentro da arca havia segurança perfeita. Deus fechou a porta, Gênesis 7:16. Mesmo se quisesse, Noé não conseguiria abri-la, nem as pessoas do lado de fora conseguiriam. Que terror para os que estavam do lado de fora, mas que tremenda segurança para os que estavam dentro. Noé e sua família estavam seguros. Eles não precisavam temer que Deus mudaria de ideia e os lançaria fora da arca. Semelhantemente, o crente em Cristo não precisa temer, pois o próprio Jesus Cristo disse em João 6:37, "Todo aquele que o Pai me dá, esse virá a mim, e o que vem a mim, de modo nenhum, o lançarei fora." Os que entraram na arca com Noé saíram para se deparar com uma nova terra. Nós também, que estamos em Cristo, emergiremos para nos deparar com um novo céu e uma nova terra. Apocalipse 21:1. Outra analogia é uma verdade triunfante. Jesus Cristo terá êxito em sua missão. Seu evangelho será vitorioso. A arca da salvação e a igreja de seus redimidos não naufragarão. As tempestades e estratégias do inferno não prevalecerão contra eles. Não havia botes salva-vidas pendurados na lateral da arca de Noé, no caso de ele e sua família precisarem abandonar o navio. Eles não precisaram levar coletes salva-vidas. Não havia cartões no bolso do assento à frente explicando os procedimentos de emergência. Não havia saída de emergência. Não haveria nenhuma emergência. Eles estavam seguros na arca de Deus. Ela chegaria no destino de Deus, assim como Deus planejara. E sua igreja também chegará ao destino eterno em segurança. Permita-me concluir com duas verdades finais sobre a biografia desse herói da fé. Primeiro, fé é confiança na palavra de Deus, mesmo quando ela parece ser impossível. Veja bem, fé não é um pulo, um salto no escuro, mas uma caminhada na luz da palavra de Deus, mesmo quando tudo está escuro ao nosso redor. E segundo, fé é obediência à vontade de Deus, mesmo quando ela exige tudo de nós. Em outras palavras, o que Deus exigir que você faça, fé o levará a obedecê-lo, mesmo que signifique que terá que sacrificar tudo quanto possui e é. Para Noé, não houve meio-termo, não houve a opção de uma vida indecisa, era tudo ou nada, e Noé deu tudo. Amy Carmichael, aquela missionária irlandesa que serviu na Índia por cerca de 60 anos, afirmou que existe muita conversa na igreja, mas muita vida superficial. Ela escreveu: "Pergunto-me se o motivo para isso não é que existem pouquíssimos preparados para ser como uma árvore no topo da montanha, sozinha para Deus. Uma árvore solitária, no topo da montanha, sozinha no vento, mas com Deus." Esse, meu amigo, foi o testemunho de um homem chamado Noé. Fé é perseverança a despeito da zombaria dos incrédulos e, em grande parte, a despeito do silêncio de Deus também. Que Deus o abençoe e espero você para o nosso próximo estudo.
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2: Starship da SpaceX realiza primeiro voo orbital, lança satélites Starlink e tem missão encerrada antes do previsto. Dia Mundial do Coração, exames antigos podem ajudar a acompanhar mudanças no colesterol. Brasil conquista 8 medalhas na maior competição de educação do mundo. O foguete Starship da SpaceX alcançou a órbita da Terra pela primeira vez nesta segunda-feira, durante o seu 14º voo de teste. Apesar do encerramento antecipado da missão após falhas num dos motores principais, a gigante espaçonave conseguiu pela primeira vez colocar em órbita e implantar com sucesso uma carga real de 26 satélites Starlink de última geração. O marco é um passo histórico para a empresa de Elon Musk e para o programa Artemis da NASA, que planeja utilizar o veículo para futuras missões tripuladas à Lua. A operação consolidou a viabilidade técnica do mega foguete totalmente reutilizável, que promete transformar e acelerar os lançamentos comerciais e a exploração do espaço nos próximos anos. No Dia Mundial do Coração, celebrado em 29 de setembro, especialistas alertam para a importância do acompanhamento histórico de exames de sangue no combate às doenças cardiovasculares, que lideram as causas de morte no planeta. Ao invés de avaliar apenas um resultado isolado, a comparação cronológica de marcadores como colesterol, glicemia e pressão arterial permite aos médicos compreender a evolução do paciente ao longo dos anos e ajustar tratamentos ou mudanças de estilo de vida com muito mais precisão. Para solucionar o problema da fragmentação de papéis e arquivos espalhados em laboratórios e e-mails, ferramentas de tecnologia vêm auxiliando no suporte ao diagnóstico. Uma startup brasileira, por exemplo, centraliza e organiza exames e registros clínicos numa linha do tempo, permitindo ao paciente reunir o seu histórico de saúde e compartilhar informações com seus médicos de maneira prática e segura. O Brasil encerrou a sua participação na WorldSkills Xangai 2026 na China, conquistando 8 medalhas na maior competição de educação profissional do mundo. A delegação brasileira, formada por 71 jovens selecionados pelo Senai e Senac, faturou 2 medalhas de prata e 6 de bronze, além de 29 medalhas de excelência concedidas aos estudantes com desempenho acima da média. Com os resultados alcançados após disputar mais de 60 ocupações técnicas, o país garantiu a segunda colocação no ranking geral de pontuação, ficando atrás apenas da China. O evento reuniu quase 1.500 competidores de 70 países.
3: Previsão do tempo.
2: Curitiba e região metropolitana, sol e aumento de nuvens pela manhã. Pancadas de chuva à tarde e à noite, mínima 16, máxima 22. Em Cornélio Procópio e norte do Paraná, sol com muitas nuvens e períodos de céu nublado. Noite com pancadas de chuva, mínima 20, máxima 33. Em Taubaté e Vale do Paraíba, em São Paulo, sol com muitas nuvens, pancadas de chuva à tarde e à noite, mínima 20, máxima 32. Em Pirassununga e Centro-Leste Paulista, dia de sol, com nevoeiro pela manhã, muitas nuvens à tarde e à noite, mínima 18, máxima 36. As informações são do Clima Tempo.
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4: As boas novas de Deus para você memorizar esta semana encontram-se em Salmos 59:16. Eu, porém, cantarei a tua força, pela manhã louvarei com alegria a tua misericórdia, pois tu tens sido o meu alto refúgio no dia da minha angústia. Vamos ler novamente? Salmos 59:16. Eu, porém, cantarei a tua força, pela manhã louvarei com alegria a tua misericórdia, pois tens sido o meu alto refúgio no dia da minha angústia. Essas são as boas novas de Deus para você memorizar esta semana na BBN. 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
5: Bem-vindo à nossa mensagem de esperança e encorajamento, Pão Diário. Hoje vou ler o texto de Arthur Jackson com o título Coração Saudável, baseado em Provérbios, capítulo 4, entre os versículos 20 e 27. O coração humano é um órgão surpreendente. Essa pequena máquina do tamanho de um punho pesa entre 198 e 425 gramas. Diariamente, bate cerca de 100 mil vezes e bombeia aproximadamente 7.600 litros de sangue por cerca de 97 mil quilômetros de vasos sanguíneos. É compreensível que a saúde do coração seja fundamental para o bem-estar de todo o corpo, com essa atribuição tão estratégica e carga de trabalho tão pesada. A ciência médica nos encoraja a buscarmos hábitos saudáveis, porque a condição do nosso coração e a qualidade da nossa saúde andam juntas. Embora a medicina fale com autoridade sobre nossos corações físicos, Deus fala com autoridade ainda maior sobre um coração de outro tipo. Ele fala sobre o centro mental, emocional, espiritual e moral de nosso ser, sendo o coração a unidade central de processamento da vida. Ele deve ser protegido. Guarde seu coração, pois ele dirige o rumo de sua vida, de acordo com Provérbios, capítulo 4, versículo 23. Proteger nosso coração nos ajudará em nossas conversas, nos impelirá a discernir com nossos olhos e a escolher os melhores caminhos para nossos pés. Quando o nosso coração está guardado, nossa vida é preservada, nossos relacionamentos são protegidos e Deus é honrado. E você? O que seu estilo de vida e hábitos revelam? Se você ainda não orou a Deus pedindo-lhe para transformar o seu coração, o que o impede de fazer isso agora mesmo? Pense nisso. Eu sou a Clarice Fogaça e essa foi a nossa mensagem do dia.
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1: Em 1 Coríntios capítulo 3, versículos 7 e 8, está escrito que aquele que planta ou rega não é muito importante, mas sim Deus é que é importante, porquanto é Ele que realiza o crescimento. O que planta e o que rega tem o mesmo alvo e cada um será recompensado pelo trabalho que realizou.
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0: bem-vindo ao programa Palavras de Louvor. Esse programa é baseado nos estudos do Dr. Donald Hubbard, pastor e professor da Bíblia. Nós agradecemos a Deus pelo privilégio de, nos próximos minutos, apresentar a você verdades contidas na Palavra de Deus e suas aplicações para os nossos dias. Vamos então a mais um estudo no programa Palavras de Louvor. Apresentação, Lincoln Oliveira.
1: Em Marcos 9, 30 a 37, Jesus está indicando aos seus discípulos a grande necessidade de se ter humildade. Temos aqui o relato do que tinha acontecido. Depois de Jesus ter expulsado o demônio de um menino, Jesus retoma sua rota para Cafarnaum, evidentemente, porque ele queria ter um pouco de privacidade com os 12 discípulos. Ele deseja revelar e desenvolver uma preciosa verdade, que ele deveria morrer na cruz do Calvário pelos pecados da humanidade. E depois de traído, julgado e morto, ressuscitaria ao terceiro dia. À medida que caminhavam, Jesus se posta à frente dos discípulos, dando a eles a chance de discutirem os ensinos do Senhor ou qualquer outro assunto que lhes interessasse. Naquela ocasião em particular, enquanto estavam a caminho de Cafarnaum, provavelmente ao se prepararem para entrar naquela comunidade, os discípulos começaram a discutir entre eles sobre quem seria o mais importante deles. Ao chegarem em casa em Cafarnaum, Jesus tomou seus discípulos à parte e começou a fazer-lhes algumas perguntas. Veja no verso 33 de Marcos 9 e vamos começar aqui nossa leitura. E chegou a Cafarnaum e, entrando em casa, perguntou-lhes: que estáveis vós discutindo pelo caminho? Mas eles calaram-se, porque pelo caminho tinham disputado entre si qual era o maior. E ele, assentando-se, chamou os 12 e disse-lhes: se alguém quiser ser o primeiro, será o derradeiro de todos e o servo de todos. E lançando mão de um menino, pô-lo no meio deles e tomando-o nos seus braços, disse-lhes: qualquer que receber um destes meninos em meu nome, a mim me recebe. E qualquer que a mim me receber, recebe não a mim, mas ao que me enviou. Quando começamos a estudar esse assunto no programa passado, chamamos os versos 30 e 31 de um olhar de humildade, pois falamos do Senhor Jesus Cristo como o maior de todos os exemplos de humildade. Hoje, no entanto, queremos explorar uma segunda divisão de nosso estudo, encontrada nos versos de 32 a 34. E vamos chamar isso de a falta de humildade. Lemos assim: mas eles não entendiam esta palavra e receavam interrogá-lo. E chegou a Cafarnaum e, entrando em casa, perguntou-lhes: que estáveis vós discutindo pelo caminho? Mas eles calaram-se, porque pelo caminho tinham disputado entre si qual era o maior. Jesus já tinha em seu coração a humilhação da cruz e compartilhou isso com seus discípulos, mas o triste é saber que eles tinham a exaltação do ego em seus corações. E assim, eles deram evidências de sua falta de humildade. Enquanto Jesus falava de sua morte iminente, eles estavam preocupados com quem seria o maior dentre eles. Não é trágico perceber que, mesmo tendo Deus colocado suas prioridades, continuamos a nos preocupar com nossos próprios interesses? Com certeza, quando isso ocorre, há falta de humildade em nosso coração. E por isso, essa passagem nos atinge com força total, pois destaca os pontos de maior fraqueza de nosso cristianismo moderno. Sabemos que não deveria ser assim, mas muitas vezes nos encontramos somente preocupados com nossos próprios interesses. Comparamo-nos com os outros ou os depreciamos. constantemente, nossa atitude é cheia de crítica em relação aos outros. Ao fazermos isso, estamos desejando nos exaltar sobre os outros em nossa maneira de pensar ou fazer as coisas. Num certo sentido, o debate entre os discípulos sobre quem seria o maior dentre eles pode ter sido suscitado pela proibição dada por Jesus a Pedro, Tiago e João, enquanto ainda estava no Monte da Transfiguração. Conquanto eles não houvessem dito nada sobre o que de fato aconteceu no monte, eles poderiam muito bem, através da atitude, apresentar um presunçoso senso de superioridade à luz daquilo que tiveram o privilégio de testemunhar. Você sabe como são essas coisas. Provavelmente, os discípulos chegaram até Pedro, Tiago e João e disseram: "Contem-nos o que aconteceu quando vocês estavam lá em cima, no monte." Pedro, Tiago e João se entreolharam e com um sorriso disseram: "Bem, não podemos falar sobre isso. Jesus não permitiu. Só podemos dizer que foi tremendo. Foi maravilhoso." E a maneira com que disseram isso, e com aquele olhar, na verdade eles estavam dizendo: "Sabem como é? Nós três somos privilegiados. Portanto, somos maiores que vocês por aquilo que ouvimos e vimos quando estávamos com Jesus." É claro que isto não está no texto, mas eu suspeito que uma atitude desse tipo foi comunicada por Pedro, Tiago e João aos outros discípulos. E é por isso que eles podem ter entrado numa discussão sobre quem deles era o maior de todos. Já falamos que essa discussão mostra que Pedro não era o líder acidental deste grupo. Pelo menos, não dessa vez. Como a falta de humildade daqueles discípulos nos é indicada? Da mesma forma que nossa falta de humildade nos é indicada hoje. Saiba que sempre há alguns traços da falta de humildade que são característicos, pois são facilmente perceptíveis. Vamos usar essas verdades agora para realmente sondarmos nosso coração e nossa vida. Antes de tudo, podemos perceber a falta de humildade ao olharmos para aquilo que desejamos muito. Cada um dos discípulos tinha como ambição ser o maior dentre eles. Note que eles nem haviam compreendido o que Jesus tinha dito sobre a cruz e nem tampouco fizeram perguntas sobre esse assunto para entenderem. De muitas formas, os discípulos davam indicação que a verdade sobre a cruz, com as implicações características de sua morte e seu sofrimento, não eram bem aceita por eles. Eles não precisavam temer fazer qualquer pergunta a Jesus. O Senhor jamais os repreendeu por fazerem qualquer pergunta para obterem mais esclarecimento. Em Marcos 9:32 lemos: "Mas eles não entendiam esta palavra e receavam interrogá-lo." Essa expressão "e receavam interrogá-lo" provavelmente quer dizer "não queremos falar desse assunto". É assim que muitos de nós agimos quando algo desagradável está sendo discutido. Você se lembra de como as pessoas reagem quando outra pessoa chega com uma notícia desagradável e ela diz: "Não quero mais falar sobre isso. Não quero mais falar sobre isso." Isso, creio eu, era o que os discípulos estavam indicando quando receavam perguntá-lo em Marcos 9:32. O contraste é forte: a mansidão de Jesus e o desejo de grandeza dos discípulos. Quando a ambição é usada para elevar o eu, ela se torna algo mortal. A questão que precisa ser feita é: o que eles mais queriam? Para os discípulos naquela ocasião, eles não desejavam a proeminência de Cristo, mas a sua própria proeminência dentro eles mesmos. E, portanto, uma evidente falta de humildade estava presente, pois sempre podemos perceber esse problema pelo seu maior desejo. Essa é a razão de muitos indivíduos ciumentos de hoje. É orgulho, e onde há orgulho, é claro, não pode haver humildade. Orgulho e humildade são como óleo e água, não se misturam. Por isso, da próxima vez que você ficar magoado pelo fato de alguém ter ferido seus sentimentos, vamos fazer as perguntas que precisam ser feitas. Meu orgulho foi ferido? Por que me senti tão mal? Será que sinto inveja dos outros? Estas perguntas são boas, não são? Pois quando essas perguntas são honestamente feitas e respondidas, elas revelarão que na maior parte do tempo, o que ocorreu foi por causa do orgulho e a mágoa que foi provocada foi por causa da falta de humildade. Pois se de fato fôssemos humildes, aquilo não nos teria afetado tanto. Saiba que as Escrituras dizem que devemos nos alegrar com os que se alegram e chorar com os que choram. Somos convidados a participar das alegrias e das tristezas dos outros irmãos em Cristo. Portanto, quando os outros irmãos forem bem-sucedidos, não devemos ter ciúmes, nem tampouco invejá-los, pois isso indica que o orgulho está em ação em nossa vida. Em vez disso, devemos nos alegrar com o sucesso deles, porque se forem sinceros diante de Deus, seu sucesso implica que o reino de Deus será glorificado, que o Senhor Jesus será honrado e glorificado. Quando alguém estiver cheio de tristeza ou houver tropeçado e caído, não devemos alimentar um sentimento de superioridade e presunção, como se jamais fôssemos passíveis do mesmo erro. Mas quando isso acontece, o orgulho entra em ação em nossa vida. Vamos, no entanto, chorar e carregar os fardos daqueles que falham, para que possamos ajudá-los a andar novamente na luz da presença do Senhor e de Sua Palavra. Sempre é possível percebermos a falta de humildade ao olharmos para o que desejamos. Gostaria de enfatizar mais uma vez essa verdade para que ela fique impressa em seu coração ao chegarmos ao fim de nosso estudo diário da Palavra de Deus. Será que meu desejo é que Jesus Cristo tenha proeminência em minha vida? Lembre-se de que o Senhor Jesus também tem suas prioridades para nós. Será que nossas vidas estão consistentemente dentro da vontade de Deus para nós? Portanto, devemos parar de reclamar de nossa própria sorte pelo que acontece conosco, mas vamos começar a nos alegrar em todas as coisas. A Bíblia diz: em tudo dai graças, porque esta é a vontade de Deus em Cristo Jesus para convosco. 1 Tessalonicenses 5,18. Sim, vamos nos certificar de que nosso desejo é a glória de Deus. Assim fazendo, poderemos aprender a ser humildes de verdade. Obrigado, nosso Pai, por Sua palavra e a abençoe em nossas almas, pois oramos em nome de Jesus. Amém.
0: Fica por aqui mais um Palavras de Louvor, um programa baseado nos estudos do Dr. Donald Hubbard e apresentado por Lincoln Oliveira. Esperamos que o estudo de hoje tenha servido para fazê-lo crescer em seu relacionamento com Deus. Esperamos contar com a sua audiência em nossa próxima edição. Até lá, e que Deus lhe abençoe.

Na agricultura, quando alguém faz referência ao jugo entre dois animais, isto significa colocá-los juntos para que possam fazer o trabalho em conjunto. Jesus disse que o seu jugo é suave e leve. É como se ele estivesse colocando a mão sobre nós. É como se ele estivesse conosco o tempo todo. E isso não nos é pesado de forma alguma. Como aprendemos em 1 João, os mandamentos do Senhor não são pesados. Aprenda com Jesus, que é manso e humilde de coração e tem um jugo suave e leve.

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2: Colesterol alto, três hábitos do dia a dia que podem piorar os níveis. Amaciante pode prejudicar as suas roupas, em quais peças evitar o uso? Sementes de abóbora ou girassol, qual é melhor para quem quer emagrecer? Três comportamentos comuns na rotina diária podem impactar negativamente os níveis de colesterol no sangue, segundo especialistas em nutrição e saúde cardiovascular. O primeiro é o sedentarismo prolongado, pois passar muitas horas sentado, mesmo para quem pratica exercícios em outro momento do dia, reduz a atividade de enzimas metabólicas e prejudica os níveis de HDL, o colesterol considerado bom. O segundo ponto é o sono insuficiente ou de má qualidade, já que dormir menos de 6 horas por noite pode elevar o colesterol LDL ruim e também os triglicerídeos. Por fim, pular o café da manhã frequentemente também surge associado a alterações no perfil lipídico, principalmente em pessoas sedentárias ou com sobrepeso. Para equilibrar as taxas de gordura no sangue, médicos e nutricionistas orientam a inclusão de pausas ativas durante o expediente, a manutenção de horários regulares de descanso sem telas antes de dormir e o consumo de alimentos ricos em fibras solúveis, como a aveia. Além dos cuidados com a alimentação e os exercícios físicos regulares, os especialistas destacam a necessidade de acompanhamento médico contínuo, uma vez que fatores genéticos, idade e condições pré-existentes também exercem forte influência nos exames de sangue. Embora seja amplamente utilizado para perfumar e amaciar tecidos, o amaciante de roupas pode danificar determinados tecidos devido à sua composição. Especialistas alertam que o produto cria uma película lubrificante sobre os tecidos que compromete o desempenho de peças em específico. Entre os itens que devem ficar de fora do uso do amaciante estão as toalhas de banho e os panos de microfibra, pois o produto impregna nas fibras e reduz drasticamente a capacidade de absorção de água e da retenção de sujeira. Além das peças de banho e limpeza, roupas esportivas e tecidos impermeáveis também são prejudicados pelo uso constante do produto. Nas vestimentas de ginástica, a camada residual do amaciante impede que as fibras sintéticas façam a evaporação e o afastamento correto do suor da pele. Já nos casacos e tecidos de alta performance, a substância pode desgastar as membranas e acabamentos responsáveis por repelir a água. Para preservar a durabilidade e a função dessas peças, a orientação é seguir estritamente as instruções de lavagem contidas nas etiquetas dos fabricantes. Tanto a semente de abóbora quanto a de girassol são boas opções para quem busca perder peso, pois ambas fornecem gorduras saudáveis, proteínas e fibras que prolongam a sensação de saciedade. Do ponto de vista nutricional, a semente de abóbora leva uma ligeira vantagem para dietas com restrição calórica, por conter um pouco menos de gordura e mais proteínas em sua composição. Já a semente de girassol destaca-se por apresentar um teor de fibra sutilmente maior. Nutricionistas ressaltam que, devido à alta densidade calórica e energética desses alimentos, o segredo principal para o emagrecimento não está na escolha entre um tipo ou outro, mas sim no controle rigoroso da porção.
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3: As boas novas de Deus para você memorizar esta semana encontram-se em Salmos 59:16. Eu, porém, cantarei a tua força, pela manhã louvarei com alegria a tua misericórdia, pois tu tens sido o meu alto refúgio no dia da minha angústia. Vamos ler novamente? Salmos 59:16. Eu, porém, cantarei a tua força, pela manhã louvarei com alegria a tua misericórdia, pois tens sido o meu alto refúgio no dia da minha angústia. Essas são as boas novas de Deus para você memorizar esta semana na BBN.

A salvação em Cristo Jesus é uma obra da graça de Deus e não algo que nós conquistamos com os nossos próprios méritos. A Bíblia diz em João 10:28: Eu lhes dou a vida eterna e jamais perecerão. Quando colocamos a nossa fé em Cristo, recebemos o perdão dos pecados e a vida eterna. Nossa segurança não está na nossa própria força, mas na fidelidade daquele que nos salvou. Por isso, mesmo enfrentando lutas e dificuldades, podemos descansar na promessa de que Deus não abandona aqueles que pertencem a Cristo. A nossa esperança está firmada em Jesus e nele temos a certeza da vida eterna.

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1: Jesus orava todo o tempo. A vida dele aqui na Terra foi vitoriosa sobre todo o pecado e vitoriosa sobre a morte, trazendo a nós a reconciliação com Deus, cumprindo plenamente a sua missão. Por quê? Porque Jesus estava em sintonia absoluta com o Pai, todo tempo orando e buscando a direção segura. Ele orou na presença dos seus discípulos, e esta oração tem sido muito repetida pelo mundo todo, mas de uma forma muitas vezes até simbólica, como se fosse assim alguma oração especial. Jesus não está ensinando uma série de palavras ou frases, ele está nos mostrando como é que na nossa oração nós nos aproximamos de Deus. E depois de dizer que ele está orando ao Pai que está no céu, santificado seja o teu nome, venha o teu reino, seja feita a tua vontade, assim na terra como no céu. Ou então, que a tua vontade seja feita aqui na terra como é feita no céu. É possível que aqui na terra nós tenhamos tamanha perfeição, vamos dizer assim? Possível é, porque Jesus ensina, ele orou desse jeito, então nós devemos orar pensando em algo semelhante, que a vontade de Deus seja feita aqui na terra como ela é feita lá no céu, com perfeição, né? Com toda a entrega. Por que ela não é vivida aqui na terra por todas as pessoas? Por que é que temos que orar para que isso aconteça? Porque nós fomos criados na plena vontade do Pai de sermos semelhantes a Ele, portanto a nossa vontade tem que ser exercida por nós. E como não é algo automático, precisa haver disciplina, busca, esforço da nossa parte para que nós de fato cumpramos o plano do Senhor. Será que conseguiremos? Jesus mostra que sim, porque ele está pedindo isso ao Pai e ele não iria ficar orando em vão, repetindo algumas palavras, apenas uma fórmula. Ele está pedindo isso, ele quer isso. E Jesus mostra que é plenamente possível, porque ele vai viver todo o tempo do seu ministério aqui na terra, fazendo a vontade do Pai. Lá na cruz ele vai dizer então que a vontade do Pai está cumprida, que tudo aquilo que Deus pôs como missão para ele, a sua obra de salvar a nós, foi cumprida. E qual é o resultado quando nós fazemos aqui na terra a vontade de Deus? O que acontece no céu? Glória completa do nome do Senhor. Então, a mesma glória completa acontecerá aqui na terra, entre nós, imperfeitos, pequenos, porque é o Senhor que é glorificado. Vamos viver desta forma a vida cristã. Que Deus nos abençoe. Façamos a vontade do Pai.
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Deus é bom e tem uma mensagem para a sua vida. Então não perca daqui a pouco mais um programa Razão para Viver.

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0: é como um campo onde semeamos as boas novas do Evangelho. 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Não são todas as sementes que germinarão. 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Seja bem-vindo ao programa Razão para Viver. O estudo que ouviremos hoje vai falar sobre quatro métodos a serem usados para alcançar o mundo. Estamos apresentando a série Igreja, Propósito, Perfil e Prioridades. E ganhar as pessoas para Cristo é uma das tarefas primordiais da Igreja. Vamos então ouvir a mensagem. 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
1: Hoje vamos falar sobre a parte mais difícil da colheita. Este é o tema do nosso estudo no dia de hoje. Vamos abrir as nossas Bíblias no livro de Mateus, capítulo 9, versículo 35 ao 38. Veja comigo então Mateus, capítulo 9, versículo 35 ao 38. E percorria Jesus todas as cidades e povoados, ensinando nas sinagogas, pregando o evangelho do reino e curando toda sorte de doenças e enfermidades. Vendo ele as multidões, compadeceu-se delas, porque estavam aflitas e exaustas, como ovelhas que não têm pastor. E então se dirigiu aos seus discípulos. A seara, na verdade, é grande, mas os trabalhadores são poucos. Rogai, pois, ao Senhor da seara que mande trabalhadores para a sua seara. Bom, temos refletido durante este estudo sobre o plano de Deus para o mundo. E a cada dia que passa eu percebo que humanamente é impossível de ser realizado. Não há nenhuma forma, nenhuma estratégia que eu e você pudéssemos traçar que faria com que tivéssemos um número suficiente de pessoas para alcançar todo o mundo. Um mundo que já ultrapassa o número de evangélicos em milhões e até bilhões de pessoas. Percebi que Deus trabalha com a quantidade menor e que ele também é um especialista em situações impossíveis. Ao me questionar em como Deus alcançará um mundo sem Cristo e por onde devemos começar, me detive em um trecho de Romanos capítulo 10. Abra a sua Bíblia em Romanos capítulo 10 agora. Esta obra é gigantesca, é assombrosa. O número de pessoas sem Cristo sempre será maior que o número de cristãos. E por causa disto, vamos falar sobre quatro métodos que devem ser usados para alcançar um mundo que está perdido. Em primeiro lugar, devo compartilhar a minha fé. Romanos capítulo 10, versículo 17. Este versículo é bem conhecido. E assim, a fé vem pela pregação e a pregação pela palavra de Deus. Ninguém nunca recebeu a salvação através de uma transfusão. Ninguém nunca disse nada, nunca escreveu nada, nunca cantou nada. Ninguém nunca se ligou em outra pessoa e a fé desta primeira pessoa foi transferida para a segunda. Preciso compartilhar a minha fé se quero completar a obra de Deus ou se quiser pelo menos fazer a minha parte. Em segundo lugar, devo deixar o meu mundo familiar, o ambiente em que vivo. Preciso sair do meu círculo íntimo, minha família, meus amigos, meu mundo, onde eu me sinto muito confortável e seguro. Sou eu que devo tomar a iniciativa para que alguém que ainda não tenha a Cristo e que não frequenta o meu círculo venha a Cristo. Veja o versículo 13 do capítulo 10 de Romanos. Porque todo aquele que invocar o nome do Senhor será salvo. Sim, isto parece bem óbvio, mas preste atenção nas seguintes perguntas. Versículo 14. Como, porém, invocarão aquele a quem não creram? E como crerão naquele a quem não ouviram? E como ouvirão se não há quem pregue? E como pregarão se não forem enviados? Enviados do que lhes é familiar e seguro para o desconhecido e inseguro. Mas eu preciso fazer isso se quiser fazer a obra. Tenho que compartilhar a minha fé, tenho que sair do meu círculo seguro, confortável e familiar. Em terceiro lugar, devo investir as minhas habilidades e talentos. Deus nunca pedirá para que façamos algo que não podemos fazer se não for feito no seu poder. Meus dons estão relacionados à comunicação. Por isso, devo pregar, ensinar e escrever. Devo fazer tudo o que for possível e que esteja relacionado aos meus dons, relacionado àquilo que flui em mim naturalmente e que será usado por Deus. Se você for um bancário, Deus o usará. Se você for piloto de avião, Deus também pode usar você. Se você for um editor, Deus o usará também. Se você for um aluno, Deus o usará nessa circunstância. Se você for um cantor, tudo bem. Se você trabalhar numa editora, você será muito útil para Deus. Se você for um mecânico, você com certeza será usado por Deus. Se você for um piloto, Deus também o usará. Eu devo investir os meus dons e talentos no meu círculo. Devo investir o dom que Deus me deu para alcançar a vida daquela pessoa que está do meu lado no escritório, para alcançar o meu colega de sala, para alcançar o meu cliente, ou em alguns casos devo servir como médico em lugares desconhecidos. Eu devo investir os meus dons e os meus talentos. Quarto, acho que você já até imaginava que tocaria nesse assunto. Eu devo investir o meu dinheiro. A obra não pode acontecer se não tivermos recursos financeiros. Bom, sei que nenhum destes pontos que acabamos de ver são novidades, mas devemos fazer a obra aplicando esses três métodos. No entanto, quando falamos sobre colher a colheita do Senhor, me perdoe pela redundância, estas coisas que acabamos de ver são muito simples. Na verdade, elas são bem simples. Compartilhar a minha fé e por que não? É isto que me livrou do inferno. Por que não compartilhar esta maravilha? É como se fôssemos um mendigo que falando para outro onde ele pode pegar um pedaço de pão. Isso não é tão difícil. É deixar o nosso círculo familiar. Eu faço isso toda vez que pego uma estrada, toda vez que mudo de emprego, toda vez que conheço uma pessoa, toda vez que eu faço estas coisas, saio do meu círculo familiar. Fazemos isso constantemente, sem muitas dificuldades. E fazer aquilo que nos é natural, como escrever, falar em público, trabalhar num escritório, estudar, consertar um carro, trabalhar na biblioteca, bom, e o meu dinheiro? Como é que fica essa situação do meu dinheiro? Investimos em coisas que acreditamos. Não é difícil comprar algo que já queremos há um bom tempo. Não é difícil investir em coisas em que acreditamos que seja verdade. Isso não é difícil. Veja, mas não devemos começar com nenhum destes métodos. Se fôssemos buscar a resposta para a nossa pergunta na palavra de Deus, se fôssemos ver por onde devemos começar, certamente não seria compartilhar a nossa fé, nem sair do nosso círculo familiar, nem usar os nossos dons e talentos, nem com o nosso dinheiro. No trecho de Mateus, capítulo 9, versículo 35 ao 38, vimos o alicerce de como devemos cumprir a obra. Não podemos fazer nada do que acabamos de falar antes de fazermos o mais difícil. Agora abra sua Bíblia em Mateus, capítulo 9. Aqui vemos que Jesus estava com algumas pessoas. Ele sempre estava cercado por pessoas. Mas às vezes ele dava um jeitinho e saía para um lugar afastado para ficar sozinho. Às vezes ele queria só falar com o Pai. Mas estes momentos eram raros. Normalmente Jesus estava rodeado de pessoas. Meninos e meninas, adolescentes, homens e mulheres. Às vezes por homens e mulheres mais velhos, mas parece que ele sempre estava rodeado por pessoas. E ao estudar esta passagem, percebi que ela relata que Jesus esteve em lugares diferentes. Veja no versículo 35. Ele passou por cidades e povoados. E ele fazia coisas diferentes. No versículo 34, Jesus estava expulsando demônios. E no versículo 35, ele estava ensinando nas sinagogas e pregando nas ruas, proclamando o evangelho do reino de Deus. Há uma diferença entre ensinar e pregar. Quando ensinamos, estamos nos direcionando ao intelecto. Não tomamos decisões. Nós nos alimentamos de informações que darão o fundamento para a nossa fé. Quando pregamos, o nosso alvo é a vontade. Queremos que alguém faça alguma coisa. Se você alguma vez saiu incendiado, cheio de vontade, logo após ter ouvido uma pregação, ela foi muito boa. E quando você sai de uma boa aula, você leva consigo toda a informação que precisa. Dizem que, antigamente, logo depois que o imperador Cícero terminou um discurso, todos diziam: que bonito, o imperador fala tão bem. Mas quando Demóstenes terminava os seus discursos, o povo gritava: vamos, vamos marchar. Usando esta definição, Cícero era um professor e Demóstenes um pregador. Jesus pregava e ensinava, e ele também, veja no versículo 35, percorria Jesus todas as cidades e povoados, ensinando nas sinagogas, pregando o evangelho do reino e curando toda sorte de doenças e enfermidades. Ele curou doenças e enfermidades. A agenda de Jesus era diferente. Quando Jesus expulsava demônios, ele fazia aquilo para mostrar para as pessoas que ele tinha autoridade sobre o seu adversário. Quando os demônios se prostravam perante ele e obedeciam, Jesus estava demonstrando o seguinte: eu tenho autoridade no reino sobrenatural. Quando Jesus ensinava, ele fazia aquilo para disseminar informações. Quando Jesus pregava, ele fazia aquilo para que as pessoas mudassem de vida, e ao fazer isso, a multidão crescia e o número de pessoas se multiplicava. E não muito depois, nem Jesus nem seus discípulos conseguiam comer direito, porque estavam sempre rodeados por pessoas. E de repente, Jesus olhava para a multidão e sentia algo. Sei que talvez você tenha lido Mateus 9, de 35 a 38, muitas vezes, mas para mim, este trecho descreve um dos momentos que mais me tocam. Jesus para de curar, de ensinar e de proclamar a verdade. Ele até parou de expulsar os demônios. Ele olhou e o que ele viu? Bom, o versículo 36 nos diz que Jesus viu a multidão. Havia pessoas em todo lugar, e então ele disse que sentiu algo. Antes de analisar esta palavra maravilhosa de compaixão, vamos ver a razão existente por trás de tudo isso. Compadeceu-se dela, da multidão, porque estavam aflitas e exaustas. Creio que esta seja uma relação de causa e efeito. Jesus sentiu compaixão porque as pessoas estavam aflitas, ou seja, se sentiam importunadas, oprimidas, estavam sendo atacadas e, como resultado de tudo isto, elas estavam exaustas. No original, a palavra usada tinha o seguinte significado: estar prostrado no chão. As pessoas estavam sendo atacadas com golpes nas costas, não no sentido literal, mas sim figurado. E Jesus as viu. Por ser Deus, Jesus conseguia ver o desamparo que aquelas pessoas sentiam. Jesus via que elas não conseguiam se livrar daqueles que as atormentavam. Jesus viu a multidão, mas ele também viu as necessidades por detrás dos olhos daquelas pessoas. Todos que estavam perdidos tinham o mesmo olhar. Lembre-se disto: não me importa quão bem-sucedidas as pessoas sejam, quão influentes, seguras, podemos, mesmo assim, ver estas preocupações em seus olhos. O escritor William Barclay descreve esta perplexidade da seguinte maneira: os líderes dos judeus, que davam aos homens a força para viver, eram homens perplexos, com argumentos sutis sobre a lei de Moisés, que não traziam conforto a ninguém. Ao invés de ajudar a todos a se levantarem, estes líderes religiosos estavam sobrecarregando a todos com um peso intolerável da lei. Eles ofereciam aos homens uma religião deficiente, ao invés de dar o apoio que todos precisavam. Não podemos nos esquecer que o cristianismo não existe para desencorajar, mas sim para encorajar. Não para trazer fardos pesados, mas para levantar pessoas como águias. Eu gosto muito de uma frase de um certo teólogo que disse uma vez: as pessoas devem ser atraídas à justiça. Os fariseus vinham sempre com longas listas, com seus cajados e com suas línguas afiadas, seu estilo de vida hipócrita, para recordar a todos o seguinte: você deve fazer isto e isto e isto mais. Você não pode fazer isto e isto. E as pessoas daquela época ouviam tanto os fariseus dizendo este tipo de coisa que ficavam atormentadas, pois sabiam que não tinham forças para cumprir todas aquelas leis, e as pessoas se prostravam de tanto peso que carregavam em suas costas. Elas eram ovelhas sem pastor. Foi isto que Jesus viu. Ele via as pessoas, não apenas o número de pessoas, não para fazer uma média de quantas pessoas o seguiriam. Jesus viu as suas necessidades mais profundas e ele foi cheio de compaixão. Essa é uma das minhas palavras gregas favoritas, splashna. Ela não é linda? Esta palavra significa o seguinte: as suas entranhas. Estranho, não? Mas antigamente os gregos acreditavam que no profundo das nossas entranhas havia um lugar em que as emoções, a paixão violenta, o carinho ficavam. A ter splashna significava ser profundamente tocado, a ser afligido de tal forma que não seria possível controlar as lágrimas que saíssem dos nossos olhos. As pessoas estavam aflitas e exaustas. Elas tinham desejos mais profundos do seu ser e não sabiam como satisfazer estes desejos. Você já se sentiu assim? Você já se sentiu tão mergulhado na religião que ditava o que você podia ou não fazer e os desejos que você

Capítulos anteriores de Mateus, Jesus não fez nada do que ele vinha fazendo com os seus discípulos. Jesus, de repente, parou e olhou para os seus discípulos e falou com eles. A propósito, note que os discípulos não estavam fazendo nada do que Jesus fazia. Era Jesus que expulsava os demônios, versículo 34. Era Jesus que percorria cidades e povoados, versículo 35. Era Jesus que ensinava nas sinagogas. Era Jesus que pregava o Evangelho, era Jesus que curava, foi Jesus que viu a multidão, foi ele que se compadeceu. Jesus era o centro das atenções. E os discípulos ficavam no escanteio e diziam à multidão: tudo isso que vocês estão vendo é verdade mesmo. Nós acreditamos em tudo isso, olha só isso. E eles foram espectadores o tempo todo. De repente, Jesus mudou a ênfase de tudo, porque ele viu que a seara era grande e que o seu tempo aqui na terra era curto e que seus discípulos precisavam colocar as mãos na obra. Jesus não disse a seus discípulos: as ovelhas estão sem pastor, mas sim, a seara na verdade é grande, mas os trabalhadores são poucos. Sabe, eu já li esta passagem tantas vezes que só agora vi a mudança nesta metáfora. E isto foi feito com um propósito. Veja, quando Deus nos deu a sua palavra, ele não ficou no céu dizendo: como vou finalizar este capítulo? Deus nunca ficou sem palavras. Ele não colocou metáforas em sua palavra só para que as pessoas dissessem: que lindo, que palavras lindas, que criativo. Muito pelo contrário, Deus usou metáforas ou mudou as metáforas para nos ensinar algo, para chamar a atenção de quem estaria ouvindo a sua palavra, para nos causar esplasma, porque os discípulos ainda não tinham isto. O escritor Campbell Morgan, o primeiro a notar isto no final desses dois últimos versículos, disse o seguinte: quando comparamos a nossa relação com Deus com a do pastor e da ovelha, vemos as nossas necessidades sendo supridas por Deus. Mas na relação entre a seara e os trabalhadores, vemos que as necessidades de Deus são supridas pelo homem. Isso não é maravilhoso? Não sei porque não tenho ideias impressionantes como esta. Isso é só uma brincadeirinha. Esta observação feita por Morgan é maravilhosa. Você percebeu? As pessoas são como uma ovelha sem pastor. Elas estão aflitas, elas foram derrubadas, elas precisam de Deus. Mas a seara é grande e os trabalhadores são poucos. Deus disse: eu preciso de vocês para fazer este serviço. Eu preciso de vocês. Antes que você entenda que Deus precisa implorar pela nossa ajuda, e entenda que eu quero dizer: Deus nunca teve uma necessidade. O ponto em que quero chegar é que, para evangelizar um mundo que não tem a Cristo, precisamos do envolvimento de homens e mulheres. Se esta fosse a função de Deus, ela teria sido feita no momento em que o homem foi criado. Esta função é nossa. Não vemos nenhuma descrição do splashman nos discípulos. Eles não tinham compaixão nenhuma. Eles estavam assistindo a tudo de uma maneira distante, bem calculada, e eles estavam seguros. E eles não tinham que se envolver, pelo menos até agora. Vou dar a você um exemplo de como os discípulos agiam com a multidão. Mateus capítulo 14. Veja a reação dos discípulos aqui em Mateus capítulo 14, a partir do verso 13. Jesus, ouvindo isto, retirou-se dali num barco para um lugar deserto, à parte, e, sabendo as multidões, vieram da cidade seguindo-o por terra. Desembarcando, viu Jesus uma grande multidão, compadeceu-se. Veja aqui, a palavra splashman foi usada novamente. Compadeceu-se dela e curou os enfermos. Ou seja, Jesus supriu as necessidades daquelas pessoas. Ao cair da tarde, vieram os discípulos a Jesus e lhe disseram: o lugar é deserto e vai adiantada a hora. Despede, pois, as multidões para que, indo pelas aldeias, comprem para si o que comer. É como se os discípulos tivessem dito: chega, já é o suficiente, Jesus. Você ajuda este povo e cura, mas nós já estamos morrendo de fome. Despede logo esta multidão para que as pessoas saiam e comprem comida. Não havia um pingo de splashman no que os discípulos disseram aqui. Mas Jesus lhe disse, verso 16: não precisam retirar-se, dá-lhes vós mesmos de comer. E então os discípulos responderam:
Não temos aqui senão 5 pães e 2 peixes. Então ele

0: disse: trazei-nos. Os discípulos devem ter dito: lá vamos nós de novo. E o povo não saiu de lá. Você com certeza já deve conhecer o fim desta história.
1: 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Não é interessante notar que, mesmo estando dia após dia ao lado de Jesus, convivendo há tanto tempo com Ele, os discípulos ainda não o conheciam bem, nem o seu poder? Nós podemos estar também há muito tempo na igreja, sermos adultos na fé, e ainda assim não conhecer Jesus. Talvez seja somente de ouvir falar, e não de andar junto, de ter intimidade. A igreja precisa se lembrar de que muitas vezes a colheita precisa ser feita dentro da igreja e não somente fora. Muitos ainda precisam ter uma experiência profunda e verdadeira com o Salvador. 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
2: Simples Nacional, empresas têm até quarta para escolher como pagar IBS e CBS. Projeto cria cashback para compras nacionais de até 50 dólares. Estádio e CT modernos, como um clube com estrutura de time grande, sumiu do cenário do Rio de Janeiro. Termina nesta quarta-feira, dia 30 de setembro, o prazo para as empresas do Simples Nacional escolherem a forma de recolhimento dos novos impostos da reforma tributária, o IBS e a CBS. A decisão vai definir como o negócio pagará esses tributos ao longo do primeiro semestre de 2027. Quem já está no Simples e deseja continuar pagando tudo numa guia única no tradicional DAS não precisa fazer nada. No entanto, as micro e pequenas empresas também podem optar pelo regime regular para esses dois impostos, o que permite calcular a CBS e o IBS separadamente dos demais tributos. A grande diferença na prática está no aproveitamento dos créditos tributários. Optar pelo regime separado pode ser vantajoso principalmente para negócios que vendem diretamente para outras empresas, já que permite transferir e aproveitar créditos fiscais nas operações. Já para quem vende para o consumidor final, manter tudo dentro do DAS costuma ser mais simples. A Receita Federal orienta que cada empresário avalie o perfil dos seus clientes e o impacto no caixa com o suporte de um contador antes de tomar a decisão. Um novo projeto de lei quer devolver impostos federais para quem fizer compras no comércio nacional. A proposta cria o chamado DET Varejo Federal, um sistema de cashback voltado para compras de até 50 dólares, o equivalente a cerca de R$2,50. A medida vale para o consumidor pessoa física identificado pelo CPF e abrange compras feitas em lojas físicas, e-commerces e marketplaces instalados aqui no Brasil. A devolução dos tributos poderá ser feita por PIX, abatimento na hora da compra ou crédito bancário. O objetivo é compensar as isenções fiscais concedidas às importações de pequeno valor e equilibrar a concorrência com o mercado interno. O texto proíbe o fracionamento de pedidos para burlar o limite e abrange os tributos federais sobre consumo, deixando de fora impostos estaduais, municipais ou sobre a renda. Para os pequenos negócios e microempreendedores, a futura regulamentação promete simplificar os procedimentos, exigindo apenas a nota fiscal com o CPF do cliente. Como o Tigres do Brasil, sediado em Xerém, no Rio de Janeiro, passou de promessa do futebol fluminense para a quinta divisão estadual, inaugurado há cerca de 20 anos, o complexo esportivo do clube conta com estádio próprio para 11 mil pessoas e um centro de treinamento de 210 mil metros quadrados. Equipado com 5 campos oficiais e estrutura superior à de vários grandes do Rio. No entanto, a falta de renda recorrente e o fracasso de parcerias com empresas gestoras afundaram a equipe em processos trabalhistas e no limbo esportivo. Apesar da infraestrutura preservada e funcional que atende centenas de jovens na base, o Tigres acumula dívidas na Justiça do Trabalho e enfrenta punições da Federação Carioca, ficando temporariamente impedido de inscrever novos atletas.
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3: As boas novas de Deus para você memorizar esta semana encontram-se em Salmos 59:16. Eu, porém, cantarei a tua força, pela manhã louvarei com alegria a tua misericórdia, pois tu tens sido o meu alto refúgio no dia da minha angústia. Vamos ler novamente? Salmos 59:16. Eu, porém, cantarei a tua força, pela manhã louvarei com alegria a tua misericórdia, pois tens sido o meu alto refúgio no dia da minha angústia. Essas são as boas novas de Deus para você memorizar esta semana na BBN. 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Seja bem-vindo ao programa Recebendo a Mensagem de Deus, do pastor Ludgoes. 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Vamos ouvir?
4: Nenhum de nós gosta de experiências no vale. Isso é especialmente verdadeiro quando nós ou outras pessoas próximas a nós passamos pelo vale da sombra da morte. Não é isso que escolheríamos, é assustador. O salmista diz, no Salmo 23, versículo 4, ainda que eu andasse pelo vale da sombra da morte, não temeria mal algum. Por quê? Por causa da presença do bom pastor, porque tu estás comigo. É verdade, ele pode usar uma vara e um cajado. Às vezes eles machucam. Eles podem fazer você se sentir constrangido, mas o salmista diz que eles nos confortam porque nos mantêm na linha enquanto atravessamos o vale, mesmo o vale da sombra da morte. Eles nos ajudam a experimentar a sua presença e o seu poder para nos guiar. O versículo 5 promete que Deus prepara uma mesa para nós na presença dos nossos inimigos. Foi dito, floresça onde você for plantado. De acordo com o Salmo 23, versículo 5, você poderia dizer, coma onde Deus preparou a mesa. Ouça, preparas uma mesa perante mim na presença dos meus inimigos. Às vezes, Deus nos permite experimentar como é estar cercado de inimigos, oposição e dificuldades. Mas se Ele preparar uma mesa ali, sente-se e aproveite o banquete. Então confie em Deus para ungi-lo naquele ambiente para que seu cálice transborde. Conte com o transbordamento para suprir as necessidades daqueles ao seu redor. Deus sabe o que está fazendo. Ele provê para você e o prepara para viver sua vida de uma maneira que o agrade e enriqueça os outros dia após dia. Leve essas verdades a sério e permita que Ele realize seu propósito em sua vida.
3: Se você gostou desse programa e tem algum comentário ou pedido a fazer, fique à vontade para nos escrever aqui no rede@bbnmedia.org. A versão portuguesa deste programa é uma produção da BBN. Obrigado e até o próximo programa.

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0: Em muitos lugares por onde passo, com pessoas que converso, mesmo aqueles que creem em Jesus, eu vejo um olhar de pessoas exauridas, cansadas, consumidas por pressões do dia a dia. Alguns têm a expectativa de que um sistema religioso possa ajudá-los. Outros acreditam que reuniões infindáveis de diversos títulos e temas possam ajudá-los. Mas com o passar do tempo, percebem que tudo isso é em vão. A verdade é que, quando o cristianismo surgiu originalmente, ele era uma proposta de relacionamento. Relacionamento com Deus através de Jesus e guiados e plenos da presença do Espírito Santo. Lamentavelmente, com o passar dos anos, aquela proposta de relacionamento foi reduzida a uma proposta de religião. Ainda assim, quando ganhou a Europa, acabou por ser reduzido ainda mais num sistema, numa teologia sistemática. E quando finalmente ganhou as Américas, acabou por se tornar um mercado, um comércio, uma franquia. E tudo isso acaba não resolvendo a situação interior do homem. O que nós precisamos é aquilo que Jesus ofereceu para as primeiras pessoas que se sentiram oprimidas, cansadas, exauridas. Jesus disse em Mateus capítulo 11, versículos 28 ao 30, o seguinte: Vinde a mim, todos os que estais cansados e sobrecarregados, e eu vos aliviarei. Tomai sobre vós o meu jugo e aprendei de mim, porque sou manso e humilde de coração, e achareis descanso para as vossas almas, porque o meu jugo é suave e o meu fardo é leve. Muitas vezes nós estamos sofrendo com todas essas pressões ao nosso redor, mas a palavra de Jesus continua sendo relacionamento. Você pode frequentar um templo, você pode pertencer a uma religião, você pode fazer parte de um sistema, você pode conhecer a teologia, mas até que você conheça a Jesus, você ainda não desfrutará desse descanso que ele oferece. Nós conversávamos numa outra mensagem que o descanso que Jesus oferece é pertinente à alma humana. Ele diz: vocês encontrarão descanso para as vossas almas. Na alma, exatamente ali na psique, onde os nossos conflitos, nossas emoções se desencontram, onde sofremos de nossas ansiedades, de temores, de depressões, ali, para tudo isso, Jesus oferece resposta. E Jesus oferece algumas coisas, como não apenas o perdão para os nossos pecados, mas Jesus oferece também a resposta para os efeitos colaterais dos nossos pecados e de uma sociedade pecadora. Jesus nos oferece respostas para as nossas ansiedades, para os nossos temores, para as nossas dúvidas. Não foi assim no caso de João Batista? O batizador estava confinado no mesmo capítulo 11 de Mateus, preso e ali pressionado por dúvidas. Ele recebe a resposta de Jesus. Da mesma maneira, eu e você, quando pressionados por nossas dúvidas, quando pressionados por sistemas econômicos cruéis, quando pressionados por um sistema religioso angustiante, quando buscamos resposta, nós a encontramos em Jesus. Para a ansiedade, como dizia Jesus, promete paz, porque a paz de Jesus acalma o coração. João capítulo 14, no versículo 27, João 14, 27, a palavra de Deus diz assim: deixo-vos a paz, a minha paz vos dou, não vou lá dou como a dá o mundo, não se turbe o vosso coração, nem se atemorize. Jesus nos oferece da sua paz. Esta paz que Jesus oferece não é a mesma paz que o mundo oferece. A paz que Jesus oferece, ela é maior e mais forte do que qualquer tribulação que o mundo possa trazer sobre nossas vidas. Ainda no Evangelho de João, no capítulo 16, no versículo 33, a palavra de Deus diz assim: estas coisas vos tenho dito para que tenhais paz em mim. No mundo passais por aflições, mas tende bom ânimo, eu venci o mundo. Note, a paz que Jesus está oferecendo não é a paz do mundo. A paz que Jesus oferece não é a paz resultante de um sistema. A paz que Jesus oferece é encontrada nele. Ele diz: para que tenhais paz em mim. Porque no mundo nós passamos por aflições, nós passamos por provações gerais que apenas porque vivemos neste mundo de pecado, nós nos deparamos com elas constantemente. A Bíblia diz que a própria criação geme, a natureza geme. Nós enfrentamos aflições porque nos deparamos com elas e Deus faz uso destas aflições para aperfeiçoar o nosso caráter. Nós algumas vezes enfrentamos aflições porque isso resulta de uma disciplina divina que vem diretamente de Deus, porque eu e você falhamos na presença de Deus. Mas seja como for, a situação que estejamos enfrentando, seja qual for a causa de nossa angústia, Jesus nos oferece de sua paz. E em Filipenses capítulo 4, no versículo 7, o apóstolo Paulo, comentando este ensino de Jesus, ele faz observações bastante interessantes. A palavra de Deus diz assim: e a paz de Deus, que excede todo entendimento, guardará os vossos corações e as vossas mentes em Cristo Jesus. A ideia aqui é uma figura. A paz, como um soldado, uma sentinela, estaria protegendo os nossos corações e as nossas mentes, a fim de que a perturbação deste mundo não tivesse ocasião para nos perturbar. Mas Jesus não oferece apenas paz no seu convite. Jesus também nos oferece da sua alegria. Quantas pessoas sofrem de depressão, trancafiadas, vivendo num mundo escuro, cinzento, triste? Em João capítulo 15, versículo 11, a palavra de Deus diz assim: tenho-vos dito estas coisas para que meu gozo esteja em vós e o vosso gozo seja completo. Tenho-vos dito estas coisas para que a minha alegria esteja em vocês e a alegria de vocês seja completa. Jesus está oferecendo algo que ele tem: alegria. Algumas vezes nós achamos que ser cristão é viver de forma sisuda, viver da forma mais amarga possível, viver vestido de uma depressão pública. Mas em primeira carta de Pedro, no capítulo 1, no versículo 8, a palavra de Deus também diz algo a respeito da alegria daqueles que conhecem a Jesus. Diz assim a palavra de Deus: a quem, não havendo visto, amais, no qual, não vendo agora, mas crendo, exultais com alegria indizível e cheia de glória. Alegria indizível. Uma alegria que sequer se pode descrever. Tudo isso está implícito no convite de Jesus: venha a mim, você que está cansado e sobrecarregado, eu te aliviarei. Mas Jesus oferece mais, Jesus oferece a resposta para os nossos temores. Em 1 João, capítulo 4, versículo 18, a palavra de Deus diz assim: no amor não existe medo. Antes, o perfeito amor lança fora o medo. Ora, o medo produz tormento. Logo, aquele que teme não é aperfeiçoado no amor. Jesus nos oferece do seu amor para que eu e você possamos desfrutar da retirada de todo o temor, de todo o medo de nossas vidas. João, capítulo 15, versículo 9, a palavra de Deus diz assim: como o Pai me amou, também eu vos amei. Permanecei no meu amor. E o apóstolo Paulo, posteriormente, comentando a respeito deste amor oferecido por Jesus, escrevendo aos Efésios, no capítulo 3, no versículo 19, disse assim: e conhecer o amor de Cristo, que excede todo entendimento, para que sejais tomados de toda a plenitude de Deus. E conhecer o amor de Cristo que excede todo o entendimento. O amor de Jesus por nós, eu e você, nós somos objetos do amor de Deus. E como objetos do amor de Deus, nós sequer podemos compreender a extensão, a profundidade, a altura, a largura do amor de Jesus. Talvez por isso, o apóstolo João, ao comentar o amor de Deus, ele disse: Deus amou ao mundo de tal maneira. O amor de Jesus é o que nos ajuda a vencermos os nossos temores. Mas Jesus também, no seu convite, nos ajuda a vencermos as dúvidas. Porque Jesus nos oferece esperança para o futuro, mesmo diante da ameaça da morte. Em João 11, 25, Jesus disse o seguinte: eu sou a ressurreição e a vida. Quem crê em mim, ainda que morra, viverá. Assim nós sabemos que nada, nem ninguém, nem mesmo a morte, pode dar cabo da nossa esperança. No convite de Jesus encontramos todas estas provisões. No convite de Jesus encontramos a esperança e tudo aquilo que precisamos para lidar com os chamados efeitos colaterais desta sociedade que nos pressiona a cada dia. Sabe, querido ouvinte, eu e você, nós não somos chamados para vivermos uma vida de religiosos. Eu e você fomos chamados para vivermos um relacionamento com Jesus. E é este relacionamento com Jesus que pode, de fato, nos ajudar a vencermos não apenas o problema do pecado, mas vencermos também os efeitos colaterais do pecado. Esta vida rendida, entregue em Jesus, esta vida de crença e convicção na relação com Jesus, é o que nos ajuda a vencermos as pressões deste mundo, sejam elas políticas, econômicas, religiosas, sejam pressões por causa da pecaminosidade humana. Em Jesus, nós encontramos as respostas que tanto buscamos. No dia de hoje, você talvez esteja enfrentando uma luta em alguma dessas áreas, e talvez você esteja pensando em que denominação você vai encontrar a resposta, talvez você esteja pensando em que programa eclesiástico você vai resolver os seus problemas, qual é a alternativa, qual é a simpatia, qual é a prece. A verdade é que a resposta se encontra no fato de que Jesus convida você e a mim: vinde, todos vós que estáis cansados e oprimidos, eu vos aliviarei.

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A cada dia que passa, a indignação parece que faz parte da nossa vida de um modo cada vez mais presente. Ficamos indignados com a injustiça, ficamos indignados com os desmandos, indignados com tantas coisas que afetam a nós mesmos e a outras pessoas. Mas pelo nosso exemplo, pelo nosso testemunho, pelo nosso viver em Cristo, podemos fazer a diferença. Gálatas 6:9 fala exatamente disso. Não nos cansemos de fazer o bem, porque a seu tempo ceifaremos, se não houvermos desfalecido. Não desfaleça em fazer o bem.

0: Chegou o momento de orarmos pela nossa nação.
1: Admoesto-te, pois, antes de tudo, que se façam deprecações, orações, intercessões e ações de graças por todos os homens, pelos reis e por todos os que estão em eminência, para que tenhamos uma vida quieta e sossegada, em toda piedade e honestidade. Porque isto é bom e agradável diante de Deus nosso Salvador, que quer que todos os homens se salvem e venham ao conhecimento da verdade.
2: Em muitas culturas, o trabalho é associado a castigo. É como se você fosse punido de alguma forma. Poucas pessoas enxergam que poder trabalhar é uma bênção, especialmente se você está sendo favorecido numa época de crise, onde muitos não têm trabalho. Na verdade, é a maneira da gente levar a maior parte da nossa vida, produzindo e tendo bom resultado. Nós entendemos que no inglês o termo work quer dizer funcionar. É algo que está em dinâmica e que tem um resultado por um ato contínuo, não é? Mas se você fosse pegar a definição de castigo, de peso, que basicamente vem do latim labor, você vai ficar triste. Não vai entender que é gostoso você obter o fruto do seu trabalho. Gênesis 3,19: no suor do teu rosto comerás o teu pão até que tornes a terra, porque dela fostes tomado, porquanto és pó, e em pó te tornarás. Na verdade, uma assertiva que traz um peso de bênção. Na verdade, vemos que existe retorno na afirmação do verso bíblico. É uma coisa que já se inicia com garantia, não é? No suor do teu rosto comerás o teu pão. Não vai faltar esse pão se você, de acordo com o que foi planejado no conselho de Deus, e você puder exercitar essa bênção de poder trabalhar. Nós sempre estaremos pedindo a Deus que as pessoas possam ter a sua oportunidade de produzir e de trazer resultados para casa. Senhor Deus, nesse momento nos achegamos a Ti pelo novo e vivo caminho que Tu inaugurastes na cruz do Calvário com o sacrifício de Jesus. Queremos Te agradecer por essa palavra que não deixa dúvida, que é como o sol ao meio-dia, não deixando sombra, nem variação. Pedimos, Deus, que possamos nos lembrar sempre que Tu estás aí para abençoar o resultado de um trabalho digno, honesto. E que Tu possas, Senhor, nos dar a mente aberta ao ponto de entendermos que trabalhar é uma bênção e que podemos muito pedir a Ti que outros possam ter essa alegria, porque muitos passam por dificuldade em obter trabalho. Que Tu possa visitar essas pessoas e, se muitas delas nos ouvem, sejam afetadas por essa bênção. Te oramos assim no nome precioso de Jesus, o nosso Salvador. Amém.

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2: Prazo para a declaração do ITR 2026 acaba nesta quarta-feira. Fiscalização é reforçada para conter alta dos combustíveis. gov.br, site da Receita Federal, tem instabilidade, usuários reclamam. Termina nesta quarta-feira, dia 30 de setembro, o prazo para envio da Declaração do Imposto sobre a Propriedade Territorial Rural, ITR 2026. A declaração é obrigatória para pessoas físicas e jurídicas proprietárias de imóveis rurais e pode ser feita pelo portal da Receita Federal ou pelo programa do ITR baixado no computador, permitindo o parcelamento do imposto em até 4 vezes para valores acima de R$ 100. O produtor que perder a data limite ficará sujeito a uma multa mínima de R$ 50,00, além de enfrentar complicações graves, como o bloqueio da certidão negativa de débitos e a perda do acesso ao crédito rural. Diante da alta do petróleo no mercado internacional motivada por conflitos no Oriente Médio, o governo federal anunciou um pacote de medidas para conter a alta dos combustíveis no Brasil. As ações combinam a manutenção da subvenção de R$ 2,12 por litro de óleo diesel, com endurecimento das regras do Código de Defesa do Consumidor, que agora prevê multas de até R$ 500 milhões para postos e distribuidoras que praticarem aumentos abusivos sem justa causa. Além disso, a Operação Carga Pesada intensificou as fiscalizações em todo o país, resultando na abertura de dezenas de processos e em sanções da ANP, Agência Nacional do Petróleo, que superam R$ 700 milhões contra distribuidoras. Apesar das pressões internacionais sobre os preços, o Ministério de Minas e Energia garante que o abastecimento nacional de diesel está totalmente assegurado para os próximos meses, apoiado por estoques suficientes para atender a demanda do mercado. As plataformas digitais gov.br e ECAC e o site da Receita Federal apresentaram forte instabilidade desde esta segunda-feira, gerando centenas de reclamações nas redes sociais. Segundo o Ministério da Gestão e da Inovação e a própria Receita, o problema foi provocado por uma falha no Backbone, a rede principal de internet da operadora contratada, mas o acesso aos sistemas foi normalizado após o redirecionamento do tráfego para outra operadora. A oscilação ocorreu num momento crítico, apenas 2 dias do encerramento do prazo de 30 de setembro para que micro e pequenas empresas do Simples Nacional definam como irão recolher os novos tributos criados pela reforma tributária.
3: Previsão do tempo.
2: Em Curitiba e região metropolitana, sol e aumento de nuvens pela manhã. Pancadas de chuva à tarde e à noite, mínima 16, máxima 22. Em Cornélio Procópio e norte do Paraná, sol com muitas nuvens e períodos de céu nublado. Noite com pancadas de chuva, mínima 20, máxima 33. Em Taubaté e Vale do Paraíba, em São Paulo, sol com muitas nuvens. Pancadas de chuva à tarde e à noite, mínima 20, máxima 32. Em Pirassununga e Centro-Leste Paulista, dia de sol, com nevoeiro pela manhã, muitas nuvens à tarde e à noite, mínima 18, máxima 36. As informações são do Clima Tempo.
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0: 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Ouça agora esta verdade bíblica. No livro do Apocalipse, capítulo 2, verso 4, o Senhor diz à igreja em Éfeso: "Tenho contra ti que abandonaste o teu primeiro amor." A história conta que o famoso químico de origem negra, George Washington Carver, quando estava no ápice da sua produtiva carreira no Instituto Tuskegee, recebeu das mãos do engenheiro-chefe de Thomas Edison um convite para ir trabalhar nos laboratórios Edison, no estado norte-americano de Nova Jersey. O salário inicial seria de $100 mil. Carver agradeceu e disse não ao convite. O emissário ficou estupefato com a recusa, já que este convite vinha de um dos homens mais famosos da época. E olhando para aquele obscuro laboratório daquela escola, disse: "Dr. Carver, se você tivesse todo esse dinheiro que lhe é oferecido, você poderia ajudar o seu povo com ele." Ao que Carver respondeu: "Se eu tivesse todo esse dinheiro, eu possivelmente esqueceria o meu povo." Considerando que Éfeso era a cidade mais importante da região e que esta igreja era também a principal igreja daquela província romana, bem pode ser que os crentes ali tenham abandonado o primeiro amor devido ao sucesso e prestígio que com o passar do tempo foram adquirindo. No verso 5, lemos: "Lembra-te de onde caíste, arrepende-te e volta à prática das primeiras obras." Eu sou Eduardo Steibel e encerro com uma palavra dos Salmos. O Senhor é bom e a sua misericórdia dura para sempre. Medite nisto.
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O coração alegre é como o bom remédio. Primeira parte de Provérbios, capítulo 17, versículo 22. E você sabe onde foi que eu acabei de ler essa edificante passagem? 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
1: Querido amigo, estamos estudando a vida de Jacó, esse terceiro patriarca, e aqui no capítulo 34 do livro de Gênesis, vamos focalizar mais uma etapa da sua vida. A vida desse homem é cheia de incidentes e, por isso, ela sempre desperta muito interesse. Não somente a sua vida, mas também a vida da sua família. Muito bem, estamos então diante de um capítulo de fatos muito tristes, mas que nos ensinam lições interessantes. O contraste entre o culto prestado a Deus e o comportamento errado que será visto nesse capítulo é marcante demais. Veja só, ao invés de morar em Siquém, conforme 33, 18 a 20, o mais certo, nós dissemos no último programa, seria Jacó ter mudado direto para Betel, onde tivera aquela boa experiência, aquela experiência especial com Deus. Nesses versos, o relato é triste, sobretudo, porque não há menção do nome de Deus nesse capítulo. Tal situação nos adverte em relação ao lugar em que moramos, com quem nos associamos, aonde e com quem nos assentamos. Você lembra das palavras do Salmo 1, versículo 1? Eu creio que sim. Veja só, o salmista diz assim: bem-aventurado o homem que não anda no conselho dos ímpios, que não se detém no caminho dos pecadores, nem se assenta na roda dos escarnecedores. Você se lembra? Eu creio que sim. Mas veja só, Jacó disse a Esaú que o seguiria até Seir, mas mais uma vez estava enganando a seu irmão. Certamente ele estava temeroso ainda. Ele foi para a terra de Sucote, onde lá habitou. De lá, ao invés de ir para Betel, onde tivera a visão da escada celeste, ele foi para Siquém, comprou terras e foi morar de fronte da cidade. Jacó deveria ir para Betel, mas foi para Siquém. E em Siquém teve uma triste, mas uma triste experiência impressionante. Mas vamos ao texto. Vamos ler os versículos 1 a 4. Diz assim: ora, Diná, filha que Lia dera à luz a Jacó, saiu para ver as filhas da terra. Viu a Siquém, filho do Eveu, Amor, que era príncipe daquela terra, e tomando-a, a possuiu, e assim a humilhou. Sua alma se apegou a Diná, filha de Jacó, e amou a jovem, e falou-lhe ao coração. Então disse quem Amor, seu pai: consegue-me essa jovem para esposa. Querido amigo, todos nós entendemos o que aconteceu. Aqui está a Bíblia condenando a violência sexual tão praticada em nossos dias. Veja quantos são os casos e as reportagens sobre a violência sexual. Quantas mulheres têm sofrido esse crime e quanto a justiça tem sido falha em punir os culpados. Mas veja bem, esse não é um pecado novo dos nossos dias, não. A Bíblia descreve esse caso lá naqueles tempos remotos, demonstrando que a natureza corrompida do homem, a natureza perversa do homem, teve início lá na queda. No decorrer do texto, verificamos todas as consequências funestas que esse ato bestial desse jovem, filho de um príncipe, um jovem da sociedade, causou. Quanta tristeza, quantos sofrimentos um desajustado moral pode fazer às famílias. Veja só, esse moço chamado Siquém, filho do príncipe Amor, por ter sido muito apressado e inconsequente, ele trouxe sobre si, sobre a sua família, sobre a família de Jacó e sobre todos siquemitas uma tragédia sem precedentes. Tudo indica que lhe faltou moderação, lhe faltou paciência, lhe faltou autocontrole, que na verdade todo jovem deve ter para então se casar normalmente. É que muitos se esquecem dos sentimentos e dos direitos dos outros, e por isso chegam a violar tudo, colocando seus interesses e paixões acima de qualquer coisa. Siquém tinha amor por Diná. Seu coração se apegou a ela. Pediu ao seu pai para que a conseguisse para ser sua esposa. Isso quer dizer, pediu a Amor, seu pai, para conversar com Jacó, pedindo a sua filha Diná para ser sua esposa. Mas todo esse amor, toda essa paixão, jamais deveria tê-lo levado a um ato precipitado, violentando a moça, violentando Diná. Podemos supor que poderiam até ter se casado. Podemos imaginar que poderia haver aliança entre as duas famílias, mas infelizmente essa atitude impensada e precipitada pôs tudo a perder. Vamos ler então os versos 5 a 7 para ver a continuação da história. Quando soube Jacó que Diná, sua filha, fora violentada por Siquém, estavam seus filhos no campo com o gado. Calou-se, pois, até que voltassem. E saiu Amor, pai de Siquém, para falar com Jacó. Mas vindo os filhos de Jacó do campo e ouvindo o que acontecera, indignaram-se e muito se iraram, pois Siquém praticara um desatino em Israel, violando a filha de Jacó, o que se não devia fazer. Querido amigo, todos nós sabemos o que um caso como este tem causado no mundo através dos tempos e até mesmo em nossos dias. Muitas famílias pedem o controle, ou como se diz popularmente, pedem a cabeça quando acontece um caso assim de violência contra uma filha sua, como foi exatamente nesse caso de violência contra Diná. Ela tinha 11 irmãos que eram do campo. O pai, na verdade, Jacó, poderia ter até contornado aquela situação, porque numa circunstância como aquela, a melhor saída teria sido mesmo, talvez, dar-lhe em casamento. Contornaria a situação, evitando assim uma desgraça maior. Se bem que o casamento misto era contrário e ainda é contrário à palavra de Deus. Porém, numa circunstância como aquela, seria talvez a melhor solução. Se Siquém queria casar-se com Diná, então que se casasse, e tudo poderia ter sido contornado. Amor, o pai de Siquém, veio até com uma boa educação e se dirigiu tanto a Jacó como aos irmãos de Diná em termos bem amigáveis, e ele disse assim, os versos 8 a 12 nos relatam as seguintes palavras de Amor. A alma do meu filho Siquém está enamorada fortemente de sua filha. Peço-vos que lhe a deis por esposa. E assim ele propôs uma união entre os povos. O próprio Siquém também disse a Jacó e aos irmãos de Diná as seguintes palavras. Ache eu mercê diante de vós e vos darei o que determinardes. Por quê? Porque ele queria casar-se e estava aceitando o que lhe impusessem. É claro que Jacó não iria aceitar todas as propostas feitas pelo pai de Siquém, pois aí estaria comprometendo a sua própria missão de herdeiro da linhagem patriarcal abençoada. Ele não deveria se misturar. Jacó tinha responsabilidade diante de Deus de manter limpa e pura a sua linhagem. Não iria misturar-se com os pagãos, com adoradores de deuses estranhos, isso é, com adoradores de ídolos. Jacó, porém, poderia ter aceito a proposta de casamento apenas com sua filha, porque, na verdade, perceba bem, querido amigo, se tratava de um caso especial e a linhagem patriarcal não se daria por intermédio de uma filha mulher. Bem, a verdade é que todos aqueles oferecimentos do pai de Siquém foram recusados. E a resposta dos filhos de Jacó foi bem taxativa, conforme lemos nos versos 13 a 17. Não podemos fazer isso, dar a nossa irmã a um homem incircunciso, porque isso nos seria ignomínia. Sob uma única condição, permitiremos que vos torneis como nós, circuncidando-se todo macho entre vós. Então, vos daremos as nossas filhas, tomaremos para nós as vossas, habitaremos convosco e seremos um só povo. Querido amigo, o que é de lamentar nessa proposta dos filhos de Jacó é que eles não repreenderam e nem condenaram o mau caráter de Siquém, nem o ato de violência que ele praticou. Conforme as suas palavras, eles destacaram a questão da circuncisão, acima até do caráter de Siquém. Talvez trataram o assunto dessa maneira até porque já tinham planejado uma tragédia final. Mas argumentaram que pelo ato da circuncisão, eles, os habitantes da terra, se tornariam prosélitos do judaísmo. Pertenceriam à mesma religião. Mas veja bem, era possível tornar-se um prosélito e continuar tendo mau caráter. Eles deveriam ter destacado, em primeiro lugar, a necessidade de Siquém viver corretamente e nunca mais cometer desatinos como aquele. Siquém deveria pedir perdão, deveria se desculpar. Certamente, ele deveria ter uma mudança de atitudes. Os filhos de Jacó explicaram que a condição para que houvesse o casamento era que se submetessem ao ritual da circuncisão e tudo estaria acertado. Não tocaram no ponto-chave, isso é, numa mudança de caráter. Eles estavam errados, como estão errados também aqueles que pensam que se uma pessoa recebe alguns sacramentos, isso resolve tudo mais. Quer dizer, como hoje, muitos estão pensando que podem merecer o perdão divino e até a salvação mediante a prática cerimonial de alguns sacramentos efetuados pelo homem. É aqui onde se encontra um dos grandes equívocos da religião concebida pelo homem. Nada muda dentro do homem. O sacramento, a ordenança, não modificam o homem. O homem modificado ou transformado pela graça de Deus é que pode receber esses sacramentos, essas ordenanças. Porque essas cerimônias são apenas símbolos de uma realidade espiritual que existe de verdade na vida do crente. É por isso que podemos dizer que os filhos de Jacó estavam cometendo um sacrilégio, na verdade. Por quê? Porque eles esvaziaram o santo sinal da aliança do seu significado religioso e abusaram dele com a intenção de cometerem um ato de vingança. Na verdade, os filhos de Jacó, ao responderem com falsidade e com segundas intenções, fizeram valer o dito popular, tal pai, tal filho. Ora, como a prática da circuncisão poderia afetar o caráter de Siquém e dos seus conterrâneos? Lógico que não afetaria. E nos dias atuais, o que pode fazer um sacramento no sentido de transformar o coração do homem? Na verdade, não pode. Só Deus é que pode regenerar e salvar o homem. Querido amigo, quando temos alvos claros e sinceros, quando desejamos obedecer corretamente ao Senhor, quando as nossas intenções são explícitas e transparentes, aprendemos a necessidade de tratar claramente a questão do coração, do caráter, da vida de intimidade com Deus, e não apenas tratar daquilo que nós vemos no exterior, daquilo que pode ser visto aos olhares humanos. E o texto prossegue, e aí nos versos 18 a 24, a reação de Amor e de Siquém é muito interessante, é muito significativa. Veja só, tais palavras agradaram a Amor e a Siquém, seu filho, e não tardou o jovem em fazer isso, porque amava a filha de Jacó e era o mais honrado de toda a casa do seu pai. E logo foram à porta da cidade para declarar aos líderes do povo as exigências dos filhos de Jacó. E todos concordaram sem qualquer objeção. Querido amigo, além do destaque que o texto faz de que aquela proposta foi aceita à porta da cidade, que na verdade era a maneira pela qual se tomavam decisões coletivas daqueles dias, vemos uma religião de interesse puramente material. Os homens daquela cidade não fizeram a menor questão de se submeterem à circuncisão. Era somente aquilo? Ah, então qual era o problema? Não temos problema. Era uma mera cerimônia religiosa que não afetava em nada, que não mudava o caráter interior. Um dos interesses, com certeza, era carnal, pois aqueles homens queriam casar-se com aquelas moças diferentes, provavelmente muito bonitas, que tinham vindo de Padan Aram. Elas estavam na comitiva de Jacó. Um outro interesse, com certeza, era comercial, pois eles queriam desfrutar da riqueza que Jacó tinha ganho durante aqueles anos todos que viveram na casa de Labão. Não haveria, então, nenhuma transformação interior. Muitas igrejas, querido amigo, muitas igrejas crescem fácil e rapidamente quando não requerem dos seus membros uma experiência verdadeira de salvação em Cristo Jesus. O que Jesus disse a Nicodemos está dizendo a todos nós, a todos os homens: para se entrar no reino de Deus é preciso conversão, e isso implica em arrependimento e fé. É preciso nascer de novo, é preciso regeneração, isso é, ter uma nova vida em Cristo. Isso não é reencarnação, não. Reencarnação não existe. Esse renascimento espiritual é a conversão, é a mudança de vida, é um novo nascimento. Mas, querido amigo, vamos agora ver como que terminou esse episódio tão triste. Houve algo repugnante, algo que mostra a que ponto pode chegar o homem num momento de fúria, de raiva e de vingança. Na verdade, levados pelo sentimento de ódio e, quem sabe, temendo até os moradores daquele lugar, que poderiam concretizar a ideia de tomar posse da riqueza de Jacó, dois irmãos de Diná, Matt

Meu amigo, não é preciso dizer que o ocorrido foi mais do que lamentável. Nada pode justificar uma ação violenta como aquela. O que fizeram foi um crime incomparável. Eles estavam colocando em prática a parte final do seu plano maléfico. Talvez com medo da acolhida de amor e de Siquém, que não passava mais do que uma emboscada, um ardil, para tomarem as riquezas de Jacó, os filhos de Jacó anteciparam o que poderia acontecer depois e aí cometeram esse desatino, matando a todos. Lembremos-nos bem, esses dois filhos de Jacó são Simeão e Levi. São irmãos legítimos de Diná. Eram filhos de Jacó e filhos de Lia. Esses dois irmãos de Diná nunca se conformaram, na verdade. Eles guardaram rancor. E depois de planejarem sutilmente, eles entraram na cidade e fizeram aquele morticínio terrível. Não se pode dizer que isso era o que se podia esperar, mas aquela família de Jacó não iria aceitar aquela situação pacificamente. Os filhos de Jacó tinham um tipo de religião muito rudimentar. Além disso, vinham de uma casa, da casa de Labão, de um ambiente onde não havia o temor do Senhor. Assim ficou muito claro o ressentimento de Simeão e Levi, e esse ressentimento tornou-se nessa matança descabida. Essa vingança descabida, essa retaliação brutal, esse pecado injustificado até, trouxe consequências muito sérias. Consequências para quem? Para os próprios Simeão e Levi, pois os seus descendentes foram espalhados por lugares distantes, como nós veremos quando estudarmos o capítulo 49. Quando da bênção de Jacó para seus filhos, ficou claro essas consequências. Querido amigo, o texto então termina com os versos 30 e 31, que nos relata a repreensão de Jacó a Simeão e a Levi, não porque tinham errado. Jacó não repreendeu Simeão e a Levi porque tivessem errado. Não, ele repreendeu porque aquela atitude vingativa, veja só, poderia prejudicar a ele mesmo, Jacó, e a todos os seus. Mas a defesa de Simeão e de Levi, diante da advertência do pai, foi muito clara. Abusaria ele da nossa irmã como se fosse uma prostituta? As palavras de Jacó sobre as ações dos seus filhos foi fraca. Ele estava com medo da repercussão e das consequências daquele ato criminoso. Ele não estava preocupado com a atitude interior dos seus corações. Não quis admoestá-los e repreender aquele ato impensado. Ora, amigo, é fácil percebermos que Jacó estava errado em julgar o caso apenas por esse aspecto. Jacó devia ter condenado aquele ato, aquela ação criminosa dos seus filhos, não apenas se preocupando com as consequências, mas deveria condená-los porque aquela não era uma atitude correta de se ter diante de um semelhante. O pecado deve ser combatido ou condenado de qualquer forma. Por quê? Ora, porque o pecado ofende a Deus. Ao invés de querermos fazer justiça ou vingar-nos com nossas próprias mãos, temos que confiar e deixar que Deus exerça a sua justiça. E também, Jacó errou quando pensou apenas nas suas consequências, nas consequências imediatas que poderiam advir sobre ele. Jacó estava preocupado consigo mesmo e não estava preocupado em educar corretamente os seus filhos. Levi e Simeão responderam ao pai tentando se justificar, mas ao mesmo tempo sendo arrogantes diante da aparente passividade do pai. Querido amigo, que situação delicada. Que situação delicada. Que Deus nos proteja de não querermos exercer a justiça com as nossas próprias mãos. Que Deus mesmo nos capacite a dependermos dele, deixando com ele as injustiças que nós sofremos. Obrigado por sua atenção. Chegamos ao final de mais um programa. Anote o nosso endereço e escreva-nos. Espero por sua companhia no próximo programa. Deus o abençoe.

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O Filho de Deus fez voluntariamente aquilo que nem mesmo o homem mais presunçoso se atreveria a fazer. Ele levou sobre si os pecados de toda a humanidade, completando o plano de Deus para salvar o mundo por meio da sua morte.

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2: Colesterol alto, três hábitos do dia a dia que podem piorar os níveis. Amaciante pode prejudicar as suas roupas, em quais peças evitar o uso? Sementes de abóbora ou girassol, qual é melhor para quem quer emagrecer? Três comportamentos comuns na rotina diária podem impactar negativamente os níveis de colesterol no sangue, segundo especialistas em nutrição e saúde cardiovascular. O primeiro é o sedentarismo prolongado, pois passar muitas horas sentado, mesmo para quem pratica exercícios em outro momento do dia, reduz a atividade de enzimas metabólicas e prejudica os níveis de HDL, o colesterol considerado bom. O segundo ponto é o sono insuficiente ou de má qualidade, já que dormir menos de 6 horas por noite pode elevar o colesterol LDL ruim e também os triglicerídeos. Por fim, pular o café da manhã frequentemente também surge associado a alterações no perfil lipídico, principalmente em pessoas sedentárias ou com sobrepeso. Para equilibrar as taxas de gordura no sangue, médicos e nutricionistas orientam a inclusão de pausas ativas durante o expediente, a manutenção de horários regulares de descanso sem telas antes de dormir e o consumo de alimentos ricos em fibras solúveis, como a aveia. Além dos cuidados com a alimentação e os exercícios físicos regulares, os especialistas destacam a necessidade de acompanhamento médico contínuo, uma vez que fatores genéticos, idade e condições pré-existentes também exercem forte influência nos exames de sangue. Embora seja amplamente utilizado para perfumar e amaciar tecidos, o amaciante de roupas pode danificar determinados tecidos devido à sua composição. Especialistas alertam que o produto cria uma película lubrificante sobre os tecidos que compromete o desempenho de peças em específico. Entre os itens que devem ficar de fora do uso do amaciante estão as toalhas de banho e os panos de microfibra, pois o produto impregna nas fibras e reduz drasticamente a capacidade de absorção de água e da retenção de sujeira. Além das peças de banho e limpeza, roupas esportivas e tecidos impermeáveis também são prejudicados pelo uso constante do produto. Nas vestimentas de ginástica, a camada residual do amaciante impede que as fibras sintéticas façam a evaporação e o afastamento correto do suor da pele. Já nos casacos e tecidos de alta performance, a substância pode desgastar as membranas e acabamentos responsáveis por repelir a água. Para preservar a durabilidade e a função dessas peças, a orientação é seguir estritamente as instruções de lavagem contidas nas etiquetas dos fabricantes. Tanto a semente de abóbora quanto a de girassol são boas opções para quem busca perder peso, pois ambas fornecem gorduras saudáveis, proteínas e fibras que prolongam a sensação de saciedade. Do ponto de vista nutricional, a semente de abóbora leva uma ligeira vantagem para dietas com restrição calórica, por conter um pouco menos de gordura e mais proteínas em sua composição. Já a semente de girassol destaca-se por apresentar um teor de fibra sutilmente maior. Nutricionistas ressaltam que, devido à alta densidade calórica e energética desses alimentos, o segredo principal para o emagrecimento não está na escolha entre um tipo ou outro, mas sim no controle rigoroso da porção.
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3: 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O amor pelas almas perdidas nos faz levar esse projeto adiante. Mas entendemos que, baseado em João 3,16, nós temos o sacrifício perfeito de Jesus Cristo. Queremos fazer esse sacrifício acessível a todas as pessoas. E é por isso que contamos com as suas orações para podermos levar essa palavra da forma que o fazemos. Esperamos que você possa sempre orar pela BBN para que ela possa, com as suas orações e a ajuda de Deus, despertar os mortos. 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
1: Onde encontrar as benditas palavras que nos concedem paz? Todo salvo em Cristo há de aquecer que obra alguma escrita pelos homens se iguala em poder e verdade à palavra revelada pelo Senhor. Do início ao fim, a Bíblia nos revela a face amorosa de nosso Deus, tendo seu ápice na revelação de Jesus Cristo, nosso Salvador. Cada bendita palavra usada pelo Senhor, a fim de revelar sua vontade, carrega o selo da divina inspiração, como nos ensina o apóstolo Paulo. Toda a Escritura é divinamente inspirada e proveitosa para ensinar, para repreender, para corrigir, para instruir em justiça, para que o homem de Deus seja perfeito e perfeitamente instruído para toda boa obra. Houvessem os salvos de eleger, entre as tantas palavras inspiradas pelo Espírito Santo, a expressão que lhes é mais cara, especialmente em dias difíceis como os atuais, voto que muitos dos remidos citariam a expressão "não temas", como aquela que lhes tem concedido forças e vigor em meio à sua jornada por este mundo tenebroso. Na tradução usada pela Sociedade Bíblica Trinitariana do Brasil, reconhecida de forma majoritária como a mais fiel tradução da Bíblia na língua portuguesa, a expressão "não temas" ocorre pelo menos 61 vezes. Esta expressão foi dita pelo Senhor a homens como os patriarcas Abraão e Jacó, aos grandes líderes Moisés e Josué, a grandes homens como Gideão e Elias, proferidas pelo Senhor pelos lábios dos profetas Isaías e Jeremias. Os profetas Ezequiel e Daniel foram encorajados ao ouvi-la, enquanto Joel e Sofonias profetizaram sobre o povo de Deus, anunciando-a a seus ouvidos. José ouviu do anjo que não temesse receber Maria como sua mulher. O mesmo se deu com Zacarias, ao ser informado que Isabel daria à luz a João Batista. A um homem que acabara de saber da morte de sua filha, o mestre disse: "Não temas." A homens chamados a deixarem suas redes e segui-lo, Jesus disse: "Não temas." Ao apóstolo Paulo, a fim de impulsioná-lo à pregação aos gentios, o Senhor lhe disse em sua visão: "Não temas." Ao apóstolo João, trêmulo diante da majestosa visão do Cristo glorificado, bastou ouvir do Senhor: "Não temas", para que retomasse as forças. Entendemos assim que não somente os salvos apreciam ouvi-la dos lábios do Senhor, como o próprio Deus se apraz em usá-la, a fim de demonstrar a seu povo a imutabilidade de seu propósito. Encontramos no Novo Testamento uma variante desta expressão, proferida em sua maior porção pelos preciosos lábios de Jesus: "Não temais, pois, mais valei vós do que muitos passarinhos." Disse o Senhor a fim de encorajar seus discípulos, quando os mesmos discípulos se mostraram ansiosos quanto ao seu futuro. Jesus tratou de acalmá-los, dizendo: "Não temais, ó pequeno rebanho, porque a vosso Pai agradou dar-vos o reino." Diante dos perigos que envolviam a missão lhes outorgada pelo Mestre, seus discípulos ouviram: "E não temais os que matam o corpo e não podem matar a alma. Temei antes aquele que pode fazer perecer no inferno a alma e o corpo." À semelhança de Deus Pai, Jesus tratou de usar com seus discípulos uma expressão que lhes revelasse seu poder e autoridade sobre toda carne e sangue, assim como sobre todos os principados e potestades celestiais. Não há o que temer quando temos o Senhor Jesus ao nosso lado.

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1: Muito obrigado por incluir o programa A Hora de Estudo Bíblico em sua agenda hoje. Estamos profundamente agradecidos ao Senhor e a você pelo seu carinho, pela sua consideração, por suas orações e também ofertas. O nosso programa é sustentado por você, ouvinte. Muito obrigado por sua oferta, muito obrigado por nos manter no ar. Agora, antes de olharmos para a Palavra de Deus e começarmos mais um estudo, vamos orar. Senhor, queremos mais uma vez levantar os nossos corações e vozes a Ti, Senhor. Tu és o Deus de toda a graça e de toda a misericórdia. Te louvamos, Pai, porque enviaste Teu Filho amado Jesus para nos salvar. Senhor, nós Te agradecemos também pelo privilégio de estudar a Tua Palavra, de pregar e ensinar. Nós agradecemos pelas aplicações práticas que nos ajudam e que são um guia, um mapa para a nossa viagem através da nossa vida. Oramos para que o estudo de hoje seja eficaz aos corações dos nossos ouvintes, que produza frutos na vida do Teu povo, Senhor. E, Pai, o nosso desejo é ver pessoas salvas, que a meditação desta maravilhosa revelação de Ti seja um tesouro muito precioso para aqueles que nos ouvem neste momento. Pedimos que aqueles que ainda não entregaram suas vidas a Ti, Senhor, que possam fazê-lo hoje. Nós Te agradecemos por tudo que o Senhor tem nos dado e Te pedimos em nome do Seu Filho amado Jesus. Amém. Êxodo capítulo 14. Neste capítulo em especial, onde vamos começar o nosso estudo sobre outro nome hebraico de Deus, nós temos um dos milagres mais marcantes registrados em todo o Antigo Testamento. Certamente, é o mais marcante no contexto da história de Israel. Deste ponto em diante, sempre que os servos do Senhor lembram o povo de Deus do seu poder e sua grandeza, recordam o que Ele fez por eles na travessia do Mar Vermelho. 800 anos depois deste milagre, o Senhor disse através de Isaías: porque eu sou o Senhor teu Deus que agita o mar, de modo que bramem as suas ondas. O Senhor dos exércitos é o seu nome. Isaías 51:15. O profeta Naum escreveu: o Senhor é tardio em irar-se, mas grande em poder, e ao culpado não tem por inocente. O Senhor tem o seu caminho na tormenta e na tempestade, e as nuvens são o pó dos seus pés. Ele repreende o mar e o faz secar. Naum, capítulo 1, versículos 3 e 4. Quando o Senhor renovou sua promessa para Israel, Ele os levou de volta a este momento e lhe disse: eu lhes mostrarei maravilhas como nos dias da tua saída da terra do Egito. Miqueias, capítulo 7, versículo 15. E este foi o evento marcante que causou um grande impacto sobre os inimigos do Senhor, sobre o qual lemos no livro de Josué, capítulo 2, versículos 10 e 11. Porque temos ouvido que o Senhor secou as águas do Mar Vermelho diante de vós, quando saías do Egito, e o que fizestes aos dois reis dos amorreus, a Sion e a Og, que estavam além do Jordão, os quais destruístes. O que ouvindo desfaleceu o nosso coração, e em ninguém mais há ânimo algum, por causa da vossa presença, porque o Senhor vosso Deus é Deus em cima nos céus e embaixo na terra. Josué, capítulo 2, versículos 10 e 11. Assim você pode ver como o milagre do Mar Vermelho ocupou um lugar muito marcante no Velho Testamento e certamente em toda a Palavra de Deus. E assim chegamos a este interessante estudo que revela um dos nomes de Deus. A viagem dos filhos de Israel do Egito para Canaã é uma fascinante história. Começou do sul em direção ao Mar Vermelho. Eles se viram aparentemente encurralados entre o deserto de um lado e o Mar Vermelho do outro, com o exército de Faraó perseguindo-os por trás. Mas eles estavam exatamente onde Deus queria que eles estivessem. Agora, isso é o mais importante. Deus os enviou nessa direção. As pessoas não percebem isso quando se encontram no meio de uma situação difícil, querem culpar a Deus ou ponderam a possibilidade de estar fora da vontade de Deus, mas isso nem sempre é o caso. Na verdade, às vezes, este é um raciocínio absurdo de incredulidade. Se o povo de Israel tivesse que morrer nas mãos dos egípcios, por que Deus os libertou da terra da escravidão? O fato de que ele os havia tirado do Egito era prova suficiente de que ele não iria permitir que caíssem diante de seus inimigos. Israel foi levado para essa situação atual pelo próprio Deus. A coluna de nuvem tinha os levado ao lugar onde eles estavam agora. Então, assumir ou alimentar a ideia de que Deus os tinha conduzido pelo caminho errado, ou eles não estavam na vontade de Deus, era uma insensatez. O limite do homem é a oportunidade de Deus. E acho que essa é a maneira que sempre funciona. Assim, quando os filhos de Israel se viram entre o deserto e o Mar Vermelho, com o exército de Faraó atrás deles, eles estavam exatamente onde Deus queria que eles estivessem. Deus os tinha colocado nessa situação. Quando Moisés levantou a vara, Deus, o Senhor, dividiu as águas do mar para que Israel atravessasse seguro em terra seca. Isto está no capítulo 14. O Senhor havia demonstrado seu poder em favor do seu povo e disse a Moisés: "O Senhor pelejará por vós." Êxodo 14, versículo 14. Agora, antes de prosseguirmos com o nosso estudo, vou sugerir que você sublinhe na sua Bíblia, se você está acostumado a fazer isso, o versículo 14: "O Senhor pelejará por vós." Eu tenho este versículo sublinhado na minha Bíblia e eu não quero jamais esquecer dele. Toda vez que eu leio o livro de Êxodo, esta declaração se destaca: "O Senhor pelejará por vós." Bem, vamos continuar com a história. Os filhos de Israel continuaram e foram para Mara. Este era o lugar onde a água era amarga. E novamente, este foi um tempo de teste para o povo. E novamente, eles estavam exatamente onde Deus queria que eles estivessem. A prova amarga não é necessariamente uma indicação de que não estamos onde Deus quer que estejamos. Em Mara, o Senhor fez a água amarga doce, e foi lá que ele revelou como Jeová Rafá, o Senhor que cura. Agora, isso está em Êxodo 15, versículo 26. Nós estamos um pouco à frente de nossos registros históricos agora, mas a experiência em Mara era apenas uma oportunidade para Deus revelar-se a seu povo. Bem, os filhos de Israel continuaram a sua viagem de Mara até Elim, e foi em Elim que murmuraram contra Moisés e Arão por causa da escassez de alimentos. Foi lá que eles manifestaram o desejo de voltar à abundância do Egito. Êxodo, capítulo 16, versículos de 1 a 3. Mas novamente eles estavam no lugar onde Deus queria, porque em Elim ele os alimentou com o maná que enviou do céu. E mais uma vez, o limite deles foi a oportunidade de Deus. Agora, de Elim foram para Refidim, onde não havia água, e novamente o povo murmurou contra Moisés, acusando-o de tentar matá-los de sede. Mas em resposta à oração de Moisés, o Senhor operou um milagre fazendo brotar a água da rocha. Agora, no meio de suas dúvidas, eles disseram: "Está o Senhor no meio de nós ou não?" Êxodo, capítulo 17, versículo 7. Mas ali Deus provou que ele não havia abandonado o seu povo. Muitos séculos depois, Paulo relatou este episódio e disse: "E a pedra era Cristo." 1 Coríntios 10, 4. Deus não os havia abandonado. Eles duvidaram dele repetidamente, mas ele nunca deixou de suprir as suas necessidades. E então aconteceu o episódio que ocasionou a revelação de Deus como Jeová Nissi. Chegamos agora ao nome hebraico de Deus que iremos estudar hoje: Jeová Nissi, N-I-S-S-I. Quando parecia que todos os problemas de Israel haviam terminado, lemos em Êxodo 17:8: "Então veio Amaleque e pelejou contra Israel em Refidim." Capítulo 17, versículo 8 de Êxodo. Agora, não se esqueça o significado da palavra "então". Marque isso aí. "Então veio Amaleque e pelejou contra Israel em Refidim." Essa palavra "então" nos fala de tempo. Depois que Deus os fez passar com segurança através do Mar Vermelho, transformou as águas amargas em doces e abriu a rocha para dar-lhes refrescantes riachos no deserto e os alimentou com maná, portanto, deixando-os sem nada para se queixar, então veio Amaleque. Agora, nós aprendemos de registros anteriores que Amaleque era neto de Esaú. Sabemos isso em Gênesis, capítulo 36, versículo 10. E Esaú era o homem segundo a carne que vendeu a sua primogenitura a Jacó por pão e guisado. Gênesis 25, versículos 29 a 34. Os amalequitas eram saqueadores, tribos selvagens que viviam dos despojos que eles capturavam das caravanas que passavam pelo deserto. Eles foram a primeira nação a se opor a Israel depois que o povo de Deus saiu do Egito. Números 24, versículo 20. Sem dúvida, os amalequitas pensaram que os israelitas seriam presas fáceis, pois apesar de serem 2 milhões, as forças de combate não eram muitas, nem estavam bem equipados para a guerra, e também havia milhares de mulheres e crianças para proteger. Mas eles estavam sendo atacados, por isso eles tiveram que lutar ou então morrer. Moisés deu as instruções para a batalha. Josué seria o líder, escolheria os homens para a guerra, enquanto Moisés tomou a vara de Deus e foi para o topo do monte orar. Ali ele orou, e Arão e Ur foram com ele. Os amalequitas pensaram que, sem dúvida, os israelitas não seriam páreo para eles, pois eles eram inexperientes na guerra e estavam fisicamente cansados de sua jornada. Mas o plano de Moisés, de que Josué e seus homens lutassem enquanto ele, Arão e Ur oravam, obteve resultados que Amaleque não esperava. A batalha foi amarga e prolongada. Uma hora em favor de Israel, outra hora em favor de Amaleque. E então, novamente se voltava em favor de Israel e novamente a favor de Amaleque. Durante todo o dia, o sucesso na batalha mudava a favor de um e de outro. Até que Moisés observou que Israel prevalecia na batalha quando suas mãos estavam levantadas em oração, enquanto segurava a vara de Deus. Agora, essa era uma observação interessante. Ele percebeu que quando ele estava orando, Israel parecia ganhar terreno e vencer o conflito, mas quando ele parava de orar, o inimigo parecia ganhar. Porém, não era possível Moisés manter as mãos levantadas todo o tempo em que orava. A Escritura diz que as mãos de Moisés eram pesadas. Então, o que aconteceu? Arão e Ur colocaram a pedra debaixo dele para se apoiar e seguraram os seus braços, um de cada lado. E então, Deus deu a vitória. E lemos em Êxodo 17, versículos 12 e 13, que Josué desfez a Amaleque e a seu povo ao fio da espada. Agora, no capítulo que acabamos de citar, Êxodo 17, versículo 14, o Senhor tinha algo a dizer. E ele disse a Moisés: escreve isto para a memória num livro e relata-o aos ouvidos de Josué, que eu totalmente hei de riscar a memória de Amaleque de debaixo dos céus. Agora, esta é a primeira vez que Deus mandou alguém escrever, mas ele queria tudo registrado corretamente. Se fosse apenas recontado, provavelmente sofreria muitas alterações. Mas por que Deus disse a Moisés para relatar a Josué? Bem, havia uma razão para isso. Josué era um herói aos olhos do povo, seu nome estava na boca de todos. No entanto, Deus queria que ficasse claro para todos, incluindo Josué, que a vitória não dependia de Josué, nem de Moisés, mas do próprio Deus. Se a comemoração fosse deixada para o povo, eles teriam feito uma estátua de bronze de Josué e colocado no centro do acampamento. Eles até poderiam ter adorado Josué como um herói vitorioso, mas ao invés disso nós lemos, marque aí na sua Bíblia, em Êxodo 17:15, e Moisés edificou um altar ao qual chamou: o Senhor é minha bandeira, Jeová Nissi. Êxodo 17, versículo 15. Ele construiu um altar e chamou de Jeová Nissi. Agora, eu tenho certeza de que você leu esse nome na sua Bíblia ao ler o livro de Êxodo, mas possivelmente nunca deu atenção especial para isso, ou talvez você nunca procurou o seu significado. Bem, marque então em Êxodo 17:15. E Moisés edificou um altar ao qual chamou: o Senhor é minha bandeira, Jeová Nissi. O nome de Josué não constou no memorial. Agora, o que esse nome significa? A palavra Nissi é uma palavra hebraica que significa bandeira ou emblema, ou às vezes bandeira de guerra. Na realidade, é o emblema da vitória que brilha depois que a batalha foi travada e vencida. Jeová Nissi significa o Senhor é minha bandeira, ou o Senhor é minha bandeira de guerra. Este nome de Deus é associado com os conflitos do povo de Deus, e isso é uma lembrança constante para todos os filhos de Deus, que todo o poder está com o Senhor e toda a força vem dele. Foi Jeová Nissi que ganhou a batalha. Foi sob sua bandeira que eles foram levados à vitória. Eles precisavam conhecer Jeová Nissi porque eles ainda não haviam terminado com Amaleque. Cada nova geração iria ter o seu conflito com este mesmo inimigo. Em Êxodo capítulo 17, versículo 16, lemos: e jurou pelo trono do Senhor: o Senhor fará guerra contra os amalequitas de geração em geração. Israel não deveria pensar que a vitória em Refidim significou o fim de Amaleque. Eles encontrariam novamente este homem e seus exércitos, e somente se eles fizessem isso na força de Jeová Nissi, eles poderiam ter a certeza de vitória no futuro. Mas o altar que tinha sido erguido como um memorial a Jeová Nissi logo foi esquecido. As pessoas demoraram a entender que Deus é indispensável nas batalhas da vida. Depois de quase um ano no Sinai, Israel chegou à beira da terra prometida. Espiões foram enviados para a terra e quando eles retornaram, estavam divididos nos pareceres de seus relatórios. Por causa da má notícia que a maioria deu, Deus anunciou que todos, de 20 anos para cima, iriam morrer no deserto, exceto Josué e Caleb. No entanto, na manhã seguinte, o povo insistia em ir para a terra prometida. Agora Moisés avisou que os amalequitas estavam lá e que Israel seria derrotado. Mas a Escritura diz, apesar disso, eles subiram desafiadoramente. Então, os amalequitas e os cananeus que lá viviam desceram e os derrotaram e os perseguiram até Ormá. Números 14, versículos 44 e 45. Eles disseram, bem, nós os derrotamos um ano atrás, nós podemos fazê-lo novamente. Eles foram canja para nós, então eles vão ser canja para nós de novo. Mas não importa o quão duro eles lutaram, desta vez eles não poderiam conquistar os amalequitas. Eles estavam impotentes diante desse inimigo, simplesmente porque eles estavam lutando com suas próprias forças. Jeová Nissi não estava mais com eles. O povo não tinha aprendido uma lição muito importante. As batalhas espirituais não podem ser vencidas com as armas do mundo, nem na força humana. Algum tempo depois que Israel foi derrotado por Amaleque, Deus advertiu seu povo nunca fazer as pazes com os amalequitas. Ele disse, lembre-se do que os amalequitas lhes fizeram no caminho quando eles saíram do Egito. Quando vocês estavam cansados e exaustos, eles se encontraram com vocês no caminho e eliminaram todos os que ficaram para trás. Não tiveram temor de Deus. Quando o Senhor, o seu Deus, der a vocês o descanso de todos os inimigos ao seu redor na terra, que ele lhes dará para dela tomar posse como herança, vocês farão que os amalequitas sejam esquecidos debaixo do céu. Não se esqueçam. Deuteronômio capítulo 25, versículos 17 a 19. O que Deus está dizendo nesses versículos? Ele está simplesmente dizendo a seu povo que nunca deviam se comprometer com Amaleque, mas sim lutar contra ele até que ele seja completamente derrotado. Tão logo foi estabelecido o reino, Deus repetiu esta mesma ordem para Saul. Em 1 Samuel, capítulo 15, versículos de 1 a 3, temos um episódio marcante onde Deus diz a Saul que ele não pode confiar em Amaleque. Deixe-me ler os versículos 1 a 3 de 1 Samuel 15. Samuel disse a Saul, eu sou aquele a quem o Senhor enviou para ungí-lo como rei de Israel, o povo dele. Por isso, escute agora a mensagem do Senhor. Assim diz o Senhor dos Exércitos, castigarei os amalequitas pelo que fizeram a Israel, atacando-os quando saíam do Egito. Agora vão, ataquem os amalequitas e consagrem ao Senhor para a destruição de tudo que lhes pertence. Não os poupem. Matem homens, mulheres, crianças, recém-nascidos, bois, ovelhas, camelos e jumentos. Bem, creio que esta

Mas veja, Saul poupou Agag, que era rei deles. E por que ele fez isso? Eu acho que ele estava orgulhoso da vitória e assim, em seu orgulho, trouxe o rei vivo para exibi-lo como o troféu da sua vitória. E quando eles desfilassem em frente do povo que aguardava o seu regresso da batalha, eles mostrariam este rei inimigo vivo. Agora, isto foi um pecado. E por causa desse pecado, Deus tomou o reino de Saul e, eventualmente, Saul foi morto por um amalequita. Veja o que Deus está tentando ensinar-nos aqui em 1 Samuel 15. É que Amaleque não é páreo para Jeová Nissi. Um israelita também não era páreo para um amalequita sem Jeová Nissi. Era isto que precisavam aprender. Deus estava simplesmente dizendo isto: vejam, vocês não podem lutar contra os amalequitas sem mim. Vocês não são páreos para eles. Mas se eu estiver do seu lado, eles serão derrotados. Deus estava tentando ensinar a seu povo que ele era o seu banner. Ele era a sua bandeira de guerra e a vitória dependia dele e não deles. Agora, tudo o que temos dito até agora podemos aplicar na vida do cristão. Paulo fez uma afirmação digna de louvor em 1 Coríntios 10, que precisa ser considerado neste momento. Ele disse: e estas coisas foram-nos feitas em figura para que não cobicemos as coisas más como eles cobiçam. 1 Coríntios 10, 6. Ele está falando sobre acontecimentos do Velho Testamento aqui, e ele está dizendo que eles eram exemplos para que nós não fizéssemos como este povo nos tempos do Velho Testamento, quando eles desobedeceram a Deus. Falamos que Amaleque era neto de Esaú, e claro, Esaú era um homem que não tinha nenhuma percepção espiritual. Ele viveu após a concupiscência da carne, ele vivia para satisfazer os seus desejos terrenos. Ele não levava em consideração os valores espirituais. O Novo Testamento chama Esaú uma pessoa profana, Hebreus capítulo 12, versículo 16. Agora, o caráter profano de Esaú mostrou-se pelo desprezo com que ele tratava as coisas santas e os privilégios santos. Ele tratava as coisas sagradas livianamente, a fim de poder satisfazer a carne. Então, não nos surpreendemos quando a família coloca o nome de um filho de Amaleque. Neste lar, não havia respeito por valores espirituais e terrenos. Assim, Amaleque se torna um exemplo da carne que está em você e em mim, a velha natureza adâmica, que procura satisfazer seus desejos egoístas e mundanos. O que nós, como cristãos, precisamos saber? A carne é fraca. Não podemos depender dela. Precisamos conhecer a Jeová Nissi, porque a carne milita contra o Espírito e o Espírito milita contra a carne, como Paulo escreveu em Gálatas 5:17. Há uma guerra acontecendo entre o Espírito Santo e Amaleque, a velha natureza adâmica. Como Israel, vamos guerrear contra Amaleque de geração em geração? A batalha com a carne ocorre continuamente e Amaleque é um exemplo desta carne. Há um conflito interminável, tão logo os outros inimigos, o mundo e o diabo, não pareçam ter qualquer apelo especial para nós. Então, a carne obtém vantagem sobre nós. A velha natureza adâmica se mostra. E Deus nos quer lembrar que esse velho homem, na carne, ataca repentinamente onde somos mais fracos. Ele disse: lembra-te do que fez Amaleque no caminho, quando saías do Egito, como ele te conheceu pelo caminho e feriu as derradeiras e todos os fracos que iam atrás de ti, quando tu estavas fraco e cansado e ele não temia a Deus. A carne não muda, meus queridos. O próprio Deus não faz qualquer tentativa de melhorá-la. Paulo escreveu: porque eu sei que em mim, isto é, na minha carne, não habita bem algum e com efeito o querer está em mim, mas não consigo realizar o bem. Romanos 7:18. Amados, cuidado com Amaleque. Ele irá atacá-lo onde você é mais fraco e onde você está menos preparado para ele. Ele é seu inimigo e meu também, e você nunca vai ser capaz de convertê-lo. Jesus disse: o que é nascido da carne é carne. Ele permanece carne. Você nunca pode alterar a carne em espírito. Quando Deus salvou você e a mim, ele nos deu uma nova vida. Ele não mudou a antiga vida em nós. Deus nunca fez qualquer tentativa, qualquer esforço para melhorar a velha natureza adâmica, porque isso, a tentação de fazer o errado, está sempre com o cristão. O velho e o novo homem estão envolvidos em um conflito contínuo e nunca há trégua. Mas há boas notícias. Jeová Nissi se identifica com a guerra do seu povo. Se, como Moisés, levarmos a batalha para ele em oração, ele nos levará à vitória. Isaías disse: vindo o inimigo como uma corrente de água,

0: águas, o Espírito do Senhor arvorará contra ele a sua bandeira. Isaías 59, versículo 19. Agora a palavra bandeira é a palavra hebraica nes, da qual nissi é derivada, e a bandeira é o próprio Cristo. Ele é o capitão da nossa salvação. O Senhor Jesus Cristo é Jeová Nissi. Foi sobre ele que o profeta escreveu: e acontecerá naquele dia que a raiz de Jessé, a qual estará posta por estandarte dos povos. Isaías 11:10. A palavra estandarte é a mesma palavra que nos dá a palavra Nissi. E quando olhamos para ele momento a momento, temos a certeza da vitória. Em todas estas coisas somos mais que vencedores por aquele que nos amou. Romanos 8:37. Assim, podemos dizer com Paulo: graças a Deus que nos dá a vitória do nosso Senhor Jesus Cristo e sempre nos faz triunfar em Cristo. Amado, você e eu podemos ter vitória em Jeová Nissi. E o Jeová Nissi do Antigo Testamento não é outro senão o Senhor Jesus Cristo do Novo Testamento. Você confiou nele hoje? Você entregou a ele o conflito da sua vida? Sem ele nada podemos fazer, com ele nada podemos perder. Você precisa do Senhor em sua vida hoje. Confie nele. Viva pela palavra de Deus. Leve esta palavra ao seu coração. Aqui está uma maravilhosa revelação de Deus, Jeová Nissi, o Senhor nosso banner, o Senhor a nossa bandeira de guerra. Deixe ele lutar a batalha para você e você não perderá jamais. Bem, se Deus quiser, estarei de volta no próximo programa, neste mesmo horário, nesta mesma emissora. Muito obrigado por ouvir este estudo. Até lá então, continue firme, olhando para o alto, e que Deus o abençoe.
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Encerramos juntos mais um horário na programação da nossa BBN, a Rede de Rádio Difusão Bíblica. Muito obrigado pela sua audiência. Eu sou seu amigo Mário Sérgio e lhe fiz companhia desde as 6 horas da manhã. Aqui aprendemos, aqui louvamos a Deus. E eu convido você a continuar ouvindo mais desta excelente programação. E que Deus abençoe você onde quer que esteja.

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2: Simples Nacional, empresas têm até quarta para escolher como pagar IBS e CBS. Projeto cria cashback para compras nacionais de até 50 dólares. Estádio e CT modernos, como um clube com estrutura de time grande, sumiu do cenário do Rio de Janeiro. Termina nesta quarta-feira, dia 30 de setembro, o prazo para as empresas do Simples Nacional escolherem a forma de recolhimento dos novos impostos da reforma tributária, o IBS e a CBS. A decisão vai definir como o negócio pagará esses tributos ao longo do primeiro semestre de 2027. Quem já está no Simples e deseja continuar pagando tudo numa guia única no tradicional DAS não precisa fazer nada. No entanto, as micro e pequenas empresas também podem optar pelo regime regular para esses dois impostos, o que permite calcular a CBS e o IBS separadamente dos demais tributos. A grande diferença na prática está no aproveitamento dos créditos tributários. Optar pelo regime separado pode ser vantajoso principalmente para negócios que vendem diretamente para outras empresas, já que permite transferir e aproveitar créditos fiscais nas operações. Já para quem vende para o consumidor final, manter tudo dentro do DAS costuma ser mais simples. A Receita Federal orienta que cada empresário avalie o perfil dos seus clientes e o impacto no caixa com o suporte de um contador antes de tomar a decisão. Um novo projeto de lei quer devolver impostos federais para quem fizer compras no comércio nacional. A proposta cria o chamado DET Varejo Federal, um sistema de cashback voltado para compras de até 50 dólares, o equivalente a cerca de R$2,50. A medida vale para o consumidor pessoa física identificado pelo CPF e abrange compras feitas em lojas físicas, e-commerces e marketplaces instalados aqui no Brasil. A devolução dos tributos poderá ser feita por PIX, abatimento na hora da compra ou crédito bancário. O objetivo é compensar as isenções fiscais concedidas às importações de pequeno valor e equilibrar a concorrência com o mercado interno. O texto proíbe o fracionamento de pedidos para burlar o limite e abrange os tributos federais sobre consumo, deixando de fora impostos estaduais, municipais ou sobre a renda. Para os pequenos negócios e microempreendedores, a futura regulamentação promete simplificar os procedimentos, exigindo apenas a nota fiscal com o CPF do cliente. Como o Tigres do Brasil, sediado em Xerém, no Rio de Janeiro, passou de promessa do futebol fluminense para a quinta divisão estadual, inaugurado há cerca de 20 anos, o complexo esportivo do clube conta com estádio próprio para 11 mil pessoas e um centro de treinamento de 210 mil metros quadrados, equipado com 5 campos oficiais e estrutura superior à de vários grandes do Rio. No entanto, a falta de renda recorrente e o fracasso de parcerias com empresas gestoras afundaram a equipe em processos trabalhistas e no limbo esportivo. Apesar da infraestrutura preservada e funcional que atende centenas de jovens na base, o Tigres acumula dívidas na Justiça do Trabalho e enfrenta punições da Federação Carioca, ficando temporariamente impedido de inscrever novos atletas.
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3: As boas novas de Deus para você memorizar esta semana encontram-se em Salmos 59:16. Eu, porém, cantarei a tua força, pela manhã louvarei com alegria a tua misericórdia, pois tu tens sido o meu alto refúgio no dia da minha angústia. Vamos ler novamente? Salmos 59:16. Eu, porém, cantarei a tua força, pela manhã louvarei com alegria a tua misericórdia, pois tens sido o meu alto refúgio no dia da minha angústia. Essas são as boas novas de Deus para você memorizar esta semana na BBN.
4: A salvação é o maior presente que Deus ofereceu à humanidade por meio do nosso Senhor Jesus Cristo. Segundo a Bíblia, todos os seres humanos se afastaram de Deus por causa do pecado, mas, em seu amor, ele enviou Jesus para trazer reconciliação e vida eterna. Em João 3,16, aprendemos que Deus amou o mundo de tal maneira que deu seu Filho unigênito, para que todo aquele que nele crê não pereça, mas tenha a vida eterna. A salvação não é conquistada por obras ou méritos humanos, ela é recebida pela fé em Cristo. Na cruz, Jesus levou sobre si os nossos pecados, oferecendo perdão e um novo começo. E por meio da sua ressurreição, ele venceu o pecado e a morte, garantindo a esperança para todos os que creem nele. Assim, a salvação em Cristo nos traz perdão, transformação de vida e a promessa de viver eternamente com Deus.

Deus é o nosso refúgio e fortaleza, socorro bem presente na angústia. Salmos 46, verso 1. Muito boa tarde a você nesta terça-feira, 29 de setembro. Eu sou Lincoln Oliveira e é muito bom estarmos juntos aqui na BBN. Continue conosco.

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1: 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É isso que nos basta.
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0: Querido ouvinte, muito obrigado por manter a sua audiência aqui na programação da Rede de Rádio Difusão Bíblica e seja bem-vindo ao nosso momento de oração de família, onde nos colocamos em comunhão na presença de Deus, orando e intercedendo pelas necessidades uns dos outros. Você está ouvindo seu irmão e amigo Denis Cordeiro e hoje, pela graça e misericórdia de Deus, estarei na apresentação dos pedidos de oração encaminhados pelos nossos irmãos e ouvintes. Porém, antes de iniciarmos a apresentação, estaremos acompanhando o devocional bíblico produzido e apresentado pelo nosso querido irmão Paulo Roberto, que é representante de área na cidade de Taubaté. Ouçamos com fé a mensagem de ânimo, consolo e encorajamento para a nossa caminhada cristã.
1: O título do nosso devocional de hoje é Quando Deus Muda os Nossos Planos. Meus amados irmãos, muitas vezes nós não entendemos uma mudança repentina que Deus faz em nossas vidas. Eu e você tínhamos tudo sob o nosso controle, tudo planejado à nossa maneira. Mas de repente, Deus vem e muda tudo. E por causa disso, a nossa vida dá uma reviravolta. E muitas vezes, meus irmãos, eu e você acabamos ficando frustrados e até desesperados diante das mudanças. Se Deus teve que mudar repentinamente, seja em qualquer área da sua vida, não tenha medo. Saiba que Deus está no controle de tudo e Ele sabe o que é melhor para você e para a sua família. Esteja sempre aberto para o novo de Deus. Meus amados irmãos, quando Deus chama Abrão em Gênesis 12, ele estava em um lugar confortável, uma cidade onde havia de tudo naquela época. Mas o Senhor tinha planos para que Abrão se tornasse Abraão, o patriarca de Israel. Por isso ele diz: sai da tua terra, da tua parentela e da casa de teus pais e vai para uma terra que eu vou te mostrar. Por mais estranho que fosse o comando de Deus, meus irmãos, era a melhor opção para Abraão. E ele teve convicção disso e fé suficiente para obedecer ao Senhor. Abraão saiu da sua zona de conforto e se tornou o pai da fé. Quero dar um outro exemplo aqui, meus irmãos, de uma mudança drástica que aconteceu na vida de José. Ele passou repentinamente do status de filho mais querido de Jacó para a condição de escravo no Egito e também prisioneiro. Mas isso aconteceu porque Deus enxergava lá na frente. Diferente de nós, que a nossa visão é completamente limitada. O Senhor precisava levantar um governador naquele país, porque havia um período de fome na terra, e do Egito sairia provisão para Israel. O próprio José reconheceu isso, tanto que ele diz para seus irmãos em Gênesis, no seu capítulo 45, verso 5: agora não se aflijam, nem recrinem por terem me vendido para cá, pois foi para salvar vidas que Deus me enviou adiante de vocês. Meus amados irmãos, os pensamentos de Deus são muito maiores do que os nossos. A visão de Deus não é limitada como a nossa. O seu sofrimento, as suas lutas, as batalhas que você tem enfrentado na sua casa, fazem parte de um propósito maior que foi estabelecido por Deus. Não desista de servir ao Senhor. Continue firme em meio às lutas, porque em tudo Deus tem um propósito. Reflitam nisso. E agora, voltamos ao nosso apresentador do programa.
0: Muito obrigado, irmão Paulo, por apresentar a meditação de hoje e que Deus siga abençoando você e toda a sua família. Agora, querido ouvinte, vamos juntos ouvir e acompanhar os pedidos de oração enviados pelos nossos amados irmãos, pelos quais estaremos orando e apresentando da presença de Deus. Um ouvinte pede oração pela vida de um casal e pela construção de sua casa. Nós temos um ouvinte que pede oração por sua irmã e por sua vida. Um ouvinte pede oração por duas irmãs que estão fazendo tratamento. Uma ouvinte pede oração por uma cirurgia que fará e também por seus dois filhos e pela vida espiritual de sua família. Um ouvinte pede oração por sua família e pela restauração do seu casamento. Nós temos uma ouvinte que pede oração pela saúde de seu cunhado que está em tratamento de câncer e também por seu casamento. Vamos orar pela vida dos filhos de uma ouvinte. Nós temos uma ouvinte que pede oração por consolo de Deus para o seu genro e família em relação à perda de seu avô. Nós temos um ouvinte que pede oração por seu irmão que terá uma audiência. Uma ouvinte pede oração pela situação financeira que está enfrentando. Para você que acaba de sintonizar o seu rádio na programação da BBN, estamos em nosso momento de oração em família. Se você quer compartilhar conosco suas lutas, necessidades e súplicas para receber ajuda e intercessão, escreva para nós através do e-mail rede@bbnmedia.org e estaremos apresentando as suas necessidades na presença de nosso maravilhoso Senhor. Você também pode escrever uma mensagem de texto através do nosso WhatsApp, que é o 55 41 99 511 10 20. Retomando a apresentação dos pedidos de oração de hoje, nós temos um ouvinte que pede oração pela saúde de um menino de 3 anos que está com problema no seu pé. Ele aproveita para pedir por sabedoria aos médicos no diagnóstico. Uma ouvinte pede oração por sua mãe, que, devido a uma queda, quebrou o punho e a bacia. Ela também aproveita para louvar a Deus pela recuperação de sua sobrinha. Vamos apresentar em oração a vida desta ouvinte e por sua saúde, pois está com problema cardíaco. Nós temos um ouvinte que pede oração, pois está passando por uma provação com seus dois irmãos que enveredaram para uma vida de vícios. Ele pede que Deus possa alcançá-los com salvação e transformação e que ele possa ter paz em sua vida. Nós temos uma ouvinte que pede oração por sua saúde, pois já é idosa e se sente fraca, e também pede oração por sua família. Uma ouvinte pede oração pelo relacionamento conjugal e saúde mental de sua filha e também pelos idosos de sua igreja. Vamos apresentar em oração a vida de um ouvinte. Um ouvinte pede oração por um processo de aposentadoria. Vamos apresentar em oração também a família de um ouvinte. Nós temos uma mãe que pede oração pela vida de sua filha, que sofre de enxaqueca. Estes foram os pedidos de oração de hoje, e neste momento, vamos orar e interceder por cada um deles, colocando-os nas mãos de Nosso Senhor, ao redor de seu trono de graça, buscando por graça e misericórdia em tempo oportuno. Vamos orar. Pai Santo, iniciando este momento de comunhão onde nos colocamos diante de Tua presença, quero primeiramente glorificar e exaltar o Teu nome pela Tua grandeza e majestade, também pela Tua sabedoria, pela Tua justiça, pela Tua santidade e também pelo Teu amor, graça e misericórdia que nos resgatou e nos trouxe para perto do Senhor. Te agradecemos pela nossa salvação em Cristo Jesus, pela comunhão que compartilhamos neste momento, seja através do rádio, da internet, mas estamos totalmente unidos pela atuação do Teu Espírito Santo em nossos corações e mentes. Te agradecemos por este privilégio, também Te agradecemos pela oportunidade de nos colocarmos em Tua presença e assim buscar o Teu favor, o Teu refúgio e o Teu alívio para as situações e as dificuldades que enfrentamos no tempo presente. Queremos colocar diante do Senhor os pedidos de oração, orando e intercedendo pelas necessidades dos nossos irmãos, sabendo que o Senhor acompanha as nossas lutas e sofrimentos nesta vida. Queremos iniciar apresentando a Ti o pedido de um ouvinte em prol de um casal e que o Senhor possa abençoá-los na construção de sua casa. Nós queremos apresentar ao Senhor a vida de um ouvinte e de sua irmã e pedimos também em favor de um ouvinte que ora por suas duas irmãs que estão fazendo um tratamento. Que o Senhor possa abençoar a vida desta ouvinte que fará uma cirurgia e que o Senhor possa visitar também a vida de seus dois filhos e a vida espiritual de toda a sua família. Nós oramos e intercedemos pela família de um ouvinte e pedimos que o Senhor possa restaurar o seu casamento. Também intercedemos pelo quadro de saúde do cunhado de um ouvinte que está em tratamento contra o câncer e que o Senhor possa visitar neste momento o seu casamento. Nós oramos pela vida dos filhos de um ouvinte e que o Senhor possa trazer consolo ao coração do genro de um ouvinte e de toda a sua família em relação à perda de seu avô. Nós pedimos que o Teu Santo Espírito possa consolá-los e que também seja a oportunidade deles observarem a finitude da vida humana e que em Ti a plenitude de vida. Nós oramos em prol do irmão de um ouvinte que terá uma audiência, que o Senhor possa visitar neste momento a situação financeira que um ouvinte está enfrentando. Nós pedimos a Tua atuação no quadro de saúde de um menino de 3 anos que está com problemas no seu pé e pedimos que o Senhor possa atender a oração deste ouvinte por sabedoria aos médicos no diagnóstico. Nós oramos pela mãe de um ouvinte que infelizmente sofreu uma queda e quebrou o punho e a bacia e pedimos que o Senhor possa restaurá-la em seu quadro de saúde. Nós louvamos a Ti também pela recuperação de sua sobrinha e também pelos demais pedidos de oração que foram atendidos e respondidos, pedindo que o Senhor possa manifestar a Tua graça e que os irmãos que nos acompanham neste momento, que tiveram suas necessidades supridas, possam responder em louvor e glória ao Teu nome. Nós oramos em prol da saúde de um ouvinte que está com problema cardíaco e pedimos que o Senhor possa cuidar do seu coração. Que o Senhor possa, neste momento, visitar a vida dos dois irmãos de um ouvinte que trilharam o caminho do vício e que o Senhor possa alcançá-los com a Tua salvação, transformando a vida deles e trazendo paz para o viver de toda esta família. Nós intercedemos pela saúde de um ouvinte que é idosa e se sente fraca e pedimos também que o Senhor possa visitar toda a sua família. Nós intercedemos e apresentamos ao Senhor o relacionamento conjugal e a saúde mental da filha de um ouvinte e pedimos que o Senhor possa atender ao pedido dela também em favor dos idosos de sua igreja, que o Senhor possa visitar a cada vida e cuidar de suas necessidades. Oramos pela vida de um ouvinte e apresentamos ao Senhor o processo de aposentadoria de outro ouvinte. Nós oramos e apresentamos a Ti a família de um ouvinte e pedimos que o Senhor atenda a oração desta mãe que pede por sua filha que está sofrendo com enxaqueca. Colocamos todos estes pedidos de oração em Tuas mãos, sabendo que as coisas que são impossíveis aos homens são possíveis para Ti. E pedimos que o Senhor possa visitar a cada necessidade, mas que principalmente sejam essas oportunidades para que os nossos irmãos e ouvintes tenham um encontro mais próximo do Senhor e tenham um relacionamento aprofundado contigo. Que possamos lançar todos os nossos cuidados e ansiedades em Tuas mãos, sabendo que o Senhor cuida de nós e que todas as coisas estão nuas e patentes aos Seus olhos. Nos ajude a observar a Tua atuação e também a Tua presença ao nosso lado, enfrentando as dificuldades do tempo presente. Assim nós oramos a Ti, agradecidos por este momento de comunhão, pela oportunidade de nos colocarmos em Tua presença para buscar primeiramente a alegria do Teu Espírito Santo em nossas vidas e a certeza da nossa salvação e do nosso relacionamento contigo. No nome precioso do Teu Filho amado Jesus Cristo é que nós oramos. Amém. Querido ouvinte, muito obrigado pela sua participação e companhia aqui na BBN em nosso momento de oração em família. Você pode participar do nosso momento de comunhão, interceder pelos pedidos dos nossos queridos irmãos, de segunda a sábado, às 2h15 da tarde e também às 4 da manhã. Continue em sintonia com a programação da Rede de Rádio Difusão Bíblica e que Deus siga abençoando a sua vida. Um forte abraço.

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1: Dia 29 de setembro. Texto bíblico, Salmo 134. Tema, bendizei ao Senhor. Assim diz a palavra do Senhor. Eis aqui, bendizei ao Senhor, todos vós servos do Senhor, que de noite assistis na casa do Senhor. Erguei as mãos para o santuário e bendizei ao Senhor. Desde Sião te abençoe o Senhor, que fez os céus e a terra. Quase todos os salmos são convocações para bendizer e adorar ao Senhor. Nada a estranhar que as celebrações se dessem também à noite, porque em Êxodo há uma ordem para que a noite da libertação do Egito seja celebrada por Israel através das suas gerações. Pelos termos do Salmo, havia sacerdotes levitas designados para cultuar ao Senhor durante a noite. Quando queremos servir a Deus de coração, não achamos demais adorá-lo nas vigílias da noite. Muitas igrejas promovem vigília de oração em seus templos. Vigílias que têm sido abençoadoras por dois motivos. Primeiro, porque à noite, sem os burburinhos e as preocupações do dia, temos um ambiente mais propício à oração. Segundo, temos mais tempo para derramar nosso coração na presença de Deus em confissões de culpa, súplicas e louvores. Se uma família tem problemas sérios ou fortes motivos de louvor, será um benefício estender o culto familiar a horas da noite. Não achamos demais passar uma noite velando por um enfermo. Por que não passar uma noite louvando a Deus e buscando suas bênçãos? Oremos ao Senhor. Senhor, seja a luz do dia ou seja durante a noite, queremos te adorar na comunhão em que nos une o nosso amor a ti. Em nome de Jesus. Amém.
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1: As boas novas de Deus para você memorizar esta semana encontram-se em Salmos 59:16. Eu, porém, cantarei a tua força, pela manhã louvarei com alegria a tua misericórdia, pois tu tens sido o meu alto refúgio no dia da minha angústia. Vamos ler novamente? Salmos 59:16. Eu, porém, cantarei a tua força, pela manhã louvarei com alegria a tua misericórdia, pois tens sido o meu alto refúgio no dia da minha angústia. Essas são as boas novas de Deus para você memorizar esta semana na BBN.

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2: A nossa leitura bíblica diária de hoje será em Miqueias, do capítulo 3 ao 7.
3: Capítulo 3. E disse eu: ouvi, peço-vos, ó chefes de Jacó, e vós príncipes da casa de Israel, não é a vós que pertence saber o juízo? A vós que odiais o bem e amais o mal, que arrancais a pele de cima deles e a carne de cima dos seus ossos, e que comeis a carne do meu povo e lhes arrancais a pele e lhes esmiuçais os ossos e os repartis como para a panela e como carne dentro do caldeirão. Então clamarão ao Senhor, mas não os ouvirá. Antes esconderá deles a sua face naquele tempo, visto que eles fizeram mal nas suas obras. Assim diz o Senhor acerca dos profetas que fazem errar o meu povo, que mordem com seus dentes e clamam paz, mas contra aquele que nada lhes dá na boca, preparam guerra. Portanto, se vos fará noite sem visão, e tereis trevas sem adivinhação, e pôr-se-á o sol sobre os profetas, e o dia sobre eles se enegrecerá, e os videntes se envergonharão, e os adivinhadores se confundirão. Sim, todos eles cobrirão os seus lábios, porque não haverá resposta de Deus. Mas eu estou cheio do poder do Espírito do Senhor, e de juízo e de força, para anunciar a Jacó a sua transgressão e a Israel o seu pecado. Ouvi agora isto, vós, chefes da casa de Jacó e príncipes da casa de Israel, que abominais o juízo e perverteis tudo o que é direito, edificando a Sião com sangue e a Jerusalém com iniquidade. Os seus chefes dão as sentenças por suborno, e os seus sacerdotes ensinam por interesse, e os seus profetas adivinham por dinheiro, e ainda se encostam ao Senhor, dizendo: não está o Senhor no meio de nós? Nenhum mal nos sobrevirá. Portanto, por causa de vós, Sião será lavrada como um campo, e Jerusalém se tornará em montões de pedras, e o monte desta casa como os altos de um bosque. Capítulo 4. Mas nos últimos dias acontecerá que o monte da casa do Senhor será estabelecido no cume dos montes, e se elevará sobre os outeiros, e a ele afluirão os povos, e irão muitas nações, e dirão: vinde, e subamos ao monte do Senhor e à casa do Deus de Jacó, para que nos ensine os seus caminhos, e andemos pelas suas veredas, porque de Sião sairá a lei, e de Jerusalém a palavra do Senhor, e julgará entre muitos povos, e castigará nações poderosas e longínquas, e converterão as suas espadas em paz e as suas lanças em foices. Uma nação não levantará a espada contra outra nação, nem aprenderão mais a guerra, mas assentar-se-á cada um debaixo da sua videira e debaixo da sua figueira, e não haverá quem os espante, porque a boca do Senhor dos Exércitos o disse. Porque todos os povos andam cada um em nome do seu Deus, mas nós andaremos em nome do Senhor nosso Deus para todo sempre. Naquele dia, diz o Senhor, congregarei a que coxeava e recolherei a que tinha sido expulsa e a que eu tinha maltratado. E da que coxeava farei um remanescente, e da que tinha sido arrojada para longe uma nação poderosa. E o Senhor reinará sobre eles no Monte Sião, desde agora e para sempre. E a ti, ó torre do rebanho, fortaleza da filha de Sião, a ti virá, sim, a ti virá o primeiro domínio, o reino da filha de Jerusalém. E agora, por que fazes tão grande pranto? Não há em ti rei? Pereceu o teu conselheiro? Apoderou-se de ti a dor como da que está de parto? Sofre dores e trabalha para dar à luz, ó filha de Sião, como a que está de parto, porque agora sairás da cidade e morarás no campo e virás até Babilônia. Ali, porém, serás livrada, ali te remirá o Senhor da mão de teus inimigos. Agora se congregaram muitas nações contra ti, que dizem: seja profanada, e vejam os nossos olhos o seu desejo sobre Sião. Mas não sabem os pensamentos do Senhor, nem entendem o seu conselho, porque as ajuntou como gavelas numa eira. Levanta-te e trilha, ó filha de Sião, porque eu farei de ferro teu chifre e de bronze as tuas unhas, e esmiuçarás a muitos povos, e o seu ganho será consagrado ao Senhor, e os seus bens ao Senhor de toda a terra. Capítulo 5. Agora ajunta-te em tropas, ó filha de tropas. Pôr-se-á cerco contra nós. Ferirão com a vara na face ao juiz de Israel. E tu, Belém Efrata, posto que pequena, entre os milhares de Judá, de ti me sairá o que governará em Israel, e cujas saídas são desde os tempos antigos, desde os dias da eternidade. Portanto, os entregará até ao tempo em que a que está de parto tiver dado à luz. Então o restante de seus irmãos voltará aos filhos de Israel. E ele permanecerá e apacentará o povo na força do Senhor, na excelência do nome do Senhor seu Deus. E eles permanecerão, porque agora será engrandecido até os fins da terra. E este será a nossa paz, quando a Assíria vier à nossa terra, e quando pisar em nossos palácios, levantaremos contra ela 7 pastores e 8 príncipes dentre os homens. Esses consumirão a terra da Assíria à espada, e a terra de Nimrod nas suas entradas. Assim nos livrará da Assíria quando vier à nossa terra, e quando calcar os nossos termos. E o remanescente de Jacó estará no meio de muitos povos, como orvalho da parte do Senhor, como chuvisco sobre a erva, que não espera pelo homem, nem aguarda a filhos de homens. E o restante de Jacó estará entre os gentios, no meio de muitos povos, como um leão entre os animais do bosque, como um leãozinho entre os rebanhos de ovelhas, o qual, quando passar, pisará e despedaçará, sem que haja quem as livre. A tua mão se exaltará sobre os teus adversários, e todos os teus inimigos serão exterminados. E sucederá naquele dia, diz o Senhor, que eu exterminarei do meio de ti os teus cavalos, e destruirei os teus carros, e destruirei as cidades da tua terra, e derrubarei todas as tuas fortalezas, e exterminarei as feitiçarias da tua mão, e não terás adivinhadores, e destruirei do meio de ti as tuas imagens de escultura e as tuas estátuas, e tu não te inclinarás mais diante da obra das tuas mãos, e arrancarei os teus bosques do meio de ti, e destruirei as tuas cidades, e com ira e com furor farei vingança sobre os gentios que não ouvem. Capítulo 6. Ouvi agora o que diz o Senhor. Levanta-te, contende com os montes, e ouçam os outeiros a tua voz. Ouvi, montes, a demanda do Senhor, e vós, fortes fundamentos da terra, porque o Senhor tem uma demanda com o seu povo, e com Israel entrará em juízo. Ó povo meu, que te tenho feito? E com que te enfadei? Testifica contra mim. Pois te fiz subir da terra do Egito, e da casa da servidão te remi, e enviei adiante de ti a Moisés, Arão e Miriam. Povo meu, lembra-te agora do que consultou Balaque, rei de Moabe, e o que lhe respondeu Balaão, filho de Beor, e do que aconteceu desde Sitim até Gilgal, para que conheças as justiças do Senhor. Com que me apresentarei ao Senhor e me inclinarei diante do Deus Altíssimo? Apresentar-me-ei diante dele com holocaustos, com bezerros de um ano? Agradar-se-á ao Senhor de milhares de carneiros ou de 10 mil ribeiros de azeite? Darei o meu primogênito pela minha transgressão, o fruto do meu ventre pelo pecado da minha alma? Ele te declarou, ó homem, o que é bom. E que é o que o Senhor pede de ti, senão que pratiques a justiça e ames a benignidade e andes humildemente com teu Deus? A voz do Senhor clama à cidade, e o que é sábio verá o teu nome. Ouvi a vara, e quem a ordenou? Ainda há na casa do ímpio tesouros da impiedade e medida escassa que é detestável? Seria eu limpo com balanças falsas e com uma bolsa de pesos enganosos? Porque os seus ricos estão cheios de violência e os seus habitantes falam mentiras e a sua língua é enganosa na sua boca. Assim eu também te enfraquecerei, ferindo-te e assolando-te por causa dos teus pecados. Tu comerás, mas não te fartarás, e a tua humilhação estará no meio de ti. Removerás os teus bens, mas não livrarás, e aquilo que livrares, eu entregarei à espada. Tu semearás, mas não cegarás. Pisarás a azeitona, mas não te ungirás com azeite. E pisarás o mosto, mas não beberás vinho. Porque se observam os estatutos de Onri e toda a obra da casa de Acabe, e andais nos conselhos deles, para que eu te faça uma desolação, e dos seus habitantes um assobio, assim trarei sobre vós o opróbrio do meu povo. Capítulo 7. Ai de mim, porque estou feito como as colheitas de frutas do verão, como os rabiscos da vindima. Não há cacho de uvas para comer, nem figos temporãos que a minha alma deseja. Já pereceu da terra o homem piedoso, e não há entre os homens um que seja justo. Todos armam ciladas para sangue, cada um caça seu irmão com a rede, as suas mãos fazem diligentemente o mal. Assim demanda o príncipe, e o juiz julga pela recompensa, e o grande fala da corrupção da sua alma, e assim todos eles tecem o mal. O melhor deles é como um espinho, o mais reto é pior do que a sebe de espinhos. Veio o dia dos teus vigias, veio o dia da tua punição, agora será a sua confusão. Não creiais no amigo, nem confieis no vosso guia. Daquela que repousa no teu seio, guarda as portas da tua boca. Porque o filho despreza ao pai, a filha se levanta contra sua mãe, a nora contra sua sogra, os inimigos do homem são os da sua própria casa. Eu, porém, olharei para o Senhor, esperarei no Deus da minha salvação, o meu Deus me ouvirá. Ó inimiga minha, não te alegres a meu respeito, ainda que eu tenha caído, levantar-me-ei. Se morar nas trevas, o Senhor será a minha luz. Sofrerei a ira do Senhor, porque pequei contra ele, até que julgue a minha causa e execute o meu direito. Ele me tirará para a luz, e eu verei a sua justiça, e a minha inimiga verá isso, e cobri-la-á a vergonha que me diz: onde está o Senhor teu Deus? Os meus olhos a contemplarão. Agora será ela pisada como a lama das ruas. No dia em que reedificar os teus muros, nesse dia estará longe e dilatado o estatuto. Naquele dia virá a ti, desde a Síria e das cidades fortificadas, e das cidades fortificadas até o rio, e do mar até ao mar, e da montanha até a montanha. Mas esta terra será posta em desolação por causa dos seus moradores, por causa do fruto das suas obras. Apascenta o teu povo com a tua vara, o rebanho da tua herança, que habita a sós, no bosque, no meio do Carmelo. Apascentem-se em Bazã e Gileade, como nos dias do passado. Eu lhes mostrarei maravilhas, como nos dias da tua saída da terra do Egito. As nações o verão, e envergonhar-se-ão por causa de todo o seu poder. Porão a mão sobre a boca, e os seus ouvidos ficarão surdos. Lamberão o pó como serpente, como vermes da terra. tremendo sairão dos seus esconderijos. Com pavor virão ao Senhor nosso Deus e terão medo de ti. Quem é Deus semelhante a ti que perdoa a iniquidade e que passa por cima da rebelião do restante da sua herança? Ele não retém a sua ira para sempre, porque tem prazer na sua benignidade. Tornará a apiedar-se de nós, sujeitará as nossas iniquidades, e tu lançarás todos os seus pecados nas profundezas do mar. Darás a Jacó a fidelidade e a Abraão a benignidade que juraste a nossos pais desde os dias antigos.
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1: Copérnico foi um cientista do século XVI. Ele amplamente divulgou a ideia de que a Terra e os outros planetas giravam em torno do Sol. Essa teoria de heliocentrismo contrariava a visão até então existente que dizia que a Terra era o centro do universo, ou seja, geocentrismo. Ele concluiu, depois de muita resistência e muito estudo, que o Sol é o centro do sistema solar e não a Terra. Uma vez aceito esse conceito, muitas questões confusas na ciência entraram nos eixos. Antes não havia solução para alguns desses problemas porque o ponto de partida estava errado. Infelizmente, mesmo na igreja, quando se fala em namoro, noivado, casamento, o papo soa muito mais como se o mundo estivesse falando e não Deus. Parece que nós importamos os conceitos do mundo, os batizamos na igreja e todo mundo vive igual, na miséria matrimonial. Pois o ser humano guia sua vida como se ele fosse o centro de todas as coisas. Acredita-se, inclusive, em muitas igrejas, que deslocar o homem do centro é um conceito impensável. Se errarmos na definição do centro, porém, tudo na nossa vida ficará desajeitado. Portanto, precisamos de uma mudança radical de perspectiva, ou seja, uma mudança copernicana. Falhamos quando não percebemos que o mundo somente funciona quando gira em torno de Deus, o Criador, e a sua glória. Quando o homem ocupa o ponto central do universo, tudo fica desajeitado. Somente relacionamentos que giram em torno da palavra de Deus e da pessoa de Deus terão o êxito que Deus quer. Infelizmente, fazemos pouco para enfrentar a realidade e os desafios difíceis de relacionamentos duradouros. Não deve nos assustar o fracasso de lares sem fundamento, quando toda a nossa energia, recursos e tempo são gastos preparando-nos para ser um sucesso na vida, na escola ou nos negócios, mas um fracasso em casa. Como diz o adesivo de carro, nenhum sucesso na vida compensa o fracasso no lar. A Bíblia não fala diretamente sobre o namoro, mas dá muitos princípios capazes de nortear esse relacionamento entre homens e mulheres. Deus fala, sim, sobre o relacionamento entre os sexos. O importante no namoro, como em toda a vida, não é o que eu sempre quis, mas o que Deus quer. Assim, o título de um dos nossos livros, de onde saem esses estudos, esses programas de rádio, O Namoro e o Noivado, não que eu, mas que Deus sempre quis. Exige uma mudança de paradigma, de centro, uma mudança copernicana. Romanos 11:36 nos lembra do propósito doxológico, ou seja, da glória de Deus do universo. Assim, quer vocês comam, bebam ou façam qualquer outra coisa, façam tudo para a glória de Deus. 1 Coríntios 10:31. Romanos 11:36 nos lembra, pois dele, por ele e para ele são todas as coisas. A Ele seja a glória para sempre. Amém. Mas qual seria o ponto de partida para relacionamentos duradouros? O que deve ficar no fundamento do lar de duas pessoas que estão pensando, refletindo sobre a possibilidade de namoro, visando o casamento? Para isso, vamos pensar num cenário. Você já pensou sobre como porco-espinhos conseguem conviver em família? Não posso imaginar uma cena mais desagradável do que dois deles na mesma toca. Ai, veja o que está fazendo. Não fui eu, foi você. Sai da frente, seu pontudo. Infelizmente, no relacionamento entre pessoas imperfeitas, cada um traz consigo os espinhos do pecado. Autor Dave Harvey concorda quando ele sugere que o casamento é a união de duas pessoas que trazem consigo a bagagem da vida. Essa bagagem sempre contém pecado. A bagagem do pecado está sempre presente. Não devemos ignorar nosso pecado, pois ele é o contexto em que o Evangelho brilha mais intensamente. A bagagem do pecado não somente afeta o casamento, mas também o namoro e o noivado. Só não sentimos tanto porque muitas vezes a euforia dos hormônios consegue anestesiar as alfinetadas dadas por pessoas que às vezes se assemelham a porcos espinhos. Antes de tudo, ao considerarmos essas questões de namoro, noivado e casamento, nós precisamos conversar sobre o pecado, pois o pecado destrói relacionamentos, e o namoro e o noivado são, antes de tudo, relacionamentos que unem dois pecadores. O pecado constitui uma ofensa, primeiro contra Deus, mas também contra o próximo. Seres humanos em relacionamento são como porcos espinhos na mesma toca. Mais cedo ou mais tarde, alguém vai se machucar. O pecado, então, constitui o problema primordial em todo relacionamento. Se nós não aprendermos a lidar com ele, primeiro no sentido vertical com o próprio Deus, e depois no sentido horizontal com pessoas, nossos relacionamentos serão destinados ao fracasso. Precisamos descobrir a verdade do que Thomas Watson declarou: enquanto o pecado não for amargo, Cristo não será doce. A única solução do problema do pecado é o perdão de Deus, providenciado pela obra de Cristo na cruz. Duas pessoas que não encontraram em Cristo o perdão dos seus pecados terão grande dificuldade em estender o perdão um ao outro e estabelecer um relacionamento duradouro. Evangelho é a palavra que resume a iniciativa que Deus tomou em Cristo para reconciliar o homem caído consigo mesmo. Evangelho significa boa nova. Descreve o que Deus fez por nós em Cristo Jesus. Ele, o Deus homem, pagou o preço de um sofrimento infinito na cruz pelo nosso pecado. Aquele Jesus que não conheceu o pecado, Deus o fez pecado por nós, para que nele nós fôssemos feitos a justiça de Deus. A morte inocente de Jesus na cruz satisfez a justa ira de Deus contra nós. Cabe a nós agora confiar única e exclusivamente em Cristo para nossa eterna salvação. Esse ato, que a Bíblia chama de justificação, significa virar as costas ao pecado e tudo em que nós dependíamos para acertar nosso relacionamento com Deus, lançar-nos sobre o abismo do inferno pela fé única e exclusivamente na obra de Jesus. Foi a ressurreição de Cristo que fechou o negócio e mostrou que a sentença contra nosso pecado carregado por Cristo na cruz foi totalmente paga. A nova vida em Cristo e o novo relacionamento com Deus começam quando obtemos pela fé essa paz com Deus. Justificados, pois, mediante a fé, temos paz com Deus por meio de nosso Senhor Jesus Cristo. Romanos 5:1. Mas a todos quantos o receberam, deu-lhes o poder de serem feitos filhos de Deus, a saber, aos que creem no seu nome. Se você nunca reconheceu a profundidade do seu pecado e da sua alienação de Deus, nunca deu aquele primeiro passo de confiança somente em Cristo para o perdão dos pecados, se nunca soltou a corda das suas boas obras, virou as costas para a velha vida, a fim de seguir uma vida nova de dependência dele, esse é o meu maior desejo para você neste momento. Creia no Senhor Jesus e serás salvo. Talvez você esteja pensando, Pastor Davi, o que tudo isso tem a ver com namoro e noivado? Primeiro, porque somente duas pessoas que compartilham dessa mesma fé, do mesmo mestre e da mesma missão, serão capazes de andar unidos pelo labirinto dessa vida. Em outro contexto, Amós 3:3 pergunta, andarão dois juntos se não houver entre eles acordo? Segundo, as implicações do perdão de Deus que nos concede paz com Ele são enormes para o relacionamento a dois, como nós veremos. O perdão de Deus nos torna suficientemente seguros para pedir perdão quando nós pecamos contra o irmão, inclusive o namorado, ou o noivo, ou o cônjuge. A falta de reconhecimento da miséria do nosso próprio coração faz com que porcos espinhos se escondam um do outro, fingindo que não têm espinhos e que nunca machucaram seu amigo. Mas quando nos vemos como pecadores, redimidos pela graça de Jesus, podemos ser transparentes, vulneráveis em nossos relacionamentos, promovendo uma verdadeira intimidade que raramente é vista em casais hoje. Então, a beleza de relacionamentos, especialmente o namoro, noivado e casamento, é a maneira como revelam as áreas da nossa vida que não parecem com Cristo. Como ferro com ferro se afia, assim o homem ao seu companheiro. Relacionamentos próximos são como talhadeiras nas mãos de Deus. Quando o Espírito Santo, o escultor por excelência, aplica o martelo da palavra de Deus na talhadeira de relacionamentos, ele acaba tirando as lascas do pecado que ofuscam a imagem de Jesus. Infelizmente, cada batida da talhadeira dói, mas como vale a pena? Em vez de correr da dor, precisamos abraçá-la como instrumento da graça de Deus para nos fazer mais parecidos com Cristo. Quando encaramos o nosso amigo, o namorado, o cônjuge, nesse sentido, como talhadeira na mão de Deus para produzir a imagem de Cristo em nós, quando conseguimos baixar nossa guarda, tirar as máscaras, ser autênticos e genuínos porque somos redimidos pela graça de Deus, quando vivemos na esfera do nosso próprio coração, nós vamos desejar misericórdia tanto para nós como para o outro e não vingança. O que fazer quando descobrimos que ofendemos nosso irmão? engolir nosso orgulho, deixar de fingir religiosidade e pedir perdão. Deus está mais interessado em relacionamentos acertados do que em religião fingida. Pedir perdão talvez seja uma das experiências mais humilhantes para o ser humano, mas é a única maneira de restaurar relacionamentos. E uma das primeiras e mais importantes habilidades que casais precisam aprender. Para estarmos juntos, para namorar, noivar e casar, precisamos descobrir como ministrar graça na vida de um outro miserável pecador que tem aliança conosco. Note que falamos em pedir perdão e não desculpas. Desculpa serve para acidentes, situações fora do nosso controle em que fizemos algo sem querer. É fácil e cômodo pedir desculpa, mas dizer, você me perdoa, nos coloca na posição de pecadores culpados. O que acontece quando porcos espinhos, pecadores, não vivem a realidade do perdão? Eles mesmos sofrem a prisão e a tortura da sua falta de perdão. Como um sábio comentou, guardar mágoas é como tomar veneno, cruzar os braços e esperar que seu inimigo morra. Grande graça recebida leva à grande graça concedida. Somente os perdoados podem perdoar. Perdão é a marca de grife do cristão. Thomas Watson tinha razão quando disse, enquanto o pecado não for amargo, Cristo não será doce. Mas quando a doçura do perdão de Cristo invade nossa vida, invade nossos relacionamentos, inclusive o namoro, noivado e casamento, nós encontramos a realidade do que diz o apóstolo Paulo, perdoando-vos uns aos outros, como também Deus em Cristo nos perdoou. Esse é o ponto de partida dentro de uma revolução copernicana que tem Deus e sua glória, Jesus e sua obra final na cruz no centro dos nossos relacionamentos. Que Deus nos conceda relacionamentos sólidos, partindo do perdão que nós encontramos em Cristo Jesus e estendemos para os nossos amigos, nosso namorado, noivo e cônjuge.
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Eu vou ler para você um e-mail que chegou para a gente de Fortaleza e diz assim: muito obrigado pelos seus esforços de trazer até nós ouvintes um conteúdo tão rico, tanto em quantidade, mas acima de tudo, a qualidade espiritual, devido ao vosso compromisso com a palavra de Deus e a adoração genuína. Não há palavras para agradecer todos os benefícios da edificação, aprendizado, encorajamento e, mais especial de tudo, ser contagiado com o amor que vocês transmitem de Jesus, nosso muito glorioso Salvador. A Ele toda a glória. Amém. Que bonito, Cláudio. Obrigado por esse e-mail. E você, escreva para a gente. O endereço é rede@bbnmedia.org.

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2: Prazo para a declaração do ITR 2026 acaba nesta quarta-feira. Fiscalização é reforçada para conter alta dos combustíveis. gov.br, site da Receita Federal, tem instabilidade, usuários reclamam. Termina nesta quarta-feira, dia 30 de setembro, o prazo para envio da Declaração do Imposto sobre a Propriedade Territorial Rural, ITR 2026. A declaração é obrigatória para pessoas físicas e jurídicas proprietárias de imóveis rurais e pode ser feita pelo portal da Receita Federal ou pelo programa do ITR baixado no computador, permitindo o parcelamento do imposto em até 4 vezes para valores acima de R$ 100. O produtor que perder a data limite ficará sujeito a uma multa mínima de R$ 50,00, além de enfrentar complicações graves, como o bloqueio da certidão negativa de débitos e a perda do acesso ao crédito rural. Diante da alta do petróleo no mercado internacional motivada por conflitos no Oriente Médio, o governo federal anunciou um pacote de medidas para conter a alta dos combustíveis no Brasil. As ações combinam a manutenção da subvenção de R$ 2,12 por litro de óleo diesel, com endurecimento das regras do Código de Defesa do Consumidor, que agora prevê multas de até R$ 500 milhões para postos e distribuidoras que praticarem aumentos abusivos sem justa causa. Além disso, a Operação Carga Pesada intensificou as fiscalizações em todo o país, resultando na abertura de dezenas de processos e em sanções da ANP, Agência Nacional do Petróleo, que superam R$ 700 milhões contra distribuidoras. Apesar das pressões internacionais sobre os preços, o Ministério de Minas e Energia garante que o abastecimento nacional de diesel está totalmente assegurado para os próximos meses, apoiado por estoques suficientes para atender a demanda do mercado. As plataformas digitais gov.br e ECAC e o site da Receita Federal apresentaram forte instabilidade desde esta segunda-feira, gerando centenas de reclamações nas redes sociais. Segundo o Ministério da Gestão e da Inovação e a própria Receita, o problema foi provocado por uma falha no Backbone, a rede principal de internet da operadora contratada, mas o acesso aos sistemas foi normalizado após o redirecionamento do tráfego para outra operadora. A oscilação ocorreu num momento crítico, a apenas 2 dias do encerramento do prazo de 30 de setembro para que micro e pequenas empresas do Simples Nacional definam como irão recolher os novos tributos criados pela reforma tributária.
3: Previsão do tempo.
2: Em Curitiba e região metropolitana, sol e aumento de nuvens pela manhã. Pancadas de chuva à tarde e à noite, mínima 16, máxima 22. Em Cornélio Procópio e norte do Paraná, sol com muitas nuvens e períodos de céu nublado. Noite com pancadas de chuva, mínima 20, máxima 33. Em Taubaté e Vale do Paraíba, em São Paulo, sol com muitas nuvens. Pancadas de chuva à tarde e à noite, mínima 20, máxima 32. Em Pirassununga e Centro-Leste Paulista, dia de sol, com nevoeiro pela manhã, muitas nuvens à tarde e à noite, mínima 18, máxima 36. As informações são do Clima Tempo.
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6: 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Porquanto vós todos sois filhos da luz e filhos do dia, nós não somos da noite nem das trevas. 1 aos Tessalonicenses 5:5. Só poderemos ser arrebatados antes do juízo se andarmos com Deus. O andar com Deus é o andar que condena a velha natureza. Por isso, como filhos de Deus, devemos andar com Ele na luz para que sejamos arrebatados antes do juízo. A cruz garante a libertação antes do juízo. O Senhor Jesus diz, em verdade vos digo, quem ouve a minha palavra e crê naquele que me enviou, tem a vida eterna, não entra em juízo, mas passou da morte para a vida. Mas aquele que não quer fazer a perfeita vontade de Deus, aquele que não vem à luz, já entrou em juízo. Quem é o filho da luz, anda na luz com Deus. Mas aquele que se afasta da luz, se priva do arrebatamento e entra em juízo. Por isso, eu lhe pergunto, ainda existem áreas em sua vida que estão em trevas? Se você não acompanhou os passos de Deus até agora, deseja vir à luz neste momento? Você quer, a partir de agora, começar um andar com Deus? Para que você, quem sabe, com breve, de repente possa ser arrebatado para junto dEle?

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Deus está presente. Que privilégio nós temos de conhecer a Jesus e como Ele prometeu. Ele está conosco todos os dias, independentemente das circunstâncias, dos nossos sentimentos. Uma abençoada tarde de terça-feira para você. 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

0: bem-vindo ao programa Palavras de Louvor. Esse programa é baseado nos estudos do Dr. Donald Hubbard, pastor e professor da Bíblia. Nós agradecemos a Deus pelo privilégio de, nos próximos minutos, apresentar a você verdades contidas na Palavra de Deus e suas aplicações para os nossos dias. Vamos então a mais um estudo no programa Palavras de Louvor. 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
1: Em Marcos 9, 30 a 37, Jesus está indicando aos seus discípulos a grande necessidade de se ter humildade. Temos aqui o relato do que tinha acontecido. Depois de Jesus ter expulsado o demônio de um menino, Jesus retoma sua rota para Cafarnaum, evidentemente, porque ele queria ter um pouco de privacidade com os 12 discípulos. Ele deseja revelar e desenvolver uma preciosa verdade, que ele deveria morrer na cruz do Calvário pelos pecados da humanidade. E depois de traído, julgado e morto, ressuscitaria ao terceiro dia. À medida que caminhavam, Jesus se posta à frente dos discípulos, dando a eles a chance de discutirem os ensinos do Senhor ou qualquer outro assunto que lhes interessasse. Naquela ocasião em particular, enquanto estavam a caminho de Cafarnaum, provavelmente ao se prepararem para entrar naquela comunidade, os discípulos começaram a discutir entre eles sobre quem seria o mais importante deles. Ao chegarem em casa em Cafarnaum, Jesus tomou seus discípulos à parte e começou a fazer-lhes algumas perguntas. Veja no verso 33 de Marcos 9 e vamos começar aqui nossa leitura. E chegou a Cafarnaum e, entrando em casa, perguntou-lhes: que estáveis vós discutindo pelo caminho? Mas eles calaram-se, porque pelo caminho tinham disputado entre si qual era o maior. E ele, assentando-se, chamou os 12 e disse-lhes: se alguém quiser ser o primeiro, será o derradeiro de todos e o servo de todos. E lançando mão de um menino, pô-lo no meio deles e tomando-o nos seus braços, disse-lhes: qualquer que receber um destes meninos em meu nome, a mim me recebe. E qualquer que a mim me receber, recebe não a mim, mas ao que me enviou. Quando começamos a estudar esse assunto no programa passado, chamamos os versos 30 e 31 de um olhar de humildade, pois falamos do Senhor Jesus Cristo como o maior de todos os exemplos de humildade. Hoje, no entanto, queremos explorar uma segunda divisão de nosso estudo, encontrada nos versos de 32 a 34. E vamos chamar isso de a falta de humildade. Lemos assim: mas eles não entendiam esta palavra e receavam interrogá-lo. E chegou a Cafarnaum e, entrando em casa, perguntou-lhes: que estáveis vós discutindo pelo caminho? Mas eles calaram-se, porque pelo caminho tinham disputado entre si qual era o maior. Jesus já tinha em seu coração a humilhação da cruz e compartilhou isso com seus discípulos, mas o triste é saber que eles tinham a exaltação do ego em seus corações. E assim, eles deram evidências de sua falta de humildade. Enquanto Jesus falava de sua morte iminente, eles estavam preocupados com quem seria o maior dentre eles. Não é trágico perceber que, mesmo tendo Deus colocado suas prioridades, continuamos a nos preocupar com nossos próprios interesses? Com certeza, quando isso ocorre, há falta de humildade em nosso coração. E por isso, essa passagem nos atinge com força total, pois destaca os pontos de maior fraqueza de nosso cristianismo moderno. Sabemos que não deveria ser assim, mas muitas vezes nos encontramos somente preocupados com nossos próprios interesses. Comparamos-nos com os outros ou os depreciamos. Constantemente, nossa atitude é cheia de crítica em relação aos outros. Ao fazermos isso, estamos desejando nos exaltar sobre os outros em nossa maneira de pensar ou fazer as coisas. Num certo sentido, o debate entre os discípulos sobre quem seria o maior dentre eles pode ter sido suscitado pela proibição dada por Jesus a Pedro, Tiago e João, enquanto ainda estava no Monte da Transfiguração. Conquanto eles não houvessem dito nada sobre o que de fato aconteceu no monte, eles poderiam muito bem, através da atitude, apresentar um presunçoso senso de superioridade à luz daquilo que tiveram o privilégio de testemunhar. Você sabe como são essas coisas. Provavelmente, os discípulos chegaram até Pedro, Tiago e João e disseram: "Contem-nos o que aconteceu quando vocês estavam lá em cima, no monte." Pedro, Tiago e João se entreolharam e com um sorriso disseram: "Bem, não podemos falar sobre isso. Jesus não permitiu. Só podemos dizer que foi tremendo. Foi maravilhoso." E a maneira com que disseram isso, e com aquele olhar, na verdade eles estavam dizendo: "Sabem como é? Nós três somos privilegiados. Portanto, somos maiores que vocês por aquilo que ouvimos e vimos quando estávamos com Jesus." É claro que isto não está no texto, mas eu suspeito que uma atitude desse tipo foi comunicada por Pedro, Tiago e João aos outros discípulos. E é por isso que eles podem ter entrado numa discussão sobre quem deles era o maior de todos. Já falamos que essa discussão mostra que Pedro não era o líder acidental deste grupo. Pelo menos, não dessa vez. Como a falta de humildade daqueles discípulos nos é indicada? Da mesma forma que nossa falta de humildade nos é indicada hoje. Saiba que sempre há alguns traços da falta de humildade que são característicos, pois são facilmente perceptíveis. Vamos usar essas verdades agora para realmente sondarmos nosso coração e nossa vida. Antes de tudo, podemos perceber a falta de humildade ao olharmos para aquilo que desejamos muito. Cada um dos discípulos tinha como ambição ser o maior dentre eles. Note que eles nem haviam compreendido o que Jesus tinha dito sobre a cruz e nem tampouco fizeram perguntas sobre esse assunto para entenderem. De muitas formas, os discípulos davam indicação que a verdade sobre a cruz, com as implicações características de sua morte e seu sofrimento, não eram bem aceita por eles. Eles não precisavam temer fazer qualquer pergunta a Jesus. O Senhor jamais os repreendeu por fazerem qualquer pergunta para obterem mais esclarecimento. Em Marcos 9:32 lemos: "Mas eles não entendiam esta palavra e receavam interrogá-lo." Essa expressão "e receavam interrogá-lo" provavelmente quer dizer "não queremos falar desse assunto". É assim que muitos de nós agimos quando algo desagradável está sendo discutido. Você se lembra de como as pessoas reagem quando outra pessoa chega com uma notícia desagradável e ela diz: "Não quero mais falar sobre isso. Não quero mais falar sobre isso." Isso, creio eu, era o que os discípulos estavam indicando quando receavam perguntá-lo em Marcos 9:32. O contraste é forte. A mansidão de Jesus e o desejo de grandeza dos discípulos. Quando a ambição é usada para elevar o eu, ela se torna algo mortal. A questão que precisa ser feita é: o que eles mais queriam? Para os discípulos naquela ocasião, eles não desejavam a proeminência de Cristo, mas a sua própria proeminência dentro eles mesmos. E, portanto, uma evidente falta de humildade estava presente, pois sempre podemos perceber esse problema pelo seu maior desejo. Essa é a razão de muitos indivíduos ciumentos de hoje. É orgulho, e onde há orgulho, é claro, não pode haver humildade. Orgulho e humildade são como óleo e água, não se misturam. Por isso, da próxima vez que você ficar magoado pelo fato de alguém ter ferido seus sentimentos, vamos fazer as perguntas que precisam ser feitas. Meu orgulho foi ferido? Por que me senti tão mal? Será que sinto inveja dos outros? estas perguntas são boas, não são? Pois quando essas perguntas são honestamente feitas e respondidas, elas revelarão que na maior parte do tempo o que ocorreu foi por causa do orgulho e a mágoa que foi provocada foi por causa da falta de humildade. Pois se de fato fôssemos humildes, aquilo não nos teria afetado tanto. Saiba que as Escrituras dizem que devemos nos alegrar com os que se alegram e chorar com os que choram. Somos convidados a participar das alegrias e das tristezas dos outros irmãos em Cristo. Portanto, quando os outros irmãos forem bem-sucedidos, não devemos ter ciúmes, nem tampouco invejá-los, pois isso indica que o orgulho está em ação em nossa vida. Em vez disso, devemos nos alegrar com o sucesso deles, porque se forem sinceros diante de Deus, seu sucesso implica que o reino de Deus será glorificado, que o Senhor Jesus será honrado e glorificado. Quando alguém estiver cheio de tristeza ou houver tropeçado e caído, não devemos alimentar um sentimento de superioridade e presunção, como se jamais fôssemos passíveis do mesmo erro. Mas quando isso acontece, o orgulho entra em ação em nossa vida. Vamos, no entanto, chorar e carregar os fardos daqueles que falham, para que possamos ajudá-los a andar novamente na luz da presença do Senhor e de Sua Palavra. Sempre é possível percebermos a falta de humildade ao olharmos para o que desejamos. Gostaria de enfatizar mais uma vez essa verdade para que ela fique impressa em seu coração ao chegarmos ao fim de nosso estudo diário da Palavra de Deus. Será que meu desejo é que Jesus Cristo tenha proeminência em minha vida? Lembre-se de que o Senhor Jesus também tem suas prioridades para nós. Será que nossas vidas estão consistentemente dentro da vontade de Deus para nós? Portanto, devemos parar de reclamar de nossa própria sorte pelo que acontece conosco, mas vamos começar a nos alegrar em todas as coisas. A Bíblia diz: em tudo dai graças, porque esta é a vontade de Deus em Cristo Jesus para convosco. 1 Tessalonicenses 5,18. Sim, vamos nos certificar de que nosso desejo é a glória de Deus. Assim fazendo, poderemos aprender a ser humildes de verdade. Obrigado, nosso Pai, por Sua palavra e a abençoe em nossas almas, pois oramos em nome de Jesus. Amém.
0: Fica por aqui mais um Palavras de Louvor, um programa baseado nos estudos do Dr. Donald Hubbard e apresentado por Lincoln Oliveira. Esperamos que o estudo de hoje tenha servido para fazê-lo crescer em seu relacionamento com Deus. Esperamos contar com a sua audiência em nossa próxima edição. Até lá e que Deus lhe abençoe.

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2: Produtor protege lavoura, maquinário e patrimônio. Mas e a margem da safra? Vai trabalhar no dia da eleição? Patrão pode descontar horas para votar? Estádio Raiz, com acesso por ponte sobre rio, volta a receber jogo oficial depois de 20 anos em Minas Gerais. Diretamente de Rio Verde, Goiás, o alerta para a safra de soja 2026-2027 destaca a importância de proteger não apenas o maquinário, mas também a margem de lucro do produtor. Com custos operacionais estimados em 55 sacas por hectare e oscilações do mercado internacional em Chicago, especialistas do setor recomendam o uso de ferramentas de gestão de risco. A estratégia não visa acertar o ponto máximo de preço, mas sim garantir a previsibilidade e evitar que quedas acentuadas de cotação comprometam o planejamento financeiro das propriedades rurais. Para administrar essas variações, instrumentos como o Barter e o Hedge surgem como verdadeiros seguros da comercialização agrícola. Enquanto o Barter fixa o custo de insumos em sacas de grãos, o Hedge permite travar preços de referência ou garantir pisos de proteção no mercado financeiro. Camila Moura, que é especialista no assunto, explica que a decisão não exige a venda total da safra, mas a preservação da margem necessária para cobrir as despesas. Diante dos riscos climáticos e cambiais, a recomendação é que cada agricultor avalie individualmente os custos da sua estrutura antes de fechar os contratos do período. A lei brasileira determina que a empresa é obrigada a liberar o funcionário pelo tempo necessário para ir à sessão eleitoral, mesmo que a zona esteja localizada em outro município. As horas utilizadas para a votação não podem ser descontadas do salário. O patrão está proibido de exigir qualquer tipo de compensação posterior ou alteração de escala que dificulte o deslocamento do trabalhador. Criar obstáculos à ida às urnas configura infração eleitoral e pode gerar sanções às empresas. Práticas como exigir fotos da confirmação do voto, aplicar punições ou pressionar funcionários configuram assédio eleitoral, uma infração grave. O Ministério Público do Trabalho orienta que qualquer constrangimento, ameaça ou tentativa de influência sobre o voto seja documentado com prints, áudios e depoimentos, e denunciado imediatamente aos canais oficiais do órgão ou aos sindicatos da categoria. O lendário estádio Eli Seabra Filho, popularmente conhecido como Praia do Ó, em Sabará, Minas Gerais, voltou a sediar uma partida oficial de futebol após duas décadas. O histórico palco recebeu o duelo entre o time da casa, o Esporte Clube Siderúrgica, e o Betim B, válido pela terceira divisão do Campeonato Mineiro. A praça esportiva, inaugurada nos anos 30, preserva traços clássicos de uma característica marcante. O acesso das torcidas à arquibancada é feito por uma ponte estreita sobre o rio Sabará. Bicampeão mineiro e quinto maior detentor de títulos do estado, o Siderúrgica retomou as atividades profissionais nesta temporada, após 10 anos parado e o risco iminente de perder a filiação.
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4: Dona da possamos fazer com nossas próprias forças para merecermos a vida eterna. Isso fica claro quando lemos Efésios capítulo 2, nos versos 8 e 9. Porque pela graça sois salvos, por meio da fé, e isto não vem de vós, é dom de Deus, não vem das obras, para que ninguém se glorie. Comparado ao peso do pecado que está ligado a nós desde o nascimento, nem mesmo uma vida de boas obras seria suficiente para pagar essa dívida. Mas é aí que a graça e amor de Deus por nós muda tudo. E quando Jesus nasce neste mundo e padece na cruz, Ele nos trouxe então, gratuitamente, o pagamento pelos pecados e o lindo presente da vida eterna. Querido ouvinte, se você nunca orou a Deus, pedindo perdão pelos seus pecados e crendo no nome santo de Jesus, hoje pode ser o dia da sua salvação, o dia que você terá seu nome escrito no livro da vida para toda a eternidade. 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
6: Jesus orava todo o tempo. A vida dele aqui na Terra foi vitoriosa sobre todo o pecado e vitoriosa sobre a morte, trazendo a nós a reconciliação com Deus, cumprindo plenamente a sua missão. Por quê? Porque Jesus estava em sintonia absoluta com o Pai, todo tempo orando e buscando a direção segura. Ele orou na presença dos seus discípulos e esta oração tem sido muito repetida pelo mundo todo, mas de uma forma muitas vezes até simbólica, como se fosse assim alguma oração especial. Jesus não está ensinando uma série de palavras ou frases, ele está nos mostrando como é que na nossa oração nós nos aproximamos de Deus. E depois de dizer que ele está orando ao Pai que está no céu, santificado seja o teu nome, venha o teu reino, seja feita a tua vontade, assim na terra como no céu. Ou então, que a tua vontade seja feita aqui na terra como é feita no céu. É possível que aqui na terra nós tenhamos tamanha perfeição, vamos dizer assim? Possível é, porque Jesus ensina, ele orou desse jeito, então nós devemos orar pensando em algo semelhante, que a vontade de Deus seja feita aqui na terra, como ela é feita lá no céu, com perfeição, né? Com toda a entrega. Por que ela não é vivida aqui na terra por todas as pessoas? Por que é que temos que orar para que isso aconteça? Porque nós fomos criados na plena vontade do Pai de sermos semelhantes a Ele, portanto a nossa vontade tem que ser exercida por nós. E como não é algo automático, precisa haver disciplina, busca, esforço da nossa parte para que nós, de fato, cumpramos o plano do Senhor. Será que conseguiremos? Jesus mostra que sim, porque ele está pedindo isso ao Pai e ele não iria ficar orando em vão, repetindo algumas palavras, apenas uma fórmula. Ele está pedindo isso, ele quer isso. E Jesus mostra que é plenamente possível, porque ele vai viver todo o tempo do seu ministério aqui na terra, fazendo a vontade do Pai. Lá na cruz ele vai dizer então que a vontade do Pai está cumprida, que tudo aquilo que Deus pôs como missão para ele, a sua obra de salvar a nós, foi cumprida. E qual é o resultado quando nós fazemos aqui na terra a vontade de Deus? O que acontece no céu? Glória completa do nome do Senhor. Então, a mesma glória completa acontecerá aqui na terra, entre nós, imperfeitos, pequenos, porque é o Senhor que é glorificado. Vamos viver desta forma a vida cristã. Que Deus nos abençoe. Façamos a vontade do Pai.
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Faça como a Lauriceia, ela mandou uma mensagem em texto para a gente e ela diz assim: irmãos da BBN, quero agradecer pelo programa que tem sido uma bênção em nossas vidas. Oro a Deus que a BBN continue no ar, alegrando a vida de muitos ouvintes e salvando vidas. Olha aí, e ela continua falando do programa Conferência Bíblica. E como é bom ouvir de você. Faça como a Lauriceia. Preparado para anotar o nosso número no WhatsApp? 41-995-11-1020. Mais uma vez, 41-995-11-1020.

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1: Em muitos lugares por onde passo, com pessoas que converso, mesmo aqueles que creem em Jesus, eu vejo um olhar de pessoas exauridas, cansadas, consumidas por pressões do dia a dia. Alguns têm expectativa de que um sistema religioso possa ajudá-los. Outros acreditam que reuniões infindáveis de diversos títulos e temas possam ajudá-los. Mas com o passar do tempo, percebem que tudo isso é em vão. A verdade é que, quando o cristianismo surgiu originalmente, ele era uma proposta de relacionamento. Relacionamento com Deus através de Jesus e guiados e plenos da presença do Espírito Santo. Lamentavelmente, com o passar dos anos, aquela proposta de relacionamento foi reduzida a uma proposta de religião. Ainda assim, quando ganhou a Europa, acabou por ser reduzido ainda mais num sistema, numa teologia sistemática. E quando finalmente ganhou as Américas, acabou por se tornar um mercado, um comércio, uma franquia. E tudo isso acaba não resolvendo a situação interior do homem. O que nós precisamos é aquilo que Jesus ofereceu para as primeiras pessoas que se sentiram oprimidas, cansadas, exauridas. Jesus disse em Mateus capítulo 11, versículos 28 ao 30, o seguinte: Vinde a mim, todos os que estais cansados e sobrecarregados, e eu vos aliviarei. Tomai sobre vós o meu jugo e aprendei de mim, porque sou manso e humilde de coração, e achareis descanso para as vossas almas, porque o meu jugo é suave e o meu fardo é leve. Muitas vezes nós estamos sofrendo com todas essas pressões ao nosso redor, mas a palavra de Jesus continua sendo relacionamento. Você pode frequentar um templo, você pode pertencer a uma religião, você pode fazer parte de um sistema, você pode conhecer a teologia, mas até que você conheça a Jesus, você ainda não desfrutará desse descanso que ele oferece. Nós conversávamos numa outra mensagem que o descanso que Jesus oferece é pertinente à alma humana. Ele diz: vocês encontrarão descanso para as vossas almas. Na alma, exatamente ali na psique, onde os nossos conflitos, nossas emoções se desencontram, onde sofremos de nossas ansiedades, de temores, de depressões. Ali, para tudo isso, Jesus oferece resposta. E Jesus oferece algumas coisas, como não apenas o perdão para os nossos pecados, mas Jesus oferece também a resposta para os efeitos colaterais dos nossos pecados e de uma sociedade pecadora. Jesus nos oferece respostas para as nossas ansiedades, para os nossos temores, para as nossas dúvidas. Não foi assim no caso de João Batista? O batizador estava confinado no mesmo capítulo 11 de Mateus, preso, e ali, pressionado por dúvidas, ele recebe a resposta de Jesus. Da mesma maneira, eu e você, quando pressionados por nossas dúvidas, quando pressionados por sistemas econômicos cruéis, quando pressionados por um sistema religioso angustiante, quando buscamos resposta, nós a encontramos em Jesus. Para a ansiedade, como dizia, Jesus promete paz. porque a paz de Jesus acalma o coração. João capítulo 14, no versículo 27, João 14, 27, a palavra de Deus diz assim: deixo-vos a paz, a minha paz vos dou, não vou-la dou como a dá o mundo, não se turbe o vosso coração, nem se atemorize. Jesus nos oferece da sua paz. Esta paz que Jesus oferece não é a mesma paz que o mundo oferece. A paz que Jesus oferece, ela é maior e mais forte do que qualquer tribulação que o mundo possa trazer sobre nossas vidas. Ainda no Evangelho de João, no capítulo 16, no versículo 33, a palavra de Deus diz assim: estas coisas vos tenho dito para que tenhais paz em mim. No mundo passais por aflições, mas tende bom ânimo, eu venci o mundo. Note, a paz que Jesus está oferecendo não é a paz do mundo. A paz que Jesus oferece não é a paz resultante de um sistema. A paz que Jesus oferece é encontrada nele. Ele diz: para que tenhais paz em mim. Porque no mundo nós passamos por aflições. Nós passamos por provações gerais que, apenas porque vivemos neste mundo de pecado, nós nos deparamos com elas constantemente. A Bíblia diz que a própria criação geme, a natureza geme. Nós enfrentamos aflições porque nos deparamos com elas e Deus faz uso destas aflições para aperfeiçoar o nosso caráter. Nós algumas vezes enfrentamos aflições porque isso resulta de uma disciplina divina que vem diretamente de Deus, porque eu e você falhamos na presença de Deus. Mas seja como for, a situação que estejamos enfrentando, seja qual for a causa de nossa angústia, Jesus nos oferece de sua paz. E em Filipenses capítulo 4, no versículo 7, o apóstolo Paulo, comentando este ensino de Jesus, ele faz observações bastante interessantes. A palavra de Deus diz assim: e a paz de Deus, que excede todo entendimento, guardará os vossos corações e as vossas mentes em Cristo Jesus. A ideia aqui é uma figura. A paz, como um soldado, uma sentinela, estaria protegendo os nossos corações e as nossas mentes, a fim de que a perturbação deste mundo não tivesse ocasião para nos perturbar. Mas Jesus não oferece apenas paz no seu convite. Jesus também nos oferece da sua alegria. Quantas pessoas sofrem de depressão, trancafiadas, vivendo num mundo escuro, cinzento, triste? Em João capítulo 15, versículo 11, a palavra de Deus diz assim: tenho-vos dito estas coisas para que meu gozo esteja em vós e o vosso gozo seja completo. Tenho-vos dito estas coisas para que a minha alegria esteja em vocês e a alegria de vocês seja completa. Jesus está oferecendo algo que ele tem: alegria. Algumas vezes nós achamos que ser cristão é viver de forma sisuda, viver da forma mais amarga possível, viver vestido de uma depressão pública. Mas em 1ª carta de Pedro, no capítulo 1, no versículo 8, a palavra de Deus também diz algo a respeito da alegria daqueles que conhecem a Jesus. Diz assim a palavra de Deus: a quem, não havendo visto, há mais, no qual, não vendo agora, mas crendo, exultais com alegria indizível e cheia de glória. Alegria indizível. Uma alegria que sequer se pode descrever. Tudo isso está implícito no convite de Jesus: venha a mim, você que está cansado e sobrecarregado, eu te aliviarei. Mas Jesus oferece mais. Jesus oferece a resposta para os nossos temores. Em 1 João capítulo 4, versículo 18, a palavra de Deus diz assim: no amor não existe medo. Antes, o perfeito amor lança fora o medo. Ora, o medo produz tormento. Logo, aquele que teme não é aperfeiçoado no amor. Jesus nos oferece do seu amor para que eu e você possamos desfrutar da retirada de todo o temor, de todo o medo de nossas vidas. João capítulo 15, versículo 9, a palavra de Deus diz assim: como o Pai me amou, também eu vos amei. Permanecei no meu amor. E o apóstolo Paulo, posteriormente, comentando a respeito deste amor oferecido por Jesus, escrevendo aos Efésios, no capítulo 3, no versículo 19, disse assim: e conhecer o amor de Cristo, que excede todo entendimento, para que sejais tomados de toda a plenitude de Deus. E conhecer o amor de Cristo que excede todo o entendimento. O amor de Jesus por nós, eu e você, nós somos objetos do amor de Deus. E como objetos do amor de Deus, nós sequer podemos compreender a extensão, a profundidade, a altura, a largura do amor de Jesus. Talvez por isso, o apóstolo João, ao comentar o amor de Deus, ele disse: Deus amou ao mundo de tal maneira. O amor de Jesus é o que nos ajuda a vencermos os nossos temores. Mas Jesus também, no seu convite, nos ajuda a vencermos as dúvidas. Porque Jesus nos oferece esperança para o futuro, mesmo diante da ameaça da morte. Em João 11, 25, Jesus disse o seguinte: eu sou a ressurreição e a vida. Quem crê em mim, ainda que morra, viverá. Assim nós sabemos que nada, nem ninguém, nem mesmo a morte, pode dar cabo da nossa esperança. No convite de Jesus encontramos todas estas provisões. No convite de Jesus encontramos a esperança e tudo aquilo que precisamos para lidar com os chamados efeitos colaterais desta sociedade que nos pressiona a cada dia. Sabe, querido ouvinte, eu e você, nós não somos chamados para vivermos uma vida de religiosos. Eu e você fomos chamados para vivermos um relacionamento com Jesus. E é este relacionamento com Jesus que pode, de fato, nos ajudar a vencermos não apenas o problema do pecado, mas vencermos também os efeitos colaterais do pecado. Esta vida rendida, entregue em Jesus, esta vida de crença e convicção na relação com Jesus, é o que nos ajuda a vencermos as pressões deste mundo, sejam elas políticas, econômicas, religiosas, sejam pressões por causa da pecaminosidade humana. Em Jesus, nós encontramos as respostas que tanto buscamos. No dia de hoje, você talvez esteja enfrentando uma luta em alguma dessas áreas, e talvez você esteja pensando em que denominação você vai encontrar a resposta, talvez você esteja pensando em que programa eclesiástico você vai resolver os seus problemas, qual é a alternativa, qual é a simpatia, qual é a prece. A verdade é que a resposta se encontra no fato de que Jesus convida você e a mim: vinde, todos vós que estáis cansados e oprimidos, eu vos aliviarei.

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1: As boas novas de Deus para você memorizar esta semana encontram-se em Salmos 59:16. Eu, porém, cantarei a tua força, pela manhã louvarei com alegria a tua misericórdia, pois tu tens sido o meu alto refúgio no dia da minha angústia. Vamos ler novamente? Salmos 59:16. Eu, porém, cantarei a tua força, pela manhã louvarei com alegria a tua misericórdia, pois tens sido o meu alto refúgio no dia da minha angústia. Essas são as boas novas de Deus para você memorizar esta semana na BBN.
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5: de setembro. Posso todas as coisas em Cristo que me fortalece. Filipenses 4:13. Fé viva. G. Seward era um pregador do Evangelho na Inglaterra. Devido a uma doença grave, ele ficou acamado por muitos anos. Nos seus últimos anos de vida, as dores eram quase insuportáveis, mas ele as aguentou com grande paciência. Por meio da oração, ele obteve o poder do seu Redentor para fazê-lo. Certo dia, um ateu enviou-lhe um tratado intitulado Quem era Jesus? Seu Ode escreveu uma resposta para ele. Eu não tenho mais a força para responder a tudo que esse tratado afirma sobre o Senhor Jesus. De fato, eu não posso responder bem o bastante à pergunta: quem era Jesus? No entanto, deitado na minha cama de enfermidade, gostaria de escrever o que ele significa para mim. Eu experimento seu conforto, apoio e proteção diariamente em meu medo e sofrimento que seriam insuportáveis sem ele. Em noites de insônia e dias de dor, meu amado Salvador sempre está presente comigo. Em dias de boa saúde e atividade, descobri que ele é o que diz sobre si mesmo. E agora, na doença e no desamparo, sei mais do que nunca que ele é uma realidade viva. Posso lhe fazer uma pergunta em resposta à sua própria pergunta? Você já esteve na minha situação, com apenas um passo entre você e a eternidade? Se sim, você encontrou na sua incredulidade o conforto, a alegria e o descanso que eu tenho agora no Senhor Jesus? Não consigo descrever em palavras o que o Senhor Jesus é para mim nas minhas atuais circunstâncias. Mesmo à beira da morte, posso me sentir confortado e feliz. Você pode dizer o mesmo de si? Passagens bíblicas e reflexões, Boa Semente Devocional.
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Eu estava aqui me lembrando daquele versículo que fala de que adianta o homem ganhar o mundo inteiro e perder a sua alma. Onde você vai passar a eternidade? Jesus veio aqui a esse mundo para dar para você o perdão de Deus, paz com Deus e uma vida abundante e eterna. 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

0: 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Seja bem-vindo ao programa Razão para Viver. O estudo que ouviremos hoje vai falar sobre quatro métodos a serem usados para alcançar o mundo. Estamos apresentando a série Igreja, Propósito, Perfil e Prioridades. E ganhar as pessoas para Cristo é uma das tarefas primordiais da Igreja. Vamos então ouvir a mensagem. 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
1: Hoje vamos falar sobre a parte mais difícil da colheita. Este é o tema do nosso estudo no dia de hoje. Vamos abrir as nossas Bíblias no livro de Mateus, capítulo 9, versículo 35 ao 38. Veja comigo então, Mateus, capítulo 9, versículo 35 ao 38. E percorria Jesus todas as cidades e povoados, ensinando nas sinagogas, pregando o evangelho do reino e curando toda sorte de doenças e enfermidades. Vendo ele as multidões, compadeceu-se delas, porque estavam aflitas e exaustas, como ovelhas que não têm pastor. E então se dirigiu aos seus discípulos. A seara, na verdade, é grande, mas os trabalhadores são poucos. Rogai, pois, ao Senhor da seara que mande trabalhadores para a sua seara. Bom, temos refletido durante este estudo sobre o plano de Deus para o mundo. E a cada dia que passa eu percebo que humanamente é impossível de ser realizado. Não há nenhuma forma, nenhuma estratégia que eu e você pudéssemos traçar que faria com que tivéssemos um número suficiente de pessoas para alcançar todo o mundo. Um mundo que já ultrapassa o número de evangélicos em milhões e até bilhões de pessoas. Percebi que Deus trabalha com a quantidade menor e que ele também é um especialista em situações impossíveis. Ao me questionar em como Deus alcançará um mundo sem Cristo e por onde devemos começar, me detive em um trecho de Romanos, capítulo 10. Abra a sua Bíblia em Romanos, capítulo 10 agora. Esta obra é gigantesca, é assombrosa. O número de pessoas sem Cristo sempre será maior que o número de cristãos. E por causa disto, vamos falar sobre quatro métodos que devem ser usados para alcançar um mundo que está perdido. Em primeiro lugar, devo compartilhar a minha fé. Romanos, capítulo 10, versículo 17. Este versículo é bem conhecido. E assim, a fé vem pela pregação e a pregação pela palavra de Deus. Ninguém nunca recebeu a salvação através de uma transfusão. Ninguém nunca disse nada, nunca escreveu nada, nunca cantou nada. Ninguém nunca se ligou em outra pessoa e a fé desta primeira pessoa foi transferida para a segunda. Preciso compartilhar a minha fé se quero completar a obra de Deus, ou se quiser, pelo menos, fazer a minha parte. Em segundo lugar, devo deixar o meu mundo familiar, o ambiente em que vivo. Preciso sair do meu círculo íntimo, minha família, meus amigos, meu mundo, onde eu me sinto muito confortável e seguro. Sou eu que devo tomar a iniciativa para que alguém que ainda não tenha a Cristo e que não frequenta o meu círculo venha a Cristo. Veja o versículo 13 do capítulo 10 de Romanos. Porque todo aquele que invocar o nome do Senhor será salvo. Sim, isto parece bem óbvio, mas preste atenção nas seguintes perguntas. Versículo 14. Como, porém, invocarão aquele a quem não creram? E como crerão naquele a quem não ouviram? E como ouvirão se não há quem pregue? E como pregarão se não forem enviados? Enviados do que lhes é familiar e seguro para o desconhecido e inseguro. Mas eu preciso fazer isso se quiser fazer a obra. Tenho que compartilhar a minha fé. Tenho que sair do meu círculo seguro, confortável e familiar. Em terceiro lugar, devo investir as minhas habilidades e talentos. Deus nunca pedirá para que façamos algo que não podemos fazer se não for feito no seu poder. Meus dons estão relacionados à comunicação. Por isso, devo pregar, ensinar e escrever. Devo fazer tudo o que for possível e que esteja relacionado aos meus dons, relacionado àquilo que flui em mim naturalmente e que será usado por Deus. Se você for um bancário, Deus o usará. Se você for piloto de avião, Deus também pode usar você. Se você for um editor, Deus o usará também. Se você for um aluno, Deus o usará nessa circunstância. Se você for um cantor, tudo bem. Se você trabalhar numa editora, você será muito útil para Deus. Se você for um mecânico, você com certeza será usado por Deus. Se você for um piloto, Deus também o usará. Eu devo investir os meus dons e talentos no meu círculo. Devo investir o dom que Deus me deu para alcançar a vida daquela pessoa que está do meu lado no escritório, para alcançar o meu colega de sala, para alcançar o meu cliente, ou em alguns casos devo servir como médico em lugares desconhecidos. Eu devo investir os meus dons e os meus talentos. Quarto, acho que você já até imaginava que tocaria nesse assunto. Eu devo investir o meu dinheiro. A obra não pode acontecer se não tivermos recursos financeiros. Bom, sei que nenhum destes pontos que acabamos de ver são novidades, mas devemos fazer a obra aplicando esses três métodos. No entanto, quando falamos sobre colher a colheita do Senhor, me perdoe pela redundância, estas coisas que acabamos de ver são muito simples. Na verdade, elas são bem simples. Compartilhar a minha fé e por que não? É isto que me livrou do inferno. Por que não compartilhar esta maravilha? É como se fôssemos um mendigo que falando para outro onde ele pode pegar um pedaço de pão. Isso não é tão difícil. É deixar o nosso círculo familiar. Eu faço isso toda vez que pego uma estrada, toda vez que mudo de emprego, toda vez que conheço uma pessoa, toda vez que eu faço estas coisas, saio do meu círculo familiar. Fazemos isso constantemente, sem muitas dificuldades. E fazer aquilo que nos é natural, como escrever, falar em público, trabalhar num escritório, estudar, consertar um carro, trabalhar na biblioteca, bom, e o meu dinheiro? Como é que fica essa situação do meu dinheiro? Investimos em coisas que acreditamos. Não é difícil comprar algo que já queremos há um bom tempo. Não é difícil investir em coisas em que acreditamos que seja verdade. Isso não é difícil. Veja, mas não devemos começar com nenhum destes métodos. Se fôssemos buscar a resposta para a nossa pergunta na palavra de Deus, se fôssemos ver por onde devemos começar, certamente não seria compartilhar a nossa fé, nem sair do nosso círculo familiar, nem usar os nossos dons e talentos, nem com o nosso dinheiro. No trecho de Mateus, capítulo 9, versículo 35 ao 38, vimos o alicerce de como devemos cumprir a obra. Não podemos fazer nada do que acabamos de falar antes de fazermos o mais difícil. Agora abra sua Bíblia em Mateus, capítulo 9. Aqui vemos que Jesus estava com algumas pessoas. Ele sempre estava cercado por pessoas. Mas às vezes ele dava um jeitinho e saía para um lugar afastado para ficar sozinho. Às vezes ele queria só falar com o Pai. Mas estes momentos eram raros. Normalmente Jesus estava rodeado de pessoas. Meninos e meninas, adolescentes, homens e mulheres. Às vezes por homens e mulheres mais velhos, mas parece que ele sempre estava rodeado por pessoas. E ao estudar esta passagem, percebi que ela relata que Jesus esteve em lugares diferentes. Veja no versículo 35, ele passou por cidades e povoados, e ele fazia coisas diferentes. No versículo 34, Jesus estava expulsando demônios, e no versículo 35, ele estava ensinando nas sinagogas e pregando nas ruas, proclamando o evangelho. Evangelho do Reino de Deus. Há uma diferença entre ensinar e pregar. Quando ensinamos, estamos nos direcionando ao intelecto. Não tomamos decisões. Nós nos alimentamos de informações que darão o fundamento para a nossa fé. Quando pregamos, o nosso alvo é a vontade. Queremos que alguém faça alguma coisa. Se você alguma vez saiu incendiado, cheio de vontade, logo após ter ouvido uma pregação, ela foi muito boa. E quando você sai de uma boa aula, você leva consigo toda a informação que precisa. Dizem que antigamente, logo depois que o imperador Cícero terminou um discurso, todos diziam: que bonito, o imperador fala tão bem. Mas quando Demóstenes terminava os seus discursos, o povo gritava: vamos, vamos marchar. Usando esta definição, Cícero era um professor e Demóstenes um pregador. Jesus pregava e ensinava, e ele também, veja no versículo 35, percorria Jesus todas as cidades e povoados, ensinando nas sinagogas, pregando o evangelho do reino e curando toda sorte de doenças e enfermidades. Ele curou doenças e enfermidades. A agenda de Jesus era diferente. Quando Jesus expulsava demônios, ele fazia aquilo para mostrar para as pessoas que ele tinha autoridade sobre o seu adversário. Quando os demônios se prostravam perante ele e obedeciam, Jesus estava demonstrando o seguinte: eu tenho autoridade no reino sobrenatural. Quando Jesus ensinava, ele fazia aquilo para disseminar informações. Quando Jesus pregava, ele fazia aquilo para que as pessoas mudassem de vida, e ao fazer isso, a multidão crescia e o número de pessoas se multiplicava. E não muito depois, nem Jesus nem seus discípulos conseguiam comer direito, porque estavam sempre rodeados por pessoas. E de repente, Jesus olhava para a multidão e sentia algo. Sei que talvez você tenha lido Mateus 9, de 35 a 38, muitas vezes, mas para mim, este trecho descreve um dos momentos que mais me tocam. Jesus para de curar, de ensinar e de proclamar a verdade. Ele até parou de expulsar os demônios. Ele olhou e o que ele viu? Bom, o versículo 36 nos diz que Jesus viu a multidão. Havia pessoas em todo lugar, e então ele disse que sentiu algo. Antes de analisar esta palavra maravilhosa de compaixão, vamos ver a razão existente por trás de tudo isso. Compadeceu-se dela, da multidão, porque estavam aflitas e exaustas. Creio que esta seja uma relação de causa e efeito. Jesus sentiu compaixão porque as pessoas estavam aflitas, ou seja, se sentiam importunadas, oprimidas, estavam sendo atacadas e, como resultado de tudo isto, elas estavam exaustas. No original, a palavra usada tinha o seguinte significado: estar prostrado no chão. As pessoas estavam sendo atacadas com golpes nas costas, não no sentido literal, mas sim figurado. E Jesus as viu. Por ser Deus, Jesus conseguia ver o desamparo que aquelas pessoas sentiam. Jesus via que elas não conseguiam se livrar daqueles que as atormentavam. Jesus viu a multidão, mas ele também viu as necessidades por detrás dos olhos daquelas pessoas. Todos que estavam perdidos tinham o mesmo olhar. Lembre-se disto: não me importa quão bem-sucedidas as pessoas sejam, quão influentes, seguras, podemos, mesmo assim, ver estas preocupações em seus olhos. O escritor William Barclay descreve esta perplexidade da seguinte maneira: os líderes dos judeus, que davam aos homens a força para viver, eram homens perplexos, com argumentos sutis sobre a lei de Moisés, que não traziam conforto a ninguém. Ao invés de ajudar a todos a se levantarem, estes líderes religiosos estavam sobrecarregando a todos com um peso intolerável da lei. Eles ofereciam aos homens uma religião deficiente, ao invés de dar o apoio que todos precisavam. Não podemos nos esquecer que o cristianismo não existe para desencorajar, mas sim para encorajar. Não para trazer fardos pesados, mas para levantar pessoas como águias. Eu gosto muito de uma frase de um certo teólogo que disse uma vez: as pessoas devem ser atraídas à justiça. Os fariseus vinham sempre com longas listas, com seus cajados e com suas línguas afiadas, seu estilo de vida hipócrita, para recordar a todos o seguinte: Você deve fazer isto e isto e isto mais. Você não pode fazer isto e isto. E as pessoas daquela época ouviam tanto os fariseus dizendo este tipo de coisa que ficavam atormentadas, pois sabiam que não tinham forças para cumprir todas aquelas leis. E as pessoas se prostravam de tanto peso que carregavam em suas costas. Elas eram ovelhas sem pastor. Foi isto que Jesus viu. Ele via as pessoas, não apenas o número de pessoas, não para fazer uma média de quantas pessoas o seguiram. Jesus viu as suas necessidades mais profundas e ele foi cheio de compaixão. Essa é uma das minhas palavras gregas favoritas, splashna. Ela não é linda? Esta palavra significa o seguinte: as suas entranhas. Estranho, não? Mas antigamente os gregos acreditavam que no profundo das nossas entranhas havia um lugar em que as emoções, a paixão violenta, o carinho ficavam. A ter splashna significava ser profundamente tocado, a ser afligido de tal forma que não seria possível controlar as lágrimas que saíssem dos nossos olhos. As pessoas estavam aflitas e exaustas. Elas tinham desejos mais profundos do seu ser e não sabiam como satisfazer estes desejos. Você já se sentiu assim? Você já se sentiu tão mergulhado na religião que ditava o que você podia ou não fazer e os desejos que você não deveria mais ter e o que você tinha que largar? E mesmo depois de ter feito tudo isso, você não se sentiu cheio, você não recebeu nenhum poder. E depois de tudo isso, você se sentiu como um cachorro abandonado. Era assim que estas pessoas, que aqui em Mateus capítulo 9, estavam se sentindo. E Jesus sentiu splashna. E de repente, no meio do splashna, tudo mudou. Jesus não continuou a curar os que estavam lá, nem continuou pregando. Ele não continuou fazendo nada do que ele normalmente fazia e que estava descrito nos capítulos anteriores de Mateus. Jesus não fez nada do que ele vinha fazendo com os seus discípulos. Jesus, de repente, parou e olhou para os seus discípulos e falou com eles. A propósito, note que os discípulos não estavam fazendo nada do que Jesus fazia. Era Jesus que expulsava os demônios, versículo 34. Era Jesus que percorria cidades e povoados, versículo 35. Era Jesus que ensinava nas sinagogas. Era Jesus que pregava o evangelho. Era Jesus que curava. Foi Jesus que viu a multidão. Foi ele que se compadeceu. Jesus era o centro das atenções. E os discípulos ficavam no escanteio e diziam à multidão: tudo isso que vocês estão vendo é verdade mesmo. Nós acreditamos em tudo isso, olha só isso. E eles foram espectadores o tempo todo. De repente, Jesus mudou a ênfase de tudo, porque ele viu que a seara era grande e que o seu tempo aqui na terra era curto e que seus discípulos precisavam colocar as mãos na obra. Jesus não disse a seus discípulos: as ovelhas estão sem pastor, mas sim, a seara na verdade é grande, mas os trabalhadores são poucos, sabe? Eu já li esta passagem tantas vezes que só agora vi a mudança nesta metáfora. E isto foi feito com um propósito. Veja, quando Deus nos deu a sua palavra, ele não ficou no céu dizendo: como vou finalizar este capítulo? Deus nunca ficou sem palavras. Ele não colocou metáforas em sua palavra só para que as pessoas dissessem: que lindo, que palavras lindas, que criativo. Muito pelo contrário, Deus usou metáforas ou mudou as metáforas para nos ensinar algo, para chamar a atenção de quem estaria ouvindo a sua palavra, para nos causar splashna, porque os discípulos ainda não tinham isto. O escritor Campbell Morgan, o primeiro a notar isto no final desses dois últimos versículos, disse o seguinte: quando comparamos a nossa relação com Deus com a do pastor e da ovelha, vemos as nossas necessidades sendo supridas por Deus. Mas na relação entre a seara e os trabalhadores, vemos que as necessidades de Deus são supridas pelo homem. Isso não é maravilhoso? Não sei porque não tenho ideias impressionantes como esta. Isso é só uma brincadeirinha. Esta observação feita por Morgan é maravilhosa. Você percebeu? As pessoas são como uma ovelha sem pastor. pastor. Elas estão aflitas, elas foram derrubadas, elas precisam de Deus. Mas a seara é grande e os trabalhadores são poucos. Deus disse, eu preciso de vocês para fazer este serviço. Eu preciso de vocês. Antes que você entenda que Deus precisa implorar pela nossa ajuda, entenda que eu quero dizer, Deus nunca teve uma necessidade. O ponto em que quero chegar é que, para evangelizar um mundo que não tem a Cristo, precisamos do envolvimento de homens e mulheres. Se esta fosse a função de Deus, ela teria sido feita no momento em que o homem foi criado. Esta função é nossa. Não vemos nenhuma descrição do Splashman nos discípulos. Eles não tinham compaixão nenhuma. Eles estavam assistindo a tudo de uma maneira distante, bem calculada, e eles estavam seguros. E eles não tinham que se envolver, pelo menos até agora. Vou dar a você um exemplo de como os discípulos agiam com a multidão. Mateus capítulo 14. Veja a reação dos discípulos aqui em Mateus capítulo 14, a partir do verso 13. Jesus, ouvindo isto, retirou-se dali num barco, para um lugar deserto, à parte, e, sabendo as multidões, vieram da cidade seguindo-o por terra. Desembarcando, viu Jesus uma grande multidão, compadeceu-se. Veja aqui, a palavra Splashman foi usada novamente. Compadeceu-se dela e curou os enfermos. Ou seja, Jesus supriu as necessidades daquelas pessoas. Ao cair da tarde, vieram os discípulos a Jesus e lhe disseram, o lugar é deserto e vai adiantada a hora. Despede, pois,

0: fazemos? Os discípulos devem ter dito, lá vamos nós de novo. E o povo não saiu de lá. Você com certeza já deve conhecer o fim desta história.
1: 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Não é interessante notar que, mesmo estando dia após dia ao lado de Jesus, convivendo há tanto tempo com Ele, os discípulos ainda não o conheciam bem, nem o seu poder? Nós podemos estar também há muito tempo na igreja, sermos adultos na fé, e ainda assim, não conhecer Jesus. Talvez seja somente de ouvir falar, e não de andar junto, de ter intimidade. A igreja precisa se lembrar de que muitas vezes a colheita precisa ser feita dentro da igreja e não somente fora. Muitos ainda precisam ter uma experiência profunda e verdadeira com o Salvador. 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
1: As boas novas de Deus para você memorizar esta semana encontram-se em Salmos 59:16. Eu, porém, cantarei a tua força, pela manhã louvarei com alegria a tua misericórdia, pois tu tens sido o meu alto refúgio no dia da minha angústia. Vamos ler novamente? Salmos 59:16. Eu, porém, cantarei a tua força, pela manhã louvarei com alegria a tua misericórdia, pois tens sido o meu alto refúgio no dia da minha angústia. Essas são as boas novas de Deus para você memorizar esta semana na BBN.
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0: 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Ouça agora esta verdade bíblica. No livro do Apocalipse, capítulo 2, verso 4, o Senhor diz à igreja em Éfeso: "Tenho contra ti que abandonaste o teu primeiro amor." A história conta que o famoso químico de origem negra, George Washington Carver, quando estava no ápice da sua produtiva carreira no Instituto Tuskegee, recebeu das mãos do engenheiro-chefe de Thomas Edison um convite para ir trabalhar nos laboratórios Edison, no estado norte-americano de Nova Jersey. O salário inicial seria de $100 mil. Carver agradeceu e disse não ao convite. O emissário ficou estupefato com a recusa, já que este convite vinha de um dos homens mais famosos da época. E olhando para aquele obscuro laboratório daquela escola, disse: "Dr. Carver, se você tivesse todo esse dinheiro que lhe é oferecido, você poderia ajudar o seu povo com ele." Ao que Carver respondeu: "Se eu tivesse todo esse dinheiro, eu possivelmente esqueceria o meu povo." Considerando que Éfeso era a cidade mais importante da região e que esta igreja era também a principal igreja daquela província romana, bem pode ser que os crentes ali tenham abandonado o primeiro amor devido ao sucesso e prestígio que com o passar do tempo foram adquirindo. No verso 5, lemos: "Lembra-te de onde caíste, arrepende-te e volta à prática das primeiras obras." Eu sou Eduardo Steibel e encerro com uma palavra dos Salmos: "O Senhor é bom e a sua misericórdia dura para sempre." Medite nisto.
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Sem dúvida, um encorajamento para fazermos intercessão diária pelas pessoas que estão ao nosso redor, pelos nossos familiares, conhecidos, membros da nossa família da fé, nossa igreja local, o nosso país, as autoridades. Vamos orar, vamos interceder. E a oração é importante e a palavra de Deus é importante, não é mesmo? Alguém já disse que são as duas asas do avião do cristão. Orar e meditar na palavra de Deus, decorar a palavra de Deus e aplicar a palavra de Deus. 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
1: Querido amigo, estamos estudando a vida de Jacó, esse terceiro patriarca, e aqui no capítulo 34 do livro de Gênesis, vamos focalizar mais uma etapa da sua vida. A vida desse homem é cheia de incidentes e, por isso, ela sempre desperta muito interesse. Não somente a sua vida, mas também a vida da sua família. Muito bem, estamos então diante de um capítulo de fatos muito tristes, mas que nos ensinam lições interessantes. O contraste entre o culto prestado a Deus e o comportamento errado que será visto nesse capítulo é marcante demais. Veja só, ao invés de morar em Siquém, conforme 33, 18 a 20, o mais certo, nós dissemos no último programa, seria Jacó ter mudado direto para Betel, onde tivera aquela boa experiência, aquela experiência especial com Deus. Nesses versos, o relato é triste, sobretudo, porque não há menção do nome de Deus nesse capítulo. Tal situação nos adverte em relação ao lugar em que moramos, com quem nos associamos, aonde e com quem nos assentamos. Você lembra das palavras do Salmo 1, versículo 1? Eu creio que sim. Veja só, o salmista diz assim: bem-aventurado o homem que não anda no conselho dos ímpios, que não se detém no caminho dos pecadores, nem se assenta na roda dos escarnecedores. Você se lembra? Eu creio que sim. Mas veja só, Jacó disse a Esaú que o seguiria até Seir. Mas, mais uma vez, estava enganando a seu irmão. Certamente, ele estava temeroso ainda. Ele foi para a terra de Sucote, onde lá habitou. De lá, ao invés de ir para Betel, onde tivera a visão da escada celeste, ele foi para Siquém, comprou terras e foi morar de fronte da cidade. Jacó deveria ir para Betel, mas foi para Siquém, e em Siquém teve uma triste experiência impressionante. Mas vamos ao texto, vamos ler os versículos 1 a 4. Diz assim: ora, Diná, filha que Lia dera à luz a Jacó, saiu para ver as filhas da terra. Viu a Siquém, filho do Eveu, Amor, que era príncipe daquela terra, e tomando-a, a possuiu, e assim a humilhou. Sua alma se apegou a Diná, filha de Jacó, e amou a jovem, e falou-lhe ao coração. Então disse quem Amor, seu pai: consegue-me esta jovem para esposa. Querido amigo, todos nós entendemos o que aconteceu. Aqui está a Bíblia condenando a violência sexual tão praticada em nossos dias. Veja quantos são os casos e as reportagens sobre a violência sexual. Quantas mulheres têm sofrido esse crime e quanto a justiça tem sido falha em punir os culpados. Mas veja bem, esse não é um pecado novo dos nossos dias, não. A Bíblia descreve esse caso lá naqueles tempos remotos, demonstrando que a natureza corrompida do homem, a natureza perversa do homem, teve início lá na queda. No decorrer do texto, verificamos todas as consequências funestas que esse ato bestial desse jovem, filho de um príncipe, um jovem da sociedade, causou. Quanta tristeza, quantos sofrimentos um desajustado moral pode fazer às famílias. Veja só, esse moço chamado Siquém, filho do príncipe Amor, por ter sido muito apressado e inconsequente, ele trouxe sobre si, sobre a sua família, sobre a família de Jacó e sobre todos siquemitas uma tragédia sem precedentes. Tudo indica que lhe faltou moderação, lhe faltou paciência, lhe faltou autocontrole, que na verdade todo jovem deve ter para então se casar normalmente. É que muitos se esquecem dos sentimentos e dos direitos dos outros, e por isso chegam a violar tudo, colocando seus interesses e paixões acima de qualquer coisa. Siquém tinha amor por Diná. Seu coração se apegou a ela. Pediu ao seu pai para que a conseguisse para ser sua esposa. Isso quer dizer, pediu a Amor, seu pai, para conversar com Jacó, pedindo a sua filha Diná para ser sua esposa. Mas todo esse amor, toda essa paixão jamais deveria tê-lo levado a um ato precipitado, violentando a moça, violentando Diná. Podemos supor que poderiam até ter se casado. Podemos imaginar que poderia haver aliança entre as duas famílias, mas infelizmente essa atitude impensada e precipitada pôs tudo a perder. Vamos ler então os versos 5 a 7 para ver a continuação da história. Quando soube Jacó que Diná, sua filha, fora violentada por Siquém, estavam seus filhos no campo com o gado. Calou-se, pois, até que voltassem. E saiu Amor, pai de Siquém, para falar com Jacó. Mas vindo os filhos de Jacó do campo e ouvindo o que acontecera, indignaram-se e muito se iraram, pois Siquém praticara um desatino em Israel, violando a filha de Jacó, o que se não devia fazer. Querido amigo, todos nós sabemos o que um caso como este tem causado no mundo através dos tempos e até mesmo em nossos dias. Muitas famílias perdem o controle, ou como se diz popularmente, perdem a cabeça quando acontece um caso assim de violência contra uma filha sua, como foi exatamente nesse caso de violência contra Diná. Ela tinha 11 irmãos que eram do campo. O pai, na verdade Jacó, poderia ter até contornado aquela situação, porque numa circunstância como aquela, a melhor saída teria sido mesmo, talvez, dar-lhe em casamento. Contornaria a situação, evitando assim uma desgraça maior. Se bem que o casamento misto era contrário e ainda é contrário à palavra de Deus. Porém, numa circunstância como aquela, seria talvez a melhor solução. Se Siquém queria casar-se com Diná, então que se casasse, e tudo poderia ter sido contornado. Amor, o pai de Siquém, veio até com uma boa educação e se dirigiu tanto a Jacó como aos irmãos de Diná em termos bem amigáveis, e ele disse assim, os versos 8 a 12 nos relatam as seguintes palavras de Amor. A alma do meu filho Siquém está enamorada fortemente de sua filha. Peço-vos que lhe a deis por esposa. E assim ele propôs uma união entre os povos. O próprio Siquém também disse a Jacó e aos irmãos de Diná as seguintes palavras. Ache eu mercê diante de vós e vos darei o que determinardes. Por quê? Porque ele queria casar-se e estava aceitando o que lhe impusessem. É claro que Jacó não iria aceitar todas as propostas feitas pelo pai de Siquém, pois aí estaria comprometendo a sua própria missão de herdeiro da linhagem patriarcal abençoada. Ele não deveria se misturar. Jacó tinha a responsabilidade diante de Deus de manter limpa e pura a sua linhagem. Não iria misturar-se com os pagãos, com adoradores de deuses estranhos, isso é, com adoradores de ídolos. Jacó, porém, poderia ter aceito a proposta de casamento apenas com sua filha, porque, na verdade, perceba bem, querido amigo, se tratava de um caso especial e a linhagem patriarcal não se daria por intermédio de uma filha mulher. Bem, a verdade é que todos aqueles oferecimentos do pai de Siquém foram recusados. E a resposta dos filhos de Jacó foi bem taxativa, conforme lemos nos versos 13 a 17. Não podemos fazer isso, dar a nossa irmã a um homem incircunciso, porque isso nos seria ignomínia. Sob uma única condição, permitiremos que vos torneis como nós, circuncidando-se todo macho entre vós. Então, vos daremos as nossas filhas, tomaremos para nós as vossas, habitaremos convosco e seremos um só povo. Querido amigo, o que é de lamentar nessa proposta dos filhos de Jacó é que eles não repreenderam e nem condenaram o mau caráter de Siquém, nem o ato de violência que ele praticou. Conforme as suas palavras, eles destacaram a questão da circuncisão, acima até do caráter de Siquém. Talvez trataram o assunto dessa maneira até porque já tinham planejado uma tragédia final. Mas argumentaram que pelo ato da circuncisão, eles, os habitantes da terra, se tornariam prosélitos do judaísmo. Pertenceriam à mesma religião. Mas veja bem, era possível tornar-se um prosélito e continuar tendo um mau caráter. Eles deveriam ter destacado, em primeiro lugar, a necessidade de Siquém viver corretamente e nunca mais cometer desatinos como aquele. Siquém deveria pedir perdão, deveria se desculpar. Certamente, ele deveria ter uma mudança de atitudes. Os filhos de Jacó explicaram que a condição para que houvesse o casamento era que se submetessem ao ritual da circuncisão e tudo estaria acertado. Não tocaram no ponto-chave, isso é, numa mudança de caráter. Eles estavam errados, como estão errados também aqueles que pensam que se uma pessoa recebe alguns sacramentos, isso resolve tudo mais. Quer dizer, como hoje, muitos estão pensando que podem merecer o perdão divino e até a salvação mediante a prática cerimonial de alguns sacramentos efetuados pelo homem. É aqui onde se encontra um dos grandes equívocos da religião concebida pelo homem. Nada muda dentro do homem. O sacramento, a ordenança, não modificam o homem. O homem modificado ou transformado pela graça de Deus é que pode receber esses sacramentos, essas ordenanças. Porque essas cerimônias são apenas símbolos de uma realidade espiritual que existe de verdade na vida do crente. É por isso que podemos dizer que os filhos de Jacó estavam cometendo um sacrilégio, na verdade. Por quê? Porque eles esvaziaram o santo sinal da aliança, do seu significado religioso, e abusaram dele com a intenção de cometerem um ato de vingança. Na verdade, os filhos de Jacó, ao responderem com falsidade e com segundas intenções, fizeram valer o dito popular, tal pai, tal filho. Ora, como a prática da circuncisão poderia afetar o caráter de Siquém e dos seus conterrâneos? Lógico que não afetaria. E nos dias atuais, o que pode fazer um sacramento no sentido de transformar o coração do homem? Na verdade, não pode. Só Deus é que pode regenerar e salvar o homem. Querido amigo, quando temos alvos claros e sinceros, quando desejamos obedecer corretamente ao Senhor, quando as nossas intenções são explícitas e transparentes, aprendemos a necessidade de tratar claramente a questão do coração, do caráter, da vida de intimidade com Deus, e não apenas tratar daquilo que nós vemos no exterior, daquilo que pode ser visto aos olhares humanos. E o texto prossegue, e aí nos versos 18 a 24, a reação de Amor e de Siquém é muito interessante, é muito significativa. Veja só, tais palavras agradaram a Amor e a Siquém, seu filho, e não tardou o jovem em fazer isso, porque amava a filha de Jacó e era o mais honrado de toda a casa do seu pai. E logo foram à porta da cidade para declarar aos líderes do povo as exigências dos filhos de Jacó. E todos concordaram sem qualquer objeção. Querido amigo, além do destaque que o texto faz de que aquela proposta foi aceita à porta da cidade, que na verdade era a maneira pela qual se tomavam decisões coletivas daqueles dias, vemos uma religião de interesse puramente material. Os homens daquela cidade não fizeram a menor questão de se submeterem à circuncisão. Era somente aquilo? Ah, então qual era o problema? Não temos problema. Era uma mera cerimônia religiosa que não afetava em nada, que não mudava o caráter interior. Um dos interesses, com certeza, era carnal, pois aqueles homens queriam casar-se com aquelas moças diferentes, provavelmente muito bonitas, que tinham vindo de Padan Aram. Elas estavam na comitiva de Jacó. Um outro interesse, com certeza, era comercial, pois eles queriam desfrutar da riqueza que Jacó tinha ganho durante aqueles anos todos que viveram na casa de Labão. Não haveria, então, nenhuma transformação interior. Muitas igrejas, querido amigo, muitas igrejas crescem fácil e rapidamente quando não requerem dos seus membros uma experiência verdadeira de salvação em Cristo Jesus. O que Jesus disse a Nicodemos está dizendo a todos nós, a todos os homens: para se entrar no reino de Deus é preciso conversão, e isso implica em arrependimento e fé. É preciso nascer de novo, é preciso regeneração, isso é, ter uma nova vida em Cristo. Isso não é reencarnação, não. Reencarnação não existe. Esse renascimento espiritual é a conversão, é a mudança de vida, é um novo nascimento. Mas, querido amigo, vamos agora ver como que terminou esse episódio tão triste. Houve algo repugnante, algo que mostra a que ponto pode chegar o homem num momento de fúria, de raiva e de vingança. Na verdade, levados pelo sentimento de ódio e, quem sabe, temendo até os moradores daquele lugar, que poderiam concretizar a ideia de tomar posse da riqueza de Jacó, dois irmãos de Diná mataram os moradores daquela cidade. O texto, a partir do verso 25, nos dá conta que, ao terceiro dia, quando os homens sentiam mais forte a dor por causa da circuncisão, dois filhos de Jacó, Simeão e Levi, irmãos de Diná, tomaram cada um a sua espada, entraram inesperadamente na cidade e mataram os homens todos e levaram cativos, mulheres e crianças. Querido amigo, não é preciso dizer que o ocorrido foi mais do que lamentável. Nada pode justificar uma ação violenta como aquela. O que fizeram foi um crime incomparável. Eles estavam colocando em prática a parte final do seu plano maléfico. Talvez com medo da acolhida de amor e de Siquém, que não passava mais do que uma emboscada, um ardil, para tomarem as riquezas de Jacó, os filhos de Jacó anteciparam o que poderia acontecer depois e aí cometeram esse desatino, matando a todos. Lembremos-nos bem, esses dois filhos de Jacó são Simeão e Levi. São irmãos legítimos de Diná. Eram filhos de Jacó e filhos de Lia. Esses dois irmãos de Diná nunca se conformaram, na verdade. Eles guardaram rancor. E depois de planejarem sutilmente, eles entraram na cidade e fizeram aquele morticínio terrível. Não se pode dizer que isso era o que se podia esperar. Mas aquela família de Jacó não iria aceitar aquela situação pacificamente. Os filhos de Jacó tinham um tipo de religião muito rudimentar. Além disso, vinham de uma casa, da casa de Labão, de um ambiente onde não havia o temor do Senhor. Assim ficou muito claro o ressentimento de Simeão e Levi, e esse ressentimento tornou-se nessa matança descabida. Essa vingança descabida, essa retaliação brutal, esse pecado injustificado até, trouxe consequências muito sérias. Consequências para quem? para os próprios Simeão e Levi, pois os seus descendentes foram espalhados por lugares distantes, como nós veremos quando estudarmos o capítulo 49. Quando da bênção de Jacó para seus filhos, ficou claro essas consequências. Querido amigo, o texto então termina com os versos 30 e 31, que nos relata a repreensão de Jacó a Simeão e a Levi, não porque tinham errado. Jacó não repreendeu Simeão e a Levi porque tivessem errado. Não, ele repreendeu porque aquela atitude vingativa, veja só, poderia prejudicar a ele mesmo, Jacó, e a todos os seus. Mas a defesa de Simeão e de Levi, diante da advertência do pai, foi muito clara. Abusaria ele da nossa irmã como se fosse uma prostituta? As palavras de Jacó sobre as ações dos seus filhos foi fraca. Ele estava com medo da repercussão e das consequências daquele ato criminoso. Ele não estava preocupado com a atitude interior dos seus corações. Não quis admoestá-los e repreender aquele ato impensado. Ora, amigo, é fácil percebermos que Jacó estava errado em julgar o caso apenas por esse aspecto. Jacó devia ter condenado aquele ato, aquela ação criminosa dos seus filhos, não apenas se preocupando com as consequências, mas deveria condená-los porque aquela não era uma atitude correta de se ter diante de um semelhante. O pecado deve ser combatido ou condenado de qualquer forma. Por quê? Ora, porque o pecado ofende a Deus. Ao invés de querermos fazer

0: situação delicada. Que situação delicada. Que Deus nos proteja de não querermos exercer a justiça com as nossas próprias mãos. Que Deus mesmo nos capacite a dependermos dele, deixando com ele as injustiças que nós sofremos. Obrigado por sua atenção. Chegamos ao final de mais um programa. Anote o nosso endereço e escreva-nos. Espero por sua companhia no próximo programa. Deus o abençoe.
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1: Onde encontrar as benditas palavras que nos concedem paz? Todo salvo em Cristo há de aquecer que obra alguma escrita pelos homens se iguala em poder e verdade à palavra revelada pelo Senhor. Do início ao fim, a Bíblia nos revela a face amorosa de nosso Deus, tendo seu ápice na revelação de Jesus Cristo, nosso Salvador. Cada bendita palavra usada pelo Senhor, a fim de revelar sua vontade, carrega o selo da divina inspiração, como nos ensina o apóstolo Paulo. Toda a escritura é divinamente inspirada e proveitosa para ensinar, para repreender, para corrigir, para instruir em justiça, para que o homem de Deus seja perfeito e perfeitamente instruído para toda boa obra. Houvessem os salvos de eleger, entre as tantas palavras inspiradas pelo Espírito Santo, a expressão que lhes é mais cara, especialmente em dias difíceis como os atuais, voto que muitos dos remidos citariam a expressão "não temas", como aquela que lhes tem concedido forças e vigor em meio à sua jornada por este mundo tenebroso. Na tradução usada pela Sociedade Bíblica Trinitariana do Brasil, reconhecida de forma majoritária como a mais fiel tradução da Bíblia na língua portuguesa, a expressão "não temas" ocorre pelo menos 61 vezes. Esta expressão foi dita pelo Senhor a homens como os patriarcas Abraão e Jacó, aos grandes líderes Moisés e Josué, a grandes homens como Gideão e Elias, proferidas pelo Senhor pelos lábios dos profetas Isaías e Jeremias. Os profetas Ezequiel e Daniel foram encorajados a ouvi-la, enquanto Joel e Sofonias profetizaram sobre o povo de Deus, anunciando-a a seus ouvidos. José ouviu do anjo que não temesse receber Maria como sua mulher. O mesmo se deu com Zacarias, ao ser informado que Isabel daria luz a João Batista. A um homem que acabara de saber da morte de sua filha, o mestre disse: "Não temas." A homens chamados a deixarem suas redes e segui-lo, Jesus disse: "Não temas." Ao apóstolo Paulo, a fim de impulsioná-lo à pregação aos gentios, o Senhor lhe disse em sua visão: "Não temas." Ao apóstolo João, trêmulo diante da majestosa visão do Cristo glorificado, bastou ouvir do Senhor: "Não temas", para que retomasse as forças. Entendemos assim que não somente os salvos apreciam ouvi-la dos lábios do Senhor, como o próprio Deus se apraz em usá-la, a fim de demonstrar a seu povo a imutabilidade de seu propósito. Encontramos no Novo Testamento uma variante desta expressão, proferida em sua maior porção pelos preciosos lábios de Jesus: "Não temais, pois, mais valei vós do que muitos passarinhos." Disse o Senhor a fim de encorajar seus discípulos, quando os mesmos discípulos se mostraram ansiosos quanto ao seu futuro. Jesus tratou de acalmá-los, dizendo: "Não temais, ó pequeno rebanho, porque a vosso Pai agradou dar-vos o reino." Diante dos perigos que envolviam a missão lhes outorgada pelo Mestre, seus discípulos ouviram: "E não temais os que matam o corpo, e não podem matar a alma. Temei antes aquele que pode fazer perecer no inferno a alma e o corpo." A semelhança de Deus Pai, Jesus tratou de usar com seus discípulos uma expressão que lhes revelasse seu poder e autoridade sobre toda carne e sangue, assim como sobre todos os principados e potestades celestiais. Não há o que temer quando temos o Senhor Jesus ao nosso lado.

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2: Como funciona a nossa generosidade financeira? 1 Coríntios 16, 1 a 3 mostra como funciona a nossa generosidade financeira. Vamos ler? Ora, quanto à coleta que se faz para os santos, fazei vós também o mesmo que ordenei às igrejas da Galácia. No primeiro dia da semana, cada um de vós ponha de parte o que puder juntar, conforme a sua prosperidade, para que não se façam as coletas quando eu chegar. E quando tiver chegado, mandarei os que por cartas aprovardes para levar a vossa dádiva a Jerusalém. Hoje eu quero falar sobre as ofertas do povo de Deus. As ofertas do povo de Deus. Você sabe o que é planejamento financeiro? Eu vou dar algumas ideias. Colocar na ponta do lápis todo o dinheiro que entra e todo o dinheiro que sai, porque isso faz toda a diferença. Listar despesas fixas e variáveis é um passo essencial para ver o que pode faltar e o que você pode tirar do seu orçamento. Organizar as finanças vai ajudar a diminuir sua preocupação, porque você saberá exatamente do quanto precisa para passar os próximos meses. Compartilhar com a família a importância de economizar no dia a dia. Outra alternativa é entrar em contato com seus credores e tentar melhorar o prazo e as formas de pagamento. Isso irá ajudá-lo a se programar e assim diminuir os níveis de ansiedade. E por último, ser fiel no pouco, que tem a Deus por meio de suas ofertas e dízimos. Ser fiel no pouco que tem a Deus por meio de suas ofertas e dízimos. O apóstolo Paulo classificou as nossas ofertas financeiras, aquelas que damos na igreja, como o quarto assunto, o quarto tema mais importante que ele estava tratando com a igreja de Corinto. Vamos aos temas. Primeiro assunto, ele explicou sobre o significado do Evangelho. Segundo assunto, ele explicou sobre a doutrina da ressurreição. Terceiro assunto, ele explicou sobre a segunda volta de Cristo. Mas, finalmente, o quarto assunto mais importante, ele explicou sobre as ofertas que entregamos por meio da igreja. Veja a ordem de importância. Evangelho, ressurreição, volta de Cristo e as nossas ofertas. De que forma você tem ofertado para a obra de Deus desde o primeiro dia em que você recebeu Jesus Cristo como Senhor e Salvador, como seu único e suficiente Salvador? Paulo nos apresenta três princípios sobre as ofertas do povo de Deus. O primeiro princípio é a regra das ofertas. Paulo destacou conforme a sua prosperidade. Esta é a regra. O dízimo continuou no Novo Testamento, mas não da mesma forma que era praticado no Velho Testamento. Agora, as ofertas seriam resultados de adoração e nunca mais de uma imposição. Que bênção! Mas dentro da regra da primeira menção, o dízimo não foi e não surgiu com a lei de Moisés. Não surgiu com a lei de Moisés. O dízimo surgiu da fé de Abraão. Ele foi o primeiro dizimista na Bíblia, mais de 400 anos antes da lei, o que levou Abraão a entregar 10% de todos os seus ganhos para Deus. Foi a fé, foi a gratidão do homem de Deus. Gênesis 14, 18 deixa bem claro. E abençoou e disse, bendito seja Abraão pelo Deus Altíssimo, o possuidor dos céus e da terra. E bendito seja o Deus Altíssimo, que entregou os teus inimigos nas tuas mãos. E Abraão deu-lhe o dízimo de tudo. Você viu aqui, fé e gratidão foram as razões que este homem chamado Abraão resolveu dar o dízimo. Se você não gosta do dízimo, pode colocar a culpa então em Abraão. Ele é o pai da fé e por isso mesmo o nosso dízimo está relacionado à fé e não à lei de Moisés. Vamos estudar a regra da segunda menção? A primeira menção, Abraão deu o dízimo. A segunda menção também foi importante. Depois de Abraão, seu neto Jacó foi a segunda pessoa a entregar os dízimos. Isso aconteceu também muito antes da lei de Moisés. Mais uma vez, foi um ato voluntário e não impositivo. E Jacó fez um voto dizendo, se Deus for comigo e me guardar nesta viagem, que faça e me dê pão para comer e vestes para vestir, e eu em paz tornar a casa de meu pai, o Senhor me será por Deus, e esta pedra que tenho posto por coluna será a casa de Deus, Betel. E de tudo quanto me deres, certamente te darei o dízimo. Certamente te darei o dízimo, prometeu o neto de Abraão. Abraão e Jacó estipularam o valor de 10% de todos os nossos ganhos a fim de valorizarmos as bênçãos de Deus por meio da fé e da gratidão. Mas não se engane. O dízimo também foi incorporado à lei de Moisés porque nem todos os homens eram voluntários, nem todos os homens eram agradecidos, como Abraão e seu neto Jacó. Levítico 27, verso 30 diz, também todas as dízimas do campo, da semente do campo, do fruto das árvores, são do Senhor. Santas, separadas, são ao Senhor. Já o Novo Testamento ensina que devemos ir além do dízimo, muito além do dízimo. Engana-se quem pensa que o dízimo acabou no Novo Testamento. Ao contrário, o dízimo melhorou e muito. O dízimo agora faz parte da lei do amor, assim como não matarás, não roubarás, não adulterarás. No Novo Testamento, Jesus elogiou algumas pessoas que deram além do dízimo, muito além do dízimo, como a pobre viúva, por exemplo, mas ele nunca, nunca elogiou quem deu menos de 10%, o que mostra que 10% é o piso, viu? Jamais o teto. Com 18 anos de idade, o meu pastor se converteu a Cristo. Ele veio do mundo das drogas, mundo da criminalidade. Mas ele se converteu. No local de trabalho, um colega incrédulo, que não sabia nada de Bíblia, disse para o meu pastor, Jaime, agora que você é crente, você terá que dar o dízimo. O jovem Jaime não fazia ideia do que era, do que vinha a ser o dízimo. E ele perguntou para o incrédulo, mas o que é o dízimo? Aí o incrédulo respondeu, mais analfabeto bíblico que o meu pastor, é 30% de seu salário, é 30%. O jovem convertido Jaime, acreditando nessas palavras, começou a dar 30% do seu salário para Deus. E quando ele descobriu que o dízimo significava apenas 10%, já era tarde demais. O Jaime já havia aprendido a dar pelo menos 30%. Para Deus. 10% é o piso, não é o teto. Porém, o Novo Testamento ensina a dar o que você suporta e não o que alguém exige de você. Dar o que você suporta e não o que alguém exige de você. Veja, segundo os Coríntios 8, 6, porque segundo o seu poder, o que eu mesmo testifico, e ainda acima do seu poder, deram voluntariamente. Você viu? Deram, mas o quê? Voluntariamente. Os macedônios suportaram dar muito além do dízimo. E eles suportaram dar muito além do seu próprio poder aquisitivo. Paulo disse, conforme a sua prosperidade, conforme a sua generosidade, conforme a sua gratidão. Esta é a nova regra. Conforme a sua prosperidade, conforme a sua generosidade e conforme a sua gratidão. Em segundo lugar, a recompensa das ofertas. Verso 3. E quando tiver chegado, mandarei os que por cartas aprovardes, para levar a vossa dádiva a Jerusalém. Nós vamos falar sobre a recompensa das ofertas no nosso próximo encontro. Hoje falamos sobre a regra, né? E a regra, conforme a sua prosperidade, conforme a sua generosidade e conforme a sua gratidão. 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
1: Começa agora mais um programa Conferência Bíblica na BBN. Acompanharemos hoje o reverendo Felipe Fontes apresentando uma série de mensagens expositivas a respeito da boa, perfeita e agradável vontade de Deus. Ouçamos esta pregação intitulada Lei e Amor, uma via de mão dupla, nos mostrando que, diferente do que normalmente se pensa, o amor de Deus e sua lei não são contrastantes.
2: Um tempo atrás, um colega meu, pastor, postou em suas redes sociais a seguinte frase: a fé cristã não é um novo código moral ou um resgate do mesmo. A fé cristã é a celebração do amor. Uma frase bonita. Até certo ponto, a depender das categorias que você usa para interpretar a frase, uma frase verdadeira, mas que apenas legendava o caminho pelo qual esse meu amigo estava começando a trilhar, e que veio a se tornar claro depois. Que caminho é esse? O da defesa do evangelho como uma graça barata, aberta a receber quaisquer pessoas, até aqui verdade. O evangelho está de fato de braços abertos para receber qualquer pessoa. Eu venho como estou, mas que exclui completamente do início até o fim quaisquer exigências e quaisquer limites. O evangelho recebe você como você vem, mas ele não recebe você para que você fique como você está. O evangelho recebe você como você vem, para que você passe a viver como Jesus Cristo deseja que eu e você vivamos. E quando esse meu amigo caminha por essa direção, ali está um problema, e na base dele está a mesma ideia assumida pelos incrédulos, de que lei e amor são como água e óleo. São como duas substâncias que não se misturam. Se há amor, não há lei. Se há lei, não há amor. Irmãos, nesta passagem, Paulo deixa claro que isso é um engano. Isso não é verdade. Logo depois de dizer que nós temos uma dívida impagável e incomum, que é o amor ao próximo, e que a vontade de Deus é que nós depositemos recursos nesta conta, Paulo afirma que quem faz isso, ou seja, quem ama o próximo, está fazendo o quê? Cumprindo a lei. Quem ama, diz o apóstolo Paulo, está